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Nossa Mãe de Deus, ilumine sempre a vida e o coração de cada um. Vamos juntos agora contemplar o primeiro mistério. Hoje contemplaremos os mistérios gloriosos. Contemplemos com alegria e rezemos juntos.

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12: Amém. Ave Maria, cheia de graça, o Senhor é convosco. Bendita sois vós entre as mulheres e bendito é o fruto de vosso ventre, Jesus. Santa Maria, Mãe de Deus, rogai por nós pecadores agora e na hora de nossa morte. Amém. Ave Maria, cheia de graça, o Senhor é convosco. Bendita sois vós entre as mulheres e bendito é o fruto de vosso ventre, Jesus. Santa Maria, Mãe de Deus, rogai por nós pecadores agora e na hora de nossa morte. Amém. Ave Maria, cheia de graça, o Senhor é convosco. Bendita sois vós entre as mulheres e bendito é o fruto de vosso ventre, Jesus. Santa Maria, Mãe de Deus, rogai por nós.

aos pecadores, agora e na hora de nossa morte. Amém. Ave Maria, cheia de graça, o Senhor é convosco. Bendita sois vós entre as mulheres e bendito é o fruto de vosso ventre, Jesus. Santa Maria, Mãe de Deus, rogai por nós, pecadores, agora e na hora de nossa morte. Amém. Ave Maria, cheia de graça, o Senhor é convosco. Bendita sois vós entre as mulheres e bendito é o fruto de vosso ventre, Jesus. Santa Maria, Mãe de Deus, rogai por nós, pecadores, agora e na hora de nossa morte. Amém. Ave Maria, cheia de graça, o Senhor é convosco. Bendita sois vós entre as mulheres e bendito é o fruto de vosso ventre, Jesus. Santa Maria, Mãe de Deus, rogai por nós, pecadores, agora e na hora de nossa morte. Amém. Ave Maria, cheia de graça, o Senhor é convosco. Bendita sois vós entre as mulheres e bendito é o fruto de vosso ventre, Jesus. Santa Maria, Mãe de Deus, rogai por nós, pecadores, agora e na hora de nossa morte. Amém. Ave Maria, cheia de graça, o Senhor é convosco. Bendita sois vós entre as mulheres e bendito é o fruto de vosso ventre, Jesus. Santa Maria, Mãe de Deus, rogai por nós, pecadores, agora e na hora de nossa morte. Amém. Ave Maria, cheia de graça, o Senhor é convosco. Bendita sois vós entre as mulheres e bendito é o fruto de vosso ventre, Jesus. Santa Maria, Mãe de Deus, rogai por nós, pecadores, agora e na hora de nossa morte. Amém. Ave Maria, cheia de graça, o Senhor é convosco. Bendita sois vós entre as mulheres e bendito é o fruto de vosso ventre, Jesus. Santa Maria, Mãe de Deus, rogai por nós, pecadores, agora e na hora de nossa morte. Amém. Glória ao Pai, ao Filho e ao Espírito Santo, assim como era no princípio, agora e sempre. Amém. Ó meu bom e amado Jesus, perdoai-nos, livrai-nos do fogo do inferno, levai as almas todas para o céu e socorrei principalmente aquelas que mais precisarem da vossa infinita misericórdia. Nossa Senhora da Conceição Aparecida, rogai por nós, São José, rogai por nós, São Jorge, rogai por nós. Ó Maria concebida sem pecado, rogai por nós que recorremos a vós. E assim, diante da Mãe Aparecida, vamos colocar mais intenções, viu? Olha, o Luiz Fernando de Taubaté está com a gente. Obrigado, Luiz. Uma noite abençoada para você. Seja bem-vindo à Rádio Aparecida. Que Deus abençoe a sua vida, viu, meu irmão? Estou rezando por você e conta com as minhas orações também. Louvado seja Deus pela presença aqui do Miguel Oscar. Reza com a gente da cidade de São José do Rio Preto, juntamente com o Ayrton Félix, também rezando que Nossa Senhora os cubra com o seu manto sagrado. A Nilva Araújo também reza com a gente. Boa noite, Nilva, seja bem-vinda, que Deus te proteja, que Nossa Senhora te abençoe, viu? Estou rezando por você e por suas intenções também. Rezamos juntos e celebramos juntos este momento de fé e devoção pelas intenções também do meu amigo Dercy Neves. Ele reza conosco lá de Imbituva, no Paraná. Ô, Dercy, meu amigo, bem-vindo, viu? Rezo sim por sua família e por todas as intenções que estão no seu coração. Um grande abraço, que Deus ilumine também a sua esposa Rosane Neves e todos aí na sua casa, tá bom? Louvado seja Deus pela presença de todos. Bendito seja Deus pela vida de cada um. Com alegria também, eu rezo e peço a Nossa Senhora que acolha as intenções da Florinda Mendonça, a Flor do Potim, que reza com a gente. Obrigado, Flor. Um abraço para você, viu? Deus te abençoe. Seu Geraldo, Geraldo bacana lá de Goiânia, Minas Gerais. Estamos juntos, Geraldo. Seja bem-vindo, meu amigo. Louvado seja Deus, viu? Deus te abençoe, que Nossa Senhora Aparecida abençoe todos aí na sua vida, tá bom? Rezamos hoje por suas intenções. Conta comigo. Ele pede pela alma do Padre Guaraciaba, Padre Guaraciaba, que hoje fez a sua Páscoa lá em Poços de Caldas. E a gente reza por ele, por todas as intenções do seu coração, tá bom? A Isabel Lopes de Pindamonhangaba também está rezando por sua irmã, a Ana Cristina, pelo seu aniversário, dia 20 de setembro, hoje. Deus abençoe, viu? Louvado seja Deus pela sua presença aqui conosco também. Que Deus abençoe a família. Rezo também pelo aniversário da minha irmã. Hoje é aniversário da minha irmã também, Luciana Brum. Rezamos por sua saúde, por sua vida e por todas as intenções que estão em seu coração, viu? Deus te abençoe, maninha. Que Nossa Senhora te proteja sempre e ilumine a sua vida. Bom, agora juntos vamos contemplar o segundo mistério glorioso. E para você que quer rezar comigo, é só você ligar agora,
12 DDD 3104 1043. Liga para o nosso WhatsApp que eu já vou colher a

primeira pessoa que ligar. E já vou atender direto no ar, viu? Então você que quer ligar, fique à vontade. Ligue agora 12 DDD 3104 1043.

0: bem, e vamos acolher aquele que foi rápido no gatilho. Vamos saber quem vai rezar comigo? Alô, boa noite.
1: Boa noite, Evandro.
0: Boa noite, quem tá falando?
1: É o Júlio de Guaratinguetá.
0: Oi, Júlio.
1: Santa Glória.
0: Tudo bem, meu irmão? Bem-vindo.
1: Obrigado, meu amigo. Eu fico mais feliz. Vai você ver aqui agora.
0: Que bênção. É, foi rápido no gatilho.
1: Acabei de mandar mensagem para você aí.
0: Olha que maravilha, meu irmão. Que bom. É Deus providenciando esse momento de oração, né?
1: Com certeza, meu amigo. Com certeza.
0: Muito bem, meu querido. Então vamos lá. Vamos colocar suas intenções para este segundo mistério, por favor. Oi, Júlio.
1: Oi. Tá dela?
0: Pode colocar. Agora tô te ouvindo.
1: É, eu coloco a minha mãe, a minha filha, que ontem foi aniversário dela, meu neto Pedro, tá bom? E acolhe a todos e todos nós, né? Famílias, né? Meus, nossos amigos do Teus de Nome lá, o Edinho.
0: Isso.
1: Nosso, certo? Sim. E a você, né? A toda a sua família também, que Deus abençoe você.
0: Amém, querido.
1: Por esse carinho, né? Essa atenção que você dá pra gente. E que Deus abençoe a todos nós, viu? O mundo inteiro, né?
0: Amém, querido. Louvado seja Deus, viu? A senhora Aparecida abençoe sempre a sua vida. Muito bem, meu querido. Vamos lá, então. Você começa e eu respondo, tá bom?
1: Ok, mano. Pai nosso que estais no céu, santificado seja o vosso nome. Venha a nós o vosso reino. Seja feito a vossa vontade, assim na terra como no céu.
0: O pão nosso de cada dia nos dai hoje. Perdoai-nos as nossas ofensas, assim como nós perdoamos a quem nos tenha ofendido. E não nos deixeis cair em tentação, mas livrai-nos do mal. Amém.
1: Ave Maria, cheia de graça, o Senhor é convosco. Bendita sois vós entre as mulheres, bendito é o fruto do vosso ventre, Jesus.
0: Santa Maria, Mãe de Deus, rogai por nós, pecadores, agora e na hora de nossa morte. Amém.
1: Ave Maria, cheia de graça, o Senhor é convosco. Bendita sois vós entre as mulheres, bendito é o fruto do vosso ventre, Jesus.
0: Santa Maria, Mãe de Deus, rogai por nós, pecadores, agora e na hora de nossa morte. Amém.
1: Ave Maria, cheia de graça, o Senhor é convosco. Bendita sois vós entre as mulheres, e bendito é o fruto do vosso ventre, Jesus.
0: Santa Maria, Mãe de Deus, rogai por nós, pecadores, agora e na hora de nossa morte. Amém.
1: Ave Maria, cheia de graça, o Senhor é convosco. Bendita sois vós entre as mulheres, bendito é o fruto do vosso ventre, Jesus.
0: Santa Maria, Mãe de Deus, rogai por nós, pecadores, agora e na hora de nossa morte. Amém.
1: Ave Maria, cheia de graça, o Senhor é convosco. Bendita sois vós entre as mulheres, bendito é o fruto do vosso ventre, Jesus.
0: Santa Maria, Mãe de Deus, rogai por nós, pecadores, agora e na hora de nossa morte. Amém.
1: Ave Maria, cheia de graça, o Senhor é convosco. Bendita sois vós entre as mulheres, bendito é o fruto do vosso ventre, Jesus.
0: Santa Maria, Mãe de Deus, rogai por nós, pecadores, agora e na hora de nossa morte. Amém. Santa Maria, Mãe de Deus, rogai por nós, pecadores, agora e na hora de nossa morte. Amém. Santa Maria, Mãe de Deus, rogai por nós, pecadores, agora e na hora de nossa morte. Amém. Santa Maria, Mãe de Deus, rogai por nós, pecadores, agora e na hora de nossa morte. Amém. Ave Maria, cheia de graça.
1: O Senhor é convosco.
0: Santa Maria, Mãe de Deus, rogai por nós, pecadores, agora e na hora de nossa morte. Amém.
1: Glória ao Pai, ao Filho e ao Espírito Santo.
0: Como era no princípio, agora e sempre. Amém.
1: Ó meu bom Jesus.
0: Perdoai-nos, livrai-nos do fogo do inferno. Levai as almas todas para o céu e socorrei principalmente aquelas que mais

0: precisarem da vossa infinita misericórdia.
1: Nossa Senhora da Maravilha,
0: rogai por nós.
1: Frei Galvão,
0: rogai por nós.
1: São Dimas,
0: rogai por nós. Muito bem. Júlio, obrigado, meu querido.
1: Meu irmão, eu que agradeço, cara. Uma abençoada noite pra você.
0: Pra você também. Grande abraço. Um grande abraço, irmão. Fica com Deus.
1: Amém. Fica com Deus também.
0: Amém. E assim, continuamos a nossa caminhada de fé, colocando mais intenções dos irmãos que rezam conosco neste terceiro mistério glorioso. Quero rezar pelas intenções da Cida Zagota, lá de Juiz de Fora, Minas Gerais. Oi, Cida, tudo bem? Boa noite, viu? Seja bem-vinda aqui à Rádio Aparecida. Obrigado por estar e por participar conosco. Deus te abençoe, viu? Rezo também, peço a Nossa Senhora que acolha as intenções da Edneia de Campinas, aqui no estado de São Paulo. Tudo bem, Edneia? Seja bem-vinda, viu? Obrigado aí, querida, pela participação. Louvado seja Deus pela sua presença aqui conosco, tá bom? Tô rezando aí pela sua vida, pela sua família e todas as suas intenções particulares. Meu amigo, o Ismael José, lá da cidade de Joinville, Santa Catarina. Tudo bem, meu querido? Seja bem-vindo, viu? Deus abençoe sua família, sua vida. Obrigado por rezar por mim, por minha família também. Tô em oração por você, meu irmão. Deus te abençoe, tá bom? A Rita de Guaratinguetá também tá com a gente. Boa noite, Rita. Pedindo bênçãos para a família e ainda pede a Nossa Senhora pela alma do seu pai, o Raimundo, e por todos aqueles que hoje também fizeram a sua Páscoa naquele trágico acidente na cidade de Cruzeiro, aqui perto de nós, perto da cidade Aparecida. Rezo ainda também pelas intenções de quem está conosco. Boa noite, rezando com a mãe Aparecida, lá de Pato Branco, no Paraná, colocando aqui suas intenções particulares, que Nossa Senhora Aparecida abençoe a todos. A Maria Isabel Kschmeier, de Juiz de Fora, Minas Gerais. Ô Maria Isabel, tudo bem? Boa noite, querida, bem-vinda, viu? Obrigado por rezar conosco, rezo sim pelos seus filhos, o Pedro, o Tiago, a Júlia e o esposo Júlio. Que Nossa Senhora continue cuidando de vocês e de toda a família, tá bom? Conta comigo e com as minhas orações. Estamos unidos, estamos rezando por você e com você que reza conosco. Ainda coloco aqui as intenções de quem está com a gente rezando, pedindo bênçãos para a mãe Aparecida, o Renato Medeiros, Ana Flávia e o Pedro Henrique, de Divinópolis, Minas Gerais, a família que reza conosco. Boa noite, meus queridos. Sejam bem-vindos, viu? Louvado seja Deus pela sua presença e pela sua participação, você que reza conosco. Que Deus te abençoe e que a mãe Aparecida lhe cubra com o seu manto sagrado. Você que está aí na sintonia, quer participar? Então dispara aqui a tua mensagem agora. 12-DDD, número 3104-1043. A primeira pessoa que ligar, reza o próximo mistério comigo. Terceiro mistério da glória.

0: Vamos acolher quem reza conosco este mistério. Alô, boa noite.
1: Boa noite, guri.
0: Boa noite. Deixa eu ver aqui. É a Camila Machado?
1: Sim.
0: Ô, Camila, tudo bem? Bem-vinda.
1: Tudo.
0: Olha,
1: tudo bem com você?
0: Eu tô ótimo, graças a Deus. E aí, menina, rápida no gatilho, hein?
1: Pois é, né?
0: Que maravilha. Bem-vinda à Rádio Aparecida mais uma vez para rezar conosco, viu?
1: Obrigada.
0: Deus te abençoe. Pode colocar suas intenções, por favor?
1: Por mim, pra minha mãe, pra minha família, por você e por todos.
0: Tá, joia. Amém. Que assim seja. Rezamos então pelas suas intenções, viu? Vamos rezar por todas as suas intenções e tudo aquilo que está dentro do seu coração, tá bom?
1: Tá bom.
0: Muito bem. Vamos lá. Você quer começar ou quer que comece?
1: Pode começar.
0: Então tá, joia. Pai nosso que estais nos céus, santificado seja o vosso nome, venha a nós o vosso reino, seja feita a vossa vontade, assim na terra como no céu.
1: Pão nosso cada dia nos dai hoje.

0: Hoje, perdoai-nos as nossas ofensas, assim como nós perdoamos a quem nos tem ofendido. E não deixeis cair em tentação, mas livrai-nos do mal. Amém.
1: Ave Maria, cheia de graça, o Senhor é convosco. Bendita sois vós entre

0: ventre, Jesus.
1: Santa Maria, Mãe de Deus, rogai por nós, pecadores, agora e na hora da nossa morte. Amém.
0: Ave Maria, cheia de graça, o Senhor é convosco, bendita sois vós entre as mulheres, e bendito é o fruto de vosso ventre, Jesus.
1: Santa Maria, Mãe de Deus, rogai por nós, pecadores, agora e na hora da nossa morte. Amém.
0: Ave Maria, cheia de graça, o Senhor é convosco, bendita sois vós entre as mulheres, e bendito é o fruto de vosso ventre, Jesus.
1: Santa Maria, Mãe de Deus, rogai por nós, pecadores, agora e na hora da nossa morte. Amém.
0: Ave Maria, cheia de graça, o Senhor é convosco, bendita sois vós entre as mulheres, e bendito é o fruto de vosso ventre, Jesus.
1: Santa Maria, Mãe de Deus, rogai por nós, pecadores, agora e na hora da nossa morte. Amém.
0: Ave Maria, cheia de graça, o Senhor é convosco, bendita sois vós entre as mulheres, e bendito é o fruto de vosso ventre, Jesus.
1: Santa Maria, Mãe de Deus, rogai por nós, pecadores, agora e na hora da nossa morte. Amém.
0: Ave Maria, cheia de graça, o Senhor é convosco, bendita sois vós entre as mulheres, e bendito é o fruto de vosso ventre, Jesus.
1: Santa Maria, Mãe de Deus, rogai por nós, pecadores, agora e na hora da nossa morte. Amém.
0: Ave Maria, cheia de graça, o Senhor é convosco, bendita sois vós entre as mulheres, e bendito é o fruto de vosso ventre, Jesus.
1: Santa Maria, Mãe de Deus, rogai por nós, pecadores, agora e na hora da nossa morte. Amém.
0: Ave Maria, cheia de graça, o Senhor é convosco, bendita sois vós entre as mulheres, e bendito é o fruto de vosso ventre, Jesus.
1: Santa Maria, Mãe de Deus, rogai por nós, pecadores, agora e na hora da nossa morte. Amém.
0: Ave Maria, cheia de graça, o Senhor é convosco, bendita sois vós entre as mulheres, e bendito é o fruto de vosso ventre, Jesus.
1: Santa Maria, Mãe de Deus, rogai por nós, pecadores, agora e na hora da nossa morte. Amém.
0: Glória ao Pai, ao Filho e ao Espírito Santo.
1: Assim como era no princípio, agora e sempre. Amém.
0: Ó meu bom e amado Jesus, perdoai-nos, livrai-nos do fogo do inferno. Levai as almas todas para o céu e socorrei principalmente aquelas que mais precisarem da vossa infinita misericórdia.
1: Amém.
0: Nossa Senhora da Conceição Aparecida,
1: rogai por nós.
0: São José,
1: rogai por nós.
0: Ó Maria concebida sem pecado,
1: rogai por nós.
0: Santa Teresinha,
1: rogai por nós.
0: Tudo bem, Camila, obrigado, viu?
1: Obrigada, Evandro.
0: Um abraço para você, para Teresinha. Deus abençoe todos aí na sua casa.
1: Tchau.
0: Tchau, tchau. Aí, ó, rezando por você e com você que reza conosco este Santo Terço com a Mãe Aparecida. Deixa eu mandar um abraço pro meu amigo Noel Lucas, lá de São Lourenço, Minas Gerais. Noel, meu querido, muito boa noite, viu? Muito obrigado pela sua presença, muito obrigado pela sua amizade, obrigado pelo carinho. Noel é uma pessoa, um cara que eu admiro muito, tenho muito respeito por ele, muito carinho, e realmente é um grande amigo. Um abraço para você, meu querido. Deus te abençoe sempre, viu? Conta comigo e com as minhas orações. Tô aqui sempre rezando por você. Obrigado por rezar por mim também, viu? Deus abençoe. Rezo aí pelos irmãos e irmãs que rezam conosco e colocam aqui suas intenções particulares diante do coração da Mãe Aparecida. Vamos lá, no WhatsApp da rádio, deixa eu pedir a bênção de Deus para a vida da Nancy Eliane. Oi, Nancy, tudo bem? Ela é de Ponta Grossa, no Paraná. Tá pedindo bênçãos e bênçãos para toda a família. Também conosco, meu amigo Leandro José Marinho, de Safortes, Minas Gerais. Tá com a gente também. Leandro, meu querido, boa noite, viu? Seja bem-vindo, alegria ter você conosco, alegria também em rezar aqui, ó, pelas intenções. Deixa eu ver de quem tá conosco. A Margarida e o Gilberto lá de Ponta Grossa, no Paraná, também tá rezando com a gente. Obrigado, família, um abraço para vocês. A Maria, Antônia Maria de Jesus, também tá rezando com a gente. Obrigado, Antônia, um abraço para você, viu? Uma ótima noite, seja bem-vinda à Rádio Aparecida. Meu amigo Zitro Zanella, lá de Santa Rosa, no Paraguai. Ô Zitro, tudo bem, meu amigo? Bem-vindo, viu? Um grande abraço para você. Ele pede orações por sua família, paz no mundo, saúde para a esposa Judite, e pede pelas vocações sacerdotais e religiosas. Amém. Que assim seja, meu irmão. Deus seja louvado pela sua presença aqui conosco, viu? A Hilda de Itajubá também está rezando com a gente. Boa noite, Hilda. Bem-vinda, viu? Obrigado, querida, pela participação. Deus te proteja e abençoe sempre. Com alegria, eu coloco aqui também as intenções de quem está lá em Três Pontas, no estado de Minas. Reza com a gente, coloca aqui suas intenções particulares.

Estamos rezando por toda a família em Três Pontas. O Júnior, Júnior de São Domingos da Prata, em Minas Gerais. Boa noite, Evandro. Boa noite, Júnior. Seja bem-vindo, meu amigo. Deus abençoe, viu? Ilumine todos aí na sua casa e na sua família. Tô rezando por você, meu irmão, meu amigo, que Deus lhe abençoe. E agora vamos juntos contemplar mais um mistério. Quarto mistério glorioso. E a primeira pessoa que ligar, reza comigo este mistério do terço. No

0: Vamos acolher agora quem reza comigo este mistério. Alô, boa noite.
1: Boa noite, Evandro. Aqui é Antônio Donizete Gouveia, falo de São Lourenço, Minas Gerais.
0: Ô, Antônio, tudo bem, meu amigo? Bem-vindo.
1: Tudo bem, graças a Deus.
0: Graças a Deus, Deus abençoe você, toda a família de São Lourenço, né, Minas Gerais, que bom. Que bom, meu querido. Muito bom. Pode colocar suas intenções, por gentileza?
1: Evandro, eu coloco pela saúde da minha esposa, Dona Marisa, pelo meu amigo Gilmar, e pela saúde da Liuane, a sobrinha da gente, né? Uhum. E por todas as pessoas que estão ouvindo o Santo Terço neste momento. Uhum. De coração, ofereço a todo mundo.
0: Amém, Antônio, que assim seja. Rezemos então. Que assim seja. Sim. Pode colocar mais intenções se quiser.
1: Não, intenção é para todo mundo. E graças a Deus aqui já está chovendo também.
0: Graças a Deus, que bom. Louvado seja Deus. Vamos aproveitar que essa chuva venha para frutificar a terra e também trazer a primavera com alegria, né? Alegria e bênção de Deus. Muito bem. Vamos lá então. Ótimo. Você pode começar e eu respondo. Pode ser assim?
1: Pode ser.
0: Fique à vontade então.
1: Então vamos lá. Pai nosso que estás no céu, santificado seja o vosso nome. Venha a nós o vosso reino e seja feita a vossa vontade, assim na terra como no céu.
0: O pão nosso de cada dia nos dai hoje, perdoai-nos as nossas ofensas, assim como nós perdoamos a quem nos tem ofendido, e não nos deixeis cair em tentação, mas livrai-nos do mal. Amém.
1: Ave Maria, cheia de graça, o Senhor é convosco, bendita sois vós entre as mulheres, e bendito é o fruto do vosso ventre, Jesus.
0: Santa Maria, Mãe de Deus, rogai por nós, pecadores, agora e na hora de nossa morte. Amém.
1: Ave Maria, cheia de graça, o Senhor é convosco, bendita sois vós entre as mulheres, e bendito é o fruto do vosso ventre, Jesus.
0: Santa Maria, Mãe de Deus, rogai por nós, pecadores, agora e na hora de nossa morte. Amém.
1: Ave Maria, cheia de graça, o Senhor é convosco, bendita sois vós entre as mulheres, e bendito é o fruto do vosso ventre, Jesus.
0: Santa Maria, Mãe de Deus, rogai por nós, pecadores, agora e na hora de nossa morte. Amém.
1: Ave Maria, cheia de graça, o Senhor é convosco, bendita sois vós entre as mulheres, e bendito é o fruto do vosso ventre, Jesus.
0: Santa Maria, Mãe de Deus, rogai por nós, pecadores, agora e na hora de nossa morte. Amém.
1: Ave Maria, cheia de graça, o Senhor é convosco, bendita sois vós entre as mulheres, e bendito é o fruto do vosso ventre, Jesus.
0: Santa Maria, Mãe de Deus, rogai por nós, pecadores, agora e na hora de nossa morte. Amém.
1: Ave Maria, cheia de graça, o Senhor é convosco, bendita sois vós entre as mulheres, bendito é o fruto do vosso ventre, Jesus.
0: Santa Maria, Mãe de Deus, rogai por nós, pecadores, agora e na hora de nossa morte. Amém.
1: Ave Maria, cheia de graça, o Senhor é convosco, bendita sois vós entre as mulheres, e bendito é o fruto do vosso ventre, Jesus.
0: Santa Maria, Mãe de Deus, rogai por nós, pecadores, agora e na hora de nossa morte. Amém.
1: Ave Maria, cheia de graça, o Senhor é convosco, bendita sois vós entre as mulheres, e bendito é o fruto do vosso ventre, Jesus.
0: Santa Maria, Mãe de Deus, rogai por nós, pecadores, agora e na hora de nossa morte. Amém.
1: Ave Maria, cheia de graça, o Senhor é convosco, bendita sois vós entre as mulheres, e bendito é o fruto do vosso ventre, Jesus.
0: Santa Maria, Mãe de Deus, rogai por nós, pecadores, agora e na hora de nossa morte. Amém.
1: Evandro, eu gostaria de colocar a última Ave Maria, por intenção da Rosa, nossa vizinha aqui, que sempre reza e coloca eu e a Marisa nas orações dela. Uhum. E também pela alma do nosso filho Rodrigo, sabe? Sim. E por todos os santos inocentes espalhados pelo mundo afora. Amém. Ave Maria, cheia de graça, o Senhor é convosco, bendita sois vós entre as mulheres, e bendito é o fruto do vosso ventre, Jesus.
0: Santa Maria, Mãe de Deus, rogai por nós, pecadores, agora e na hora de nossa morte. Amém.
1: Glória ao Pai, ao Filho e ao Espírito Santo.
0: Como era no princípio, agora e sempre. Amém.
1: Ó Maria concebida e sem pecado,
0: rogai por nós que recorremos a vós.
1: Ó meu bom Jesus, perdoai-nos, livrai-nos do fogo do inferno, levai as almas todas para o céu e socorrei principalmente aquelas que mais precisaram da vossa infinita misericórdia. Abençoai o Santo Padre o Papa, nosso Bispo Diocesano Dom Walter e todo o clero. Amém.
0: Amém. Nossa Senhora Aparecida,
1: rogai por nós.
0: São Lourenço, rogai.
1: Rogai por nós.
0: Tudo bem. Meu irmão, obrigado, viu?
1: Eu que agradeço.
0: Deus abençoe.
1: Boa noite.
0: Toda a família.
1: Amém. Tudo de bom para vocês também.
0: Amém. E assim continuamos a nossa caminhada de fé, rezando pelos irmãos que rezam conosco. Vamos colocar mais algumas intenções de quem está conosco aqui, ó, rezando e celebrando. O meu amigo Tenente Bruno Nunes, de Taubaté. Ô, Tenente, boa noite, viu? Seja bem-vindo, que Deus o abençoe, que Nossa Senhora Aparecida ilumine a sua vida, tá bom? Tô rezando por suas intenções, meu irmão. Deus abençoe a todos aí na sua casa, tá bom? Conta comigo e com as minhas orações. Deus está cuidando de tudo. Reza com a gente também o Douglas, da cidade de Esmeralda, em Minas Gerais. A Micaele das Graças, lá de São Lourenço, Minas Gerais também. Está conosco também a Aline, Aline Aguiar. Ela é da cidade de Itabuna, lá na Bahia. Boa noite, Aline. Deus abençoe suas intenções. O Jonas Eliseu está com a gente também. Ô, Jonas, tudo bem? Ele é de Patinga, Minas Gerais, e está com a gente. Obrigado, Jonas. Um grande abraço para você e para todos da família. Com alegria, eu acolho aqui as intenções da Luísa, Luísa Regina Moreira, de Florianópolis, no estado de Santa Catarina. Boa noite para você, viu? Deus te proteja e abençoe sempre. Conosco aqui, ó, rezando, meu amigo Haroldo Cruz, de Virgínia, em Minas Gerais. Ô, Haroldo, tudo bem, meu irmão? Bem-vindo, viu? Louvado seja Deus pela sua presença aqui conosco. Deus seja louvado pela sua participação. Está conosco também aqui rezando e celebrando a Elizabeth, da cidade de Timóteo. Oi, Elizabeth, tudo bem? Boa noite para você, viu? Seja bem-vinda, Elizabeth, lá de Timóteo, em Minas Gerais. Está conosco aqui rezando também aqui, ó, o Ismael José da Silva, lá de Joinville, Santa Catarina. Boa noite, Ismael. Seja bem-vindo, meu irmão. Deus te abençoe e proteja sempre, viu? A Marília Moreira, do Rio de Janeiro, capital, também está rezando conosco. Obrigado, Marília. Uma noite abençoada para você e para todos da tua família. Deus te proteja e abençoe sempre. Ainda conosco, o Luiz Carlos, de Natércia, sul de Minas. Boa noite, Luiz. Está rezando junto conosco. Deus te proteja. O Toninho Alves, lá de Eleodora, no sul de Minas, também está com a gente. Obrigado, Toninho. Um abraço para você, meu amigo. Deus abençoe sua família, viu? Conosco também aqui, ó, a Maria Lúcia Santos, de Campinas, aqui no estado de São Paulo. Boa noite, Maria Lúcia. Deus te proteja e seja bem-vinda à Rádio Aparecida. Alegria em rezar por você, tá bom? O José Maria Leite, da cidade de... Ele é da Capela do Alto, em São Paulo. Boa noite, José Maria Leite. Seja bem-vindo. Deus abençoe toda a família aí, viu? Rezando por você e por suas intenções também. Rezo aqui pedindo a Nossa Senhora, vamos colocar as intenções dos irmãos que estão conosco, viu? A maioria a gente vai conseguir colocar, se Deus quiser. O Ricardo, a Daniele, a Sofia e a Alice também rezando conosco, celebrando neste momento lá de Ribeirão Preto, aqui no estado de São Paulo. A Aparecida Bassoli, de Juiz de Fora, Minas Gerais, também reza com a gente. Obrigado, Aparecida. Ótima noite. João Reis, de Brasília, no Distrito Federal. Tudo bem, meu irmão? Seja bem-vindo, viu? Uma ótima noite para você. Conosco também aqui, ó, rezando pelas intenções da Priscila. A Priscila, de Belo Horizonte, Minas Gerais. Priscila, estamos em oração por suas intenções, tá bom? Que Deus continue abençoando a sua vida. E a Maria das Dores, a Dorinha, lá de Juiz de Fora, Minas Gerais, também rezando conosco com a Mãe Aparecida. Com alegria, rezo por você e com você que reza comigo. Lá no meu Instagram está também a Valdirene, de Paulo de Pindamonhangaba. Tudo bem, Valdirene? Boa noite para você, Deus te abençoe, que Nossa Senhora te proteja sempre e ilumine a sua vida. Estou rezando ainda, pedindo a Nossa Senhora que acolha as intenções do Antônio Marcos. Ele é vigilante lá de Ponta Grossa, no Paraná, e reza conosco o Santo Terço. Obrigado, irmão. Um grande abraço. Que Deus seja louvado por sua vida. E agora juntos vamos contemplar o quinto mistério. A primeira pessoa que ligar, reza comigo este mistério. Deus te abençoe.

0: para acolher quem reza comigo este mistério. Alô, boa noite.
1: Boa noite, Evandro.
0: Tudo bem?
1: Tudo ótimo.
0: Rosevaldo?
1: Isso.
0: Ô, meu irmão, tudo bem? Seja bem-vindo. Rosevaldo de Aracaju, né?
1: Isso, acertou.
0: Que maravilha, que bom, meu irmão. Seja bem-vindo aqui à Rádio Aparecida. Obrigado, meu querido, pela sua presença aqui, viu? Deus abençoe você e seu coração, sua vida. E pode colocar suas intenções, meu irmão.
1: Nesse quinto mistério, eu gostaria de colocar a minha vida, a vida da minha família, dos meus irmãos, da minha mãe, Maria das Dores, que rezo por Júlia no Matadouro, Dona Yara na Veneza, por Monte e Família aqui no bairro Dom Luciano, o padre aqui da paróquia, o padre João, e todos que estão neste momento rezando com a mãe Aparecida.
0: Amém, meu querido, que assim seja. Vamos rezar assim por essas intenções que você coloca com muito carinho. Meu querido, você pode começar e eu respondo, tá bom?
1: Tá bom.
0: Fique à vontade.
1: Pai nosso que estás no céu, santificado seja o vosso nome, venha a nós o vosso reino, seja feita a vossa vontade, assim na terra como no céu.
0: O pão nosso de cada dia nos dai hoje, perdoai-nos as nossas ofensas, assim como nós perdoamos a quem nos tem ofendido. E não nos deixeis cair em tentação, mas livrai-nos do mal. Amém.
1: Ave Maria, cheia de graça, o Senhor é convosco. Bendita sois vós entre as mulheres, e bendito é o fruto do vosso ventre, Jesus.
0: Santa Maria, Mãe de Deus, rogai por nós, pecadores, agora e na hora de nossa morte. Amém.
1: Ave Maria, cheia de graça, o Senhor é convosco. Bendita sois vós entre as mulheres, e bendito é o fruto do vosso ventre, Jesus.
0: Santa Maria, Mãe de Deus, rogai por nós, pecadores, agora e na hora de nossa morte. Amém.
1: Ave Maria, cheia de graça, o Senhor é convosco. Bendita sois vós entre as mulheres, e bendito é o fruto do vosso ventre, Jesus.
0: Santa Maria, Mãe de Deus, rogai por nós, pecadores, agora e na hora de nossa morte. Amém.
1: Ave Maria, cheia de graça, o Senhor é convosco. Bendita sois vós entre as mulheres, e bendito é o fruto do vosso ventre, Jesus.
0: Santa Maria, Mãe de Deus, rogai por nós, pecadores, agora e na hora de nossa morte. Amém.
1: Ave Maria, cheia de graça, o Senhor é convosco. Bendita sois vós entre as mulheres, e bendito é o fruto do vosso ventre, Jesus.
0: Santa Maria, Mãe de Deus, rogai por nós, pecadores, agora e na hora de nossa morte. Amém.
1: Ave Maria, cheia de graça, o Senhor é convosco. Bendita sois vós entre as mulheres, bendito é o fruto do vosso ventre, Jesus.
0: Santa Maria, Mãe de Deus, rogai por nós, pecadores, agora e na hora de nossa morte. Amém.
1: Ave Maria, cheia de graça, o Senhor é convosco. Bendita sois vós entre as mulheres, bendito é o fruto do vosso ventre, Jesus.
0: Santa Maria, Mãe de Deus, rogai por nós, pecadores, agora e na hora de nossa morte. Amém.
1: Ave Maria, cheia de graça, o Senhor é convosco. Bendita sois vós entre as mulheres, e bendito é o fruto do vosso ventre, Jesus.
0: Santa Maria, Mãe de Deus, rogai por nós, pecadores, agora e na hora de nossa morte. Amém.
1: Ave Maria, cheia de graça, o Senhor é convosco. Bendita sois vós entre as mulheres, e bendito é o fruto do vosso ventre, Jesus.
0: Santa Maria, Mãe de Deus, rogai por nós, pecadores, agora e na hora de nossa morte. Amém.
1: Ave Maria, cheia de graça, o Senhor é convosco. Bendita sois vós entre as mulheres, e bendito é o fruto do vosso ventre, Jesus.
0: Santa Maria, Mãe de Deus, rogai por nós, pecadores, agora e na hora de nossa morte. Amém.
1: Glória ao Pai, ao Filho e ao Espírito Santo,
0: como era no princípio, agora e sempre. Amém.
1: Ó meu Jesus, perdoai-nos, livrai-nos do fogo do inferno, levai as almas todas para o céu e socorrei principalmente aquelas que mais têm necessidade da vossa infinita misericórdia.
0: Nossa Senhora da Conceição Aparecida,
1: rogai por nós.
0: São José,
1: rogai por nós.
0: Nossa Senhora da Salete,
1: rogai por nós.
0: Osevaldo, obrigado, viu, irmão?
1: Eu que agradeço, Evandro. Paz e bem. Tenha uma excelente semana.

0: Deus
1: Você também,
0: abençoe.
1: Deus abençoe. Fica com Deus, meu irmão.
0: Amém. Abraço, irmão. Tchau, tchau. Abraço.
1: E a você que reza conosco, nosso muito obrigado. Deus seja louvado pela sua presença. E assim, a gente vai agradecer a Nossa Senhora, rezando a Salve Rainha. Sim, a Salve Rainha. Aquele momento especial em que, digamos e dizemos juntos, Maria, nós confiamos na tua intercessão. Rezemos, meu irmão. Rezemos, minha irmã, para que a Mãe de Deus venha nos acolher, venha acolher o nosso coração, a nossa vida e a nossa história. Maria, Mãe de Deus e nossa, nós confiamos e acreditamos em ti. Por isso perseveramos na oração e buscamos a tua graça. Amém. Infinitas graças vos damos, soberana Rainha, pelos benefícios que todos os dias recebemos de vossas mãos liberais. Dignai-vos agora e para sempre tomar-nos debaixo de vosso poderoso amparo. E para mais vos obrigar, vos saudamos com uma Salve Rainha, cantando. Música.

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2: Consagremos-nos à Mãe Aparecida. Ó Maria Santíssima, pelos méritos de Nosso Senhor Jesus Cristo, em vossa querida imagem de Aparecida, espalhais inúmeros benefícios sobre todo o Brasil. Eu, embora indigno de pertencer ao número de vossos filhos e filhas, mas cheio do desejo de participar dos benefícios de vossa misericórdia, prostrado a vossos pés, consagro-vos o meu entendimento, para que sempre pense no amor que mereceis. Consagro-vos a minha língua, para que sempre vos louve e propague a vossa devoção. Consagro-vos o meu coração, para que depois de Deus vos ame sobre todas as coisas. Recebei-me, ó Rainha incomparável, vós que o Cristo crucificado deu-nos por mãe, no ditoso número de vossos filhos e filhas. Acolhei-me debaixo de vossa proteção, socorrei-me em todas as minhas necessidades espirituais e temporais, sobretudo na hora de minha morte. Abençoai-me, ó celestial cooperadora, e com vossa poderosa intercessão, fortalecei-me em minha fraqueza, a fim de que, servindo-vos fielmente nesta vida, possa louvar-vos, amar-vos e dar-vos graças no céu por toda a eternidade.

vontade, que assim seja. Amém. A você, querido devoto da Mãe Aparecida, que rezou conosco, uma ótima noite. Bem-vindo, bem-vinda sempre. O terço terminou, mas a nossa missão continua, viu? Continuamos juntos rezando por suas intenções. Que nosso Senhor Jesus Cristo nos ajude a celebrar a graça e a glória que vem do próprio Deus. Estamos unidos, estamos rezando, estamos celebrando. Deus nos abençoe e nos guarde, santifique nossa vida, transforme o nosso coração e restaure a nossa história. Abençoe-nos, Deus Todo-Poderoso, em nome do Pai, do Filho e do Espírito Santo. Amém. Louvado seja nosso Senhor Jesus Cristo, para sempre seja louvado. Louvado seja Deus pela sua presença. Fiquem com Deus e com as bênçãos da Mãe Aparecida.

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0: 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Rede Aparecida de Rádio e a hora certa.
7: 11 horas, horário de Brasília.
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7: De volta aqui na Rádio Aparecida e Rede Aparecida de Rádio. O terço terminou, mas a nossa missão continua. Continuamos juntos, viu? Rezando por você e por suas intenções. O WhatsApp continua disponível, liberado para você mandar sua mensagem. Claro, estamos unidos em oração por você e, claro, rezando com você. Coloque suas intenções, pedidos e agradecimentos. 12-DDD, número 3104-1043. Estou em oração por suas intenções também e pedindo a Nossa Senhora que continue cuidando de você, do seu coração e da sua história. Bem-vindo, bem-vinda ao nosso programa. Eu sou Evandro Brum. Continuo contigo até daqui a pouquinho, até meia-noite, tá bom? Então, reze com a gente e celebre conosco. O WhatsApp continua disponível para você. É só participar, é só mandar sua mensagem. Tô em oração por suas intenções e por você também, com muito carinho. Deixa eu mandar um abraço aqui, ó, para quem tá na sintonia do nosso programa Com a Mãe Aparecida. É, a Dona Tereza, Dona Creuza, lá na cidade de Bom Jesus da Lapa, na Bahia, continua com a gente. Boa noite, Dona Creuza, seja bem-vinda, Deus te abençoe, viu? Rezo também, peço também a bênção, né, para a vida da Júlia, a Júlia de Cruzeiro. Oi, Evandro, sou a Júlia de Cruzeiro. Hoje peço orações pelas vítimas fatais da Romaria para Aparecida, na cidade de Cruzeiro. Rezamos juntos, tá bom? Por todos e por todos aqueles que também estão hospitalizados. Que Nossa Senhora acolha a todos, viu, Júlia? Um abraço para você, para todos da tua família. Rezamos por suas intenções. Você que está conosco, bem-vindo, bem-vinda, pode colocar, fique à vontade, reze conosco e celebre com a gente aqui na programação Com a Mãe Aparecida. Rezamos por você e com você. Olha, quero falar um pouquinho para você sobre o cartão do devoto, porque é um cartão de quem ajuda a manter a firme missão de cuidar da casa de Nossa Senhora. De todo o Brasil, somos uma só família. Você também é convidado para viver esta experiência de quem pertence, sustenta e cuida da casa de Nossa Senhora, viu? Para participar da nossa família e receber aí o cartão do devoto, é muito simples. Basta ligar para o 0300 210 1210 ou então acessar a 12.com/família dos devotos. O cartão do devoto é o cartão de quem pertence. Louvado seja Deus pela sua presença e pela sua participação aqui conosco. Bem-vindo, bem-vinda ao nosso programa. Que Deus lhe abençoe e que a presença da Mãe Aparecida alcance você, sua vida e o seu coração. Manda aqui sua mensagem, estou esperando por você. Rede Aparecida de Rádio, Música, Fé, Missão e continuamos em oração por você.
0: 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Conheça as diversas faces da Mãe de Deus, veneradas em todo o mundo.
9: Nossa Senhora da Consolação. A devoção à Nossa Senhora da Consolação remonta a séculos de história, se enraizando na rica tradição católica e na profunda devoção mariana que permeia a fé dos fiéis ao redor do mundo. Este título mariano evoca a imagem de Maria como uma fonte de conforto e consolação para os que sofrem. Uma mãe celestial que acolhe e conforta seus filhos em momentos de tribulação. A devoção à Nossa Senhora da Consolação tem suas origens em uma época em que a fé cristã florescia, mas os desafios eram abundantes. Na Idade Média, a Europa viu conflitos, epidemias e diversas formas de adversidades que afligiam a população. Foi nesse contexto de inquietação e necessidade espiritual que a devoção a Maria, a Mãe de Jesus, cresceu exponencialmente. A crença na intercessão de Maria como mediadora entre os fiéis e seu Filho Jesus se tornou uma âncora de esperança para muitos. Em meio às dificuldades da vida, os devotos buscavam conforto e proteção nos braços maternais de Maria, a venerando sob diversos títulos que refletiam suas qualidades e atributos. Piedosa tradição narra que, estando Santa Mônica muito desolada com a morte de seu marido e com os descaminhos de seu filho Agostinho, eis que lhe aparece a Virgem Maria, vestida de negro e trazendo uma correia. Lhe mandou que se vestisse desta maneira e lhe entregou a correia, garantindo a conversão de seu filho. Ele e seus companheiros deveriam se vestir assim, em memória da paixão de Jesus, e usar a correia em homenagem.

0: homenagem a ela. Bem mais tarde, surgiram na ordem agostiniana as confrarias de Nossa Senhora da Consolação, e Correia e de Santa Mônica e Santo Agostinho, unidas em 1575 numa grande arquiconfraria. No Brasil, a devoção começou a ser divulgada com a chegada dos agostinianos em 1899. O título de Maria como Nossa Senhora da Consolação e Correia lembra ao católico a presença da Mãe de Jesus na vida da Igreja, trazendo alegria, paz e esperança a todos que necessitam de consolo, com carinho especial aos pobres, aflitos, doentes e marginalizados. Ela recorda a missão de seu filho, que foi sensível à dor e ao sofrimento, e que veio ao mundo para libertar o ser humano de toda espécie de mal, do pecado. Ao trazer nos braços o menino Jesus, Maria apresenta a única consolação que salva realmente o mundo, o Príncipe da Paz, o Cristo, Filho de Deus e Libertador. A luz do alto que vem iluminar a humanidade, oferecendo um novo caminho de solidariedade e de fraternidade. Nossa Senhora da Consolação, um ícone reverenciado pelos fiéis, é atribuído à habilidade de São Lucas, o evangelista. Ao longo dos séculos, essa imagem enfrentou tempos tumultuosos, suportando conflitos e desafios. Hoje, ela repousa protegida no Santuário de Nossa Senhora da Consolata, em Turim, Itália, onde Consolata ecoa como consoladora ou consolação no dialeto piemontês. Enraizado na arte bizantina, o ícone transcende sua forma física, carregando simbolismos teológicos profundos. Suas nuances convidam à contemplação, oferecendo consolo e crescimento espiritual aos devotos. Nossa Senhora da Consolação, rogai por nós.
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6: 11h19, horário de Brasília.
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6: Olá, queridos ouvintes. Você que está aqui ligadinho na programação da Rádio Aparecida, obrigado pela sua sintonia. Eu sou o irmão Joaquim, missionário redentorista, e trabalho na coordenação das obras sociais redentorista da província Nossa Senhora Aparecida. Província que é formada pelos estados de São Paulo, Minas Gerais, Rio de Janeiro, Espírito Santo e também Bahia. E está começando, aqui pela programação da Rádio Aparecida, o nosso quadro Seguindo o Redentor. Hoje vamos ouvir mais um depoimento de um assistido do CAS São Geraldo, centro de assistência este, que é localizado na cidade de Potim, no interior aqui de São Paulo. O CAS São Geraldo foi inaugurado em 17 de dezembro de 2007 e em agosto de 2012 ganhou um espaço maior que possibilitou a ampliação dos atendimentos. Atualmente, a unidade atende, em média, 580 pessoas por mês, com a participação de grupos. E quais são esses grupos? Psicossociais e também reuniões socioeducativas, além de diversas oficinas que lá são desenvolvidas e ofertadas à comunidade, entre elas o artesanato, a atividade física, a dança, música, artes e entre outras. E tudo acontece com um olhar de uma equipe formada por educadores sociais, psicólogos, assistentes sociais, nutricionista, que oferece todo esse corpo de educadores sociais, oferece um acolhimento individualizado e também humanizado. Assim desenvolve os programas sociais lá no CAS São Geraldo. Olha só, o programa SEMEAR, que atende um público de 6 a 15 anos. O programa Adolescente Conectado, este designado para os adolescentes de 15 a 17 anos. Temos ainda o programa Inclusão Jovem, para os de 18 a 29 anos. Temos também o SOS Família, para os adultos de 30 a 59 anos. E, por fim, o programa Vida Ativa, para as pessoas de 60 anos ou mais. E eu quero convidar você agora a conhecer a história do usuário do programa Adolescente Conectado. É o Eduardo Antônio Campos Galvão, de 15 anos.
8: Eu participo há 3 anos do CAS e minha mãe ficou sabendo e queria vir aqui no CAS saber mais informações sobre o CAS. Aí ela veio e matriculou eu e meu irmão. Eu participo das oficinas de informática, apoio pedagógico, música e atividade física. Eu me identifico mais com o apoio pedagógico, porque ele ensina a gente a ficar preparado para o mercado de trabalho, ensina a gente a ficar menos nervoso. Nessa oficina eu aprendo a trabalhar em grupo, como me preparar para o mercado de trabalho e a planejar meu futuro. Fazer parte do CAIS para mim é me sentir acolhido, porque eu estou perto dos meus amigos, tem várias atividades legais para mim fazer, tem comida boa também. Eu me sinto bem aqui dentro.
6: Eduardo, obrigado pela sua participação conosco aqui no Seguindo o Redentor. E com esta partilha do Eduardo, nós vamos encerrando a nossa participação aqui na programação da Rádio Aparecida. Na próxima semana, você vai conhecer a história de uma assistida e agora do programa Vida Ativa. Continue sintonizado na programação da Rádio Aparecida e também deixe o nosso convite. Acesse as nossas redes sociais para você conhecer um pouco mais dos trabalhos que são desenvolvidos, não só no CAS São Geraldo, mas nos 13 centros espalhados no território da província Nossa Senhora Aparecida. Acesse o nosso Instagram, @casobrassociaisredentoristas, também o nosso Facebook e o portal A12. Acesse lá, a12.com/cas. Até a próxima semana.
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11: Estudo da Bíblia, Mateus 20, 29. Dois cegos à beira do caminho, da saída de Jericó, ouvindo dizer que Jesus estava passando, começaram a gritar: Senhor, filho de Davi, tem piedade de nós. A multidão os repreendia para que se calassem, mas eles gritavam: Senhor, filho de Davi, tem piedade de nós. Jesus parou, chamou-os e perguntou-lhes:

0: quereis que eu faça? Senhor, que nossos olhos se abram, nós queremos ver, responderam eles. Jesus então tocou-lhes os olhos e eles instantaneamente recobraram a visão e pôs-se a segui-lo. A vista é um dom de Deus para reconhecermos a realidade. Se teus olhos forem bons, disse Jesus, todo o teu corpo estará iluminado, mas se teus olhos forem maus, tu andarás nas trevas. O que a luz dos olhos é para conhecimento material, a luz da inteligência o será para o espiritual. Os olhos do sábio podem ser bons ou maus, mas ele sofrerá grande prejuízo se não enxergar o bem. Feliz o homem que adquire inteligência desenvolvida e aguçada para compreender e para amar. Ninguém ama sem conhecer. Nossos olhos devem ser iluminados pela palavra de Deus para que o Espírito Santo suscite em nós o verdadeiro amor. É pela fé que chegamos à caridade. Por isso está escrito: quem crer será salvo. Quem crê tem a luz da palavra de Deus para compreender como Deus é amável e descobrir a amabilidade dos irmãos. É pelo conhecimento que o bem nos arrasta e nos atrai. Amar é desejar o bem verdadeiro, é promover o bem verdadeiro, mas o bem só pode ser conhecido pela inteligência. A inteligência é esculpida pela educação. Desde pequeninos, aprendemos com a família, com os mestres, com a sociedade. Descobrimos os segredos da religião, nosso destino, o motivo da vida e o valor verdadeiro das coisas, através da educação. Tudo é iluminado pela instrução. Bendita é a nação cujos homens são aclarados pela fé e pela razão. Pobre e infeliz o povo sem instrução em todos os aspectos, como por exemplo na economia de produção e distribuição das riquezas. O homem vale pelo conhecimento justamente porque sem o conhecimento não há o amor. É o conhecimento autêntico da verdade que nos leva à perfeição. Na Bíblia, viver no amor e viver na verdade significam a mesma coisa. Sábia é a nação que despende boa parte do seu orçamento com a educação. Em todos os aspectos devemos dizer: Senhor, que eu veja. Jesus curou por um milagre os cegos de Jericó. Nossa pátria e toda a humanidade não esperam por milagre, mas que cumpram com o dever de educar.
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1: 11:32, horário de Brasília.
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1: De volta aqui no programa Com a Mãe Aparecida, bem-vindo, bem-vinda. É um prazer imenso ter você conosco, viu? Que o amor precioso de Deus alcance você, sua vida, seu coração e sua história. Vai mandando sua mensagem, 12 é o DDD e o número 31041043 está disponível para que você possa participar e celebrar com a gente neste momento especial de fé e devoção. Reze conosco e celebre com a gente este momento onde a presença e o amor de Deus, sim, faz a diferença na minha e na sua vida também. Deixa eu mandar um abraço aqui para quem está na sintonia do nosso programa, aliás, para quem continua conosco, né? Olha, deixa eu pedir a Nossa Senhora que acolha aqui o coração de quem está conosco. Deixa eu ver aqui, mandou sua mensagem. Nossa Senhora Aparecida, cubra todos nós com seu manto sagrado. Quem mandou essa mensagem aqui? Deixa eu ver. A Carolina. Oi, Carolina, tudo bem? Seja bem-vinda, viu? Obrigado pela presença lá em Manaus. Carolina, em Manaus, estamos rezando por você e por suas intenções e por todos aí na sua família. É o Olímpio Neto que mandou essa mensagem. Tudo bem, Olímpio? Grande abraço, meu amigo. Deus te abençoe. Nossa Senhora te proteja, viu? Com alegria também, eu acolho aqui, ó, quem está conosco na sintonia, rezando pela esposa, colocando suas intenções particulares, amém, que assim seja. Conosco também aqui, ó, Evandro, aqui é o Joaquim de Belo Horizonte, Minas Gerais. Ô, Joaquim, tudo bem? Bem-vindo, amigo, obrigado, viu? Tá pedindo bênçãos para todos os doentes e a gente reza por você. Louvado seja Deus, viu? A Mari Cuidadora também está conosco. Muito obrigado, Mari. Uma ótima noite para você. Que Nossa Senhora te proteja e te abençoe. E você que está aí, quer mandar sua mensagem? Fique à vontade. DDD 12-3104-1043.
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3: Hoje podemos afirmar o tema significativo. Jesus conhece o coração dos fariseus. É claro que Jesus conhecia o coração dos seus adversários, fariseus, mestres da lei, razão pela qual Jesus usava esta linguagem simples, pedagógica e misteriosa das parábolas. Com uso de imagens e da própria natureza em suas parábolas, Jesus levava a mensagem do anúncio do reino às pessoas simples e de coração aberto, e questionava o comportamento ideológico dos fariseus. Todo agricultor sabe que há necessidade de preparar o terreno com carinho, se servindo da tecnologia agrícola moderna, para que a terra, ao colher a semente, possa nascer, crescer, desenvolver-se, produzir e colher os frutos daquela semente que foi semeada. Mesmo assim, deve estar atento às pragas que aparecem no processo da plantação e do crescimento da semente, que pode destruir e até frustrar a colheita, trigo e o joio. Esta é a parábola. Quando semeamos a palavra de Deus e o projeto do reino de Jesus, encontramos corações de pessoas cuja semente poderá morrer, não germinar e nem produzir frutos, se o coração que a acolhe não representar aquela terra boa. A todos Deus dá a graça necessária para ser terra boa, mas podemos resistir ao seu amor. Ao semear a palavra de Deus como semente de vida e transformação, ao cair no coração daquela pessoa cuja vida está cheia de outros valores que o mundo lhes impõe, aí não haverá espaço para Deus, porque não é acolhida. Se ela cair naquele coração aberto e acolhedor,

0: ela até vai encontrar espaço. Mas, diante das primeiras exigências e dificuldades, há o desânimo. Aquele coração está sem um fundamento de fé, com raízes profundas. E se a semente cair naquele coração repleto de preocupações, cheio de agenda, compromissos, que se misturam com seus valores pessoais e sociais, a semente será sufocada, sem poder respirar. Quando a semente cai em uma terra boa e preparada, que é aquele coração bondoso, acolhedor e cheio de vida para si e para as pessoas, ela irá nascer e produzirá muitos frutos. Será a mediação do amor de Deus para o nosso mundo. A palavra de Deus deve nos transformar e fazer da nossa vida a presença do amor e da misericórdia de Deus. É preciso ser sempre uma boa semente.
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2: Querido ouvinte da Rádio Aparecida, Rede Aparecida de Comunicação, mais uma vez venho até você para refletir sobre o chamado de Deus. Hoje refletindo o tema Vocação, trilhando os caminhos do Senhor. O versículo da segunda carta de Pedro, primeiro capítulo 10, fala sobre o chamado para o cristão, exortando a se esforçar para tornar o seu chamado em um chamado firme e convicto, que mesmo em meio às dificuldades, não abandonarão o convite de Jesus, o convite de Deus. Abandonar-se para assumir o projeto de Deus é missão de todos nós, assim como foi a prisão de Pedro. As vocações, seja matrimonial, religiosa, sacerdotal ou leiga missionária em nossa igreja, são para continuar a obra redentora de Jesus Cristo. Assim como os discípulos foram chamados por Jesus em meio à rotina diária, Deus continua a nos chamar no nosso dia a dia, na comunidade, no trabalho, etc. É preciso estar atento em meio aos ruídos e distrações deste mundo para ouvir e atender a esse convite. A tarefa de ser pescador por meio do anúncio do Evangelho exige desprendimento e entrega total. Seguir a Cristo é comprometer-se com o novo, com o desconhecido, amparado pela força do amor redentor. Que todos nós possamos rezar cada vez mais, pedindo ao Senhor da messe que envie boas e santas vocações. A experiência vocacional é sempre fruto de uma atração, uma sensibilidade, às vezes uma curiosidade. Como nos mostra o Evangelho, os apóstolos se aproximaram de Jesus atraídos pelo seu testemunho e suas palavras. E lhe perguntam: Mestre, onde moras? Eles foram e com ele permaneceram. De fato, a vocação é um chamado, é uma graça. Vai além de nossas necessidades e possibilidades. É o Espírito que a inspira e a faz nascer e crescer. A iniciativa é divina, mediática pela realidade e a Igreja. Trata-se de uma constante nas vocações bíblicas. E o mesmo Jesus nos diz: Não fostes vós que me escolhestes, fui eu que vos escolhi e vos designei para dar desfruto e para que o vosso fruto permaneça. É preciso rezar e trabalhar, acolher e discernir, acompanhar, formar e fazer frutificar qualquer que seja a vocação em nossa igreja, em nossas comunidades. A vocação é um caminho de maturação de fé, em um diálogo com Deus que dura a vida toda. Uma sólida personalização da fé, fundamentada no encontro pessoal com Jesus Cristo, na comunidade eclesial, é uma consistente vida interior sustentada pela oração, são condições essenciais para que uma proposta e projeto de seguimento do Senhor se realize. Como no encontro de Jesus com o jovem rico, como podemos ver lá no

0: o livro de Mateus, capítulo 19, versículo 16 a 26. Não é suficiente viver honestamente, cumprir a lei, mas é preciso acolher o misterioso convite que transforma toda a existência, o deixar tudo pelo reino de Deus. A experiência vocacional, ela é pessoal para cada um de nós. Deus tem um projeto para cada um, e disso devemos ter consciência. No grande dom da vida, todos somos chamados pelo batismo a ser santos e trilhar o caminho de santidade. A nós cabe contribuir para que as mesmas acolham o seu chamado, discernam sua vocação, sejam para uma vida plenamente cristã no mundo secular, na vocação familiar e nos vários serviços e ministérios da comunidade. Seja também uma forma de consagração religiosa, seja nos ministérios ordenados, na vida social e eclesial. É preciso chamar, convidar, propor um caminho vocacional. Não é suficiente falar genericamente, mas apresentar aos adolescentes, jovens e adultos uma proposta concreta e dizer como Jesus: vinde e vede e segue-me. Importante um convite explícito e o acompanhamento espiritual capaz de um diálogo profundo e decisivo que contribua para a compreensão do chamado, indicando os passos e as condições para ouvir o apelo do Senhor, seu projeto de amor. Rezemos sempre pelas vocações e façamos da vivência de nossa própria vocação um verdadeiro caminho espiritual. Vamos rezar a oração vocacional, pedindo ao Senhor que envie mais boas e santas vocações para a nossa igreja. Jesus, Mestre Divino, que chamaste os apóstolos a vos seguirem, continuai a passar pelas nossas famílias, pelas nossas escolas. Dai coragem, Senhor, às pessoas convidadas. Dai força para que vos sejam fiéis como apóstolos leigos, como diáconos, padres e bispos, como religiosos e religiosas, como missionários e missionárias, para o bem do povo de Deus e de toda a humanidade. Assim seja. Amém.
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4: 11h49, horário de Brasília.
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6: Que estás no céu, ou melhor, que o céu está onde estáis vós, porque vós sois o céu, porque vós sois o amor, e onde existe amor, estáis vós, e onde estáis vós, estás o céu. Santificado seja o vosso nome. Que todos vos conheçam, vos louvem, vos sirvam e vos amem. Santificar Deus é deixar santificar-se por Ele. Deixar que atue em nós a ação de Sua graça, que é a obra de santificação.
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4: E missão cumprida. Pois é, ponto final na primeira parte do programa Com a Mãe Aparecida. Eu, Evandro Brum, tô ficando por aqui, mas deixo você agora na companhia dele, Eduardo José, que já chegou e vai contigo até às 5 da manhã. E aí, Eduardo, boa noite.
8: Boa noite, Evandro. Belezinha?
4: Tranquilo, graças a Deus.
8: Graças a Deus. Chegando para mais uma madrugada com a Mãe Aparecida. Caminhada de fé, de amor, paz e esperança. E juntos, até às 5 da manhã, às 4, Santo Terço. E você que rezou às 22 horas com Evandro, reze conosco às 4 da manhã, começando bem o dia, agradecendo e louvando a Deus e a Virgem Maria por tudo que temos, por tudo que somos.
4: Muito bem, então um ótimo trabalho para você, uma ótima madrugada.
8: Obrigado, meu irmão. Obrigado.
4: Amanhã a gente se encontra, se Deus quiser.
8: Se Deus quiser.
4: Aqui na Rádio Aparecida e Rede Aparecida de Rádio, viu?
8: Valeu, irmãozinho. Boa viagem, bom descanso. Valeu,
4: obrigado. Até amanhã, se Deus quiser. Aí, ó, você que fica na companhia de Eduardo José aqui na madrugada com a mãe.

Aparecida, reze, como ele disse, o terço conosco às 4 horas da manhã. Você é o nosso convidado especial, viu? Por isso, vem com a gente viver momentos de espiritualidade e fé, vida plena e santidade. Amanhã, 8 da noite, eu tô de volta aqui na Rádio Aparecida, viu? Pela Rede Aparecida de Rádio. Fiquem com Deus e com as bênçãos da Mãe Aparecida.

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6: Com a Mãe Aparecida, rede Aparecida de Rádio, uma ótima e abençoada madrugada. Madrugada de um novo dia a você, meu irmão, a você, minha irmã. Bom dia a você que está rezando conosco por uma das nossas emissoras que integram a rede Aparecida de Rádio. A você, meu irmão, minha irmã, que está rezando conosco pelo aplicativo Aparecida, pelo a12.com/rádio Aparecida. Você que está nos ouvindo e rezando conosco, louvando e agradecendo a Deus na sua casa, aí no seu cantinho de oração. A você, meu irmão, que já está no trabalho rezando conosco, louvando e agradecendo a Deus por mais um dia de trabalho, mais um dia de jornada. Aos irmãos que estão pelas estradas do Brasil, louvando e agradecendo a Deus também por tudo na sua vida, na vida da família. Os irmãos que

0: estão retornando às suas casas depois de um final de semana aqui na casa da Mãe Aparecida. Que vocês tenham um retorno abençoado, cheio de paz, de alegria, de felicidade e principalmente de fé renovada depois de trocar olhares com a Mãe Aparecida. 12:02, obrigado a você também que reza conosco pelo nosso WhatsApp, o 3104-1043, onde você envia sua mensagem de fé, de amor, paz e esperança, força e coragem para mais um dia, para mais uma semana, com a graça de Deus, a intercessão e a proteção de nossa mãe, a Senhora Aparecida. A produção é de Marcos Tiago, Paula Castro na coordenação, na direção Padre Vanderlei Souza, missionário redentorista. Hoje nós já estamos vivendo o dia 21 de setembro, isso mesmo, 21 de setembro, e hoje segunda-feira da graça de Deus. Segundona da graça de Deus. E hoje a Santa Mãe Igreja celebra, faz memória a São Mateus Evangelista, a quem nós pedimos a intercessão. São Mateus Evangelista, rogai por todos nós. 12:03, 3104-1043 é o nosso telefone, é o nosso WhatsApp para você enviar a sua mensagem e também as suas intenções para rezarmos o Santo Terço por você, pelas pessoas por quem você está rezando, logo mais às 4 da manhã. Reze conosco. Padre Vanderlei está chegando. Com os ponteiros apontam para o infinito.
1: O anjo do Senhor anunciou a Maria, e ela concebeu do Espírito Santo. Ave Maria, cheia de graça, o Senhor é convosco. Bendita sois vós entre as mulheres, e bendito é o fruto do vosso ventre, Jesus. Santa Maria, Mãe de Deus, rogai por nós, pecadores, agora e na hora da nossa morte. Amém. Rogai por nós, Santa Mãe de Deus, para que sejamos dignos das promessas de Cristo. Oremos e infundi, Senhor, vos rogamos a vossa graça em nossos corações, para que nós que conhecemos pela anunciação do anjo a encarnação de Jesus Cristo, vosso Filho, cheguemos por sua paixão e morte de cruz à glória da ressurreição. Pelo mesmo Cristo nosso Senhor. Amém.
2: Olá, meu querido irmão, querida irmã. Hoje nós celebramos a memória de São Mateus Apóstolo. Hoje é dia de luta da pessoa com deficiência, também dia do fazendeiro. E nós temos uma reflexão belíssima de São Beda, presbítero do século VI, que faz uma reflexão sobre as leituras do dia de São Mateus, ou chamado de Levi ou Mateus. Diz o santo: Jesus viu um homem chamado Levi, assentado à banca de impostos, e disse-lhe: segue-me. Evangelho segundo São Mateus, capítulo 9, versículo 9. Viu não tanto com os olhos corporais, mas com a vista da íntima compaixão. Viu o publicano, dele se compadeceu e o escolheu. Disse-lhe então: segue-me. Segue quis dizer imita. Segue quis dizer não tanto pelo andar dos pés, quanto pela realização dos atos. Pois quem diz que permanece em Cristo deve andar como ele andou. Primeira carta de São João, capítulo 2, versículo 6. E levantando-se, o seguiu. Não é de admirar que o publicano, ao primeiro chamado do Senhor, tenha abandonado os lucros terrenos de que cuidava e, desprezando a opulência, aderisse aos seguidores daquele que via não possuir riqueza alguma. Pois o próprio Senhor que o chamara exteriormente com a palavra, interiormente lhe ensinou por instinto invisível a segui-lo, infundindo em seu espírito a luz da graça espiritual. Com esta, compreenderia que quem o afastava dos tesouros temporais poderia dar-lhe nos céus os tesouros incorruptíveis. E aconteceu que, estando ele em casa, Muitos

0: publicanos e pecadores vieram e puseram-se à mesa com Jesus e seus discípulos. Isto é, a conversão de um publicano deu a muitos publicanos e pecadores o exemplo da penitência e do perdão, belo e verdadeiro prenúncio. É a boa notícia. Contudo, se quisermos indagar pelo sentido mais profundo deste acontecimento, nós o entenderemos. A Mateus foi muito mais grato o banquete na casa do seu coração, preparado pela fé e pelo amor, do que o banquete terreno que ele ofereceu ao Senhor e seus convidados. Jesus entra para que ceemos com ele, ele conosco e nós com ele, porque pela graça de seu amor, habita nos corações dos eleitos para alimentá-los sempre com a luz de sua presença. E assim, os eleitos cada vez mais progridem no desejo do alto, e ele mesmo se alimente com os desejos deles como com pratos deliciosos. Que o Senhor nos ajude e nos alimente com sua palavra.
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Obrigado a você, meu irmão, a você, minha irmã, que está rezando conosco aí na sua casa, no seu cantinho de oração. Segunda-feira, semana iniciando, na verdade, iniciamos ontem, né? Domingo, dia do Senhor. Obrigado a você, meu irmão, a você, minha irmã, que celebra conosco, louvando e agradecendo a Deus por tudo nesta madrugada de segunda-feira, por tudo na sua vida, por tudo na vida da sua família, louvando e agradecendo sempre por tudo que o Senhor tem realizado a você e a toda a sua família. Chegamos a você graças a Deus pela Rádio Aparecida e rádios parceiras que integram a RAR, a Rede Aparecida de Rádio, louvando e agradecendo sempre, sempre, sempre pelos nossos parceiros, parceiros na evangelização, compromisso com a evangelização. Agora, 12:13, o nosso momento é de oração.

Senhor Jesus, assim como chamaste Mateus para deixar sua antiga vida e seguir-te, também hoje nos chamas. Ajuda-nos a reconhecer tua voz no meio das preocupações e dos barulhos do mundo. Dá-nos coragem para levantar e caminhar contigo. Que não tenhamos medo de recomeçar, de mudar nossas atitudes e de colocar nossa vida a serviço do Evangelho. São Mateus, apóstolo e evangelista, intercede por nós para que sejamos discípulos fiéis, anunciadores da palavra e testemunhas do amor de Cristo. Senhor, chama-nos, transforma-nos e envia-nos.

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1: Meia-noite, 20 minutos, música, fé e missão. Bom dia. Johnny, eu e minha casa.

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7: 12:30, bom dia.
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7: Com a Mãe Aparecida, Rede Aparecida de Rádio, rezando, meu irmão, minha irmã, com você e por você. O Maicon Gomes rezando conosco, pedindo por ele e pela família, ele que está em Sapiranga, no Rio Grande do Sul, rezando conosco. Ele, a dona Vitória, que é a esposa dele, juntos rezando, pedindo a proteção e as bênçãos da Mãe Aparecida. Está lá também a mãezinha, a dona Sueli, e por toda a família que eles estão rezando, por todos os ouvintes da Mãe Aparecida. Que a Mãe Aparecida nos livre de tudo aquilo que não pertence a ela, nem ao filho dela. E ele diz com relação também à previsão do tempo, né, que estão aí anunciando lá no estado do Rio Grande do Sul. Está em alerta. Mais um forte abraço a todos. Uma abençoada semana. Amém, meu irmão. A você, a toda a sua família, a dona Vitória, que é a sua esposa, dona Sueli, que é a sua mamãe, a todos aí, viu, em Sapiranga, no Rio Grande do Sul. E a mãe está intercedendo por cada um de nós, viu, meu irmão? Seu Luiz Joaquim Gomes, em Nova Andradina, ele e dona Benedita, rezando conosco, Mato Grosso do Sul, louvando e agradecendo a Deus por tudo. Agora, 12:31.
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2: Salmo 18. 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

0: Antônio Cardoso, vocação é graça. Meia-noite, 40 minutos, 20 minutinhos faltando para uma da manhã.
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2: Os que guardam a aliança de Deus serão abençoados abundantemente. Nesta oração busquemos mais uma vez a face do Senhor e a força para viver em sintonia com seus planos a nosso respeito. Lembro de maneira especial nesta oração os aniversariantes de hoje, o Chumbinho de Lorena e a Bel de Piracicaba. Iniciemos esta oração invocando a Santíssima Trindade. Em nome do Pai, do Filho e do Espírito Santo. Amém. Senhor nosso Deus, nosso Pai, nós cremos em vós, nós esperamos em vós, nós vos amamos, nós vos agradecemos este dia e vos damos graças porque estamos com vida. Oferecemos este dia ao Senhor com todas as nossas alegrias e sofrimentos, com todos os nossos trabalhos e divertimentos. Guardai-nos do pecado e fazei de nós instrumentos de vossa paz e do vosso amor. Ajudai-nos a observar vossos santos mandamentos. Amém. Segunda-feira, dia 21 de setembro. O trecho do Evangelho de hoje é escrito por Mateus, capítulo 9, versículos de 9 a 13. Anúncio do Evangelho de Jesus Cristo segundo Mateus. Naquele tempo, Jesus viu um homem chamado Mateus, sentado na coletoria de impostos, e disse-lhe: "Segue-me." Ele se levantou e seguiu a Jesus. Enquanto Jesus estava à mesa em casa de Mateus, vieram muitos cobradores de impostos e pecadores e sentaram-se à mesa com Jesus e seus discípulos.

0: discípulos. Alguns fariseus viram isso e perguntaram aos discípulos: Por que vosso mestre come com os cobradores de impostos e pecadores? Jesus ouviu a pergunta e respondeu: Aqueles que têm saúde não precisam de médico, mas sim os doentes. Aprendei, pois, o que significa: Quero misericórdia e não sacrifício. De fato, eu não vim para chamar os justos, mas os pecadores. Palavra da salvação. Deus é misericordioso e quer a misericórdia antes de qualquer sacrifício. O chamado de Mateus revela essa dimensão de Deus que exprime ternura e compaixão pelo pecador arrependido. Assim como os fariseus indicados no Evangelho, muitas vezes também nós, eu e você, temos dificuldades em aceitar a mudança de vida de alguma pessoa que praticou coisas más ou que nos ofendeu pessoalmente. Jesus se dirige também a nós, abrindo nossos olhos e pedindo que tenhamos misericórdia com nossos irmãos. Mostra assim que a igreja deve estar sempre aberta para acolher a todos, pois todos podem contribuir com o anúncio do reino quando encontram Jesus e se deixam tocar pela sua palavra transformadora. Iniciando a semana, nos colocamos nas mãos de Deus. Colocamos também nossas alegrias, dificuldades e conquistas. Agradecemos juntos a Deus as oportunidades que Ele nos concede para praticarmos o bem e a justiça no nosso cotidiano. Invoquemos neste dia a bênção sobre o ambiente de trabalho. Ó Deus, nosso Pai, eis-nos aqui para iniciar uma nova semana de trabalho e exercer nossa profissão com dignidade, respeito, profissionalismo e amor. Oferecemos nosso suor, lutas, alegrias e dores. Agradecemos pelo emprego e pelo pão de cada dia. Pedimos em especial pelas pessoas também desempregadas. Faze com que superem com fé e esperança essa dificuldade momentânea. Senhor Deus, inspira-nos a sermos bons profissionais e justos com todos. Dá-nos saúde para trabalhar todos os dias e proteja-nos dos acidentes. Concede-nos e aos nossos colegas de trabalho uma jornada feliz e abençoada. Enquanto nós trabalhamos, guarda também a nossa família e a nossa casa na tua paz. Tu que és o mestre de todas as profissões, derrama a tua bênção sobre todos nós, trabalhadores, e pedimos a poderosa intercessão e proteção de sua mãe, Maria Santíssima, e de seu pai adotivo, São José. Que Deus Todo-Poderoso, fonte e origem de toda bênção, conceda a graça que você mais necessita no dia de hoje. Derrame sobre você suas bênçãos e o guarde são e salvo em todos os dias desta semana que se inicia. O Senhor esteja convosco, Ele está no meio de nós. Pela intercessão de São José Operário, desça sobre você, sobre seu trabalho, a bênção do Deus Todo-Poderoso. Pai, Filho e Espírito Santo. Amém. Um abraço de hoje vai para a Dedé de Itaquera, lá em São Paulo, a Célia também de Itaquera. Um abraço para o André, a Flávia e a Gabi de Cruzeiro. Um abraço para a Dona Neuza de São Paulo, Rogério de Cruzeiro, a Márcia de Sorocaba e o Moreira de Pompeia. Sou o padre Edmilson Moraes, salesiano de Dom Bosco, e moro atualmente em Campinas, no estado de São Paulo, no Colégio Liceu Salesiano Nossa Senhora Auxiliadora. Que Deus continue abençoando você e sua família. Abraço e até mais.
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1: Paz e bênçãos, queridos ouvintes do nosso encontro de catequese, eu, Padre Rubens, e vocês, aprofundando nossa fé sobre os sacramentos da iniciação cristã. Já caminhamos bastante, refletindo sobre o batismo, depois sobre a crisma e confirmação. Agora estamos dentro da dimensão profunda da Eucaristia, da Santa Missa, da Ceia do Senhor. E ultimamente, nós estamos conversando um pouquinho sobre a Eucaristia no domingo, o sentido, o profundo do domingo. Por que que o domingo é importante na nossa religiosidade e a Santa Missa coroa a nossa semana e inicia a nossa semana no domingo para nos envolvermos com esse mistério da paixão, morte e ressurreição de Jesus e nos une num só corpo que é Jesus. O Papa João Paulo II, então, lançou, conforme nós já vimos, esse documento chamado Dia do Senhor. Em latim, que é a língua oficial da Igreja, Dies Domini. E esse documento, Dies Domini, Dia do Senhor, que é o domingo, no número 34, diz: não há dúvida que a Eucaristia, a Santa Missa Dominical, não possui em si próprio um estatuto diferente daquele que se celebra em qualquer outro dia, nem pode ser separado do conjunto da vida litúrgica e sacramental. Esta é, por sua vez, por sua natureza, uma manifestação, um desejo da Igreja de celebrar o domingo como o dia do Senhor, que tem o seu momento mais significativo quando a comunidade diocesana se reúne em oração com a própria, com o próprio pastor. A principal manifestação da Igreja se faz

0: numa participação perfeita e ativa de todo o povo santo de Deus, na mesma celebração litúrgica, especialmente na mesma Eucaristia. Aí se representa, de fato, o sentido profundo de comunhão de um corpo, de uma comunidade só, numa única oração ao redor do único altar, a que preside o bispo, rodeado pelo presbitério, pelos seus sacerdotes e pelos ministros. A relação com o bispo e com a comunidade eclesial inteira está presente em cada celebração eucarística, mesmo sem ser uma celebração presidida pelo bispo. Mas ele se faz presente quando a comunidade se reúne em qualquer dia da semana que for celebrada. Expressão disso é a menção do bispo na oração eucarística. Ele é o pastor. Mesmo não estando ausente naquela celebração fisicamente, ele está presente pela lembrança de que ele é o pastor na comunidade. A Santa Missa Dominical, porém, com a obrigação da presença comunitária, de você estar na celebração do domingo, essa celebração principal da comunidade, no domingo que é pequeno dia da Páscoa do Senhor, precisamente por ser celebrada no dia em que Cristo venceu a morte e nos fez participante da sua vida mortal. Eis a importância do domingo, dia que lembra a ressurreição do Senhor, e em cada missa dominical estamos voltados para o dia da ressurreição, da vitória de Jesus, no dia em que Cristo venceu a morte e nos fez participantes da sua vida imortal. Com a ressurreição de Jesus, nós temos a certeza de que toda palavra, toda ação, toda atitude de Jesus é uma atitude transformadora, redentora, que salva. Jesus está vivo, não permaneceu na morte. E a Santa Missa é vida, paixão, morte e ressurreição de Jesus. E isso aconteceu, essa ressurreição, essa vitória de Jesus, no primeiro dia da semana, que é o domingo, em que toda a comunidade, no mundo inteiro, cristã, se reúne, cada um na sua comunidade, mas unidos, se reúne para celebrar o Cristo vivo, ressuscitado e redentor. Olha a importância do domingo para todos nós. E por que que a missa é importante ser celebrada no domingo, que é o dia da ressurreição e da vitória de Jesus? Nos diz lá o número 44 do documento de João Paulo II, dia do Senhor, o domingo. Continuaremos a refletir sobre essa realidade do dia do Senhor, que é o domingo, dia em que a comunidade do mundo inteiro se reúne com o mesmo espírito para celebrar o Deus da vida e viver um amor intenso. Até amanhã. Até mais.
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0: Coral Paulos, Coração de Jesus. Meia-noite 58.
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0: 1:02, bom dia.
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0: Com a Mãe Aparecida, Rede Aparecida de Rádio, onde quer que você esteja nessa madrugada rezando conosco, rezando por você, pela sua família,

0: pelos seus amigos, os nossos irmãos da Rádio Brasil AM Ondas Tropicais em Campinas, rezando conosco, pela Rádio Interativa FM em São José do Rio Preto, São Paulo, a nossa Rádio Educadora FM em Coronel Fabriciano, Minas Gerais.
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0: Padre Antônio Maria, Mãe Aparecida. Agora 1h11.
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0: Gabi Pedroso chegando com a crônica para o dia de hoje.
2: A vida que você escolheu. Quanta vida pode haver numa vida só? Já se perguntou alguma vez? Você vive quando apenas abre os olhos e respira, ou quando não perde aquela chance? Vive quando larga tudo e começa uma nova ideia, quando consegue começar de novo. Vive para ser maior e, indo mais longe, vive mais tempo. Porque mais importante que chegar é a vontade de partir. Você vive quando sai de casa sem blusa e vem o frio, quando acha que vai chover e faz calor. Vive quando desses pequenos enganos ainda tira um sorriso e dá de presente. E assim fica mais cheio de motivos para viver. Você vive quando entende que vive melhor quando vive junto. E aí compartilha, divide, cuida. Você vive quando conhece aquela pessoa e por ela cruza as ruas e continentes. Vive quando nunca cruza os braços. Você vive quando um se torna dois e vocês viram três e ficam cheios de uma vida totalmente nova. Vivemos quando redescobrimos o amor próprio, o amor ao próximo. Tem gente que vive só quando o sapato aperta, outros quando os pés saem do chão. Tem gente que vive para mudar o mundo e tem aquele que gostaria de mudar tudo só para não mudar nada e viver ali quietinho. Tem gente que espera pela vida, tem gente que vive correndo atrás dela. E tem aquele

0: Cada respiração, no suor e no sangue, nos sonhos que jamais deixam morrer. Você vive quando entende que viver é este momento que nunca para, porque afinal, no dia em que ele enfim parar, você não precisa mais se preocupar com a vida.
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0: A sua imagem nos criou o Coral Comep. 1:16, bom dia.
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0: Padre Reginaldo Carreira chegando para mais uma madrugada conosco.
2: Em muitas vezes sentimos-nos cansados, fracos, pecadores e por isso mesmo indignos de nos aproximar de Deus na oração. Parece que vamos rezar e Ele não vai nos atender porque não merecemos. Mas será mesmo que por nossas próprias forças podemos nos tornar dignos da salvação e do amor de Deus? Será mesmo que Ele nos trata segundo o nosso merecimento? O amor de Deus por nós não é questão de merecimento, mas de pura gratuidade divina. É claro que precisamos fazer de tudo que pudermos para estarmos mais próximos da santidade que o Senhor quer para nós, para amá-lo de todo o coração. Mas isso é para o nosso bem, não para merecer o amor do Senhor. Ele nos escolheu assim, fracos, lentos, pobres. Ele nos amou primeiro. Ele nos atrai para si, pois sabe que precisamos dele e que sem ele nada podemos. Bendito seja o Senhor, por tanto amor, que hoje você se sinta mais amado e cuidado por aquele que te escolheu e te amou primeiro.

0: Padre Marcelo Rossi, sou teu anjo. Com a Mãe Aparecida, a Rede Aparecida de Rádio Música, Fé e Missão. Mandando um abraço ao nosso irmão Silvinho, rezando conosco, louvando e agradecendo a Deus por tudo em nossa vida, na vida de nossa família. O Silvio e a Elaine, eles são de Viçosa, rezando conosco, Minas Gerais. Os irmãos Félix, lá em São José do Rio Preto, a Elaine em São Paulo. O Ricardo também rezando conosco, louvando e agradecendo a Deus, ele e o filhão dele, pedindo as bênçãos da Mãe Aparecida. A Lucimara, em Pindamonhangaba, rezando conosco também, por ela, pela conversão do filho Mateus, pela nora Jaqueline, pela netinha Maia, por todos aqueles que precisam de nossas orações. O Jonas, de Salesópolis, São Paulo, rezando por ele, por todos aqueles irmãos e irmãs, Biancarelli, a Joyce Pereira, Juvenal de Matos, a Neuza Maria da Fonseca, a Olga de Matos, o Antônio Miranda, o Gustavo, a Helena Moraes, a Maria da Silva, Micael, por toda a família, né, meu irmão? Louvando e agradecendo. O Geraldo em Guanhães, Minas Gerais, rezando por ele, pela família, e rezando também pelo padre Guaraciaba, de Poços de Caldas, que fez sua Páscoa definitiva ontem, e também pelos romeiros que faleceram em uma romaria. São 5 vítimas fatais aqui entre Cruzeiro e Piquete, né, nesse final de semana também. Obrigado, Geraldo, pela sua participação, viu, meu irmão? Rezando conosco.
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6: 1:31. 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
6: Com a Mãe Aparecida, Rede Aparecida de Rádio, juntinho de você, na sua casa, no seu trabalho, onde quer que você esteja. Logo mais às 4 da manhã, o Santo Terço Mariano e você, meu irmão, minha irmã, rezando por você, pela sua família, por aquelas pessoas que precisam de nossas orações. 4 da manhã, para você enviar a sua mensagem, as suas intenções, 3104-1043 é o nosso WhatsApp.
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0: Salve Margalo, meu pequeno milagre.
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0: Elô Silvério chegando, 1h36, madrugada de segunda-feira, com aquele momento especial.
1: Estamos começando o Momento com Maria de hoje e vamos juntos refletir o tema. Quando Deus chama, Maria nos ensina a não ter medo. Quando Deus chama, Maria nos ensina a confiar e não ter medo. Diante do anúncio do anjo, ela não sabia tudo o que aconteceria, mas respondeu com fé: eis aqui a serva do Senhor. Maria nos mostra que dizer sim a Deus exige coragem, humildade e confiança. Mesmo diante das incertezas, ela acreditou que os planos de Deus eram maiores que os seus medos. Assim, também somos chamados a confiar no Senhor, mesmo quando não entendemos seus caminhos. Quando Deus chama, não precisamos ter medo, pois sua graça nos sustenta e sua presença nos acompanha.

0: Santa Mãe Maria. 1:41, bom dia.
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0: 1h48, Tiago Brado, Teu Colo, Mãe, com a Mãe Aparecida, música, fé, emissão.
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0: Zezinho.
1: Irmão, irmã, façamos catequese sobre a graça de existir. Nem eu, nem você sabemos o que é esta graça. Tentamos entender, mas é coisa que vem de Deus. E provavelmente, antes de chegar 100 anos, estaremos mortos. Seremos cinzas, espalhadas ao vento, ou numa urna, ou num caixão de cemitério. Não há dramas. Quem está vivo vai morrer. Se acreditarmos como cristãos, teremos o consolo de crer que só nosso corpo se tornará pó, enquanto nosso eu, nossa essência, continuará em alguma circunstância, a qual chamamos de outra vida. Esta essência, a qual chamamos a alma, continuará. O Criador, que chamamos Deus, não nos descriará. Fomos criados para sempre. E depois dessa vida, continuaremos a ser quem somos, mas em outra situação. Saberemos isso daqui a algum tempo. Muitos já experimentaram esta realidade. Já morreram, mas não voltaram ao nada. Estão vivos no que chamamos de céu. Cantem comigo.

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0: 1h57, Claudinho. Alô, meu Deus.
1: Eu não me acostumo.
0: Às 4, Santo Terço, e você rezando com a gente. Rezando por você, pela sua família, por aquela pessoa que pediu suas orações, pelos nossos irmãos e irmãs que precisam de nossas orações. Bom dia com a Mãe Aparecida.
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0: 2 horas, bom dia.
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0: Com a Mãe Aparecida, onde quer que você esteja rezando conosco. Lá em Monte Aprazível, a Rádio Difusora FM 105.7. Os nossos irmãos em Juiz de Fora, pela Rádio Catedral FM, rezando conosco também. Rádio Catedral 102.3. Obrigado a vocês, obrigado aos nossos irmãos e irmãs que rezam conosco pelo aplicativo Aparecida, pelo a12.com/rádio Aparecida. Agora, 2 horas. Um minutinho, lembrando que às 4 da manhã nós rezamos o Santo Terço. Reze conosco, meu irmão, minha irmã, irmãos em Cristo, rezando, louvando e agradecendo. 3104-1043 é o nosso WhatsApp para você enviar as suas intenções.
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0: Conheço um coração, Padre Aguinaldo José. 2:06 agora já batendo. Quem está voltando conosco é o Padre Vanderlei Souza, trazendo esse momento de oração.
1: Meu querido irmão, querida irmã, celebramos em setembro o mês da Bíblia e a igreja nos convida a conhecer mais profundamente a palavra, amá-la cada vez mais, compreendê-la e torná-la cada dia uma leitura especial para nosso caminhar que fortalece a nossa vida. A Bíblia contém aquilo que Deus quis nos comunicar em relação à nossa salvação e que continua comunicando na medida em que nós sintonizamos a nossa vida com Ele. Jesus, o centro da nossa fé cristã, o coração da nossa vivência na Sagrada Escritura, nos revela que pela palavra escrita, Deus vai dando condições de nós caminharmos na nossa vida concreta. Por isso, pedimos sempre ao Senhor, e nesse mês de modo especial que estamos estudando, meditando e rezando o livro do profeta Daniel, que nos chama a atenção para esse compromisso em tornar o lugar onde estamos oportunidade e lugar de manifestação de Deus, uma vez que temos o desafio de vencermos a nós mesmos e as nossas ambições pelo poder e pelo ter. Rezemos. Concedei-nos, Senhor, grande amor pela palavra. Desejamos aproximar-nos desse livro com fé e sabermos encontrar em suas páginas sagradas a resposta, o encaminhamento, a orientação para os desafios que encontramos em nossa vida. Encontramos na palavra, Senhor, o amor que une a família, a paz que o mundo precisa. Por isso precisamos, pela graça do Teu Espírito Santo, ser conduzidos a uma leitura com respeito, humildade e fé, para que coloquemos em nossa vida a palavra como centro de nossa habitação. A palavra que ilumina, acalma, que é a presença viva do vosso amor transmitido às gerações. Pai Santo, Deus de amor e bondade, nós vos pedimos, ajudai-nos, principalmente quando encontramos pessoas que estão cansadas e abatidas.

0: a sermos palavra de Jesus, com coragem e fé, para aproximarmos aqueles e aquelas que estão pelo caminho, porque todos vivemos em teu Filho Jesus, que é caminho, verdade e vida. Amém.
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0: trio ir ao povo cantando pra gente, louvando e agradecendo. Agora 2:11.
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0: Padre José Allen chegando com a sua mensagem para o dia de hoje.
2: A paz esteja com você. Lembremos mais uma vez, nesse encontro com Maria, da visita que Maria fez à sua prima Isabel, que é um acontecimento muito rico de significado e que pode nos ensinar muitas coisas. O começo da cena torna-se solene. O Evangelho de Lucas diz: entrou em casa de Zacarias e saudou Isabel. Saudou-a com palavras do antigo ritual, desejando à sua prima a paz do Messias, a nova alegria do reino. As antigas palavras tornaram agora um novo significado. Através delas, Maria fez transparecer sua nova experiência. Enquanto Isabel ouviu a saudação de Maria, a criança que estava no seu ventre estremeceu e Isabel ficou repleta do Espírito Santo. Nesta saudação, nós temos um grande presente. Maria nos mostra de maneira indescritível o dom da sua presença. Toda vez que Maria vem, ela está

0: trazendo Jesus. Que a gente saiba reconhecer que Maria nos conduz a Jesus, nos traz Jesus. A sua maternidade continua espiritualmente atuando na nossa vida e na vida da igreja e da humanidade. Mas que a gente também tenha a alegria e a abertura do coração, da alma, como Isabel teve, de saber acolher Maria. Quando a gente não acolhe Maria, a gente também está rejeitando Jesus. É fundamental pensar nisso. Maria não só viveu no caminho, mas ela é também uma expressão do caminho. Toda vez que nós estivermos em oração com Maria, por Maria, para Maria, nós estamos também fazendo um encontro com Jesus. Poderíamos chamar isso de oração total, oração plena. Maria contagia de alegria sua prima Isabel quando a saúda, cheia de presença e de mistério, e também sejamos como Isabel, sabendo acolher e encher o nosso coração de alegria com a presença de Maria. Maria é sinal, portadora da presença de Deus, a pioneira de um processo de oração e de louvor. Portanto, nós tantas vezes dizemos, bendita és tu entre as mulheres e bendito é o fruto do teu ventre, quando rezamos a oração chamada Ave Maria. Que a gente saiba dizer isso com a mesma alegria e abertura de coração de Isabel e assim também sabermos acolher Maria com Jesus.
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2: Foi um homem feito de barro? A Escritura diz que o corpo do homem foi tirado do material da terra, para que o homem seja uma miniatura de todo o universo, matéria e espírito. Como foi que se formou o corpo? Isso a Bíblia não diz. O homem, um ser social. Deus quis o homem como ser social quando disse: não é bom que o homem esteja sozinho. Vamos dar-lhes uma companheira semelhante a ele. Gênesis 2, 18. Então, poeticamente, a Bíblia a narra que Deus tira uma costela de Adão, da qual formou a mulher. Tudo é simbolismo. Como se, de pertinho do coração do homem, tivesse surgido a mulher. Gênesis 2, 21 a 23. A mulher deve ser o amor na sociedade humana. Deus formou a mulher semelhante ao homem. Ela também é semelhante a Deus, conhecendo e amando. Adão exclamou: eis aqui, osso dos meus ossos, carne da minha carne. Gênesis 2:23. E Deus sentenciou: frutificai, multiplicai-vos e enchei a terra. Gênesis 1:28. E o livro comenta: por isso o homem deixará seu pai e sua mãe para se unir à sua mulher, e serão os dois uma só carne. Foi assim a origem da família e da sociedade.
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0: Tenho sede, Senhor. Grupo Quairité, 2h24. Bom dia.
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5: 2:30, bom dia.
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5: Com a Mãe Aparecida, Rede Aparecida de Rádio, junto de você, na sua casa, no seu trabalho, na estrada, onde quer que você esteja. Logo mais às 4 da manhã, nós rezamos o Santo Terço. Reze com a gente, envie para nós as suas intenções. 3104-1043.
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0: 2:35, Adriana Gil, Bom Pastor. Madrugada de segunda-feira, obrigado a você que nos acolhe, a você que reza conosco pelo aplicativo Aparecida, pelo A12.com e também por uma das emissoras que integram a RAR, a Rede Aparecida de Rádio. 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
2: Há um só Deus e Pai de todos, que está acima de todos, que age por meio de todos e em todos. A comunidade primitiva dos que creem enfrenta continuamente dificuldades e desafios para manter sua unidade. O perigo das falsas doutrinas de pregadores que anunciam a si mesmos, a necessidade de dividir os ministérios, não centralizando a comunidade em uma pessoa e valorizando a diferença entre os dons e a discórdia entre os próprios cristãos. São essas algumas das demandas que Paulo precisa enfrentar nesta carta. Nesse trecho, ele ressalta o fundamento da unidade, que não ocorre por imposição ou por organização institucional. Os cristãos precisam celebrar a comunhão, estar em unidade porque há um só Deus e Pai de todos, que está acima de todos, que age por meio de todos e em todos. Orgulho, vaidade e mesquinharia que causam as divisões e desentendimentos não tem valor nenhum diante da realidade de um Deus que ama a todos, sem exceção, e se manifesta, se doa por meio de todos. Esse é o sentido da comunidade. Todo o bem que conseguimos realizar é o próprio Deus que realiza em nós. É preciso deixar-se moldar pela ação de Deus, reconhecendo o valor de todos perante seu amor incondicional e assumindo nosso papel de instrumentos na construção de um mundo de paz e justiça. Não instrumentos acomodados e passivos, mas sendo aqueles que escolhem com liberdade e sabedoria encarnar a vontade de Deus que salva, liberta e santifica. Meu Senhor, meu Deus, tudo a Ti converge e Tu dás sustento a todas as coisas. És a origem e fundamento de toda a vida, o princípio e a base de todo o bem, e o sentido e a busca de nossa fé. Que possamos cada vez mais estarmos em comunhão contigo, vivendo e construindo o teu reino. Amém.
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0: Irmãs da Copiosa Redenção, autor da vida.
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2: A paz de nosso Senhor Jesus Cristo esteja com você, querido irmão e querida irmã. Os santos nos ensinam, nesse dia 21 de setembro, a Igreja celebra a festa de São Mateus, apóstolo e evangelista. A Igreja celebra a vida de São Mateus, cujo nome antes da conversão era Levi. Ele morava e trabalhava como coletor de impostos em Cafarnaum, na Palestina. Quando ouviu a palavra de Jesus, "Segue-me", deixou tudo imediatamente, abandonando a vida ligada ao dinheiro e ao poder, e assumindo um serviço de perfeita entrega à proclamação da mensagem cristã. Mateus era um rico coletor de impostos e respondeu ao chamado do Mestre com entusiasmo. Encontramos no Evangelho de São Lucas a pessoa de Mateus que prepara e convida o Mestre para a grande festa em sua casa. Assim, uma numerosa multidão de publicanos e outros tantos condenados aos olhos da sociedade sentaram-se à mesa com ele e com Jesus, que chamou todos à conversão e à vida nova. Mateus deixou-nos as admiráveis páginas do Evangelho, que nos instrui e nos guia na caminhada rumo ao reino definitivo. Todo o seu Evangelho é destinado ao anúncio da verdade e ao reconhecimento de Cristo, o Messias, o enviado do Pai. Mateus apresenta Jesus como filho de Davi, o herdeiro do reino, e também como o Emanuel, Deus conosco, da profecia de Isaías. No entanto, o título que mais lhe interessa é o de Filho de Deus. A imagem de Cristo apresentada por Mateus é a do enviado de Deus, na qual se vão cumprir todas as promessas do Antigo Testamento. Mateus fala frequentemente do reino de Deus ou do reino dos céus. Devemos recordar que a boa nova consiste em Deus que vem reinar sobre o seu povo. O reino dos céus não é algo que está exclusivamente do outro lado, no céu, mas sim que vem a este mundo, começa aqui. O reino dos céus vem a este mundo, começa a ganhar forma na terra e terá sua consumação nos céus. Mateus preocupa-se em mostrar que a boa nova da chegada do reino dos céus dá-se na pessoa de Jesus Cristo. O reino dos céus anunciado e preparado no Antigo Testamento já está presente em nós, porque Jesus é o cumprimento de todas as profecias. Meditemos hoje a luz da vida de São Mateus. Nós, o que temos deixado para seguir Jesus? Ao seu convite, "Segue-me", cabe uma sincera resposta de conversão e muito amor. Aproveitemos para meditar as páginas do Evangelho, pois aí nos encontramos com o Cristo, palavra de vida e salvação. São Mateus, rogai por nós.
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0: Jean Carlos, obrigado, obrigado, Senhor. 2h54, com a Mãe Aparecida, Rede Aparecida de Rádio, Música, Fé e Missão, rezando com você e por você, meu irmão, minha irmã, você que está rezando conosco na sua casa, no seu trabalho, onde quer que estejas.
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4: 3 horas, horário de Brasília.
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4: Com a Mãe Aparecida, Rede Aparecida de Rádio, juntinho de você, meu irmão, minha irmã, você que reza conosco na sua casa, no seu trabalho, na estrada, pedindo por você, pela sua família, por todos aqueles que precisam de nossas orações. Já já às 4 da manhã, o Santo Terço Mariano e você, meu irmão, minha irmã, rezando conosco, rezando por você, pelos seus e por todos aqueles que precisam. Agora, 3 horas, 2 minutinhos, abraçando a você, meu irmão querido, pelo aplicativo Aparecida, por uma das nossas rádios que pertence à RAR, Rede Aparecida de Rádio. Como é bom poder estar onde a mãe está.
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1: Olá, meu irmão, minha irmã. Graça e paz para você e sua família. Neste início de uma nova semana, celebramos a festa litúrgica do evangelista São Mateus, apóstolo. Mateus era cobrador de impostos e considerado pecador e traidor pelo povo, pois os cobradores de impostos, muitas vezes, não passavam todo o dinheiro para o Império Romano, desviavam parte dos valores recolhidos para o próprio bolso. Mateus encontra no coração de Jesus misericórdia e uma vida nova. Invoquemos a luz do Espírito Santo para que abra as nossas mentes e corações ao acolhimento da palavra do Senhor. Ó Espírito Santo, tu que habitas, tu que falas, rezas e ages em mim, abra-me a palavra, que a minha mente e o meu coração sejam o terreno bom onde a semente da palavra possa germinar, crescer e frutificar.

para que a minha vida seja transformada. Amém. Hoje, 21 de setembro, a liturgia nos oferece o Evangelho de Mateus, capítulo 9, versículos 9 a 13. Passando adiante dali, Jesus viu um homem sentado na coletoria de impostos, chamado Mateus, e disse-lhe: "Segue-me." Ele, tendo-se levantado, o seguiu. Aconteceu que, estando ele em casa, reclinado à mesa, muitos coletores de impostos e pecadores vieram e reclinaram-se à mesa com Jesus e seus discípulos. Tendo visto aquilo, os fariseus diziam a seus discípulos: "Por que vosso mestre come com os coletores de impostos e pecadores?" Tendo ouvido, ele disse: "Os que estão fortes não têm necessidade de médico, mas sim os que estão acometidos por algum mal. Ide antes aprender o que significa: misericórdia quero e não sacrifício. De fato, não vim chamar justos, mas pecadores." Mateus chama a atenção de Jesus. É um cobrador de impostos detestado por todos. Está a serviço do Império Romano, opressor, e lucra em cima da exploração dos outros. É impiedoso por não sentir compaixão da miséria do povo. As duas ações de Jesus, em vê-lo e chamá-lo prontamente, são respondidas pelas duas ações de Mateus, que deixa a coletoria de impostos, levantando-se, sinal de prontidão e de vida nova, e segue o Mestre. A impiedade do pecador é atingida pela misericórdia do Senhor. A brecha para a ação salvífica de Deus foi suficiente para enchê-lo de amor e gerar em seu coração a gratidão pelo chamado, oferecendo a Jesus um banquete. Mateus troca a mesa dos impostos pela mesa da comunhão com o Senhor. Convida seus colegas coletores de impostos e outros pecadores, dando-lhes a chance de também estarem com Jesus. O fato escandaliza os fariseus, pois partilhar a mesa com essa gente é sinônimo de compartilhar sua vida com eles. Jesus está com os pecadores para curá-los de todo mal e não para compactuar com eles. Não é um sacrifício estéril, mas a misericórdia que o faz chamá-los. Jesus viu um homem sentado na coletoria de impostos, chamado Mateus, e disse-lhe: "Segue-me." Ele, tendo-se levantado, o seguiu. O Senhor nos convida a sermos praticantes da palavra. Neste momento, vamos dispor o nosso coração para a vivência de sua palavra. Eu

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1: Você já parou para contemplar os mosaicos nas fachadas do Santuário Nacional? Como uma obra grandiosa, de tamanha beleza, pode nos ensinar sobre o nosso caminho de fé? Hoje, com o irmão Afonso Murad, queremos trilhar este caminho da história da nossa fé e da presença de Maria. Acompanhemos.
2: Se você já veio para o Santuário de Aparecida, deve ter visto esses imensos mosaicos que estão em várias fachadas do santuário. O que são os mosaicos? São uma forma de comunicar a mensagem de Deus através da arte, de um conjunto de pedrinhas que, quando a gente olha de longe, aí sim a gente tem uma visão maravilhosa. Os mosaicos são muito antigos como forma de comunicar. A gente encontra mosaicos que foram

0: constituídos há mais de 2000 anos atrás. No cristianismo, os mosaicos também são úteis. Há igrejas e santuários que têm, inclusive, os mosaicos de Cristo, o Pantocrator, né, o Senhor de todo o universo. Tem mosaicos de santos, de Maria. E aqui no Santuário de Aparecida, esses mosaicos foram montados lentamente por um grupo internacional. E eles tiveram que buscar pedrinhas de vários lugares do nosso planeta. Imagina, gente, até do Afeganistão, da França, da Grécia. Por quê? Eles usam de preferência as cores das pedrinhas. Olha que coisa linda e maravilhosa. Então, até as cores, elas têm um sentido no mosaico. Então, se tem um predomínio do dourado, é porque tem alguma coisa para revelar a grandeza da luz de Deus. Se é o vermelho, comunica a realidade humana e também o sangue derramado por Cristo. Então, essa diferença de cores, ela também nos comunica. Eu quero dizer, é muito importante a gente guardar isso, que o mosaico não é uma fotografia. Ele é uma representação artística de várias conotações de um texto bíblico ou de um outro texto religioso. Então, o autor ou os autores têm a liberdade de representar uma cena utilizando outros recursos que não são simplesmente aqueles de uma fotografia. E aí reside a beleza do mosaico. Agora, nós nesta semana e também em outras, vamos apresentar principalmente mosaicos que dizem respeito a Maria, a mãe de Jesus. Então, ao olhar o mosaico, a gente se deixa tocar pela sua beleza, e a beleza comunica algo da beleza do fascínio de Deus. E ao mesmo tempo, ao olhar o mosaico, ao deixar que ele nos fale, a gente desenvolve aquela atitude de oração, de ação de graças, de pedido, porque nós estamos diante de uma representação humana da realidade divina, que é o próprio Deus que em Jesus se faz carne e habita no meio de nós. E Maria tem uma importância fundamental aí, porque Maria nos aponta para Jesus, nos prepara para que o nosso coração acolha o Deus da vida feito ser humano em Jesus. Acompanhe com a gente então essa sequência sobre os mosaicos marianos no Santuário de Aparecida.
1: Muito obrigado, irmão Muradi, por ter nos ajudado a contemplar os mosaicos do Santuário Nacional com os olhos da fé. E se você deseja aprofundar o seu conhecimento sobre a Virgem Maria, acesse a12.com/academia. 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Até o próximo Escola de Maria.

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3: 3h35.
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3: Com a Mãe Aparecida, Rede Aparecida de Rádio, juntinho de você, meu irmão, minha irmã, você que reza conosco já já, às 4 da manhã, o nosso Santo Terço Mariano, e você rezando por você, pela sua família, por aquelas pessoas que pedem suas orações, louvando e agradecendo ao nosso bom Deus, por tudo que temos, por tudo que somos, pedindo sempre a proteção e a intercessão de nossa mãe, a Senhora Aparecida. Obrigado a você, meu irmão, que está rezando por uma das nossas emissoras que integram a Rede Aparecida de Rádio. Você que reza conosco pelo aplicativo Aparecida, o 3104-1043, louvando e agradecendo sempre ao nosso bom Deus por tudo na sua vida, na vida da sua família. Como é bom poder estar junto de você. 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

0: Camila Max, Cura Senhor, 3:42, com a Mãe Aparecida, Rede Aparecida de Rádio, louvando e agradecendo ao bom Deus por tudo que temos, por tudo que somos, pedindo sempre a proteção e as bênçãos de nossa mãezinha querida, a Senhora Aparecida. Quem está chegando? Elô Silvério, com o nosso momento de reflexão.
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2: Venha a nós o vosso reino. O vosso reino é um reino de justiça, de verdade, de amor e de paz. Que em nós haja justiça como fundamento do vosso reino. Que estejamos na verdade e vivamos no amor e na paz, para assim construir um mundo novo, que seja um sinal e uma antecipação do vosso reino.
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2: Bom dia, meu amigo, minha amiga. Certa vez, um especialista em educação foi dar uma palestra sobre métodos educativos mais humanos em um reformatório para jovens delinquentes. Ele incentivou os professores e administradores do reformatório que fossem bondosos e competentes. Concluiu dizendo ainda: "Se vocês conseguirem salvar a vida de apenas um desses jovens que seja, isso já justificará todos os gastos e esforços investidos em uma instituição desse tipo." Posteriormente, um membro da direção lhe disse: "Você não foi um pouco exagerado? Você acredita mesmo que salvar apenas um desses meninos justificaria todos os gastos e esforços?" O especialista virou-se para ele e respondeu: "Se fosse o meu filho, sim." Um exercício que nos ajuda muito a viver o nosso cotidiano com mais calma, paciência e compaixão é nos lembrarmos de algo que parece óbvio.

0: mas que faz muita diferença quando nos esquecemos, que é o fato de que todos são filhos de alguém, que foram cuidados, ajudados, criados, muitos foram amados e que são importantes para alguém. Podemos imaginar aquela pessoa como uma criança, precisando de cuidados, atenção, carinho e compreensão. Afinal, muitas pessoas, mesmo aquelas que cometem erros graves, são filhos de alguém. Mais do que isso, são filhos de Deus. E se refletirmos por um minuto, chegaremos à conclusão de que muitas pessoas cresceram, mas continuam com feridas de criança dentro delas, querendo chamar atenção, pedindo carinho, clamando por compreensão e paciência, e desejando que alguém as acolha. Assim como as crianças, muitas dessas pessoas não fazem isso da melhor forma. Portanto, exercite hoje o seu olhar, o olhar de criança. O olhar de criança é o mais importante, porque não vê rótulos nem estereótipos. O olhar da criança é o olhar do coração. E como dizia Saint-Exupéry, o essencial é invisível aos olhos. Então, no dia de hoje, olhe as pessoas, mas olhe as pessoas com o coração. Um grande abraço e até o nosso próximo encontro.
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0: Padre Fábio de Melo cantando pra gente. Razões. 3h57, bom dia.
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1: 4 horas, bom dia.
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1: Com a Mãe Aparecida, Rede Aparecida de Rádio, rezando, meu irmão, minha irmã, com você, pela sua família, louvando e agradecendo ao nosso bom Deus. Agradecendo por mais este dia que Ele nos concede. Agradecendo por mais esta semana que estamos iniciando. Louvando e agradecendo a Deus pela nossa vida, pela nossa saúde, por tudo que temos, por tudo que somos. Por nós, pelos nossos familiares, amigos, parentes, conhecidos. Iniciemos o nosso Santo Terço agradecendo nossa Mãe Santíssima, a Mãe da Divina Graça, a Mãe da Esperança, a Mãe do Belo Amor, a Mãe que nos abraça, a Mãe que nos acolhe, a Mãe que nos afaga, a Mãe que nunca nos abandona. Obrigado, Mãe Aparecida, pela sua intercessão, pelo seu cuidado para com cada um de nós. Iniciemos o nosso Santo Terço nesta segunda-feira da Graça de Deus, contemplando os mistérios da alegria, mistérios gozosos. Em nome do Pai, do Filho e do Espírito Santo. Amém. Divino Jesus, nós vos oferecemos este terço que vamos rezar, meditando nos mistérios da vossa redenção. Concedei-nos, por intercessão da Virgem Maria, Mãe de Deus e Nossa Mãe, as virtudes que nos são necessárias para bem rezá-lo e a graça de ganharmos as indulgências desta santa devoção. Oferecemos particularmente em desagravo dos pecados cometidos contra o Santíssimo Coração de Jesus e o Imaculado Coração de Maria. Pela paz do mundo, pela conversão dos pecadores e pelas almas do purgatório, pelas intenções do Santo Padre o Papa Leão, pelo aumento e santificação do clero, pela santificação das famílias, pelas missões, pelas vocações, pelos doentes e por todo o povo brasileiro. Professemos a nossa fé. Creio em Deus Pai Todo-Poderoso, Criador do céu e da terra, e em Jesus Cristo, seu único Filho, nosso Senhor, que foi concebido pelo poder do Espírito Santo, nasceu da Virgem Maria, padeceu sob Pôncio Pilatos, foi crucificado, morto e sepultado. Desceu à mansão dos mortos, ressuscitou ao terceiro dia, subiu aos céus, está sentado à direita de Deus Pai Todo-Poderoso, donde há de vir a julgar os vivos e mortos. Creio no Espírito Santo, na Santa Igreja Católica, na comunhão dos santos, na remissão dos pecados, na ressurreição da carne, na vida eterna. Amém. Rezemos, irmãos, com amor, confiança, a oração que Jesus nos ensinou. Pai nosso que estais nos céus, santificado seja o vosso nome. Venha a nós o vosso reino. Seja feita a vossa vontade, assim na terra como no céu.
2: O pão nosso

0: tentação, mas livrai-nos do mal. Amém.
1: Ave Maria, cheia de graça, o Senhor é convosco. Bendita sois vós entre as mulheres, e bendito é o fruto do vosso ventre, Jesus.
2: Santa Maria, Mãe de Deus, rogai por nós, pecadores, agora e na hora de nossa morte. Amém.
1: Ave Maria, cheia de graça, o Senhor é convosco. Bendita sois vós entre as mulheres, e bendito é o fruto do vosso ventre, Jesus.
2: Santa Maria,

0: Mãe de Deus, rogai por nós, pecadores, agora e na hora de nossa morte. Amém.
1: Ave Maria, cheia de graça, o Senhor é convosco. Bendita sois vós entre as mulheres, e bendito é o fruto do vosso ventre, Jesus.
0: Santa Maria, Mãe de Deus, rogai por nós, pecadores, agora e na hora de nossa morte. Amém.
1: Glória ao Pai, ao Filho e ao Espírito Santo, como era no princípio, agora e sempre. Amém. Ó meu bom e amado Jesus, perdoai-nos, livrai-nos do fogo do inferno, levai as almas todas para o céu e socorrei principalmente as que mais precisarem da vossa infinita misericórdia. E nós acolhemos a você, nossos irmãos e irmãs em Cristo, que rezam conosco. O Valdir, rezando por ele e pela família. O nosso irmão Antônio Marcos, Senquil, Ponta Grossa, no Paraná, rezando por ele e pela família. Ele que é vigilante, está trabalhando de serviço e rezando conosco pelas filhas, pela esposa, por toda a família. A Cristiane e o Antônio, em Fátima do Sul, no Mato Grosso do Sul, rezando por eles e pela família, pelo dom da vida, pedindo paz, saúde para todos nós e para o mundo todo. Dona Benedita Lopes, em Oeiras, no Piauí, rezando conosco por ela e pela família. O Luiz Antônio Carrilho, em Capivari, São Paulo, rezando por ele também e pela família. O Bruno, rezando conosco, louvando e agradecendo a Deus por tudo na vida dele e da família. O Amauri de Bela Cruz, no Ceará, rezando conosco também, pedindo as bênçãos da Mãe Aparecida. O Marcial de Pindamonhangaba, rezando por ele, pela mãezinha dele, pelos filhos, netos, netas e pela aposentadoria dele. A Mari, em Araucária, no Paraná, rezando por ela e pela família, pelo filho Leonardo, louvando e agradecendo a Deus por tudo. O Agrene, rezando, pedindo que a Mãe Aparecida, a Mãe do Céu, que ela interceda por todos que estejam nesse momento rezando conosco. O Anderson em Franca, rezando por ele e pela família também. Reza conosco Dona Raimunda, rezando por ela, pela vida e saúde dela, do filho, da nora, das netas, pela alma do seu Domingos. Louvando e agradecendo a Deus, Dona Amélia, em Ponta Grossa, no Paraná, também rezando conosco, por ela e por toda a família. E quem reza o nosso primeiro mistério hoje é o nosso irmão querido, Amarildo. Bom dia, Amarildo.
2: Bom dia, meu querido, tudo tranquilo?
1: Tudo bem, graças a Deus, que bom tê-lo aqui rezando conosco. Nesta segunda-feira, a gente sabe que você trocou horário e agora está um pouquinho mais complicado, mas na medida do possível a gente vai rezando, né, Amarildo?
2: Com certeza, a gente não está aí rezando ao vivo, mas pode ter certeza que aonde eu estiver, em cada cantinho desse Paranazão, a gente está acompanhando o terço e agradecendo os irmãos que todo dia lembram da gente.
1: Amém, meu irmão. E hoje nós rezamos por quem, meu irmão?
2: Então vamos primeiramente agradecer a Deus por mais um dia, por uma noite que tivemos de descanso, agradecer pela família, a esposa Ângela, o filho Murilo, a nora Paola, os dois netinhos, a Isabela e o Joaquim, e queria também colocar todos os nossos irmãos do terço, não vou citar hoje nome, porque o tempo nosso é escasso durante esse período aí, mas que todos se sintam abraçados de norte a sul desse nosso Brasilzão, pessoal de todo o canto do Brasil que reza com nós. E vamos rezar.
1: E vamos rezar, Amarildo, vamos rezar, louvar e agradecer a Deus por tudo na vida sua e de sua família e de todos os nossos irmãos e irmãs, contemplando o primeiro mistério gozoso.

0: Pai nosso que estais nos céus, santificado seja o vosso nome, venha a nós o vosso reino, seja feita a vossa vontade, assim na terra como no céu.
1: O pão nosso de cada dia nos dai hoje, perdoai as nossas ofensas, assim como nós perdoamos a quem nos tem ofendido. E não nos deixeis cair em tentação, mas livrai-nos do mal. Amém.
0: Ave Maria, cheia de graça, o Senhor é convosco. Bendita sois vós entre as mulheres, e bendito é o fruto do vosso ventre, Jesus.
1: Santa Maria, Mãe de Deus, rogai por nós, pecadores,

0: agora e na hora da nossa morte. Amém.
1: Ave Maria, cheia de graça, o Senhor é convosco. Bendita sois vós entre as mulheres, e bendito é o fruto do vosso ventre, Jesus.
0: Santa Maria, Mãe de Deus, rogai por nós, pecadores, agora e na hora da nossa morte. Amém.
1: Ave Maria, cheia de graça, o Senhor é convosco. Bendita sois vós entre as mulheres, e bendito é o fruto do vosso ventre, Jesus.
0: Santa Maria, Mãe de Deus, rogai por nós, pecadores, agora e na hora da nossa morte. Amém.
1: Ave Maria, cheia de graça, o Senhor é convosco. Bendita sois vós entre as mulheres, e bendito é o fruto do vosso ventre, Jesus.
0: Santa Maria, Mãe de Deus, rogai por nós, pecadores, agora e na hora da nossa morte. Amém.
1: Ave Maria, cheia de graça, o Senhor é convosco. Bendita sois vós entre as mulheres, e bendito é o fruto do vosso ventre, Jesus.
0: Santa Maria, Mãe de Deus, rogai por nós, pecadores, agora e na hora da nossa morte. Amém.
1: Ave Maria, cheia de graça, o Senhor é convosco. Bendita sois vós entre as mulheres, e bendito é o fruto do vosso ventre, Jesus.
0: Santa Maria, Mãe de Deus, rogai por nós, pecadores, agora e na hora da nossa morte. Amém.
1: Ave Maria, cheia de graça, o Senhor é convosco. Bendita sois vós entre as mulheres, e bendito é o fruto do vosso ventre, Jesus.
0: Santa Maria, Mãe de Deus, rogai por nós, pecadores, agora e na hora da nossa morte. Amém.
1: Ave Maria, cheia de graça, o Senhor é convosco. Bendita sois vós entre as mulheres, e bendito é o fruto do vosso ventre, Jesus.
0: Santa Maria, Mãe de Deus, rogai por nós, pecadores, agora e na hora da nossa morte. Amém.
1: Ave Maria, cheia de graça, o Senhor é convosco. Bendita sois vós entre as mulheres, e bendito é o fruto do vosso ventre, Jesus.
0: Santa Maria, Mãe de Deus, rogai por nós, pecadores, agora e na hora da nossa morte. Amém.
1: Ave Maria, cheia de graça, o Senhor é convosco. Bendita sois vós entre as mulheres, e bendito é o fruto do vosso ventre, Jesus.
0: Santa Maria, Mãe de Deus, rogai por nós, pecadores, agora e na hora da nossa morte. Amém.
1: Glória ao Pai, ao Filho e ao Espírito Santo.
0: Assim como era no princípio, agora e sempre. Amém. Ó meu Jesus, perdoai-nos, livrai-nos do fogo do inferno, levai as almas todas para o céu e socorrei principalmente aquelas que mais precisarem da vossa infinita misericórdia.
1: São Cristóvão,
0: rogai por nós, protegei-nos, São Cristóvão.
1: Nossa Senhora desatadora dos nós,
0: rogai por nós.
1: São Benedito,
0: rogai por nós.
1: Senhora Aparecida, Mãe, Rainha e Padroeira do Brasil,
0: rogai por nós que recorremos a vós, ó Mãe Aparecida.
1: Meu irmão querido Amarildo, bom trabalho para você, meu querido. Já tá pegando aí as estradas no Paraná. Um dia abençoado a você, a todos os colegas de trabalho. Fique com Deus, meu irmão. Boa
0: semana. Eu que te agradeço, Eduardo, por lembrar de mim. A gente todo dia tá aí ouvindo, rezando com os irmãos. Mais uma vez eu peço desculpas aos irmãos, mas que entendo que o nosso tempo está escasso durante esse período. Todos fiquem com Deus e salve Maria!
1: Salve Maria! E eu não esqueço de ti, não, meu irmão.
0: Fica com Deus!

rezando, louvando e agradecendo conosco a Maria Elza, lá em Ananindeua, no Pará, rezando por ela, pelos filhos, filhas, por toda a família, pelo Manuel, pelo esposo, louvando e agradecendo a Deus por tudo. O José Carlos, bacana, nosso querido Zé Carlos, o baiano, lá em Dourados, no Mato Grosso do Sul, rezando por ele e pela família, e hoje agradecendo a Deus por tudo na vida deles, pela paz nas famílias, pelos movimentos e de pastoral da nossa igreja, por todos nós e pelo terço dos homens. Salve Maria, meu querido Zé Carlos, baiano, rezando por ele e pela família, rezando, louvando e agradecendo a Deus. O Bruno, o Marcinho, rezando conosco, pedindo as bênçãos da Mãe Aparecida por ele e pela família, ele que está em Dourados, no Mato Grosso do Sul. A Conceição Tavares rezando com a gente,

0: pedindo por ela, pela família, louvando e agradecendo a Deus por tudo na vida dela e de toda a família, pedindo sempre a proteção e as bênçãos da mãezinha querida, a Senhora Aparecida. E quem reza conosco também, pedindo, louvando e agradecendo, são os nossos irmãos aqui, o Osmair Gouveia, lá em Santa Bárbara do Oeste, o João Leonardo, em Americana, São Paulo, pedindo bênçãos e paz para o Brasil. O seu Joel e Dona Neudes, em Salvador, pedindo orações pelas filhas, louvando e agradecendo a Deus por tudo. Pela Dona Marita, pela Dona Maria Márcia, por todos nós, pela nossa filha Poliana, que está viajando para Recife. Que Deus e Nossa Senhora acompanhe as filhas Apoliana e a Gabriele. A Poliana está indo para o Recife. Que Deus abençoe a sua viagem, viu, Poli? Com a graça de Deus. Né, seu Joel e Dona Nildes? Louvando e agradecendo sempre ao nosso bom Pai. O Cláudio em Tremembé, rezando por ele e pela família, louvando e agradecendo a Deus também, e seu João Reis em Brasília. O Arlindo Canal e Dona Lucineide em Cachoeiro de Itapemirim, rezando por eles e pela família. O Paulo Brito em São Sebastião do Passé, louvando e agradecendo a Deus por tudo em nossa vida, na vida deles e da família. Louvando e agradecendo a Deus também os nossos irmãos Paulo Corretor, lá em Lagoa Santa, Minas Gerais. A Heloísa Cristina, ela que reza conosco em Bom Jesus da Lapa, louvando e agradecendo a Deus por tudo, pelas pessoas que perderam o sentido da vida, que estão em crise, para que elas encontrem a paz em Deus. Amém, minha irmã. A Marta, rezando conosco, pedindo as bênçãos da Mãe Aparecida, ela que está em Valinhos, rezando por ela e pela família. E quem reza conosco é o nosso irmão Jauri, lá em Matinhos, no Rio Grande, perdão, lá no Paraná, Matinhos no Paraná. Bom dia, Jauri! Jauri? Bom dia!
1: Bom dia, tá me ouvindo?
0: Agora eu tô conseguindo te ouvir. Cê, tudo bem, graças a Deus?
1: Tudo bem, do jeito que Deus quer, do jeito que Deus manda.
0: É isso aí, meu irmão. E hoje nós rezamos por quem, meu querido?
1: Bom, eu vou também ser bem curtinho aqui nas minhas intenções, pedir a proteção divina na viagem que eu vou fazer quinta-feira de madrugada para Curitiba, no retorno da minha cirurgia do olho esquerdo, se Deus quiser, já vamos marcar do segundo olho direito. Pedir a proteção divina, rezar para todos os motoristas, e na pessoa do seu marido que acabou de rezar, rezo por todos os irmãos que estão rezando, rezo por minha família, e as minhas intenções estão no meu coração, e para as intenções de todos os irmãos que estão com o texto nesse momento. Vamos rezar.
0: Amém, meu irmão, vamos rezar e agradecer a Deus por tudo, pela sua cirurgia, com a graça de Deus, com a intercessão da Mãe Aparecida. Pai nosso que estais nos céus, santificado seja o vosso nome, venha a nós o vosso reino, seja feita a vossa vontade, assim na terra como no céu.
1: O pão nosso de cada dia nos dai hoje, perdoai as nossas ofensas, assim como nós perdoamos a quem nos tem ofendido, e não nos deixeis cair em tentação, mas livrai-nos do mal. Amém.
0: Ave Maria, cheia de graça, o Senhor é convosco, bendita sois vós entre as mulheres, e bendito é o fruto do vosso ventre, Jesus.
1: Santa Maria, Mãe de Deus, rogai por nós, pecadores, agora e na hora de nossa morte. Amém.
0: Ave Maria, cheia de graça, o Senhor é convosco. Bendita sois vós entre as mulheres, e bendito é o fruto do vosso ventre, Jesus.
1: Santa Maria, Mãe de Deus, rogai por nós, pecadores, agora e na hora de nossa morte. Amém.
0: Ave Maria, cheia de graça, o Senhor é convosco. Bendita sois vós entre as mulheres, e bendito é o fruto do vosso ventre, Jesus.
1: Santa Maria, Mãe de Deus, rogai por nós, pecadores, agora e na hora de nossa morte. Amém.
0: Ave Maria, cheia de graça, o Senhor é convosco. Bendita sois vós entre as mulheres, e bendito é o fruto do vosso ventre, Jesus.
1: Santa Maria, Mãe de Deus, rogai por nós.

0: pecadores, agora e na hora de nossa morte. Amém.
1: Ave Maria, cheia de graça, o Senhor é convosco. Bendita sois vós entre as mulheres, e bendito é o fruto do vosso ventre, Jesus.
0: Santa Maria, Mãe de Deus, rogai por nós, pecadores, agora e na hora de nossa morte. Amém.
1: Ave Maria, cheia de graça, o Senhor é convosco. Bendita sois vós entre as mulheres, e bendito é o fruto do vosso ventre, Jesus.
0: Santa Maria, Mãe de Deus, rogai por nós, pecadores, agora e na hora de nossa morte. Amém.
1: Ave Maria, cheia de graça, o Senhor é convosco. Bendita sois vós entre as mulheres, e bendito é o fruto do vosso ventre, Jesus.
0: Santa Maria, Mãe de Deus, rogai por nós, pecadores, agora e na hora de nossa morte. Amém.
1: Ave Maria, cheia de graça, o Senhor é convosco. Bendita sois vós entre as mulheres, e bendito é o fruto do vosso ventre, Jesus.
0: Santa Maria, Mãe de Deus, rogai por nós, pecadores, agora e na hora de nossa morte. Amém.
1: Ave Maria, cheia de graça, o Senhor é convosco. Bendita sois vós entre as mulheres, e bendito é o fruto do vosso ventre, Jesus.
0: Santa Maria, Mãe de Deus, rogai por nós, pecadores, agora e na hora de nossa morte. Amém.
1: Ave Maria, cheia de graça, o Senhor é convosco. Bendita sois vós entre as mulheres, e bendito é o fruto do vosso ventre, Jesus.
0: Santa Maria, Mãe de Deus, rogai por nós, pecadores, agora e na hora de nossa morte. Amém.
1: Glória ao Pai, ao Filho e ao Espírito Santo.
0: Assim como era no princípio, agora e sempre. Amém. Ó meu bom Jesus, perdoai-nos, livrai-nos do fogo do inferno, levai as almas todas para o céu e socorrei principalmente as que mais precisarem da vossa infinita misericórdia.
1: Nossa Senhora do Rosário,
0: rogai por nós.
1: Nossa Senhora do Rocio, padroeira do Paraná,
0: rogai por nós.
1: Nossa Senhora Aparecida, Mãe, Rainha e Padroeira do Brasil,
0: rogai por nós que recorremos a vós, ó Mãe querida.
1: Meu querido amigo Jauri, obrigado por ter rezado conosco. Uma semana abençoada a você e a toda a sua família. Fique com Deus, meu irmão.
0: Amém, Eduardo. Você também. Fique com Deus. Bom retorno para sua casa. Salve Maria.
1: Salve Maria.

E nós rezamos, meu irmão, minha irmã, com você e por você, onde quer que estejas, louvando e agradecendo a Deus. Alícia Regina, ela está em Juiz de Fora, rezando conosco pela Rádio Catedral FM, nossa parceira na RAR, Rede Aparecida de Rádio, louvando e agradecendo a Deus o gentil Camargo, pedindo as bênçãos da Mãe Aparecida por ele e pela família, ele que está em Ponta Grossa, no Paraná. O Josimar em Cássia, Minas Gerais, lá onde está o santuário, o maior santuário do Brasil, em homenagem a Santa Rita de Cássia. Josimar rezando por ele e pela família. Maria de Brotas em Castro Alves, na Bahia, rezando por ela e pela família. Maria Márcia em Manhuaçu, Minas Gerais, louvando e agradecendo a Deus por tudo, tudo, tudo que o Senhor tem realizado na vida dela e da família. Tá bem melhor, né, minha querida Maria Márcia? A garganta já deu uma melhorada boa, fazendo uns gargarejos, né? Mastigando umas romãs secas, que é bom também. Graças a Deus, tá melhorando, né? Tá ficando quase 100%, né, Maria Márcia? Obrigado, viu, minha irmã, pelo carinho. Rezando conosco, louvando e agradecendo, Duarte Dias, em Poço Fundo, Minas Gerais. Rezando por ele e pela família. O José João, em Palhoça, Santa Catarina, ele e a esposa rezando conosco. O José dos Santos, em Caxambu, rezando por ele e pela família, louvando e agradecendo a Deus por tudo na vida dele, na vida da família, os nossos irmãos queridos. O Leleu, em Pedregulho, o Rui Tomé, em Quirinópolis, Goiás, a Idelma, rezando por ela.

0: e pela família, a Maria Lázara, em São Sebastião do Paraíso, rezando por ela e por toda a família. Quem reza conosco também, rezando, é o Israel Lopes, pedindo por ele e pela família. Rezando por ela, pelos filhos, pelo esposo, por toda a família, sobrinhos, sobrinhas, por todos. Louvando e agradecendo também a nossa querida irmã Rosa, lá em Limutaba, Minas Gerais. Bom dia, Rosa.
1: Bom dia, Eduardo. Tudo bem, meu amigo?
0: Graças a Deus. Hoje nós rezamos por quem, Rosa?
1: Hoje nós vamos rezar, primeiramente, né, agradecer a Mãe Aparecida pela intercessão, todas as graças alcançadas, pela nossa saúde, né, Eduardo? Por tudo, tudo, tudo, tudo. Mas também pelas nossas, todas a minha família, a sua família, a família de todos os irmãos do Santo Terço, é, a minha mãe, e aqui em casa o Marcos e o Leonardo estão saindo para trabalhar, e os meus irmãos do Santo Terço, por todos os enfermos, todos que estão na UTI, todos que estão na CTI, tratamento do câncer, para as almas do purgatório, as 13 almas, as almas aflitas, as almas dos meus amigos e familiares, e vão rezando para não atrapalhar muito.
0: Vamos rezar. Louvar e agradecer a Deus por tudo. Pai nosso que estais nos céus, santificado seja o vosso nome. Venha a nós o vosso reino, seja feita a vossa vontade, assim na terra como no céu.
1: Mas livra do mal. Amém.
0: Ave Maria, cheia de graça, o Senhor é convosco. Bendita sois vós entre as mulheres, e bendito é o fruto do vosso ventre, Jesus.
1: Essa Ave Maria para todos os meus irmãos do Santo Terço aqui de Curvelo, o seu Assis, a Cleusa, a Eliette, todos, são bastante também, aqui, e aí, todos que estão também. Da Rádio Centro Minas, que estão rezando agora com a gente, os meus vizinhos, Doce Cília, Santa Maria, Mãe de Deus, rogai por nós pecadores, agora e na hora de nossa morte. Amém.
0: Ave Maria, cheia de graça, o Senhor é convosco, bendita sois vós entre as mulheres, e bendito é o fruto do vosso ventre, Jesus.
1: A Maria do Carmo, essa Ave Maria, Maria do Carmo de Minas, a filha dela, Paloma. É, o pessoal aqui do pessoal nas barracas, né? Porque quando eu vou para o trabalho, eu passo aqui nas barracas do pessoal que faz os biscoitos aí, todos eles, daqui das barracas dos biscoitos, eles sabem quem que é e também estão em oração agora. Santa Maria, Mãe de Deus, rogai por nós, pecadores, agora e na hora de nossa morte. Amém.
0: Ave Maria, cheia de graça, o Senhor é convosco. Bendita sois vós entre as mulheres, e bendito é o fruto do vosso ventre, Jesus.
1: É, sou José Garcia, a Maria Cleusa, deixa eu ver quem mais, o João Antônio, né? As meninas lá daquele outro estado, lá do norte, lá. Santa Maria, Mãe de Deus, rogai por nós, pecadores, agora e na hora de nossa morte. Amém.
0: Ave Maria, cheia de graça, o Senhor é convosco. Bendita sois vós entre as mulheres, e bendito é o fruto do vosso ventre, Jesus.
1: Santa Maria, Mãe de Deus, rogai por nós, pecadores, agora e na hora da nossa morte. Amém.
0: Ave Maria, cheia de graça, o Senhor é convosco. Bendita sois vós entre as mulheres, e bendito é o fruto do vosso ventre, Jesus.
1: É, pela minha peregrinação que está chegando, aí peço aos irmãos para rezar por mim, porque estou ansiosa, está assim, um pouco nervosa, né? Porque, na verdade, eu precisava fazer os 13 dias de peregrinação, mas eu vou fazer só os 5 dias para começar. Eu começo com 5, mas futuramente, se Deus quiser, em honra a Deus Pai e a minha mãe, eu faço a de 13. Santa Maria, Mãe de Deus, rogai por nós, pecadores, agora e na hora de nossa morte. Amém.
0: Ave Maria, cheia de graça, o Senhor é convosco. Bendita sois vós entre as mulheres, e bendito é o fruto do vosso ventre, Jesus.
1: Santa Maria, Mãe de Deus, rogai por nós, pecadores, agora e na hora de nossa morte. Amém.
0: Ave Maria, cheia de graça, o Senhor é convosco.

0: bendita sois vós entre as mulheres, e bendito é o fruto do vosso ventre, Jesus.
1: Santa Maria, Mãe de Deus, rogai por nós, pecadores, agora e na hora de nossa morte. Amém.
0: Ave Maria, cheia de graça, o Senhor é convosco. Bendita sois vós entre as mulheres, e bendito é o fruto do vosso ventre, Jesus.
1: Santa Maria, Mãe de Deus, rogai por nós, pecadores, agora e na hora de nossa morte. Amém.
0: Ave Maria, cheia de graça, o Senhor é convosco. Bendita sois vós entre as mulheres, e bendito é o fruto do vosso ventre, Jesus.
1: Santa Maria, Mãe de Deus, rogai por nós, pecadores, agora e na hora de nossa morte. Amém.
0: Ave Maria, cheia de graça, o Senhor é convosco. Bendita sois vós entre as mulheres, e bendito é o fruto do vosso ventre, Jesus.
1: Santa Maria, Mãe de Deus, rogai por nós, pecadores, agora e na hora de nossa morte. Amém.
0: Glória ao Pai, ao Filho e ao Espírito Santo.
1: Assim como é no princípio, agora e sempre. Amém.
0: Ó meu bom e amado Jesus,
1: perdoai-nos, livrai-nos do fogo do inferno, levai as almas todas para o céu e socorrei principalmente aquelas que mais precisarem da vossa infinita misericórdia e dai todos a vossa santa paz.
0: Nossa Senhora do Perpétuo Socorro,
1: rogai por nós.
0: Santa Rita de Cássia,
1: rogai por nós.
0: São José,
1: rogai por nós. Valei-me, São José.
0: Senhora Aparecida, Mãe, Rainha e Padroeira do Brasil,
1: rogai por nós que recorremos a vós, ó minha mãe querida.
0: Rosa, minha irmã, uma semana abençoada a você, a toda a família. Fique com Deus.
1: Amém, meu irmão, para todos nós. Que Deus, Nossa Senhora da Aparecida, abençoe a sua família, abençoe todos os irmãos do Santo Terço.
0: Salve.
1: Que Deus abençoe a todos.
0: Amém. Salve Maria.
1: Salve Maria. Com Deus, meu irmão. Com Deus.

De Pindamonhangaba, o seu João, João das Graças, é, o seu João. O seu João é o sogro do meu querido amigo Paulo de Tarso, ele que é sacristão aqui no Santuário Nacional, ele e a esposa rezando conosco, louvando e agradecendo sempre, pedindo as bênçãos da Mãe Aparecida também, pela dona Roseli, que é a esposa do seu João das Graças, ele e dona Roseli sempre lá rezando conosco. E o Paulo de Tarso também e a Ana Caroline, que sempre também estão em oração conosco, louvando e agradecendo a Deus por tudo na vida deles e da família. O Paulo, essas horas, já está saindo de casa em direção ao Santuário Nacional para trabalhar, né, meu irmão? Querido Paulo, sempre rezando com a gente, pedindo as bênçãos da Mãe Aparecida. A Maria Isabel Kirchmeier, em Juiz de Fora, rezando por ela e por toda a família e também pela saúde do Padre Lelis. Louvando e agradecendo conosco, o Sandro, ele reza com a gente pedindo as bênçãos da Mãe Aparecida por ele e pela família, lá em Tucano, na Bahia, pedindo a proteção à mãezinha querida. E hoje, estou indo hoje conhecer a casa da Mãe Aparecida, agradecer as graças alcançadas. Ô, meu irmão, seja bem-vindo, viu? Uma viagem abençoada a você, a toda a família. Que a Mãe Aparecida proteja todos vocês. O Elias Edmar Peters, em Juiz de Fora, rezando com a gente, por ele e pela família, rezando também pela dona Helena, que é a esposa, o Elias, que é o filho, pela dona Magda, que também está ouvindo e se preparando para sair para a caminhada, rezando conosco, louvando e agradecendo. Obrigado, dona Magda, pelas suas orações, viu? É, o nosso querido Elias, Elias pai, Elias filho e dona Helena rezando com a gente. Louvando e agradecendo o Vander e Gino em Suzano, por ele e pela família. A Josi Filippini, em Formigueiro, rezando conosco, pedindo as bênçãos da Mãe Aparecida, lá no Rio Grande do Sul. Tempestades, muita chuva por aqui, que a Mãe Aparecida proteja.

Seja nossas casas e nossas famílias. Amém, meu irmão, minha irmã, os irmãos que estão rezando conosco no Rio Grande do Sul, no Paraná, Santa Catarina, que Deus abençoe a todos nós. Louvando e agradecendo conosco o Antônio, ele mora na Zona Norte, lá em São Paulo, rezando por ele e pela família, ele que está se preparando para sair para o trabalho, né, Antônio?

0: gente aqui na Ponte Alta, pedindo as bênçãos da Mãe Aparecida por ele e pela família. Também já está se ajeitando para sair para o trabalho. Rezando conosco, Pedro Canuto, lá em Aracaju, no Sergipe, louvando e agradecendo a Deus por tudo na vida dele e da família. O Roberto Cabreiro, em Divinópolis, Minas Gerais, por ele e pela família, louvando e agradecendo por tudo. A Adriana, em Franco da Rocha, São Paulo, também rezando conosco, pedindo por ela, pela família, pedindo as bênçãos da Mãe Aparecida, por tudo que o Senhor tem realizado na vida dele e da família, louvando e agradecendo sempre por tudo que temos, por tudo que somos. Quem reza com a gente, louvando e agradecendo ao nosso bom Deus por tudo na vida, é o nosso querido, entendi o nome. Ah, é a Nilva Militão, ele lá de Juiz de Fora, rezando com a gente, e o Adãozinho Costa, lá em Cerro, Minas Gerais, rezando com a gente também, pedindo por ele, pela família, pedindo as bênçãos da Mãe Aparecida por todos os nossos irmãos e irmãs em Cristo que rezam conosco. E quem reza com a gente também, pedindo as bênçãos da Mãe Aparecida por ele e pela família, louvando e agradecendo por tudo que o Senhor tem realizado na vida deles, é o seu Geraldo Madeira e a dona Raimunda, lá em Coronel Fabriciano, rezando pela alma do Vaguinho, rezando por todos os nossos irmãos e irmãs em Cristo que rezam com a gente nesta madrugada, louvando, agradecendo e pedindo sempre a proteção da Mãe Aparecida. Seu Geraldo, bom dia! Tudo certinho, graças a Deus!
1: Graças a Deus, tudo certinho!
0: Dona Raimunda, bom dia!
2: Bom dia.
0: Que bom, rezando juntos. E hoje nós rezamos por quem, família?
1: Vamos rezar pela nossa saúde, agradecendo a Nossa Senhora, pela saúde dos meus irmãos e cunhada. Vamos pedir pela do Vaguinho, por Dona Neném, Dona Cris, Paulo Brito, seu Joaquim de Franca e Maria Inês de Campinas, Dona Márcia de Patinga, o Toninho lá do Manuel Maia, por todos que estão rezando o texto neste momento, pela nossa paróquia São Francisco Xavier, nossa comunidade Nossa Senhora de Guadalupe, rezando para todos vocês aí da TV e Rádio Aparecida, o Legacy, e para todos.
0: Amém, vamos rezar e agradecer. Pai nosso que estais nos céus, santificado seja o vosso nome, venha a nós o vosso reino, seja feita a vossa vontade, assim na terra como no céu.
1: O pão nosso de cada dia nos dai hoje, perdoai as nossas ofensas, assim como nós perdoamos a quem nos tem ofendido, e não nos deixei cair em tentação, mas livrai-nos do mal. Amém.
0: Ave Maria, cheia de graça, o Senhor é convosco, bendita sois vós entre as mulheres, e bendito é o fruto do vosso ventre, Jesus.
1: Santa Maria, Mãe de Deus, rogai por nós, pecadores, agora e na hora da nossa morte. Amém.
0: Ave Maria, cheia de graça, o Senhor é convosco. Bendita sois vós entre as mulheres, e bendito é o fruto do vosso ventre, Jesus.
1: Santa Maria, Mãe de Deus, rogai por nós, pecadores, agora e na hora da nossa morte. Amém.
0: Ave Maria, cheia de graça, o Senhor é convosco. Bendita sois vós entre as mulheres, e bendito é o fruto do vosso ventre, Jesus.
1: Santa Maria, Mãe de Deus, rogai por nós, pecadores, agora e na hora da nossa morte. Amém.
0: Ave Maria, cheia de graça, o Senhor é convosco. Bendita sois vós entre as mulheres, e bendito é o fruto do vosso ventre, Jesus.
1: Santa Maria, Mãe de Deus, rogai por nós, pecadores, agora e na hora da nossa morte. Amém.
0: Ave Maria, cheia de graça, o Senhor é convosco. Bendita sois vós entre as mulheres.

0: e bendito é o fruto do vosso ventre, Jesus.
1: Santa Maria, Mãe de Deus, rogai por nós, pecadores, agora e na hora da nossa morte. Amém.
0: Ave Maria, cheia de graça, o Senhor é convosco. Bendita sois vós entre as mulheres, e bendito é o fruto do vosso ventre, Jesus.
1: Santa Maria, Mãe de Deus, rogai por nós, pecadores, agora e na hora da nossa morte. Amém.
0: Ave Maria, cheia de graça, o Senhor é convosco. Bendita sois vós entre as mulheres, e bendito é o fruto do vosso ventre, Jesus.
1: Santa Maria, Mãe de Deus, rogai por nós, pecadores, agora e na hora da nossa morte. Amém.
0: Ave Maria, cheia de graça, o Senhor é convosco. Bendita sois vós entre as mulheres, e bendito é o fruto do vosso ventre, Jesus.
1: Estamos rezando também para Dalgisa de Barra do Coqueiro. Santa Maria, Mãe de Deus, rogai por nós, pecadores, agora e na hora da nossa morte. Amém.
0: Ave Maria, cheia de graça, o Senhor é convosco. Bendita sois vós entre as mulheres, e bendito é o fruto do vosso ventre, Jesus.
1: Rezando Carlos Ferreira. Santa Maria, Mãe de Deus, rogai por nós, pecadores, agora e na hora da nossa morte. Amém.
0: Ave Maria, cheia de graça, o Senhor é convosco. Bendita sois vós entre as mulheres, e bendito é o fruto do vosso ventre, Jesus.
1: Santa Maria, Mãe de Deus, rogai por nós, pecadores, agora e na hora da nossa morte. Amém.
0: Ave Maria, cheia de graça, o Senhor é convosco. Bendita sois vós entre as mulheres, e bendito é o fruto do vosso ventre, Jesus.
1: Santa Maria, Mãe de Deus, rogai por nós, pecadores, agora e na hora da nossa morte. Amém.
0: Glória ao Pai, ao Filho e ao Espírito Santo.
1: Como era no princípio, agora e sempre. Amém.
0: Ó meu bom e amado Jesus,
1: perdoai-nos, livrai-nos do fogo do inferno, levai as almas todas para o céu e socorrei principalmente as que mais precisarem da vossa infinita misericórdia.
0: Nossa Senhora do Perpétuo Socorro,
1: rogai por nós.
0: São Pedro e São Paulo,
1: rogai por nós.
0: Nossa Senhora de Guadalupe,
1: rogai por nós.
0: São Francisco Xavier,
1: rogai por nós.
0: Senhora Aparecida, Mãe, Rainha e Padroeira do Brasil,
1: rogai por nós que recorremos a vós.
0: Seu Geraldo, Dona Raimunda, uma semana abençoada a vocês. Uma semana de muita paz, de alegria. Fique com Deus, meus irmãos.
1: Amém, Eduardo. Que seja muito abençoado para você também e toda a sua família.
0: Amém. Amém, Dona Raimunda. Salve Maria.

0: E quem reza conosco neste quinto mistério, Dona Maria José, em Tremembé, mãezinha do nosso querido Padre Célio, missionário redentorista, rezando conosco, por ela, pela família, louvando e agradecendo a Deus por tudo, que pedindo as bênçãos da Mãe Aparecida, louvando e agradecendo a Deus também, o nosso irmão, seu José Garcia, que reza este quinto mistério conosco, louvando e agradecendo a Deus por ele e por toda a família, pedindo as bênçãos da Mãe Aparecida, louvando e agradecendo também o nosso irmãozinho querido, reza com a gente, a Maria Cleusa, lá em Curvelo, pedindo por ela, pela família, ela que reza também pelo Valdir, que está lá rezando conosco todos os dias também, né, Valdir? Pedindo as bênçãos da Mãe Aparecida por toda a família, por todos aqueles que precisam de nossas orações. Rezando com a gente também, pedindo a proteção e as bênçãos da Mãe Aparecida, os nossos irmãos, o Ivanildo Clementino, lá em Guarabira, na Paraíba, rezando conosco. A Lúcia Porto, em Arco Verde, lá no Pernambuco, rezando por ela e pela família, louvando e agradecendo a Deus por tudo que temos, por tudo que somos, pedindo sempre a proteção e as bênçãos da Mãe Aparecida. A Cláudia, lá em Salvador, rezando conosco por ela e pela família, Cláudia Silva, rezando pelo filho, pelo esposo, por todos os nossos irmãos e irmãs em Cristo, que estejam também louvando e agradecendo conosco neste momento, pedindo a proteção e as bênçãos da mãezinha querida. O nosso irmão querido que reza conosco também, o Francisco Anselmo, lá em Aracaju, rezando por ele, pela família, pedindo as bênçãos e a proteção pelos netos, pela mãezinha dele, a Dona Uzinete, por todos que estejam precisando de orações. A Dona Inês Maria, em Campinas, rezando com a gente também, louvando e agradecendo a Deus pela vida e saúde dela e de todos os nossos irmãos e irmãs em Cristo que rezam conosco. O Ronilton, pedindo por ele e pela família. O Antônio Carlos, rezando com a gente também. O Antônio Carlos não colocou de onde ele é aqui, né? Mas está valendo, né, Antônio? Seu José Garcia, bom dia, meu irmão.
1: Oi, bom dia, meu amigo, meu irmão.
0: Tudo bem, graças a Deus?
1: Tudo bem, graças a Deus.
0: E hoje nós rezamos por quem, seu José?
1: Hoje eu rezo pela minha saúde, pela saúde da minha família, pelo meu cunhado José, Antônio, as minhas filhas, são cinco, Paulinha, Renata, Vanessa, Suene, Camila. E ofereço a Rosa, né, e família, que Deus dá bastante vida e saúde para ela e toda a família. Ofereço para o Geraldo Madeira, a Dona Raimunda, a outra Dona Raimunda,
0: sim,
1: e o finado São Domingos, a Dona Marita, né, a rainha nossa, o Amarildo, a Dona Creuza, o Paulo Brito, a Lu e o Valdir, o Edileuza e Adailto, Dona Olinda e São João. Ofereço para você, a sua família, ofereço também para a Lazarina, Pinda, e todo que estão escutando o terço nesse momento.
0: Amém. Vamos rezar e agradecer a Deus por mais esta semana, por mais este dia que Ele nos concede, que seja um dia de muitas bênçãos e graças na vida de todos nós. Pai nosso que estais nos céus, santificado seja o vosso nome, venha a nós o vosso reino, seja feita a vossa vontade, assim na terra como no céu.
1: O pão nosso de cada dia nos dai hoje, perdoai as nossas ofensas, assim como nós perdoamos a quem tem ofendido. Não deixeis cair em tentação, mas livrai do mal. Amém.
0: Ave Maria, cheia de graça, o Senhor é convosco. Bendita sois vós entre as mulheres, e bendito é o fruto do vosso ventre, Jesus.
1: Santa Maria, Mãe de Deus, rogai por nós, pecadores, agora e na hora de nossa morte. Amém.
0: Ave Maria, cheia de graça, o Senhor é convosco. Bendita sois vós entre as mulheres, e bendito é o fruto do vosso ventre, Jesus.
1: Santa Maria, Mãe de Deus, rogai por nós, pecadores, agora e na hora de nossa morte. Amém.
0: Ave Maria, cheia de graça, o Senhor é convosco. Bendita sois vós entre as mulheres, e bendito é o fruto do vosso ventre, Jesus.
1: Santa Maria, Mãe de Deus, rogai por nós, pecadores, agora e na hora de nossa morte. Amém.
0: Ave Maria, cheia de graça, o Senhor é convosco. Bendita sois vós entre as mulheres, e bendito é o fruto do vosso ventre, Jesus.
1: Santa Maria, Mãe de Deus, rogai por nós, pecadores, agora e na hora de nossa morte. Amém.
0: Rezando pela saúde da Lourdes, irmã do Leleu, lá em Pedregulho, São Paulo. Ave Maria, cheia de graça, o Senhor é convosco. Bendita sois vós entre as mulheres, e bendito é o fruto do vosso ventre, Jesus.
1: Peço a minha parcela de Roseira e a mãezinha dela. Santa Maria, Mãe de Deus, rogai por nós, pecadores, agora e na hora de nossa morte. Amém.
0: Ave Maria, cheia de graça.

0: O Senhor é convosco, bendita sois vós entre as mulheres, e bendito é o fruto do vosso ventre, Jesus.
1: Santa Maria, Mãe de Deus, rogai por nós, pecadores, agora e na hora de nossa morte. Amém.
0: Ave Maria, cheia de graça, o Senhor é convosco, bendita sois vós entre as mulheres, e bendito é o fruto do vosso ventre, Jesus.
1: Santa Maria, Mãe de Deus, rogai por nós, pecadores, agora e na hora de nossa morte. Amém.
0: Ave Maria, cheia de graça, o Senhor é convosco. Bendita sois vós entre as mulheres, e bendito é o fruto do vosso ventre, Jesus.
1: Santa Maria, Mãe de Deus, rogai por nós, pecadores, agora e na hora de nossa morte. Amém.
0: Ave Maria, cheia de graça, o Senhor é convosco. Bendita sois vós entre as mulheres, e bendito é o fruto do vosso ventre, Jesus.
1: Santa Maria, Mãe de Deus, rogai por nós, pecadores, agora e na hora de nossa morte. Amém.
0: Ave Maria, cheia de graça, o Senhor é convosco. Bendita sois vós entre as mulheres, e bendito é o fruto do vosso ventre, Jesus.
1: Santa Maria, Mãe de Deus, rogai por nós, pecadores, agora e na hora de nossa morte. Amém.
0: Ave Maria, cheia de graça, o Senhor é convosco. Bendita sois vós entre as mulheres, e bendito é o fruto do vosso ventre, Jesus.
1: Santa Maria, Mãe de Deus, rogai por nós, pecadores, agora e na hora de nossa morte. Amém.
0: Glória ao Pai, ao Filho e ao Espírito Santo.
1: Como era no princípio, agora e sempre. Amém.
0: Ó meu bom e amado Jesus,
1: perdoai, livrai do fogo do inferno, levar as almas todas para o céu, socorrer principalmente que mais precisarem da nossa finita misericórdia.
0: Nossa Senhora do Perpétuo Socorro,
1: rogai por nós.
0: São José,
1: valei-me São José, rogai por nós.
0: Santo Afonso Maria de Ligório,
1: rogai por nós.
0: Senhora Aparecida, Mãe, Rainha e Padroeira do Brasil,
1: rogai por nós que recorremos a vós.
0: Seu José Garcia, muito obrigado. Uma semana abençoada para o senhor, para as meninas, para os netos, para todos aí. Fique com Deus.
1: Amém. Você também fica com Deus. Uma boa semana para você, para a família e todos meus irmãos do Terço. Rezo todo dia para eles, dia e noite.
0: Amém, amém. Salve Maria.
1: Salve Maria.
0: E nós queremos agradecer a essas orações, a intercessão de nossa mãe querida. Soberana Rainha, infinitas graças vos damos pelos benefícios que todos os dias recebemos de vossas mãos maternais. Dignai-vos agora e para sempre tomar-nos debaixo de vosso poderoso amparo, e para mais vos alegrar, vos saudamos com uma salve rainha. Salve rainha, Mãe de misericórdia, vida, doçura e esperança, nossa salve. A vós bradamos os degredados filhos de Eva. A vós suspiramos gemendo e chorando neste vale de lágrimas. Eia, pois, advogada nossa, esses vossos olhos misericordiosos a nós volvei. E depois deste desterro, mostrai-nos Jesus. Bendito fruto do vosso ventre. Ó clemente, ó piedosa, ó doce sempre Virgem Maria, rogai por nós, Santa Mãe de Deus, para que sejamos dignos das promessas de Cristo, assim seja. Amém. Estamos chegando ao final do nosso Santo Terço. E é com alegria, que alegria, ter rezado junto com você, na sua casa, no seu trabalho, na estrada. Nos consagremos à nossa mãezinha querida, a Senhora Aparecida. Ó Maria Santíssima, pelos méritos de nosso Senhor Jesus Cristo, em vossa querida imagem de Aparecida, espalhais inúmeros benefícios sobre todo o Brasil. Eu, embora indigno de pertencer ao número de vossos filhos e filhas, mas cheio do desejo de participar dos benefícios de vossa misericórdia, prostrado a vossos pés, consagro-vos o meu entendimento, para que sempre pense no amor que mereceis. Consagro-vos a minha língua, para que sempre vos louve e propague a vossa devoção. Consagro-vos

meu coração, para que depois de Deus vos ame sobre todas as coisas. Recebei-me, ó Rainha incomparável, vós que o Cristo crucificado deu-nos por mãe, no ditoso número de vossos filhos e filhas. Acolhei-me debaixo de vossa proteção, socorrei-me em todas as minhas necessidades, espirituais e temporais, sobretudo na hora de minha morte. Abençoai-me, ó celestial cooperadora, e com vossa poderosa intercessão, fortalecei-me em minha fraqueza, a fim de que, servindo-vos fielmente nesta vida, possa louvar-vos, amar-vos e dar-vos graças no céu por toda a eternidade. Assim seja. Obrigado a você, meu irmão, a você, minha irmã, a você que rezou conosco. Nós estivemos e continuaremos sempre unidos. Em nome do Pai, do Filho e do Espírito Santo. Amém. Fiquem todos com as bênçãos do Senhor Jesus, a proteção e a intercessão de nossa mãezinha querida, a Senhora Aparecida. Nos encontramos com a graça de Deus na próxima madrugada. Fiquem todos na paz. Fiquem todos em paz.

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3: 5 horas, horário de Brasília.
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0: Oi, gente, bom dia, bom dia. E aí, como vai? Tudo bem? Tudo legal com vocês? Nosso abraço para você que sintoniza com a gente aqui no nosso Amanhecer na Minha Terra nesta segunda-feira. Final de semana aí, hein? Foi bacana, feliz? Ah, espero que sim, hein? Um abraço para você que está na sintonia com a gente, de pertinho, de longe, onde quer que esteja aí, receba o nosso abraço. A você do Radinho Tradicional, a você do nosso aplicativo. Bom dia, bom dia. Olha, para você que está aí ligado, ligado aqui com a gente, que hoje o sorriso venha fácil, o coração fique leve e a vontade de viver seja ainda maior. Bom dia, gente.
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0: Agora são 5 horas mais 5 minutos. Liu e Léo, é a nossa primeira de hoje aqui, ó. É a Sementinha. Seja bem-vindo, seja bem-vinda.

0: Aí, bacana essa, hein? Com o Will e o Léo, a Sementinha. 5:09, 5:09. Um abraço pra você que tá ligado com a gente aí, ligada nesta segunda-feira, 21 de setembro. A participação aqui dos nossos ouvintes já chegando. Bom dia para a Andréia e o Paulo, estão ouvindo a gente lá em Martins Soares. Grande abraço pra vocês aí. Iniciando mais uma semana com as bênçãos de Deus, né? Isso aí, bom dia. Também aqui ó, a participação do nosso ouvinte, o... Deixa eu ver quem está por aqui com a gente. Ah, legal, é o Manuel. Fala, Manuel. Bom dia. Como está você, Aparecida, pessoal em Vieiras? Grande abraço.
1: Marcelo Costa, está tudo bem?
0: Tudo bem.
1: É o Manuel de Vieira.
0: Bacana.
1: Toca para nós aí a música... Doutora empregada.
0: Deixa com a gente.
1: Trio Parada Dura, valeu. Eu ofereço para todos os ouvintes. Aquele abraço. Boa segunda, hein? Boa semana.
0: Fica valeu, fica com Deus. Tchau. Também. Valeu, Manuel. Ainda que o Paulinho Lelé tá ligado com a gente também, não é isso, Paulinho?

0: Marcelo Costa, bom dia,
1: Bom
0: tudo
1: dia,
0: bem? Comigo
1: tudo?
0: tá bem também.
1: Que bom, ué.
0: Olha pra mim que a música do Teodoro Sampaio, vestido de seda, esse pessoal do Bar da Loura, lá perto da delegacia.
1: Tá joia.
0: Cantei essa música lá ontem.
1: Aí
0: Esse
1: sim,
0: pra todos que estavam lá ontem. Valeu, com Deus, tchau, Paulinho Delé.
1: hein? Valeu, Paulinho. Grande abraço pra você e pros ouvintes aí do Coqueiro Rural. Abraços aqui, ó, para os nossos ouvintes na sintonia com a gente. Vai um abraço para Dilma lá em Santa Gertrudes, mandou uma mensagem de madrugada, né? Também a Enila do bairro Matinha também, sintonizada com a gente. Ótimo dia para vocês aí. O senhor Alípio, a dona Ana, lá é Martins Soares. Bom dia também para o senhor Rubens, dona Eulina, o Edgar e a família, todo o pessoal aí na sintonia com a gente no bairro São Vicente. Ainda aqui em Banhoaçu, no bairro Engenho da Serra, Sandra Moraes também deseja uma boa semana pra gente. Muito obrigado. A Margarete lá em Vespasiano. Tudo bem, Margarete? Tem cafezinho pronto aí já? Bom dia, bom dia. Já mandou a mensagem dela aqui pra gente também. Ah, no Engenho da Serra também, bom dia pra Dona Licinha, na sintonia do amanhecer. A Maria Aparecida Cardoso. A nossa ouvinte, a Cristina Mendonça, também está por lá. Ótimo dia para todos aí. São 5 horas mais 11 minutos, 5 e 11. Também a participação aqui da nossa ouvinte. Bom dia.
2: Geni, preciso lá para ser rico, qual o Prepitinho,
1: Oi, Geni.
2: Mangueirinho.
1: Bom dia.
2: Peço uma música para o meu neto Thiago, que aniversariou ontem,
1: Que
2: e
1: bom,
2: minha
1: hein?
2: irmã Lucinei, para Boa Vista.
1: Valeu, grande abraço, parabéns aí pro seu neto, tá? Thiago. Felicidades. Ainda também o Rogério Costa, tá ligado com a gente. Oi, Rogério, bom dia, tudo bem com você, com a família aí, no Córrego da Raiz? É, tá sintonizado sempre aqui, acordando cedinho, cedinho, né? O Geraldo Pereira também, lá no Bom Pastor. Bom dia, Geraldo, como vai? Você aí, tudo jóia? Pra você e pra todos aí do Bom Pastor, bom dia, bom dia. 5 e 12 agora. Aí o trio Parada Dura.

0: Tá aí, ouvimos O Vestido de Seda, música de Teodoro de Sampaio. Agora são 5h19.
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0: Agora são 5h21 aqui da Manhã Maçô. Nosso abraço, nosso bom dia aqui para o nosso ouvinte que participa com a gente aqui, ó. Bom dia.
1: Ô Marcelo Costa, bom dia, tudo bem?
0: Tudo.
1: Aqui é o Juca de Realiza.
0: Fala, Juca.
1: Deixa eu falar, se for possível, toca para nós aí. Bica d'água, por favor. Um belo dia para nós. Com Deus.
0: Com Deus também. Ótimo dia para todos. Aí, Realeza. Para você, para Deide, para a família toda aí. Ainda também aqui, nosso bom dia para a nossa ouvinte aqui, ó, Ednalva, lá do Córrego São Roque, Vila Nova, participando com a gente. Ótimo dia, pediu Gilberto e Gilmar. Está oferecendo para todos os filhos, para todos os ouvintes aqui da Manhã Maçô. Vai um abraço também para o Leonardo Santiago, tá lá ouvindo a gente, né? Que bacana. Ótimo dia, Leonardo, mandou mensagem para nós aqui também, mandando música para todos os ouvintes, para, deixa eu ver aqui para quem, para o pai, o Lauir, é isso mesmo? E para todos os ouvintes da Manhã Maçô. Ah, tudo de bom para vocês aí, para você, para a família toda, tá bom, Leonardo? Ainda também a participação da Maria Márcia, que está lá no São Roque também. Oi, Maria.
2: Ei, Marcelo Costa. Bom dia, Marcelo.
0: Bom dia.
2: Bom dia, galera. Bom dia, bom dia. Epa, segundaço chegou aí, né, Marcelo?
0: Verdade.
2: Chegou para todo mundo, né? Com Deus aí, Marcelo, viu? Daqui a pouco vou fazer igual o Cláudio, mas a Maria. Vou morrer um bocado de cana ali para poder fazer um meladinho aqui, né?
0: Aí sim,
2: mas fica com Deus aí, até amanhã, se Deus quiser, viu?
0: Valeu, um abraço, tudo de bom para você também aí, para a família. É, também a participação aqui, ela falou do Cláudio e da Maria, estão aqui, ó.
3: Ô, Marcelo,
0: ô, Cláudio.
3: Bom dia. Gine, o Machado cortou o cavaco, o você mãe, minha esposa, com o Patenor, com o Zé Neném, esposa dele no Quadra-Soro. Fez pra nós aí, vamos tomar um cafezinho melado.
0: Aí falou, sim, bom demais, grande abraço, bom dia, bom dia.

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1: 5h26, o Gilberto e o Gilmar vão cantar aqui pra gente agora. E eu vou atender a participação da Maria Aparecida Paixão, que está lá no Coqueiro Rural, pedindo o Gilberto e Gilmar. E oferecendo para todas as suas amigas, todos os amigos, a família e a gente aqui da rádio também. Ótimo dia para vocês aí. O Silvio lá de Mutum também está ligado com a gente, ouvindo o nosso amanhecer. Ótimo dia, tá, Silvio? Para você e para a família aí, Mutum, sempre acompanhando a gente. 5h27. Quem ama, não vê defeito.

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1: Agora são 5h30 aqui na Manhã Sul.
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0: Agora são 5h33. E aí, tá de bem com a vida nesta manhã de segunda-feira? Ativo dia para você que acompanha o nosso programa. A você que está aí na sintonia, ouvindo o nosso amanhecer, tomando aquele cafezinho especial. Ei, coisa boa, hein? É, bom dia para os nossos ouvintes que estão aí no trabalho, no batente, assim como a gente, né? Ótimo trabalho para vocês, bom descanso daqui a pouco. Olha, eu atendo aqui a participação da nossa ouvinte lá do município de Durandé. Vai falar com a gente aqui, a Roseli. Oi, Roseli, bom dia, bom dia.
1: Bom dia, Marcelo Costa, aqui é Roseli Barbosa de Igrejinha do Zira.
0: Beleza.
1: Gostaria de pedir uma música de Rio Negro e Solimões, Saúde e Paz, oferecer para todos os ouvintes, para vocês e da rádio.
0: Valeu.
1: E obrigado, fico com Deus.
0: Fica com Deus também, Roseli. Ótimo dia para vocês aí, tá joia na Igrejinha dos Vieiras. Fernando, bom dia, tá lá em São Pedro do Havaí.
2: Bom dia, Marcelo, bom dia. Tenhamos uma boa semana.
0: É isso aí.
2: Semana abençoada para todos nós. Bom dia.
0: Ótimo dia para vocês aí, São Pedro. Também o nosso ouvinte aqui mandou uma mensagem para nós, o José Maria de Paula, lá de Manhumirim, Córrego do Lessa, lá na chácara de São José. Ótimo dia, Zé Maria, para você e para a família, tá bom? O Haroldo e a família estão por lá também ouvindo a gente. Que bacana, hein? A Sueli Lopes. Oi, Sueli.
3: Marcelo Costa, bom dia, bom dia. Que a paz de Jesus esteja com você.
0: Amém.
3: Hoje e sempre. A Nossa Senhora derrama todas as bênçãos sobre a sua casa, seu trabalho, a sua família.

0: Sou a Sueli da Graça Lopes de Palmeira. Estou aqui fazendo o almoço, no trabalho, fazendo uma merenda. Essa aí foi passar essa amor com meu primo Zé Luiz, lá no Martins Soares. Geraldo e Ailma são meus primos. Para todos meus parentes aí de Manhuaçu, Monte Alverne. Todo esse pessoal aí. E também para o filho da Anitta, que são meus amigos demais.
1: Tá joia.

nosso ouvinte da Vila Formosa, o Jorge Leite. Ótimo dia, Jorge, para você e para a família aí. Também nosso bom dia aqui para a Maria Vitória, ela é sobrinha da Margarete. Oi, Maria Vitória, bom dia. Está lá em Vespasiano ouvindo a gente também. Está abraçando a mãe Claudiane e o pai Rodrigo. Valeu, bom dia, bom dia. Também o Genésio, lá de Santaninha do Chalé. Oi, Genésio, tudo bem com você e com a família por aí? Ótimo dia para vocês, hein? Também a participação aqui do nosso ouvinte, o Ângelo, lá de Orizânia, também mandou uma mensagem de bom dia para nós. A participação também do Deusenir Norberto. Bom dia, Deusenir, para você e para a família. 5h36 agora. Saúde e paz. Rio Negro e Solimões.

Agora são 5h40, bom dia para os nossos ouvintes ligados com a gente. O José Anselmo está ouvindo o nosso Amanhecer na Minha Terra, lá em Itaperuna, no Rio de Janeiro. Pediu aqui Léo Canhoto e Robertinho também. Para que juntar dinheiro? Oferecendo para todos os ouvintes. Nosso abraço a todos aí que estão na sintonia com a gente. E também aqui, ó, deixa eu ver quem está na sintonia do nosso Amanhecer, o Claudinei, lá da Taquara Preta. Ô, Claudinei, bom dia para você, para a família aí, sempre acompanhando o nosso Amanhecer. Ele está lá, né, ouvindo a gente. Bom dia. Nossos ouvintes da Taquara Preta, um grande abraço para vocês. O Fernando de São João do Manhuaçu, tudo bem, Fernando? Também mandou uma mensagem de bom dia para nós aqui. Valeu.

0: Valeu, grande abraço. O Israel também está ouvindo a gente. Ô Israel, bom dia. Está no transporte escolar lá de Reduto, não é isso?
1: Bom dia, Marcelo. Bom dia. Tudo na paz? Tudo
0: Graças a Deus,
1: certinho?
0: tudo
1: Vamos que
0: certinho.
1: vamos, né? Vamos lá buscar as crianças porque tá na hora.
0: Isso aí.
1: Alô, um abraço para você. Fica com
0: Fica
1: Deus.
0: com Deus também. Ótimo dia para vocês. O nosso ouvinte aqui, ó, solta a voz com a gente. Bom dia, Ademir.
2: Ô Marcelo Costa, meu amigo Marcelo Costa, bom dia. Aqui é o Ademir Agostinho,
0: Bom
2: quadro
0: dia.
2: da Live, Palmeiras do Manhuaçu.
0: Bacana demais.
2: Estão curtindo aqui, rapaz, esse programa maravilhoso seu
0: Aí
2: aí.
0: sim.
2: Uma hora você tira um tempinho, vem tomar um café com um caipira aqui.
0: Ei, coisa boa, hein?
2: É um prazer receber você aqui.
0: Ah, muito obrigado pelo convite aí, tá bom, Ademir? Grande abraço pra vocês. Bom dia para Conceição, também está ligada com a gente lá no Santa Luzia. Grande abraço, Conceição. Um ótimo dia para você, boa segunda-feira para todos aí do Santa Luzia.

O João Batista, João Batista da Silva de Reduto. Tudo bem, João? Ele mandou aqui, ó, Marcelo Costa, hoje vai um abraço aí para todos os ouvintes, parabéns especialmente para a Iraci, que está fazendo aniversário, que bacana, hein? Parabéns, Iraci, felicidades, tá? Para você e para todos os ouvintes, todos os aniversariantes desse dia 21 de setembro.

0: ótimo tostão.
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2: É isso aí, a informação chegando para você quando são 5h45. A informação chega com a Ana Flávia Domingos. Ana Flávia, bom dia.
3: Bom dia, Marcelo Costa. Bom dia a todos os ouvintes do Amanhecer na Minha Terra. Vamos para as informações de hoje. Tomate fica mais barato, mas poucos produtores têm oferta. O preço do tomate recuou na região de Caxias do Sul, no Rio Grande do Sul, passando de R$ 9,00 para R$ 7,50 por quilo na última semana. Segundo dados divulgados pela Emater RS Ascar, no informativo conjuntural da última quinta-feira, dia 10, a oferta atual está concentrada em poucos produtores que contam com sistemas de aquecimento nas estufas. A ocorrência de geadas associada a dias frios, chuvosos e nublados tem restringido o desenvolvimento vegetativo das plantas. Com isso, apenas alguns produtores possuem produção disponível neste momento. Na região administrativa da Emater RS Ascar de Caxias do Sul, os sistemas de aquecimento nas estufas permitem que parte dos produtores mantenha a produção mesmo diante das condições meteorológicas registradas na última semana. Apesar da oferta restrita, o preço do tomate apresentou queda. A cotação passou de R$ 9,00 para R$ 7,50 o quilo, conforme dados divulgados pela Emater RS Ascar. O cenário combina temperaturas baixas, ocorrência de geadas e excesso de nebulosidade e chuva, condições que limitam o desenvolvimento vegetativo das plantas e restringem a disponibilidade de tomate na região. Para o Amanhecer na Minha Terra, repórter Ana Flávia Domingos.
2: Obrigado, Ana Flávia. Agora são 5h47. Confira comigo aqui, 5h47. E daqui a pouquinho tem a prece do amanhecer com o padre Carlos Altoé. Fique ligado com a gente aqui na nossa programação, porque na sequência da prece, o Jornal Regional, você ficando muito bem informado e bem informada aqui com a gente. Música.

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1: Agora faltando 10 minutinhos para 6. Ótimo dia para os nossos ouvintes ligados com a gente. O nosso ouvinte aqui, ó, o José Antônio. Ô, José

0: Antônio, bom dia, José Antônio Cordeiro, tá ligado com a gente, pedindo aqui uma música do Barreirito, Duas Vidas, tá oferecendo para todos os ouvintes lá da região deixa eu ver aqui onde ele está, tá ligado com a gente, acompanhando o Amanhecer na Minha Terra, lá no Vale do Aço, lá em Coronel Fabriciano, que bacana, hein? Grande abraço para vocês aí, muito obrigado pela audiência. Também bom dia para a nossa ouvinte aqui, a Vanusa Loubarque, lá de Martins Soares, bom dia Vanusa. Participando com a gente aqui também o nosso ouvinte lá de Luisburgo, a Mauri. Oi, Mauri, bom dia.
1: Bom dia, Marcelo Costa. Aqui é o Mauri Feliciano Gomes, aqui de Luisburgo. Beleza. Ô, Marcelo.
0: Oi.
1: Hoje estou completando 52 anos de casado.
0: Que bênção.
1: Eu queria ouvir uma música aí, para mim, com a minha esposa, agradecendo a Deus por toda a minha família, por ter me dado a família quase perfeita.
0: Ah,
1: a música, se você puder rodar, Duas Vidas com Trio Parada Dura. Se não puder, roda qualquer uma outra aí. Falou, Marcelo. Tenha um bom dia e um bom trabalho.
0: Ô, Amaldi, parabéns, tá? Pra vocês aí, pra você e a esposa, pelo aniversário de casamento, 52 anos, né? De muito amor. Graças a Deus por isso, né? Grande abraço pra vocês aí, tá? Muito obrigado pela audiência. Também, bom dia aqui para o nosso ouvinte, Marcelo. Estou ouvindo o Amanhecer na Minha Terra. Grande abraço. Deixa eu ver quem está por aqui com a gente. É o Zé Geraldo, o Zé Rolinha lá do Córrego da Raiz, bom dia, bom dia. Também um abraço para Eva, tá ligada com a gente lá no Engenho da Serra, sempre na sintonia do nosso Amanhecer. Essa também do Barreirito vai para Edilane, para o Arthur, para o Heron, lá em Mãe Maçuzinho.

5h56 agora. Nosso abraço para você que está aí na sintonia com a gente. Bom dia aqui para o senhor Abílio. Ô, senhor Abílio, Abílio Conrado, tá ligado com a gente lá em Alto Jequitibá, pedindo aqui Casa de Caboclo com Rick Renner, mandando para todos os ouvintes da Manhuaçu. Muito obrigado, grande abraço. Nosso ouvinte também aqui, o Lauro, está bem distante, né? Participando com a gente aqui no nosso amanhecer.

0: Moacir na minha terra. Deixa eu ver aqui a participação do Lauro. Nosso abraço, bom dia, bom dia.
1: Bom dia, Eduardo, aqui é o Lauro.
0: Ah, essa aqui é para o Eduardo, né, na madrugada. Agora essa aqui é para amanhecer, ó.
1: Ô, Marcelo Costa, bom dia, bom dia.
0: Bom dia,
1: aqui quem
0: Lauro.
1: Fala é o Lauro, tô falando aqui de Springfield, Massachusetts, Estados Unidos da América.
0: Bacana.
1: Passando por aqui para falar que é uma benção esse programa, hein, cara.
0: Obrigado.
1: Tô aqui trabalhando agora nas madrugadas aqui e sempre, todos os dias, né? Sempre escutando aí, surfando na onda da 106.9 aí.
0: Bacana.
1: Curtindo a Rádio Manhuaçu, que é a minha terra natal. Deixa um abraço para todo mundo que tá ouvindo aí, minha família, meu pai, minha mãe, o Paulo, mas a Valdete, meu irmão Maicon, todos os familiares e conhecidos e amigos aí em Manhuaçu, lá no Corpo da Bem Posta, meus pais moram lá.
0: Joia!
1: E deixa um abraço para toda a galera aqui.
0: Valeu!
1: Escuta aí, curtindo a rádio aí. E deixa um abraço também para meus amigos paranaenses, tem uma galera de conhecidos do Paraná. Se puder tocar aí em homenagem aos paranaenses aí, tocar Terra Roxa para nós aí, Marcelo Costa. Um abraço, tudo de bom.
0: Grande abraço, meu amigo. Muito obrigado pela audiência aí com a gente, tá joia? É isso aí, o Lauro tá sempre na sintonia com a gente através do nosso aplicativo, hein? Tá lá nos Estados Unidos, bacana demais. É, o Zé Paulo de Alto Caparaó, bom dia, Zé Paulo, para você e para a família. Creuza, do bairro São Jorge, aqui em Manhuaçu. Valeu, Creuza, bom dia. Todos os nossos ouvintes aí acompanhando a nossa programação aqui. Grande abraço, muito obrigado pela audiência nesta manhã de segunda-feira. Para você aqui de pertinho, de longe, onde quer que esteja aí nesse momento acompanhando a gente, receba aí o nosso carinho, o nosso abraço, hein? Uma ótima semana, né? Uma boa segunda-feira, uma feliz segunda-feira para todos. E até amanhã, gente! Aí, Rick Renner e a Casa de Caboclo. Moda boa aqui, hein?

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1: Bom dia, meu amigo, bom dia, meu irmão, bom dia, família. Grande abraço, uma semana feliz e abençoada para você, sua família, nossos lares. Deus abençoe a vida, a fé, o compromisso, a missão. Que o Senhor continue derramando bênçãos abundantes na vida, na família, nos nossos grupos e pastorais. Bom dia, catequistas e catequizandos. Bom dia aos trabalhadores e trabalhadoras do campo, da cidade, os que estão trafegando pelas BRs da nossa região. Um grande abraço. Orações e preces aos doentes, enfermos, famílias enlutadas, aos idosos. Agradeçamos a Deus seu final de semana, tudo o que nós conseguimos celebrar e viver. Renovemos a nossa fé. Prezado ouvinte, querida família, hoje, 21 de setembro, segunda-feira, celebramos a festa de São Mateus, apóstolo e evangelista. Ao celebrar a festa de São Mateus, a liturgia da palavra nos leva a refletir sobre o chamado de Deus e as transformações que ele provoca em nossa vida. Quando respondemos com solicitude à sua vocação, já tivemos a oportunidade de ouvir, refletir em outros momentos, que Deus chama a todos. Vocação não é um privilégio de alguns, todos somos vocacionados do Pai. Há quem pense que Deus chama apenas os bons, os santos, os perfeitos, mas não é bem assim. Deus dá oportunidades iguais a todos, inclusive aos pecadores. Foi o caso de Mateus, chamado Levi. Levi não era uma pessoa bem vista na comunidade devido à função que exercia. Era cobrador de impostos. Os cobradores de impostos eram tidos como pessoas corruptas que compactuavam com um sistema opressor, explorador e desleal, no caso do Império Romano. Assim, pessoas desse meio eram classificadas como impuras, pecadoras, ficando, portanto, à margem. Os fariseus sequer conversavam com esses desqualificados. Assim diziam: Jesus vê Mateus, Jesus olha para Mateus, Jesus chama, convoca, Jesus dá uma grande oportunidade para Mateus viver a sua vocação, responder o seu apelo e assumir o compromisso do seguimento de uma forma plena e eficaz. Reze comigo a oração deste dia. Ó Deus, na vossa inefável misericórdia, escolhestes o publicano Mateus para ser apóstolo, apoiados em seu exemplo e intercessão, mereçamos seguir-vos e permanecer fielmente unidos a vós. Ó nosso Senhor Jesus Cristo, vosso Filho, que é Deus e convosco vive e reina, pela força do Espírito Santo, na unidade do Espírito Santo, por todos os séculos dos séculos. Amém. Primeira música: Tua voz me fez refletir.

Prezado ouvinte, querida família, vamos ao evangelho de hoje. Temos o texto de São Mateus, capítulo 9, versículos de 9 ao 13. Naquele tempo, Jesus viu um homem chamado Mateus, sentado na coletoria de impostos, e disse-lhe: "Segue-me." Ele se levantou e seguiu a Jesus. Enquanto Jesus estava à mesa em casa de Mateus, vieram muitos cobradores de impostos e pecadores e sentaram-se à mesa com Jesus e seus discípulos. Alguns fariseus viram isso e perguntaram aos discípulos: "Por que o vosso mestre come com os cobradores de impostos e pecadores?" Jesus ouviu a pergunta e respondeu: "Aqueles que têm saúde não precisam de médico, mas sim os doentes. Aprendei, pois, o que significa: quero misericórdia e não sacrifício. De fato, eu não vim para chamar os justos, mas os pecadores." Palavra da salvação. Glória a vós, Senhor. Prezado ouvinte, querida família, Jesus vê Mateus sentado na coletoria de impostos e diz: "Segue-me." Seguir Jesus, imitá-lo, tê-lo como modelo, fazer o que ele faz, enfim, configurar sua vida à vida de Jesus. Seguir no contexto bíblico tem o significado não apenas de imitação, mas de conversão. Mateus responde positivamente ao chamamento de Jesus. Ele levantou-se e seguiu Jesus. Levantar significa, entre outras coisas, se reerguer daquela situação de marginalização. Significa recuperar a dignidade e se revestir da dignidade de Jesus. O seguimento consiste, portanto, numa mudança de vida. Jesus chama Mateus para que mude de vida, de homem que extorquia os outros, cobrador, ele passaria a ser colaborador da vida, tornando-se um grande apóstolo e evangelista. Entendemos assim, caro ouvinte, a resposta de Jesus aos fariseus que o criticavam por ele fazer refeição com cobradores de impostos e outros pecadores. Aqueles que têm saúde não precisam de médico, mas sim

os doentes. Se Mateus fosse santo e perfeito, não precisaria ser chamado, pois já estaria dando sua contribuição. Jesus veio para transformar a vida daqueles que careciam de transformação, como era o caso de Mateus e de todos os que a cercavam da mesa em sua casa, ou os amigos de Mateus. Na verdade, Jesus estava no meio deles com o propósito de transformar aquelas vidas, mas não foi entendido desta forma. Ele chamou Mateus e a cada um de nós para fazer o mesmo. Ele nos capacita, nos envia para o meio daqueles que precisam ter vidas transformadas, vidas convertidas. É o que mostrou para nós também a primeira leitura de hoje, carta aos Efésios. Mateus, ao responder com solicitude, chamado de Jesus, permitiu que ele entrasse, não apenas na sua casa, mas na sua vida, e a transformasse. Pai nosso que estais no céu, santificado seja o vosso nome, venha a nós o vosso reino, seja feita a vossa vontade, assim na terra como no céu. O pão nosso de cada dia nos dai hoje, perdoai as nossas ofensas, assim como nós perdoamos a quem nos tem ofendido, e não nos deixeis cair em tentação, mas livrai-nos do mal. Ave Maria, cheia de graça, o Senhor é convosco, bendita sois vós entre as mulheres, bendito é o fruto de vosso ventre, Jesus. Santa Maria, Mãe de Deus, rogai por nós, pecadores, agora e na hora de nossa morte. Amém. Prezado ouvinte, querida família, nossa programação, Paróquia de São Lourenço, de segunda a sexta-feira, Igreja Matriz do São Lourenço, missa transmitida às 18h10. Na quarta-feira, às 19h30, missa na comunidade Nossa Senhora Aparecida. E na quinta-feira, às 19h30, missas nas comunidades Sagrada Família e São Vicente. É o início do tríduo em preparação para a festa de São Vicente, próximo domingo, às 19h. Que Deus nos ilumine, que Deus nos abençoe. Deixemos-nos guiar e conduzir pelo Senhor, a exemplo de Mateus, para sermos generosos e podermos contribuir com o crescimento do reino de Deus. Pela intercessão de São Lourenço, pela intercessão de Nossa Senhora, Mãe de Deus, Mãe da Igreja e Nossa Mãe, desça sobre você, sua família, nossos lares, a bênção de Deus Todo-Poderoso, Pai, Filho e Espírito Santo. Amém. Última música, Se de Mim Depender, Cantores de Deus. Na sequência, o Jornal Regional, e até amanhã, neste mesmo horário, em nova prece do amanhecer.

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2: 6:23. Muito bom dia, segunda-feira, dia 21 de setembro. Está entrando no ar a edição 9089 do Jornal Regional. Na edição de hoje, você confere atletas de Manhuaçu conquistam medalhas no Brasileiro Infanto-Juvenil de Jiu-Jitsu. Manifestação cobra asfaltamento da BR-474 entre Caratinga e Ipanema. Acordo entre empresas e motoristas cancela greve do transporte coletivo em Manhuaçu. Fica sabendo também homicídio dentro da penitenciária de Ponte Nova. E um atropelamento termina com uma morte na BR-262 em Reduto.
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2: Manhuaçu tem céu parcialmente encoberto, temperatura na casa de 15 graus. Detalhes com o professor Rui Brandos Reis.
4: Olá, bom dia. A segunda-feira vai ser com sol entre nuvens em todos os municípios da Zona da Mata. Temperatura máxima em Manhuaçu, Muiobirim, Alto Jequitibá, Espera Feliz, em torno de 27 graus, 28 graus em Carangola, 28 graus em Durandé e Lajinha. Tempo nublado com pancada de chuva no decorrer do dia no sul do estado, entre Varginha, Pouso Alegre e Cambuí. Pancadas de chuvas isoladas à tarde nas regiões do Triângulo Alto Paranaíba, entre Uberaba, Uberlândia e Patrocínio. Capital Mineira, com tempo parcialmente nublado, temperatura máxima em torno de 30 graus. Direto da Clima Tempo, Rui Brandos Reis.
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2: 6:25. Lembrando que o Jornal Regional está sendo transmitido, além da rádio Manhuaçu Nova FM, também na internet pelo arroba Tribuna do Leste. Pode acompanhar em vídeo no Instagram e também no canal do Tribuna no YouTube. A gente abre essa edição destacando que cerca de 1.000 mulheres participaram neste domingo do quarto encontrão do PLC Feminino aqui em Manhuaçu. O PLC Feminino da Paróquia do Bom Pastor realizou neste domingo, dia 20 de setembro,

0: 4º Encontrão do PLC Feminino. O evento aconteceu das 7 horas às 18 horas no Colégio 100, em Manhuaçu. A programação reuniu mulheres de Manhuaçu e cidades da região que vieram em caravanas para momentos de palestras, oração, comunhão e celebração com a Santa Missa e atividades ao longo do dia. Aproximadamente 1.000 mulheres participaram do evento. O encontro teve como tema Jesus, a Água Viva que Transforma e foi organizado pelo PLC Feminino da Paróquia do Bom Pastor. E a 5ª edição do Desafio das 7 Medalhas foi realizada na tarde de sábado em Manhuaçu. A edição deste ano teve como tema o Monumento do Cafeicultor, localizado na entrada da cidade. O Desafio das 7 Medalhas reúne participantes de Manhuaçu e de cidades vizinhas. A proposta do evento é relacionar a prática esportiva aos monumentos históricos do município. A competição também teve como referência os bens inventariados do patrimônio cultural de Manhuaçu. Ainda falando sobre esporte, dois atletas juvenis de Manhuaçu conquistaram medalhas no Campeonato Brasileiro Infanto de Jiu-Jitsu, realizado pela Confederação Brasileira da Modalidade, no Centro Esportivo Miésimo da Silva, no Rio de Janeiro. Lucas Verli ficou com a medalha de prata na categoria Infantil 2. Em sua primeira participação em uma competição nacional, o atleta conta como foi a experiência.
1: Foi uma ótima experiência, achei um campeonato bem grande. Os campeonatos que a gente está acostumado de ir são mais de 6 áreas, são 6 áreas de luta. Esse campeonato teve 12 e você chega lá, são várias pessoas. E eu gostei bastante da experiência, ainda mais da luta. Fiz uma luta, fui campeão na primeira luta e perdi na final. E eu achei uma ótima experiência. Eu fiquei bastante feliz, que isso é fruto de muito treino. Isso é fruto de bastante oração também, que eu peço ao Senhor todos os dias, todas as noites, para me abençoar, na minha igreja também. Eu treino 3 vezes na semana, 2 horas, segunda, quarta e sexta, e de terça e quinta eu vou à academia e treino também. Ah, eu tô com expectativa bem alta, né, que eu consegui ser no vice-campeão. Vou treinar mais para que ano que vem eu vou buscar o ouro, e é isso.
0: Também representando Manhuaçu, Davi Dutra conquistou o bronze na categoria Infanto Juvenil. Para ele, o resultado é consequência de preparação e do trabalho realizado nos treinamentos.
2: Essa aqui é a do brasileiro, de kimono, que eu estive lutando no meio do ano. Essa aqui é a do pan-americano, que eu fui aos Estados Unidos e estava competindo. Essa aqui é a minha última conquista, foi o brasileiro sem kimono, que estive disputando aí no final de semana passado. Experiência muito boa, eu já havia participado desse campeonato no ano passado. E esse ano eu consegui repetir um resultado muito bom. Ter adversários muito bons, um nível alto, competições maiores sempre apoia a gente a estar evoluindo cada vez mais e sempre estar buscando o melhor resultado aqui nos treinos e nas competições. A gente tem o apoio da prefeitura, que já ajuda a gente bastante com o transporte, com uma verba. Mas se a gente tivesse mais apoio, tanto da prefeitura quanto de outros patrocinadores, seria bem melhor. Tem campeonatos como o Mundial, Europeu, que a gente muitas vezes não consegue estar indo, por conta que precisa de uma verba muito alta para ir essas competições. Então, com esses apoiadores, seria possível estar conquistando essas medalhas. A expectativa está muito boa. A gente vai ter um campeonato aqui em Manhuaçu. Inclusive, eu chamo todos vocês para estar indo lá assistir, fazer parte desse evento. A gente já fez uma etapa esse ano, então podem ir lá, que vai ser um evento muito bom. E, em vista, agora eu tenho o ADCC, o brasileiro, e eu pretendo sair de lá campeão.
0: O professor Gilberto Lopes, que é treinador dos atletas, destaca a dimensão do campeonato e a participação dos alunos na competição nacional.
3: Trazendo aqui o nosso resultado da participação do Campeonato Brasileiro de Jiu-Jitsu Infantil 2026, onde tivemos 2 atletas inscritos, o atleta Davi Dutra e Lucas Verli, ao qual tivemos aí um excelente resultado. O Lucas foi vice-campeão brasileiro. E o Davi Dutra ficou em terceiro colocado. Essa edição foi o campeonato brasileiro de maior número de inscritos, chegou a quase 1.000 inscritos. Foi realizado na cidade do Rio de Janeiro, nos dias 12 e 13 de setembro. E tivemos assim, uma quantidade enorme de áreas de luta, foram 12 áreas de lutas. O nível cada vez mais alto, cada ano que passa o nível vai ficando mais alto. E trouxemos esse excelente resultado para a cidade mais uma vez. Então hoje nós temos, né, um apoio da parte da prefeitura em alguns eventos e contamos sempre com apoio particular mesmo, né? Às vezes familiares,

0: Então, assim, a gente está sempre buscando essa ajuda, tanto do particular quanto da prefeitura, para estar levando mais atletas e trazendo mais resultados, porque nós temos excelentes atletas que às vezes estão precisando de oportunidade para aparecer no cenário nacional.
1: Agora é 6h31. A seguir você confere manifestação cobra asfaltamento da BR-474 entre Caratinga e Ipanema. E aplicativo Pardal permite ao eleitor denunciar irregularidades nas eleições 2026.
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3: Dólar abrindo a semana cotado em 5,14, alta de 0,11%. Euro negociado em 5,90, alta de 0,18%. Manhuaçu e região, café arábica, bebida dura tipo 6, safra nova, saca de 60 quilos.

0: R$ 1.542. Café Arábica Rio, negociado em 1018. Informações do site agrolink.com.br.
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0: Agora 6h36, moradores, lideranças comunitárias e autoridades se reuniram no

0: rodovia e cobrar providências para melhorar o tráfego e o deslocamento dos moradores da região. Um dos organizadores, Éder Dutra, fala sobre as reivindicações da comunidade.
1: O povo cansou de esperar, com respeito, mas também com muita determinação. O movimento Asfalto Já exige que tenham respeito com esse povo. Há mais de meio século, espera o asfaltamento de 7,5 km. Muitas pessoas já perderam consultas, muitas pessoas já perderam bens, muitas pessoas já perderam até a própria vida nesses 7,5 km sem asfalto. Temos a oportunidade de asfaltar fora da reserva, temos documentos que comprovam isso. Então eu conto com a participação popular e nós sabemos que tem muitos políticos conosco, prefeitos de Ipanema, Taparuba, Piedade Caratinga, Caratinga e outras cidades estão conosco e nós esperamos que realmente algo bom aconteça para esse povo. Nós só vamos parar depois da inauguração desses 7,5 km de asfalto aqui na BR-474.
0: O prefeito de Ipanema, Júlio Fontoura, também participou da manifestação, destacando a importância dessa pavimentação para aquela região.
2: De importância, não só para a mobilidade, para dar mais acesso a Ipanema, mas para trazer mais desenvolvimento a Ipanema. É uma demanda muito grande. Eu que sou nascido em Ipanema, eu posso dizer que é uma vida que a gente está esperando isso aqui acontecer, né, porque as dificuldades são muito grandes. Eu acho que nossa região ficou muito esquecida pelo governo federal e esse é o momento. Nós estamos todos unidos em prol de resolver esse problema. A gente sabe que é um acesso que dificulta o transporte também em saúde. Então são vidas que estão em jogo. A gente respeita o meio ambiente. A gente sabe que já existe aí por todo o Brasil rodovias ecológicas, tem como fazer, trazer mobilidade, trazer o asfalto, respeitando o meio ambiente, respeitando os animais. É isso que a gente quer. Mas eu acho que já passou da hora de trazer uma solução, que vai beneficiar não só Ipanema, mas todas as cidades do entorno, vai dar um melhor acesso ao sul do Espírito Santo, ao sul da Bahia aqui também. Então, uma estrada de extrema importância para todos nós.
0: 6h39, com a aproximação das eleições 2026, a Justiça Eleitoral orienta os eleitores sobre o uso do aplicativo Pardal, que permite denunciar possíveis irregularidades na propaganda eleitoral. Pelo aplicativo, é possível enviar fotos, vídeos e outras provas para análise da Justiça Eleitoral. Em Manhuaçu, o juiz eleitoral da comarca, Dr. Valteir José da Silva, explica como utilizar a ferramenta.
3: Bom, como é uma eleição nacional, todas as irregularidades são encaminhadas para o Tribunal Regional Eleitoral, que é quem conduz esse processo. Então, as pessoas que tiverem conhecimento de irregularidades nesse período eleitoral devem procurar ou o cartório eleitoral, diretamente, ou através do site do TSE, ou também através do sistema Pardal. Ele pode fazer a denúncia, lógico que tem que estar amparado em fotos, essa denúncia pode ser anônima, mas tem que ter provas para que a gente possa iniciar o processo de investigação. Ele recebe essa informação, ele instaura um procedimento que é encaminhado diretamente para o TRE. O TRE, com o juiz lá de Belo Horizonte, dá início a esse processo de investigação junto com a Polícia Federal e a Polícia Civil.
0: O juiz também destaca a importância da participação dos eleitores na fiscalização durante o período eleitoral.
3: Com certeza. O principal... A gente tem que deixar bem claro que o principal fiscal destas eleições é o eleitor. É o eleitor. É lógico que nós temos aí toda uma estrutura de segurança, nós temos mesários, presidente de mesa, juiz eleitoral, Polícia Federal, Polícia Civil, Polícia Militar, toda a estrutura de segurança fiscalizando. Temos os fiscais dos candidatos, os partidos, mas o principal fiscal é o eleitor. E o eleitor ele deve observar se as regras estão sendo cumpridas, observar se todo mundo está exercendo seu direito de voto e deixar claro que essas informações falsas, que a urna pode ser fraudada, isso é tudo fake. A gente sabe que a urna é ligada na tomada de energia elétrica, ela não tem acesso à internet, então o cidadão vai votar lá livre, tranquilo. No dia de votar, levar a sua colinha, saber que a eleição é uma eleição grande, então levar sim a sua colinha, anotar lá, primeiro nós vamos votar para deputado federal, depois para deputado estadual, depois para senador de novo. Nessa eleição a gente vota duas vezes para senador, depois para governador e, por fim, presidente da República. Então é bom que você anote o número dos seus candidatos numa colinha, nesta ordem,

0: para que você possa exercer seu direito de voto livre e consciente.
1: Conferindo a hora, 6h41, daqui a pouquinho a gente destaca acordo entre empresas e motoristas, cancela a greve do transporte coletivo em Manhuaçu.
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9: Agora, 6h46, a greve dos motoristas das empresas União e Vale do Piranga.

0: estava prevista para começar amanhã, terça-feira, dia 22, em Manhuaçu e nos distritos, foi cancelada graças a um acordo entre os trabalhadores e as empresas. Quem conta para a gente é a repórter Ana Flávia Domingos.
1: A paralisação havia sido definida após os motoristas apresentarem reivindicações como o reajuste salarial de 6,5%, aumento nas premiações e pagamentos de valores retroativos. Segundo o vice-presidente do Sindicato dos Trabalhadores em Transportes Rodoviários, Urbanos, Vias Internas e Públicas de Ponte Nova, Virgílio Milagres, o acordo estabelecido entre as partes definiu os pontos que serão cumpridos pelas empresas e levou à decisão de suspender a greve. Agora, o sindicato acompanha o cumprimento do que foi acordado. O vice-presidente explica quais foram os principais pontos da negociação e o que ficou definido para os trabalhadores.
2: Meu nome é Virgílio, sou o vice-presidente do sindicato em transporte rodoviário, vias internas e públicas de Ponte Nova. Eu venho informar que nós tínhamos feito uma assembleia e tinha deliberado pela uma greve no dia 22/9, agora na terça-feira. Mas graças a Deus a empresa cedeu e vai dar um aumento de 6,5% que era pretendido pelos funcionários, mais um prêmio de R$150 para motoristas e cobradores e R$250 para quem dirige e cobra para os motoristas. Aí foi aceito pela empresa e o retroativo também de 2 meses, que é julho e agosto, também foi aceito pela empresa, vai ser pago agora em outubro e novembro, vai ser pago em 2 parcelas. E por esse motivo, a greve já foi cancelada. Então os moradores aí de Manhuaçu, os passageiros da aviação União e Vale do Piranga, pode ficar tranquilo que os ônibus irão rodar normalmente, sem transtorno nenhum para a população. E desde já agradeço a você aí pelas informações que tem nos dados aí, dada a população de Manhuaçu. Não haverá greve e que os ônibus irão rodar normalmente.
0: Um homem com um mandado de prisão em aberto foi detido pela Polícia Rodoviária Federal neste sábado em Realeza, durante a fiscalização de um ônibus que fazia o trajeto entre São Paulo e Bahia.
1: Segundo a PRF, a abordagem ocorreu durante uma fiscalização de rotina. Na verificação dos passageiros, os agentes identificaram inconsistências em uma certidão de nascimento apresentada por um dos ocupantes do veículo. A partir da documentação, os policiais realizaram consultas ao sistema de segurança e confirmaram a identidade do passageiro. A pesquisa também apontou a existência de um mandado de prisão contra ele. Ainda conforme a PRF, o homem possui registros e é investigado por ocorrências relacionadas a roubo, tráfico de drogas e porte ilegal de arma de fogo na Bahia. Após receber voz de prisão, ele foi encaminhado sem sinais aparentes de lesões à Delegacia de Polícia Civil de Manhuaçu, onde o caso ficou à disposição das autoridades para os procedimentos cabíveis.
0: Um detento foi encontrado morto na manhã deste sábado dentro da penitenciária de Ponte Nova. O corpo de Hélio Paula Leão foi localizado durante uma conferência de rotina na ala 5 da unidade, com um corte na região do pescoço. Segundo os autos, um detento de 22 anos se apresentou aos policiais penais e assumiu a autoria. Ele relatou que teve uma discussão com a vítima seguida de luta corporal e afirmou ter utilizado 2 lâminas de barbear no crime. As lâminas foram entregues aos policiais. Ainda conforme a decisão judicial, outros detentos informaram que não havia outras pessoas diretamente envolvidas no homicídio. Um segundo detento também passou a responder ao caso. Ele negou participação na morte, mas declarou ter vínculo com organização criminosa. Os 2 já estavam presos na unidade. A justiça converteu o flagrante em prisão preventiva e determinou que permaneçam presos durante o andamento do processo. 6h51, daqui a pouquinho a gente destaca, um atropelamento termina com uma morte na BR-262 em Reduto.
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3: Agora 6h55, Raul Moura da Silva, de 79 anos, morreu após ser atropelado por um carro na noite deste domingo na BR-262 em Reduto. Ele era morador da região da Parada Breder, na zona rural do município. O policial rodoviário federal Tadeu Lima destaca pra gente o caso.
4: Esse acidente aconteceu já no início da noite, por volta de 19 horas. Foi no quilômetro 28,9 da BR-262, no município de Reduto. Um automóvel seguia de Realeza, sentido Martins Soares, quando ele se deparou com um pedestre que estava atravessando a pista. E acabou que a senhora que estava dirigindo o automóvel não conseguiu evitar o atropelamento, acabou atropelando e esse senhor veio a óbito no próprio local. A condutora do automóvel, ela não se lesionou e fez o teste de etilômetro, não tinha nenhum vestígio de álcool no organismo dela e o veículo foi liberado. O trecho aqui é uma região que tem um fluxo grande de automóvel e também de pedestres também, né? Então quem transita por esse local deve ter uma atenção redobrada, reduzir a velocidade, passar com cautela, né? Porque uma hora pode acontecer uma fatalidade, como esta aí. Depara com um automóvel, um pedestre ou um ciclista, alguma coisa que estiver na frente, assim, acaba acontecendo um atropelamento. Então, merece uma atenção redobrada por parte dos condutores. É moradora daqui da região de Reduto mesmo. Nós estamos acabando de...

0: fazer as apurações finais, sabe? Já tem familiares dele no local e eles vão acompanhar agora o corpo, né, para a sequência, que agora vai para o necrotério do Hospital César Leite para depois ser liberada para a família, né?
1: Um motorista de aplicativo foi morto a tiros à noite deste domingo no bairro Itá, em Lajinha. Segundo informações preliminares, dois homens em uma motocicleta se aproximaram do carro e efetuaram vários disparos contra o condutor. O motorista realizava uma corrida e havia parado o veículo para que os passageiros desembarcassem, quando os autores se aproximaram pela lateral do automóvel e atiraram. A vítima morreu no local. Uma câmera de segurança registrou o momento do crime. Ainda segundo informações, uma mulher que estava como passageira tentou desembarcar durante a ocorrência. Após o motorista ser atingido, o carro ficou desgovernado e a passageira acabou sendo arrastada pela lateral do veículo, sofrendo ferimentos. A polícia realiza rastreamentos na tentativa de identificar e prender os autores do homicídio. Três pessoas morreram após serem baleadas este domingo em São Vicente do Grama, distrito de Jequiri, na região de Sericita e Abricampo. Segundo informações iniciais, as três vítimas foram atingidas por disparos de arma de fogo. Elas chegaram a ser socorridas, mas não resistiram aos ferimentos. As vítimas foram identificadas como Dinei Honório, Nezinho Abreu e Guilherme, conforme os nomes divulgados em uma nota de pesar que circula após o crime. A Polícia Militar foi mobilizada e realiza rastreamentos à região na tentativa de localizar os envolvidos. Até o momento, não foram divulgadas informações sobre a dinâmica do triplo homicídio. A motivação ou a identidade também dos autores não foi identificada. O caso será investigado pela Polícia Civil. As informações são do portal Caparaó. São 6 horas mais 59 minutos. Eu quero agradecer a companhia de todo mundo que acompanhou e participou dessa edição. Nos trabalhos técnicos, João Pedro Amorim e Marcelo Costa. O Jornal Regional volta amanhã a partir de 6h20, a seguir o horário eleitoral gratuito. Um bom dia e uma boa semana para todo mundo.
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2: Bom dia para você, meu grande amigo. Bom dia para você, minha grande amiga. Segunda-feira, dia 21 de setembro, iniciando mais uma semana aqui na Rádio Manhuaçu, sempre com aquela alegria, aquele alto astral, aquela vontade de estar com você mais uma vez. Então seja bem-vindo, seja bem-vinda para essa programação de sucesso da Rádio Manhuaçu. Nós vamos fazer parte dela durante toda a manhã dessa segunda-feira. E estamos aqui, claro, com a bênção do nosso Deus e a proteção de Nossa Senhora Aparecida, Rainha e Padroeira do Brasil. Você é parte dessa programação. Então, seja bem-vindo, seja bem-vinda mais uma vez, eu repito, porque nós vamos juntos em mais uma manhã. É o tempo todo. Sempre aqui. Qualquer que seja o terreno, é possível trabalhá-lo, arrancar as ervas daninhas, adubar, regar, colocar ao sol, porque a graça de Deus é capaz de mudar todas as coisas e é capaz de fazer do terreno do seu coração um terreno bom para que ele semeie a sua palavra. Uma semana abençoada para você, para sua família, seus amigos, enfim, para todos nós. Palavras de otimismo e a mensagem dessa manhã.
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2: Que bom, nosso encontro já começou e nós vamos fazer parte da sua vida mais uma vez. Parabéns para você que está de aniversário hoje. Aplausos para você. Muitos anos de vida, saúde e paz no seu coração. Que esse ano seja de muito sucesso para você. Vamos juntos. E a nossa primeira de hoje, Gustavo Lima, Retrovisor.
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E assim a nossa primeira sequência na Rádio Manhuaçu. Nós tivemos o Luan Santana, Deus é Muito Bom, e o Gustavo Lima, Retrovisor. Duas primeiras músicas mostrando aí como que vai ser a seleção musical do nosso Manhã do Ouvinte nessa segunda-feira, no início de mais uma semana. Ou seja, nós vamos só trazer música consagrada para você nessa manhã super especial. Essa manhã 10, né? Que nós estamos iniciando em mais essa semana. Então, tenha certeza absoluta. Com o seu bom dia, com a sua presença, nós vamos fazer hoje.

hoje um grande programa de rádio aqui na Manhuaçu FM. Bom dia para você do rádio, para você do site, para você do aplicativo. Sejam todos bem-vindos, bem-vindas para mais uma Manhã do Ouvinte. 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

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Agora, 7h37 da manhã, vem aí a nossa boa notícia de hoje.

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7h41 da manhã, vamos agora à boa notícia do dia. E nós queremos falar de uma ação rápida do Corpo de Bombeiros lá de Brasília, que resgatou pessoas que estavam numa lancha que pegou fogo em um lago. Essa grande operação de resgate no Lago Paranoá, na capital federal, foi montada ontem, depois que uma lancha pegou fogo. O Corpo de Bombeiros Militar do Distrito Federal mobilizou equipes por terra e pela água para combater as chamas e atender as pessoas envolvidas na ocorrência. A dimensão da resposta chama a atenção. O Corpo de Bombeiros mobilizou 12 viaturas terrestres, 3 embarcações. Quando chegaram ao local, militares encontraram a lancha em chamas e iniciaram o combate ao incêndio. E o fogo foi controlado. Primeiras informações divulgadas pelo Corpo de Bombeiros apontaram 14 pessoas atendidas.

0: atendidas após o incêndio. As equipes de emergência transportaram 8 pessoas para unidades de saúde. 4 vítimas estavam em estado grave, com queimaduras de 1º, 2º e 3º graus. As equipes encaminharam as vítimas ao Hospital Regional da Asa Norte. Então, todas as providências tomadas e a ação rápida é a temática aqui da Boa Notícia. Por sinal, a gente quer, mais uma vez, enaltecer o trabalho dos bombeiros, que é sempre muito bom. A gente tem as equipes aqui da nossa cidade, da nossa região, e a gente acompanha esse trabalho sempre muito eficiente e com muita rapidez. Então, parabéns aos bombeiros de lá por essa ação rápida nessa embarcação que acabou se incendiando no Lago Paranoá, em Brasília. E parabéns a todos vocês do Corpo de Bombeiros, tá? Militares que dedicam aí suas vidas, trabalhando para salvar vidas. Muito bom, fazendo os resgates na hora certa, combatendo aquilo que é preciso combater no tempo certo e rápido. Parabéns a todos vocês, tá? Corpo de Bombeiros de Brasília, hoje, a boa notícia, estendendo a todos os demais. 7h43.
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0: Você já pode participar pelo WhatsApp, tá? Fica à vontade aí, 988-18-8890. É o Zap Zap da Manhã Açu FM. Soberano, bom dia! Ô, Frederico, bom dia pra você. Esse é o nosso despertador natural. Não perde a hora nunca, né? Gatinha Mia! E o Totó também está por aqui. Então, pessoal, o cafezinho está servido. Você é convidado a tomar esse cafezinho comigo aqui no Cantinho Caipira e durante toda essa manhã aqui na Rádio Manhã Açu com o nosso Manhã do Ouvinte. Deixa eu dar uma olhadinha aqui no Zap Zap, porque eu tenho aqui a Laís do centro da cidade, tenho a Sandra Moraes do Engenho da Serra. Ela escreveu assim: fé em Deus, porque essa semana tem muita coisa para acontecer, coisa boa, disse a Sandra Moraes. Aquele abraço para você. A Eni do bairro Matinha também já mandou o bom dia dela. E se você ainda não mandou, manda para cá, 988-18-8890. E a primeira música de hoje do Cantinho Caipira, a rainha da música sertaneja, Roberta Miranda. Vá com Deus.

0: Esse é o nosso Cantinho Caipira, terminando hoje com Jacó e Jacozinho, Ladrão de Terra, Pena Branca e Chavantinho, Cuitelinho e Roberta Miranda. Vá com Deus! E amanhã o Cantinho Caipira vai voltar nesse horário das 7h45 da manhã, resgatando esses grandes temas da nossa música raiz aqui na Rádio Manhã Açu 106.9. Mas deixa, antes de encerrar o Cantinho Caipira, dar um bom dia aqui para o Zé Augusto, nosso amigão, que está ligado lá em Caputira. Aquele abraço para você, ótima semana. Bom dia também para o Geraldo Lima, deu o bom dia dele aqui. A Madalena, nossa amiga lá do bairro Lajinha, um abraço para você. Sábado a gente se encontrou lá na Feira Livre, né? Bom dia também para o Beto, lá da comunidade do Paraíso, né? Tá ligado em São João do Manhuaçu. Aquele abraço para você, tá, amigão? Tudo de bom, uma semana muito abençoada para você. Kaique de Santo Amaro, mandando um alô aí para o pai dele, para a família, para o irmão, para todos sintonizados na Rádio Manhuaçu. Aquele abraço para todos vocês, muito obrigado aí pelas participações. 7h56.
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0: Ontem teve sorteio da Mega Sena, concurso 3060. Prêmio principal não saiu para ninguém e as dezenas são 06, 15, 23, 36, 37 e 38. Vamos ao Loto Fácil, concurso 3784, teve um ganhador e os números são 01, 02, 08, 10, 11, 12, 15, 16, 18, 19, 20, 21, 22, 24 e 25. Vamos aqui na concurso 7122, prêmio principal.

0: Futebol acumulou e os números são 22, 33, 35, 36 e 72. Mais loterias amanhã.
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8: Manhã de segunda-feira, 8:01, o Padre Carlos Altoé está chegando com a Igreja em Reflexão. Padre Carlos, bom dia, seja bem-vindo.
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3: Bom dia, meu amigo, bom dia, meu irmão, bom dia, Luiz Nascimento. Bom dia a toda a equipe do Manhã do Ouvinte. Grande abraço, bênçãos de Deus. Uma segunda-feira feliz e abençoada. Uma semana de muitas bênçãos de Deus. Bom dia, ouvintes, telespectadores. Bom dia, catequistas e catequizandos. Bom dia aos ministros extraordinários da Palavra da Eucaristia. Agradeçamos a Deus o final de semana, a vivência na família, o que nós celebramos em nossas comunidades. Renovemos o nosso compromisso. Ainda estamos em pleno mês de setembro. O mês

0: todo ele dedicado à palavra de Deus. Que o Senhor nos ilumine, nos abençoe e nos fortaleça. O compromisso da vida cristã, a prática da justiça, os valores cristãos, ter Deus como o centro de toda a nossa vida. É a profecia de Daniel que continua sendo refletida, trabalhada. É a proposta da Igreja do Brasil para todo mês de setembro. Leitura, reflexão, livro, profeta Daniel. Reze comigo o Salmo 18. Seu som ressoa e se espalha em toda a terra. Os céus proclamam a glória do Senhor e o firmamento a obra de suas mãos. O dia ao dia transmite esta mensagem. A noite publica esta notícia. Não são discursos, nem frases ou palavras, nem são vozes que possam ser ouvidas. Seu som ressoa e se espalha em toda a terra. Chega aos confins do universo a sua voz. Glória ao Pai, ao Filho e ao Espírito Santo, como era no princípio, agora e sempre. Amém. Seu som ressoa e se espalha em toda a terra. Prezado ouvinte, querida família, profecia de Daniel, mês de setembro, mês da Bíblia. O poder, quando se afasta da justiça, desumaniza. O rei passa a viver como um animal. Isso não é apenas um castigo, mas uma revelação. Quem perde o senso de justiça e de limite, perde também a própria humanidade. Torna-se incapaz de reconhecer o outro como irmão. O texto de Daniel nos chama à conversão. Todo poder deve ser exercido com humildade e responsabilidade. Quem governa deve lembrar que não é dono da vida dos outros. O verdadeiro poder é aquele que serve, que cuida, que promove a justiça. É que o poder pode iludir. Quando alguém ocupa um lugar de autoridade, seja na política, na igreja, na comunidade ou na família, pode começar a acreditar que é superior aos outros, que não precisa prestar contas, que pode decidir tudo sozinho. O rei da história se vê como absoluto, esquece que sua autoridade não é eterna, nem autossuficiente. Os 7 anos indicam os limites do poder do rei. Poder, quando não se transforma em serviço, gera opressão, morte, desânimo, ausência da graça e da presença do Senhor. Pai nosso que estais no céu, santificado seja o vosso nome. Venha a nós o vosso reino, seja feita a vossa vontade, assim na terra como no céu. O pão nosso de cada dia nos dai hoje, perdoai as nossas ofensas, assim como nós perdoamos a quem nos tem ofendido. E não nos deixeis cair em tentação, mas livrai-nos do mal. Amém. A você, Luiz Nascimento, e toda a equipe do Manhã do Ouvinte, um grande abraço. Aos ouvintes, telespectadores, família, nossos grupos de reflexão, que a palavra de Deus continue guiando nossas famílias nos caminhos da vida, nos caminhos da igreja e nos caminhos do bem comum. Grande abraço e até o nosso próximo encontro, Igreja em Reflexão.
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2: E amanhã o Padre Carlos retorna no Igreja em Reflexão às 8 horas da manhã. E hoje ele tem um novo encontro com você às 11h30 no Caminho, Verdade e Vida, aqui pela Rádio Manhã Uaçu, trazendo aí sempre a reflexão do Santo Evangelho, falando dos documentos da Igreja, das propostas da nossa diocese, inclusive esse mês da Bíblia, refletindo sobre Daniel. Como

0: Padre Carlos acabou de trazer aí esse anúncio no Igreja em Reflexão. Daqui a pouco nós teremos o plantão esportivo e as notícias do futebol. Campeonato Brasileiro em destaque para você. 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Passe lá para economizar diariamente. 8:08, nós temos agora a previsão do tempo. Manhuaçu tem nesse momento 17 graus de temperatura, umidade relativa do ar em 84%. Manhã de sol com nuvens no céu nesse momento aqui no centro da cidade. Vamos à previsão do tempo para essa segunda-feira com o Rui Bran dos Reis. Rui Bran, muito bom dia.
1: Olá, bom dia. A segunda-feira vai ser com sol entre nuvens em todos os municípios da Zona da Mata. Temperatura máxima em Manhuaçu, Muirim, Altitibai, Espera Feliz, em torno de 27 graus, 28 graus em Carangola, 28 graus em Durandé e Lajinha. Tempo nublado com pancada de chuva no decorrer do dia no sul do estado, entre Varginha, Pouso Alegre e Cambuí. Pancadas de chuvas isoladas à tarde nas regiões do Triângulo Alto Paranaíba, entre Uberaba, Uberlândia e Patrocínio. Capital Mineira, com tempo parcialmente nublado, temperatura máxima em torno de 30 graus. Direto da Clima Tempo, Rui Bran dos Reis.
0: Diferente da semana passada, esta segunda-feira inicia a semana com a temperatura mais alta um pouco. Está aí o Rui Bran dos Reis trazendo a previsão para hoje e amanhã ele retorna aqui com a gente na Rádio Manhuaçu. A seguir, plantão esportivo, Campeonato Brasileiro em destaque. Logo depois tem o podcast Manhã do Ouvinte, Tribuna do Leste, com a presença do Dr. Pedro Paulo, cardiologista. Vamos falar hoje sobre envelhecimento saudável. Como envelhecer? Viver mais, mas com qualidade de vida. Daqui a pouco para você, não só no rádio, mas também pelo YouTube, canal Tribuna do Leste com imagens. O podcast Manhã do Ouvinte, Tribuna do Leste. 8:10 da manhã, volto já já.
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1: Segunda-feira de futebol aqui na Rádio Manhuaçu. Ana Flávia Domingos, bom dia.
2: Bom dia, Luiz. Bom dia também para os ouvintes do Manhã do Ouvinte que nos acompanham.
1: Ana, vamos fazer aqui um balanço, né, do Campeonato Brasileiro, nosso principal campeonato, Brasileirão, que teve a rodada 28 começando sábado e sendo encerrada ontem. Então são vários jogos que nós tivemos, vamos conversar um pouquinho sobre eles, né? No sábado, o Atlético empatou com a Chapecoense de 1-1. O Atlético jogou muito mal esse jogo, Ana.
2: Jogou mal, não consegui entender, como eu estava te falando, né, não consegui acompanhar muito bem o Campeonato Brasileiro desse final de semana, mas vi algumas coisas, né, referente aos jogos, e de fato o Atlético não conseguiu jogar bem. Ainda conseguiu, né, sair na frente, mas não deu certo, né, não conseguiu essa vitória.
1: O Ana Flávia, depois desse jogo do Atlético, a gente fala de Mirassol e Botafogo, e ele também foi sábado, né? O Mirassol recebeu o Botafogo na estreia do Tite, e o Mirassol venceu por 2-0. Você acredita que o Tite vai conseguir fazer alguma coisa lá no Botafogo? Porque parece assim, o Tite, claro, é um grande treinador, tem uma história bonita nos clubes do Brasil, na seleção e tudo mais. Mas parece que tá meio desatualizado, né?
2: Muito, Luiz. Acho que desde quando ele voltou, né, que ele ficou muito tempo na seleção brasileira. Eu acho que isso acabou afetando muito ele. Acho que o último grande trabalho do Tite foi no Corinthians. Sim. Mesmo, né? E aí vem pro Cruzeiro depois da saída da seleção brasileira, né? Teve uma parada aí nesse meio do caminho, mas de fato não conseguiu. Tanto que quando Arthur Jorge chega ao Cruzeiro, é outro time. E aí acaba sendo demitido, faz uma das piores campanhas. E aí agora chega ao Botafogo, depois de ter sido demitido ali no começo do Campeonato Brasileiro, né? Ficou ali entre abril até agora, esse mês de agosto, sem trabalhar. E aí ele disse que estava muito empolgado, inclusive, para poder retomar. Tinha aprendido muito com o trabalho que ele tinha feito no Cruzeiro. E nesse primeiro momento, eu acho que não surtiu efeito. Acho que nem é tanta culpa dele assim, eu acho que é pelo momento que o Botafogo tem vivendo. Lógico que ele tá estando ali à frente, né? Acaba que cai muito sobre ele. Teve também a estreia do Ziyech, acaba perdendo esse jogo por 2-0, né? Tinha uma expectativa muito grande, mas o Botafogo jogou muito mal. É o que vem acontecendo nos últimos jogos. E o Mirassol que tá conseguindo, né, vencer e sair, distanciar mais da zona de rebaixamento, que era uma coisa que vinha assombrando a equipe há alguns jogos atrás.
1: Hoje o Mirassol é 15º, né? E está aí com 32 pontos. Deu uma aliviada ali, né? Remo 1, Santos 2, vitória importante do Santos, que agora já é o 8º colocado, 38 pontos. Os reforços contratados pelo Santos deram realmente um up no time, né?
2: Deu um up, fez uma diferença muito grande, né? E aí o Gabriel Barbosa, que vem fazendo alguns gols também, tem se sobressaído aí nessa equipe do Santos, né? Visto que acaba não tendo o Neymar, mas essas peças vêm fazendo a diferença.
1: O Neymar tá fazendo falta não, né?
2: Não, no momento não tá fazendo falta, né, Luiz? A gente sabe do problema que ele tem, não tá fazendo falta, aí chega as novas peças. Ainda não se sabe quando o Felipe Coutinho vai estrear nessa equipe, né, mas acabou que o Santos conseguiu essa vitória aí com o Rony e com o Gabigol.
1: O Vasco numa goleada sensacional para cima do Coritiba no estádio São Januário, mão cheia em 5-0, deixou a zona de rebaixamento. Provando realmente que está numa ascensão, né?
2: Está numa ascensão muito grande e tem uma expectativa

0: muito grande da torcida também do Vasco, né, Luiz? Por essa campanha que o Vasco vem fazendo. Tá bem nas outras duas Copas também. Então, assim, acho que vão tentar beliscar ali. E eu acho que precisa continuar nessa crescente para poder ter um foco principal quando essas competições voltarem de Copas, de eliminatórias. Porque a partir do momento que você tá ali na zona de rebaixamento, causa uma pressão muito grande. Então o Vasco conseguindo sair, jogando bem, faz uma diferença muito grande. E essa vitória por 5-0 foi praticamente que perfeita, né? Não, sim, tem muito o que falar de ruim do Vasco, não.
1: O São Paulo conseguiu um resultado positivo, venceu o Internacional por 1-0. E o Pesolano foi embora, né? Mandaram ele embora.
0: Acho que até que demorou, Luiz. Demorou muito. Eu penso que o problema não é o Pesolano, mas estão tentando de alguma forma. Vamos ver se o Abel Braga vai voltar. Acho que a gente fala muito do Renato Gaúcho no Grêmio, mas tem a questão do Abel Braga ali no Internacional. Acho que demorou muito para ser demitido, mas o problema para mim é muito maior do que o técnico. Vamos ver aí como é que vai ser agora esse restante de campeonato. Acho muito difícil a situação que o Internacional está vivendo. Acho mais difícil que a situação do Grêmio. Então, tem aí rodadas à frente. Acredito que dependendo da vitória ou derrota contra o Corinthians, que, salvo engano, é o próximo jogo, está se encaminhando aí para cair para a Série B. E aí seria a primeira vez na segunda divisão do Internacional.
1: Ô Ana Flávia, nós tivemos também Grêmio e Palmeiras na estreia do Renato Gaúcho. Esse jogo foi um jogo excelente, tá? Ele foi ali na hora do almoço, início da tarde, eu até assisti esse jogo, e foi um jogo, assim, muito bom entre Grêmio e Palmeiras, apesar de não ter saído gol.
0: Eu vi também o pessoal comentando que o Everton jogou muito bem.
1: A lei do ex valeu, bola. Né?
0: Valeu, né?
1: Deixou passar nada.
0: Exatamente.
1: 10 defesas maravilhosas.
0: Então, acho que um resultado muito bom pro Grêmio, pelo que vem apresentando aí nos últimos jogos, e o Palmeiras perde a chance de encostar mais ali no Flamengo, né? Que a gente vai falar mais à frente.
1: Isso mesmo. Vamos destacar agora, então, a partida entre Corinthians e Fluminense. Fluminense conseguiu um resultado grandioso. 3-1 em cima do Corinthians, lá no campo do Corinthians.
0: Ótimo resultado. O Corinthians jogando muito mal, né? E um dado curioso é que tem 6 jogos que o Corinthians não vence. São 6 derrotas no Campeonato Brasileiro. E tá caindo na tabela também.
1: Isso mesmo.
0: Então, precisa ficar de olho. Acabou sendo eliminado na Libertadores, né? Pelo Estudiantes no meio de semana. E aí eu acho que pesou um pouco também. Tem alguns desfalques que acaba fazendo muita falta, que eu sempre falo que é o caso do Yuri Alberto, que tá fazendo muita falta nessa equipe aí do Corinthians. Joga muito mal na Neoquímica Arena. O Fluminense aproveitou muito bem a oportunidade, e eu acho que o Fluminense tem que aproveitar muito bem essa questão do Campeonato Brasileiro para poder chegar mais forte ainda na Libertadores. Lembrando que enfrenta o Palmeiras nessa semifinal, então acho que vai ser um confronto muito difícil. O Hulk jogando muito bem, ele ainda passou mal ali no meio do campo.
1: Fez gol, inclusive, né?
0: Fez gol, inclusive, jogou muito bem, passou mal ali também, teve uma preocupação, mas nada que pudesse preocupar. E aí o Fluminense consegue, né? E sobe novamente na tabela de classificação.
1: Hoje é o quarto colocado. O Vitória recebeu o Cruzeiro por 1-0 e teve vira-vira, né? O Vitória fez o primeiro. O Cruzeiro não jogou nada no primeiro tempo, nada vez nada. Mas no segundo tempo teve algumas alterações e o Cruzeiro melhorou e venceu de 3-1.
0: Eu acho que as alterações que o Arthur Jorge acaba fazendo surtiu efeito, né? Saiu perdendo esse jogo e aí consegue empatar no comecinho ali do segundo tempo. Acho que cerca de 30, 40 segundos ali do segundo tempo. E
1: gol,
0: aí consegue.
1: Gol do Arroio, né?
0: Gol do Arroio. Acho que o goleiro do Vitória errou, porque ele tentou encaixar e a bola escapou, acabou entrando. E depois o Cruzeiro consegue fazer o 2-1. E posteriormente, ali no finalzinho, no último lance do jogo, consegue esse 3-1. Mas eu acho que apesar da vitória, que pra mim era obrigação, pelo que o Cruzeiro vem apresentando aí nos últimos jogos, fica essa ressalva aí de que não conseguiu ter desempenho. Acho que o Vitória acabou pecando também em algumas finalizações. Poderia ter feito melhor. Acho que se fosse outro time, acho que esse placar poderia ser totalmente diferente.
1: Ana Flávia, o Flamengo segue firme na liderança, depois de vencer o Bragantino ontem, 2-1. Palmeiras empatou, né? A briga é boa, e o Flamengo venceu 2-1. Agora o Flamengo tem 60 pontos contra 57 do Palmeiras. Deixar o Flamengo chegar na liderança não é nada bom, né, Ana?
0: Não,
1: assim, não é nada bom. É para o time que está brigando, porque o torcedor do Flamengo está vibrando, né?
0: Sim, no caso do Palmeiras, né? Que essa luta há alguns anos aí, cerca de 3 anos, que essa luta entre Flamengo e Palmeiras muito ruim. E aí acaba que pressiona muito o lado do Palmeiras também, né? Visto que só tem a Libertadores agora

0: para poder disputar a Copa do Brasil também, lógico. Então, acho que tem tudo para o Flamengo conseguir esse título. Não acho que sai das mãos aí do Flamengo, não. O Bruno Henrique acabou desviando ali no gol, né, do Bragantino, que acabou dando gol para ele e tudo mais. Mas um placar magro, mas um placar que deu a vitória. Então, isso foi suficiente aí para conseguir distanciar um pouquinho, né, pouca coisa aí da equipe do Palmeiras.
1: Atlético do Paraná e Bahia, 2-1 para o Atlético do Paraná. O Furacão venceu, então, no seu domínio, lá na Arena da Baixada. E segue lá na parte de cima da tabela, o terceiro colocado agora.
0: Isso, exatamente. O Luiz consegue essa vitória. É o Atlético que vem fazendo um campeonato muito bom. O Odair Helman vem conseguindo um feito muito bom com a equipe do Atlético Paranaense. Só está subindo na tabela, né? Um ótimo resultado. E lembrando que agora a gente tem a parada, né, para a data FIFA. Os jogos voltam agora só dia 7 de outubro.
1: Muito bem. Ana Flávia, um abraço para você. Amanhã a gente fala mais um pouquinho, inclusive da Série B, também do brasileiro feminino e da seleção brasileira, porque tem a parada aí para os jogos da seleção, né?
0: Isso, exatamente. Tem essa parada aí. A gente vai poder já ver como que o Ancelotti vai querer montar essa nova equipe, né? Novas peças chegando aí para esse próximo ciclo aí da seleção brasileira.
1: Tá ótimo. Bom trabalho para você nessa semana.
0: Obrigada para você também. Obrigado. Bom dia para você e para os ouvintes.
1: Ana Flávia Domingos, conosco aqui na Rádio Manhuaçu, falando de futebol.
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1: Siga participando pelo WhatsApp da Rádio Manhuaçu, 988-188-90. Seu bom dia para nós. É realmente importantíssimo. Manda para cá. Vai ser um prazer atender a sua participação. Eu vou retomar o atendimento às 9h30 da manhã aqui no Zap Zap, tá? Tem um tempinho aí para você mandar o seu bom dia. Fique à vontade. Daqui a pouco, após o intervalo, nós teremos o podcast Manhã do Ouvinte Tribuna do Leste, com a presença hoje do Dr. Pedro Paulo, médico cardiologista aqui de Manhuaçu. Nós vamos falar do envelhecimento saudável. Como é envelhecer, mas envelhecer bem. Já para você, na Rádio Manhuaçu e também no Tribuna do Leste, pelo YouTube, com imagens. Maiara e Maraíza, Narcisista.

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1: Nós estamos iniciando nesta segunda-feira o podcast Manhã do Ouvinte, Tribuna do Leste, aqui na Rádio Manhuaçu. Nós já estamos com você desde a

0: Amanhã, 17h30, e no YouTube chegando agora. Então, bom dia para você, seja bem-vindo, seja bem-vinda a esse podcast. E hoje recebendo o Dr. Pedro Paulo, médico cardiologista aqui de Manhuaçu, que está conosco mais uma vez. Doutor, seja bem-vindo, prazer receber, muito bom dia.
1: Obrigado, mais uma vez aqui com os nossos ouvintes, sempre bom estar com vocês.
0: Doutor, hoje eu estava vendo mais cedo, né, o tema é que o senhor preparou para a gente trazer essa semana. E até pensei assim, poxa, esse tema tem muito a ver comigo, né? Porque eu já estou com 57, chegando aí quase no início da terceira idade.
1: Nós dois, né, Luiz?
0: E nós estamos sozinhos, tem o Marcelo aqui também.
1: Ah, bom, Marcelo, aí.
0: E também está com 57. Mas é assim, estamos vivendo mais, doutor, mas estamos envelhecendo bem. E aí?
1: Essa é a grande questão, né? Porque esse tema é muito oportuno. Hoje, assim, a expectativa de vida quando as pessoas, uma criança nasce, é em torno, no Brasil, 76 anos e meio.
0: Sim.
1: E em 2000, só para você ter uma ideia, nós tínhamos 8% da população brasileira era acima de 60 anos. Hoje, 2024, é o último dado, 16% da população tem acima de 60 anos. Então, a população realmente está vivendo mais, está conseguindo viver muito. Nós conseguimos, a medicina, né, vários avanços, aí conseguiu realmente acrescentar anos de vida. Agora, a grande questão da agora para frente, que eu acho que interessa a todos nós, é nós temos que acrescentar vida a esses anos, né? Porque Sim. nós vemos muitas, a maioria dos idosos passando os últimos anos totalmente dependentes, né, de terceiros, acamados, né? Então, é isso tudo que nós temos que tentar evitar, não é mesmo?
0: Inclusive, eu tenho aqui no programa um quadro que se chama Boa Notícia. Uhum. E quase sempre a gente se depara com a notícia de um idoso que está com 80, 90 e está com vida muito ativa. Eu sempre trago no sentido de motivar. Porque é possível, né, doutor?
1: Sim, é muito. Tem até uma historinha curta, um americano, Capitão Sanders, ele com 60 anos, ele montou uma das maiores redes de fast food do mundo, que é o KFC, em BH tem, é uma rede que é o maior comprador de frango do Brasil, no mundo inteiro. Ele tem milhares de lojas. Depois de 60 anos, ele montou uma rede e ele tinha apenas um restaurante de beira de estrada. Então, Sim. assim, histórias...
0: Quando
1: né?
0: muita gente está pensando em chegar aos 60 para aposentar e parar, ele está começando um novo empreendimento.
1: 60 anos, você se aposenta do trabalho, mas não se aposenta da vida, né? Os seus sonhos, os seus projetos têm que continuar, né? Cuidar da família.
0: É verdade.
1: Eu ainda sou daquela época, assim, meu avô viveu até 90 e pouco. Eu lembro que, assim, na roça lá, aquela pessoa idosa, ela era procurada para conselheiro, assim, aquele amigo que ia dividir uma propriedade com os filhos, ia lá, ô, compadre, como é que é? O idoso, as pessoas procuravam ele para trocar ideia. Hoje, muitas vezes, o idoso é deixado ali no cantinho, quietinho.
0: Encostado, né?
1: Né? Então, temos que...
0: Inclusive, é importante a gente falar para o idoso que está acompanhando a gente agora, que você também pode mudar essa história. Você é importante para a sua família, para a sociedade. E vai ser mais importante a gente se cuidar da sua saúde, se investir.
1: Sim, não é? Não existe idade a partir da qual não vale a pena deixar de cuidar da saúde. Um idoso de 75, de 80 anos, se ele começar a alimentar melhor, se ele começar a fazer uma atividade física adequada para ele, com as devidas, né, orientações, se ele parar de fumar, se ele parar de beber... Com certeza, benefícios virão. Então, não existe idade a partir da qual o idoso deve deixar ou não vai ter benefício se ele mudar o estilo de vida.
0: Sim. Inclusive, se você quiser fazer pergunta ao doutor Pedro Paulo, manda em texto para a gente aqui no 988-18-8890, que é o zap zap da Rádio Manhuaçu. Manda aí que ele responde hoje. Doutor, o que significa envelhecer bem? O senhor já deu assim, uma amostra para a gente, mas detalha mais.
1: Então, existe uma definição da Organização Mundial da Saúde, né, que envelhecer bem é envelhecer com capacidade funcional e socialmente ativo. Isso é muito profundo isso, né? Para mim, traduzindo isso em miúdos aqui, eu vejo que a pessoa envelhecer, chegar aos seus 70, 80, 90 anos... ativo, podendo caminhar, conseguindo levantar da cadeira, passeando na praça, podendo conviver com a família, podendo dar opiniões na família. e, dentro de até uma certa possibilidade, gerir a sua própria vida, né?
0: Sim.
1: Nós já falamos aqui algum tempo atrás, existem regiões no mundo, né, as zonas azuis, não sei se você lembra, né?
0: Sim, falamos aqui no programa.
1: Que já foram estudadas para tentar achar uma fórmula mágica de por

0: não tem um alimento ali que vá ser o alimento salvador, não existe um remédio salvador. Existem situações básicas que as pessoas podem tomar como diretriz ali para que a gente vai poder falar aqui adiante, né? Mas não existe uma fórmula mágica, mas o caminho é esse, ter essa vida mais tranquila e dentro do que a gente falou aí.
1: É certo, viver da forma correta, né? E o médico Dr. Pedro Paulo é cardiologista, né, desde quando terminou a sua faculdade, né, sua universidade. A especialidade é essa. Então vamos fazer uma pergunta aqui dentro da sua área específica. Qual o papel do coração nesse envelhecimento saudável? Porque a gente sabe que ele é o músculo principal.
0: Sim, as principais causas de morte no mundo hoje são doenças cardiovasculares, né? Então, o coração, assim, porque envelhecer bem, gente, não basta, não quer dizer que você não possa ter uma doença. A pessoa pode ter uma hipertensão, pode ter um diabetes, pode ter alguma doença crônica, mas que uma vez ela bem controlada, ela pode permitir com que a pessoa tenha uma vida funcionalmente ativa, socialmente ativa. Então, o conselho aqui, a relação do coração é que a hipertensão afeta o coração, o diabetes afeta o coração, né? O sedentarismo vai afetar o coração, a obesidade vai afetar o coração. Então, temos que cuidar destes fatores para que nós tenhamos uma parte cardiovascular saudável, e isso aí já será um grande ponto de avanço aí para que você consiga chegar bem à longevidade. Um dos pontos, né?
1: Ou seja, se você tem diabetes, sempre controlado.
0: Sim.
1: Né? Se é hipertenso, também dentro do padrão. Né?
0: Sim.
1: Porque aí você vai manter a saúde do coração em dia.
0: Sim, nós vemos. O grande problema é que muitas dessas doenças são silenciosas, né? Às vezes a pessoa chega no consultório lá com pressão de 20 por 10, 20 por 12, 18 por 10.
1: E nem sabia.
0: E não está sentindo nada, né? É chato a gente, mas temos que repetir isso. Não espere sentir. Tem que fazer avaliação. Porque eu falo, feliz aquele que sente alguma coisa. Porque aquilo é um motivo para ele, né, procurar assistência, mas a maioria não sentem nada. Então, é importante o check-up regular, né? Nós já falamos sobre isso, alguns pacientes a cada 6 meses, outros anualmente, para fazer um controle dessas doenças crônicas, porque uma vez controladas, nós vamos, com certeza, permitir aí uma longevidade com uma melhor qualidade de vida, né?
1: Isso é importante, o que o Dr. Pedro Paulo está falando, porque eu tenho diabetes, né? Eu tenho hipertensão, a minha situação já está complicada. Não, controle, cuide-se, visite o seu médico com frequência e tudo vai dar certo, né? O que você não pode é deixar de lado esse controle diário. Dr. Pedro Paulo, qual o papel do coração nesse envelhecimento saudável? O senhor já falou um pouco, né? E existe algum segredo para a gente chegar bem aos 80, aos 90, do ponto de vista cardíaco? O senhor já falou um pouco desse controle das comorbidades, né?
0: Então, quando foram estudar essas regiões aí do mundo, né? E se chegou à conclusão que alguns pilares são fundamentais. O primeiro deles é movimentar-se. Né? Nós todos, né, nós somos feitos para movimentar. Então, a Organização Mundial de Saúde, mais uma vez, preconiza que nós devemos fazer de 150 a 300 minutos de atividade aeróbica de grau moderado por semana.
1: Ou seja, então, no mínimo 150.
0: No mínimo 30 minutos, 5 vezes por semana. Né? Já é um grande ganho, porque isso vai ajudar no equilíbrio, né? Porque o idoso ele tem um risco de fraturas, né, na mobilidade dele. Então, isso é uma situação que vai ajudar muito. Outro pilar que eu considero importante é preservação da força e da massa muscular. Porque é uma situação muito frequente no idoso, ele vai comer menos proteína, ele vai ter alterações hormonais e ele começa a perder massa muscular. Então, gente, musculação não dá para negociar. Nós temos que fazer o seguinte cálculo: quanto de massa muscular você vai levar para a sua velhice? Isso vai definir quão boa será a sua longevidade. Existem comparações, trabalhos sérios mostrando pacientes idosos com a mesma patologia, internados numa UTI, com doenças semelhantes. O paciente que tem mais massa muscular, ele tem muito mais chance de ter alta, de sobreviver àquela doença. Sim. Porque a massa muscular

0: ela é um ponto fundamental. Outra questão é a alimentação, né? Que não é difícil, não estamos falando aqui alimentos minimamente processados, com legumes, vegetais, né? Isso é fundamental. Existe numa dessas regiões, que é Okinawa, no Japão, uma dessas regiões que tem muitos idosos acima de 100 anos, eles têm lá um ditado que chama Hara Hashibu, que é na língua japonesa, né? E eles querem dizer o que isso? Saia da mesa antes de estar totalmente saciado.
1: Olha só.
0: Talvez os nossos avós, lá com toda a simplicidade deles, já faziam isso, porque falavam, ó, você não precisa comer até se sentir satisfeito, não precisa sair da esperar para estar empachado para sair da mesa, né? Isso é um outro pilar que é fundamental, a
1: Até mesmo
0: alimentação.
1: porque vai ter outros momentos de alimentação no dia, né, doutor?
0: Sim, né? E nós comemos em excesso, né? Isso é,
1: Isso.
0: né? Isso é um. Então, terceiro ponto. Outro ponto é a questão de propósito. Nós precisamos ter propósito, pessoas e propósitos que vão nos levar a ter motivação para viver, para levantar e fazer alguma coisa. Então, o idoso, ele precisa estar engajado em atividades sociais, em grupos sociais. O convívio social é um outro pilar fundamental, porque o idoso, muitas vezes, ele escuta pouco, ele enxerga menos, e aí ele acaba vai ficando mais desinformado, mais ali naquele cantinho. Então, nós temos que estimular o idoso ao convívio social, a ter um propósito na vida,
1: O
0: né?
1: isolamento vai fazer muito
0: Com
1: mal.
0: certeza. Então, ele pensar que vai ajudar a cuidar dos netos, que vai ajudar a fazer alguma atividade domiciliar, né? Então, isso é um dos pilares mais importantes, tá? E aí entra, à medida que a pessoa faz uma atividade física, ela também vai ter conexão, né, com
1: Sim,
0: pessoas.
1: sim.
0: Então, esses são alguns pilares muito simples. Você viu que nós não estamos falando de um remédio específico, de uma medicação, de um suplemento ou de um alimento específico, né? Nós estamos falando aqui de coisas básicas que, quando se analisa essas populações longevas, vê que são coisas simples, mas que vão interferir muito. E o grande problema, hoje, com essa questão do digital, as pessoas estão tendo cada vez menos conexão social, né? Ficam mais fechadas, né? Muito medo de tudo, então vai ficando cada vez mais restrito em casa e vai perdendo, muitas vezes, o propósito de vida, né?
1: Sim. Então a mudança de comportamento é essencial, porque vai ajudar muito aí na questão de viver bem, né? Então você, meu amigo, minha amiga que está acompanhando agora o podcast, também a Rádio Manhuaçu FM, se você já passou dos 60, 70, não é tempo de ficar parado, nada disso. Esse cuidado é essencial. Agora, quem já tem 70, já tem 80, talvez até mais. E deixou o negócio correr de qualquer jeito, não se cuidou. Tem jeito de dar uma mexida nisso aí?
0: Tem jeito de dar uma mexida, né? Como eu já até falei, não existe idade a partir da qual não se terá benefício ao cuidar da saúde. Mesmo que você tenha seus 80 anos, né? Melhorou sua alimentação, parou de fumar, né? Aboliu o álcool, né? Começou a fazer uma caminhada, uma musculação, volto sempre a frisar, exercício tem que ser feito, principalmente a musculação. Se você tiver que escolher um dos dois, faça musculação,
1: Faça a musculação.
0: né? Então, existe sempre benefício quando você muda aí esse estilo de vida para alguma coisa dessa positiva, como nós dizemos. Então, não existe idade a partir da qual você não terá benefício. Sempre com uma boa avaliação médica, né? Antes de começar a fazer um exercício físico, procura lá o seu médico de confiança, porque também, né, não podemos estar totalmente sedentários e querer fazer uma musculação, né, alguma coisa, você pode até ter um
1: Esse cuidado
0: problema,
1: é
0: né?
1: essencial, né? Porque você tem que começar, mas dentro daquilo que é possível, né?
0: Exato, né? Um dia melhorar um dia após o outro, né?
1: Isso mesmo.
0: O japonês também fala isso, né? Já estamos aqui na filosofia japonesa, né? Kaizen, cada dia é melhor que o outro. Você pode, não precisa esperar toda segunda. Cada dia você melhora um pouquinho. Um dia você dá um passinho a mais, anda um pouquinho mais, sempre procurar fazer coisas ali andando. Isso já vai ajudar o nosso idoso que está em casa nos ouvindo e são aí muito carentes de atenção. Então, tem que sair, relacionar, conversar. Isso é fundamental.
1: Aliás, isso é muito importante em tudo que o doutor acabou de falar, né? Na alimentação, no contato social, na atividade física, né? Vai aos poucos, daqui a pouquinho você está totalmente inserido nisso aí. Doutor Pedro Paulo, tem uma pergunta aqui de uma amiga nossa, e ela diz assim: bom dia, Luiz, bom dia, doutor Pedro Paulo. Meu nome é Juliana. Eu queria saber se é normal sentir falta de ar.
0: Juliana, muito bom falar com você. Não, normal não é, né, Juliana? Não sei a sua idade, mas é óbvio que precisa aí passar por uma avaliação, né, médica, porque existem N, múltiplos fatores que podem causar falta de ar. Então, realmente precisa, antes até de fazer exercício físico, alguma atividade física, você precisa passar pelo seu médico aí de confiança, para ele fazer uma avaliação, porque realmente pode ter alguma doença. E hoje tem aquela mania de falar assim: ah, isso é ansiedade. Gente, tudo bem, pode ser, está na lista das possibilidades, né? A gente, na faculdade de medicina, nós somos treinados a sempre colocar no mínimo aí 10 possibilidades para uma patologia. Porque quando você começa assim, já dá aquele diagnóstico: ah, eu sou muito ansiosa, ah, isso deve ser ansiedade. Pior risco que tem é esse. É. Né? Então, tem que passar por uma avaliação para ver o que está acontecendo.
1: Nem tudo é ansiedade, né? E o médico é que vai definir aí para você, a partir, né, de uma consulta, né, o que, que você tem que fazer. Tem outra pergunta aqui, dizendo assim, a pessoa não quer se identificar, ela diz assim: olha, eu tenho... Ela colocou angina, é isso mesmo?
0: Aham, angina.
1: Quem tem angina pode praticar atividade física? Qual que é a mais recomendada?
0: Não, primeiro tem que tratar a angina, né? Sim. Aí isso, não podemos dar uma orientação dessa sem conhecer detalhes do seu caso, né? Aí, com certeza, se você tem um diagnóstico de angina, você deve ter um médico que te acompanha.
1: Sim.
0: Então, esse médico que vai determinar o que você pode e o que você não pode fazer.
1: O que,
0: né,
1: que é angina?
0: Angina é quando a pessoa tem uma obstrução na coronária, na artéria principal, que leva sangue lá para o músculo cardíaco, e irriga, leva pouco sangue para o músculo. Então, já é uma paciente que já tem uma doença séria, né, estabelecida, mas que, uma vez tratada, essa pessoa pode ter uma vida praticamente normal, mas precisa ter o seu segmento médico regular, tomar suas medicações adequadamente, e aí, neste caso, o médico vai ter que orientar exatamente qual atividade ela pode fazer.
1: Sim.
0: Né? Porque pode até, se não tratar e não cuidar, ter ali um evento cardíaco, um desmaio, uma morte súbita. Então, tem que cuidar. Dá para ter uma vida boa, mas com os devidos cuidados, né?
1: Aí a resposta é para você. O Zé Carlos, da Ponte da Aldeia, está perguntando o seguinte: eu tenho um médico que me acompanha, e ele pede para eu fazer, quando eu vou no consultório, sempre o eletrocardiograma. E nem sempre pede a esteira. É certo isso, doutor?
0: Sim, sim. O médico vai avaliar. Nós não temos que ficar fazendo teste ergométrico todo ano. Nós não temos que fazer ecocardiograma todo ano. O médico vai te acompanhar e, de acordo com as alterações que ele encontrar, ele vai ali fazer os exames necessários, né? O mais rotineiro é fazer aquele exame de sangue básico, né?
1: Sim.
0: Aí o médico lá vai junto com o eletro. Mas é isso, é assim mesmo.
1: Interessante que o médico, a avaliação que ele faz é diferente de um leigo, né? Ele baseia nos exames clínicos com os demais que ele pede, né?
0: Sem dúvida.
1: Não é só olhar ali para aquilo e está pronto,
0: sim,
1: né?
0: Sim, não. O exame não vai resolver o problema. Tem gente que quer, adora fazer exame, né? Às vezes nem leva o exame para o médico.
1: Até tomar remédio, né?
0: Tem isso também. Né? Então, é preciso aí ter o regular, ir no médico e seguir as orientações do profissional.
1: Isso aí. Doutor Pedro Paulo, estamos chegando ao final do nosso podcast, aqui na Rádio Manhuaçu e no Tribuna do Leste. Gostaria de te agradecer e dizer onde que fica o seu consultório, a rede social, porque eu sei que a sua rede social tem muita informação lá.
0: Tem, eu sempre estou fazendo postagens lá que podem ser úteis. É o @PedroPPP, 3 P's.
1: Isso.
0: Né? @PPP. E estamos ali na Capitão Rafael 241. Né?
1: E o telefone? Conseguiu
0: o telefone,
1: gravar?
0: 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A Jéssica e a Shirloca estarão lá para atender.
1: Shirloca.
0: A Shirley. E posso deixar uma mensagem final aí para o nosso ouvinte?
1: Deve.
0: Olha, eu gostaria que você fizesse 3 perguntas. Respondesse 3 perguntas para você mesmo. Estou me movimentando e preservando meus músculos? Essa é a primeira pergunta. A segunda: estou cuidando dos meus fatores de risco, da hipertensão, do diabetes, do colesterol, e me alimentando bem? É a segunda pergunta. E por último, tenho pessoas e propósito que me fazem querer continuar participando da vida? Essa é a terceira pergunta. Se você respondeu sim para as três, você está de parabéns e continue assim. Aí o ponto que você não respondeu sim, você vai tentar melhorar e com certeza você vai estar ajudando. Porque lembra, cuidar da longevidade, da sua velhice, começa antes, muito antes. Então tem que começar enquanto você está jovem. Nunca é tarde para começar, mas começa enquanto é jovem.
1: É o ideal, né? Certo. Respondendo essas três perguntas para você mesmo, você vai dar um passo importante, com certeza. Muito obrigado e até a próxima daqui a 15 dias.
0: Sim, estaremos juntos.
1: Se não for feriado, né? Porque tem coincidido sempre os feriados.
0: É, tempo nada azar aí, mas estamos juntos.
1: Tá certo. Muito obrigado. Conversamos com o Dr. Pedro Paulo, médico cardiologista, trazendo para a gente toda essa orientação para que possamos envelhecer e envelhecer bem. Viver muito e viver bem. Após o intervalo, eu sigo com você aqui na Rádio Manhã Assunto. Muito obrigado a você do podcast Tribuna do Leste aqui no YouTube. Até já.
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0: 8h57 da manhã, seguindo com o nosso Manhã do Ouvinte, agora a Lorena Correia traz pra gente os destaques do Tribuna do Leste. Oi, Lorena, bom dia.
1: Bom dia, Luiz, para você e para os ouvintes do Manhã do Ouvinte que começam a semana com a gente.
0: Quero começar a semana desejando uma ótima semana para você, tá?
1: Obrigado, para nós todos.
0: Muito bem. Lorena, o que a gente destaca hoje no Tribuna, hein?
1: Ô, Luiz, vamos lá. A gente faz os destaques aqui da região, começando por Santa Margarida, porque vai ser realizado o circuito de conhecimento que aborda turismo e desenvolvimento no município. Vai

0: Vai ser realizado no dia 1º de outubro com o tema Turismo e Desenvolvimento. O encontro vai ser às 18 horas no auditório da Prefeitura Municipal, localizado na Praça Cônego Arnaldo, número 78, no centro da cidade. A programação será conduzida pelo professor Gianni Coradini, ex-secretário de Turismo de Castelo, no Espírito Santo, e idealizador do projeto Vales de Castelo. A proposta é discutir como o turismo pode ser integrado ao café, à agricultura familiar, ao comércio local, artesanato e à prestação de serviços. E é um encontro voltado também a produtores rurais, comerciantes, artesãos aí do município. A entrada é gratuita, mas a gente está anunciando um pouquinho antes da data também para o pessoal conseguir fazer a inscrição, quem quiser participar. Porque as inscrições aí tem limite, né, das inscrições. E aí quem quiser se inscrever pode realizar a inscrição no link disponível lá no Instagram da Prefeitura de Santa Margarida. Um outro destaque para a gente é que aqui em Manhuaçu, o CRAS itinerante vai continuar os atendimentos na zona rural da cidade nessa semana. Amanhã haverá atendimento em Ponte do Silva, no posto de saúde da localidade. E na quarta-feira, dia 23 de setembro, no posto de saúde de Dom Correia. No dia 24, os atendimentos serão em Vila Nova, no projeto Vencendo Gigantes. E esses atendimentos estão sendo realizados de 8h30 da manhã ao meio-dia, levando informação, tira dúvidas e principalmente os serviços do Cadastro Único. Então, se você precisa atualizar o seu Cadastro Único, não está tendo como vir à cidade, pode aproveitar esse momento para atualizar o seu Cadastro Único, tirar suas dúvidas sobre os benefícios que são possíveis de ser adquiridos também. Essa no CRAS itinerante aqui na zona rural de Manhuaçu. A gente termina falando sobre o segundo concurso Sabores do Café de Alto Caparaó, que a gente já trouxe aqui, porque hoje é o último dia para se inscrever. Então, se você tem uma receita com café como um dos ingredientes, sejam doces, bebidas, salgados, qualquer receita, pode se inscrever. Serão premiados primeiro, segundo e terceiro lugar. Então, se ainda não se inscreveu, corre lá no Instagram da Prefeitura de Alto Caparaó e faça sua inscrição.
1: Ótimo. Lorena Correia, muito obrigado. É sucesso sempre. E amanhã você volta?
0: Amanhã estarei de volta, Luiz.
1: Estarei te aguardando.
0: Muito obrigada. Tchau, tchau.
1: Tchau, tchau. Lorena Correia, Destaques Tribuna do Leste, aqui pra gente na Rádio Manhuaçu. Pessoal, tem duas notícias que a gente destaca agora. O motorista de aplicativo foi morto a tiros ontem à noite no bairro Itá, em Lajinha. Dois homens em uma motocicleta se aproximaram do carro e dispararam várias vezes contra o condutor. Ele estava realizando uma corrida, havia parado o veículo para que os passageiros desembarcassem, quando os autores se aproximaram pela lateral do automóvel e atiraram. A vítima morreu no local e a polícia segue trabalhando nesse caso. Um idoso de 79 anos morreu após ser atropelado por um carro na noite de ontem, na BR-262, em Reduto. A vítima é Raul Moura da Silva, morador da região da Parada Breder, zona rural do município. A Polícia Rodoviária Federal disse que o acidente aconteceu por volta das 7 da noite, no quilômetro 28,9 da rodovia. O automóvel seguia de Realeza em direção a Martins Soares, quando a motorista se deparou com o idoso atravessando a pista, não conseguiu evitar o atropelamento. Ela não ficou ferida, realizou o teste do bafômetro, não apontou presença de álcool no organismo. E a polícia alerta que o trecho registra fluxo intenso de veículos e também de pedestres. Orientação aos motoristas é reduzir a velocidade, redobrar a atenção ao passar pela região. Também aos pedestres, muito cuidado e muita atenção ao atravessarem a pista. Então, dois fatos que nós tivemos nesse final de semana, ontem, e que a gente destaca aqui. Agora, 9:02.
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0: 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Vem aí a super sequência e eu retorno em seguida.
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0: Que saudade linda essa, hein, gente? Nós ouvimos aqui a música da banda conhecidíssima, né? In Excess, com Never Tears Apart. Teve também o Toquinho com Aquarela, grande momento da nossa música popular brasileira. Coelhos and the News, com Stuck With You. Roupa Nova, Donna e Hurt com Alan. E mais sobre a sequência para você, nesse estilo musical, nacionais e internacionais, consagradíssimas amanhã, aqui na Rádio Manhã Uaçu, às 9 horas da manhã. Hoje é o dia de São Mateus, apóstolo e evangelista, festa na liturgia da igreja, é o dia da árvore, dia do fazendeiro, dia nacional da luta das pessoas com deficiência, dia mundial do mal de Alzheimer e dia internacional da paz das Nações Unidas. Datas que estão no calendário civil. Sobre o dia da paz, tem uma frase do Papa Francisco para hoje. A paz é uma flor frágil, escreveu o Papa Francisco. São 9h26 da manhã, daqui a pouquinho eu volto com você, dando sequência ao nosso Manhã do Ouvinte. Você está na melhor sintonia, voltamos já.
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0: Bom demais estar com você na Rádio Manhuaçu. Vem aí mais uma sequência de participações.
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0: 9:30 da manhã. Bom dia.
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3: Que bom estarmos juntos na Rádio Manhuaçu. E ele dá um bom dia. Fala comigo.
4: Oi, Luiz Nascimento. Bom dia, meu irmão. Como você tá? Beleza?
3: Tudo
4: aqui
3: bom?
4: É o Claudinei Gatacora Preta. Manda um alô pra nós aí, meu jovem. E também pro Zequinha, Dona Hilda e no Corvo da Nascente. E também pra todos os ouvintes da Rádio Manhuaçu aí. Valeu, Luiz Nascimento. Aqui, Cobuloso ontem fez um joguinho filé ontem. Cruzeirinho fez um jogo filé ontem.
3: Aí está, o Cruzeiro jogou muito mal o primeiro tempo, no segundo tempo virou o jogo, isso aí. Minha amiga Maria, bom dia.
5: Bom dia, Luiz Nascimento, tudo bem com você?
3: Tudo certo.
5: Muitos dias que eu não peço música pra você, peço a você pra rodar a música pra gente. Hoje vou pedir, com Teodoro e Sampaio, Paixão Proibida, se possível roda ela pra nós aí, tá bom?
3: Tá certo, meu amigo, vai tocar 10h15 da manhã, tá? Pode aguardar aí, bom dia.
6: Bom dia, Luiz Nascimento, Maria Paixão, tá pra nós o Marcelo Teodoro Amado Batista. Quero oferecer pra todos ouvindo o programa, todos vocês da rádio, um bom trabalho. Fique com Deus e uma ótima segunda pra todos nós. Tchau,
3: isso tchau. Isso aí, muito bom. Abraço pra você, Maria, aí no Coqueiro Rural. Essa música vai tocar 10 horas, tá? Tá na playlist aqui para as 10 horas da manhã. Muito obrigado aí pela sintonia, tá? Muito bom ter você com a gente na manhã da Rádio Manhuaçu. Mais uma participação chegando. Deixa eu ver quem é que está falando comigo. Oi, Maria das Graças.
7: Bom dia, Luiz Nascimento. Gostaria de ouvir uma música com o Padre Zezinho. Oração pela família. Eu falei para todas as minhas colegas. Olga, Maria Maciel, Ana, para minha irmã Marcelene, para todos os ouvintes da rádio. Muito obrigado. Bom dia.
3: Para você também. Ótimo dia. Vai tocar 10 horas o Padre Zezinho. Benoni da Paixão. Bom dia, meu amigo. Tá ligado no bairro São Vicente. O homem que adora as informações, né? Maria Aparecida Cardoso, Engenho da Serra, ótimo dia para você. Ô Antenor, a música hoje vai para quem, amigo?
8: Vamos mandar pro nosso povão do Getubá, pro Zequinha, pra Silvana, pro Gilberto, pra Natália, pro Odilson Amado, pro Cláudio e a Maria, e o Adão Gomes lá em 307, nosso amigão José Rolinha em Raiz. Ô Luiz, em Deus de já, muito obrigado, que seja um dia de paz, e assim... Sim.
3: Isso aí, muito bom. Um abraço pra você. A sua música vai tocar 10h15 da manhã, tá bom? Pode aguardar aí. 10h15 vai tocar. Mantém o rádio ligado aí. 10h15 a gente manda pra você. Geraldino, nosso amigão de sempre, tá ligado na Manhuaçu FM, sintonizado. Se tá viajando, tá ouvindo. Se tá em casa, também tá ouvindo, né? Não perde a programação da maior e melhor, nosso querido Dino. Ô, minha amiga Creuza aí do Gavião, bom dia, minha amiga. Adorou a entrevista com o Dr. Pedro Paulo. Tá pintando porta hoje. Segundo ela, aquelas três perguntas que o Dr. Pedro Paulo fez, ela deu sim para as três, né? E hoje tá pintando porta. Aquele abraço, minha amiga. Bom dia também para o Júlio, mandou mensagem aqui pra gente mais cedo. Bom dia também para minha amiga Rosângela de Lima, tá em Reduto, ligada. E a música agora é com Danilo e Davi. Não mexe nas minhas gavetas.

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0: Exceção do Pixote na Rádio Manhuaçu, no meio do processo, é sucesso pra você aqui na Manhuaçu. E daqui a pouquinho tem mais participações pelo WhatsApp, mais uma sequência com os melhores ouvintes do mundo, ou seja, com você aqui na nossa 106.9. Nosso intervalo é rapidinho, eu volto já já. 9h45.
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1: Daqui a pouco eu vou falar sobre o jornalista Chico Pinheiro. Chico Pinheiro é mineiro. Trabalhou muitos anos na Band, depois foi para a Globo, em BH, na Band, depois na Globo Nacional. Vou falar dele daqui a pouco, tá? O Chico Pinheiro, grande jornalista. Deixa eu trazer mais participações pelo WhatsApp da Rádio Manhã Uaçu, porque tá bombando aqui, tá pipocando de participação. E quero mandar um bom dia aqui para minha amiga, que mandou mensagens mais cedo, a Joelma. A Joelma até mandou um zap aqui dizendo: "Seu Nascimento, não deu a resposta da pergunta que eu fiz ao Dr. Pedro Paulo." Aí eu disse para ela que deu sim. Aí o que eu fiz? Mandei o programa para você aí, tá, minha amiga? Tá no YouTube, aí tem um link para você, só clicar aí para você ouvir novamente. A resposta sua foi dada. De repente você deu uma saidinha aí, não prestou atenção e não ouviu, mas foi dada sim, tá, Joelma? Obrigado aí pela sintonia sempre na Rádio Manhã Uaçu. Felicidades para você hoje e sempre, tá? Mais bom dia chegando aqui, nosso amigo Silvio, direto de Mutum. Fala comigo, amigão.
2: Ofereço para todos que estão me ouvindo e todos os meus amigos aqui de Mutum e daí de vocês também. Eu não perco um programa seu, rapaz.
1: Que beleza.
2: Eu vou para a roça, levo o radinho e assisto o seu programa todo dia. Um abraço, fica com Deus.
1: Você também. Excelente semana para você, muito abençoado é o que a gente deseja, tá? Deixa eu voltar aqui para onde vamos agora. Ah, sim, bom dia para minha amiga Luzia, lá de Santo Amaro.
3: Bom dia, Luiz Nascimento, bom dia a todos os ouvintes da Rádio Manhã Uaçu. Aqui é Luzia de Santo Amaro, quero ouvir uma música do Zezé de Camargo e Luciano, Te Amar Assim. E oferecer para todos os ouvintes, para você, para minhas famílias, pro José Lúcio de Santo Amaro, meu esposo.
1: Tá certo, amiga. Ótima semana pra você. Ana Lúcia, em São Domingos, em Santa Margarida. Obrigado pela mensagem. Que sua semana seja também maravilhosa. É o que eu desejo, tá? O Nascimento, bom dia pra você. O Miguel, lá de Cordeirópolis, tá mandando mensagem. Tá dizendo assim: bom dia, ótima semana. Tudo de bom pra você. Manda uma música de Rio Negro e Solimões. Vai ter no programa hoje ainda, tá? Rio Negro e Solimões. Não vai ser agora, mas vai ter. Jean de Vila Nova, bom dia, Patrícia, Abraão e Valentina, é a família curtindo a Rádio Manhã Uaçu. Tenta também aqui o bom dia da minha amiga Regilaine.
4: Bom dia, Luiz Nascimento, aqui é a Regilaine de Jacutinga. Gostaria de ouvir uma música para vocês aí da rádio, para todos os ouvintes, e para minha família, para minhas amigas da Colheita do Café, e principalmente para uma pessoa muito especial para mim. Gostaria de ouvir Zezé de Camargo e Luciano. Tarde demais.
1: Valeu. Oi, Fátima.
5: Bom dia, Luiz Cimento. Deus te abençoe, você e sua família. Uma boa semana para todos, tá? Gostaria de ouvir qualquer uma música do Giliard. Eu ofereço minha família para vocês da rádio, para todos os ouvintes. Fique com Deus.
1: Você também. Obrigado aí pela presença. E a primeira dessa sequência, Zezé de Camargo e Luciano.

0: Giliar na Rádio Manhuaçu, música romântica, linda, grande sucesso dele, Aquela Nuvem. O jornalista de 73 anos, Chico Pinheiro, concluiu o tratamento contra o câncer no intestino no Hospital do Coração, o HCOR, em São Paulo, após duas cirurgias, internação e UTI e 12 sessões de quimioterapia. Ele celebrou tocando o sino, aquele sino que simboliza o encerramento do processo oncológico, com exames mostrando a ausência de sinais da doença. Em um vídeo publicado nas redes sociais, o Chico destacou a importância de ser paciente e corajoso, citando João Guimarães Rosa: "O que a vida quer da gente é coragem." Médicos ressaltaram que a colonoscopia, que foi decisiva para salvar a vida dele, reforçam a necessidade do exame preventivo a partir dos 45 anos de idade. Chico defendeu que o SUS garanta acesso rápido e universal a esse tipo de exame. Ele foi salvo por causa da colonoscopia. E essa, acho que é a mensagem mais importante. Então, Chico Pinheiro está recuperado. O diagnóstico ocorreu em maio, durante uma entrevista com o Zeca Baleiro. Após a primeira cirurgia, teve complicações que exigiram uma segunda operação mais invasiva e internação na UTI antes de iniciar a quimioterapia. Então, aí está. Boa sorte, né, ao Chico Pinheiro, que segue nesse processo de recuperação, mas já livre, né, do câncer. 10h03 da manhã. Daqui a pouco eu volto com você. 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
0: De volta com você, daqui a pouquinho mais uma sequência com os melhores ouvintes aqui na Rádio Manhuaçu, tá? 98818 é o zap zap, 98818-8890 é o zap zap da nossa Manhuaçu FM. Manda aí o seu bom dia, vai ser um prazer ter você com a gente, tá? Essas duas que eu vou tocar agora foram pedidas mais cedo. Padre Zezinho e depois tem Marcelo Teodoro e Amado Batista. Música.

0: E daqui a pouquinho teremos o Girando com a Notícia, informação para você na Rádio Manhuaçu. Destaques: triplo homicídio é registrado aqui na região. Jovem morre em acidente de moto. Detento é morto dentro de presídio. Já já para você na Rádio Manhuaçu. Outro destaque também é que atletas de Manhuaçu conquistam prata e bronze no Campeonato Brasileiro de Jiu-Jitsu. Já já para você essas notícias na edição de 10h30 do Girando com a Notícia. Tá quase na hora. Agora são 10h16.
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0: Juntinhos na manhã de segunda-feira, iniciando mais uma semana e a Rádio Manhuaçu presente aí na sua vida. Deixa eu voltar ao Zap Zap, daqui a pouco teremos notícias na edição do Girando. O meu amigo Miguel está em Cordeirópolis, interior de São Paulo, acompanhando a rádio pelo aplicativo. E ouvir pelo aplicativo é o maior barato. Você baixa aí no seu aparelho, não paga absolutamente nada e vai ouvir a melhor programação do rádio, sempre, sempre te acompanhando aí. Faça igual o Miguel, lá de Cordeirópolis, no interior de São Paulo. Aquele abraço, tá, Miguel? O Simar Pereira, de São João do Manhuaçu. Música hoje vai para quem, amigo?
1: Eu ofereço a todos que estão na sintonia da FM 106.9, maior e melhor. Um abraço a todos, fico com Deus. Ótima segunda-feira a todos.
0: Para você também, ótima semana para todos aí de São João do Manhuaçu. E eu sigo lá, inclusive a música que ela vai pedir, eu já até toquei, mas quero trazer aqui por conta da importância do que ela vai falar.
2: Bom dia, Luiz Nascimento, aqui é Helene do Carmo, São João do Manhuaçu.
0: Oi,
2: cheguei
0: amiga.
2: Da minha ginástica agora, Luiz. Aqui, Luiz. É, nós fizemos PLC ontem, encontramos aí no Manhuaçu, foi muito maravilhoso, Luiz. Não passa mais que a gente chega mais perto de Deus, né?
0: Isso
2: encontro
0: aí.
2: Com Jesus. Foi muito bom mesmo, graças a Deus. Uma coisa muito bom na vida da gente e traz muita felicidade pra gente. Te peço pra você, se puder rodar a música do Padre Zezinho, Oração pela Família.
0: Tá certo, minha amiga. Já até tocamos mais cedo, né? Oração pela Família. Então um abraço aí a todos que participaram desse encontrão do PLC, que foi no 100, aqui em Manhuaçu. 1000 mulheres estavam lá, olha só que maravilha. Parabéns a todas vocês, parabéns aos organizadores. Minha amiga de todas as manhãs. Bom dia, Gracinha.
3: Feliz, né? Queria assim qualquer lugar. Aqui pedi uma música. Pensei minha mãe, minhas irmãs, minha irmã e irmã sul. A música mais amorosa. Com Deus.
0: Até a próxima, amiga. Semana abençoada para você também. Oi, Regilaine, tá ligado com a gente? Bom dia.
4: Bom dia, Luiz Nascimento. Aqui é a Regilaine de Jacutinga. Gostaria de ouvir uma música para vocês aí da rádio. Para todos os ouvintes e para minha família, para minhas amigas da Colheita do Café.
0: Tá certo, amiga. Bom dia para você. Obrigado aí pela participação. Tem aqui mais um pouquinho do áudio dela?
4: E principalmente para uma pessoa muito especial para mim. Gostaria de ouvir Zezé de Camargo e Luciano. Tarde demais.
0: Interessante que voltou a participação dela, né? Essa música já até foi também. Bom dia para a minha amiga Gilmara de Batiba. Aquele abraço para você, para todo o povo capixaba que está na sintonia da Rádio Manhuaçu. Passada na Vila Nova, o Zé Paulo e a Geralda são na Rua do Campo ligados. O Edvaldo Lourenço, na Barra da Água Limpa, também está sintonizado. Aquele abraço para você, meu amigo. Ótima semana. Rio Negro e Solimões.

0: Essa é a dupla Coração do Brasil, Tonico e Tinoco na Rádio Manhuaçu. Adeus, adeus, pra você que gosta de uma boa música raiz. 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Amanhã, 7h45 da manhã, tem o Cantinho Caipira com a música raiz em destaque pra você aqui na Rádio Manhuaçu. E agora, chegando a hora da informação.
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0: Manhuaçu tem nesse momento céu parcialmente encoberto, 23 graus de temperatura, umidade relativa do ar em 65%. Dólar no câmbio comercial está operando em queda de 0,68%, R$ 5,10 nesse momento. O euro está também em queda de 0,73%, R$ 5,86. E a Bovespa está operando em alta de 0,6%, 186.332,63 pontos. E a violência presente na nossa região. 3 pessoas morreram após serem atingidas por disparos de arma de fogo ontem à tarde na zona rural de Jequiri. O crime ocorreu na região de São Vicente do Grama e mobilizou equipes da PM e Polícia Civil. 2 homens chegaram de motocicleta a um bar localizado no sítio Caeté e procuraram por um homem que prestava serviço de manutenção naquele estabelecimento. Ao perceber os primeiros disparos, o alvo conseguiu fugir e se esconder em uma área de mata. Na sequência, os criminosos atiraram contra o proprietário do bar, de 53 anos, e um homem de 78 anos que estava no local. Antes de deixar a propriedade, a dupla ainda teria danificado a janela, furado o pneu do veículo pertencente ao homem procurado. Uma segunda motocicleta de cor prata, que estava no estabelecimento, também foi levada pelos suspeitos. Durante a fuga, já em uma estrada de acesso à comunidade de Ramos, os criminosos teriam encontrado um jovem de 25 anos, que ensinava a companheira a conduzir uma moto. Sem que tenha sido relatada qualquer discussão anterior, o rapaz foi morto com aproximadamente 4 disparos. As 3 vítimas foram socorridas, encaminhadas para a unidade de saúde.

0: Jequiri e Sericita, mas não resistiram aos ferimentos e morreram. Nomes das vítimas: Dinei Honório, Nezinho Abreu e Guilherme. Então nós tivemos essas três vítimas nesse triplo homicídio acontecido em Jequiri. A PM realizou rastreamentos, diligências, mas até agora nenhuma informação sobre o paradeiro dos criminosos. A investigação segue. Tivemos também um acidente com vítima fatal na BR-116, Miradouro. Um homem de 21 anos morreu em uma colisão com um carro na noite de domingo na BR-116. O acidente aconteceu por volta de 11h55 da noite, próximo ao trevo de acesso à cidade de Miradouro. E a vítima conduzia uma motocicleta no sentido Miradouro-Fervedouro quando perdeu o controle, bateu transversalmente na porta dianteira esquerda de um Fiat Palio. O automóvel atravessava a rodovia pelo trevo para acessar Miradouro no sentido da colisão, no momento da colisão. O motociclista morreu no local. Um jovem de 19 anos que estava como passageiro ficou ferido e encaminhado ao hospital São Paulo, em Muriaé. Motorista do Fiat Palio deixou o local antes da chegada da Polícia Rodoviária Federal. E um detento foi encontrado morto dentro de uma cela na penitenciária de Ponte Nova, na manhã do último sábado. Trata-se de Hélio Paula Leão. Ele aparentava um corte profundo na região do pescoço. O caso foi descoberto durante uma conferência de rotina por policiais na ala 5 da unidade prisional. Já foi encontrado sem vida a vítima. Um detento de 22 anos se apresentou espontaneamente aos policiais penais e declarou ser o responsável pela morte, dando detalhes, inclusive, de como cometeu o crime depois de uma briga entre os dois, segundo o autor. E ainda segundo as informações, o rapaz declarou pertencer ao PCC, Primeiro Comando da Capital, e afirmou que o Hélio, a vítima, seria ligado a uma facção rival. E agora vamos falar de notícia boa. Afinal de contas, o esporte é sempre muito bom. E nós vamos destacar aqui que atletas de Manhuaçu conquistaram prata e bronze no Campeonato Brasileiro de Jiu-Jitsu. Nós vamos ouvir, numa entrevista dada ao Leonardo Medeiros, no Jornal Regional Hoje pela Manhã, o Lucas Verli falando dessa conquista de medalhas no Campeonato Brasileiro. Lucas trazendo então mais detalhes.
1: Ótima experiência, achei um campeonato bem grande. Os campeonatos que a gente está acostumado de ir são mais de seis áreas de luta. Esse campeonato teve 12. E você chega lá, são várias pessoas. E eu gostei bastante da experiência. Ainda mais da luta. Fiz uma luta, fui campeão na primeira luta e perdi na final. E eu achei uma ótima experiência. Eu fiquei bastante feliz, que isso é fruto de muito treino. Isso é fruto de bastante oração também, que eu peço ao Senhor todos os dias, todas as noites, para me abençoar, na minha igreja também. Eu treino 3 vezes na semana, 2 horas, segunda, quarta e sexta, e de terça e quinta eu vou à academia e treino também. Ah, eu tô com expectativa bem alta, né, que eu consegui ser no vice-campeão. Vou treinar mais para que ano que vem eu vou buscar o ouro, e é isso.
2: Também representando Manhuaçu, Davi Dutra conquistou o bronze na categoria infanto-juvenil. Para ele, o resultado é consequência de preparação e do trabalho realizado nos treinamentos.
3: Essa aqui é a do brasileiro, de kimono, que eu estive lutando no meio do ano. Essa aqui é a do pan-americano, que eu fui aos Estados Unidos e estava competindo. Essa aqui é a minha última conquista, foi o brasileiro sem kimono, que estive disputando aí no final de semana passado. Experiência muito boa, eu já havia participado desse campeonato no ano passado. E esse ano eu consegui repetir um resultado muito bom. Ter adversários muito bons, um nível alto, competições maiores sempre apoia a gente a estar evoluindo cada vez mais e sempre estar buscando melhores resultados aqui nos treinos e nas competições. A gente tem o apoio da prefeitura, que já ajuda a gente bastante com o transporte, com uma verba. Mas se a gente tivesse mais apoio, tanto da prefeitura quanto de outros patrocinadores, seria bem melhor. Tem campeonatos como o Mundial, Europeu, que a gente muitas vezes não consegue estar indo, por conta que precisa de uma verba muito alta para ir a essas competições. Então, com esses apoiadores, seria possível estar conquistando essas medalhas. A expectativa está muito boa. A gente vai ter um campeonato aqui em Manhuaçu. Inclusive, eu chamo todos vocês para estar indo lá assistir, fazer parte desse evento. A gente já fez uma etapa esse ano, então podem ir lá que vai ser um evento muito bom. em vista agora eu tenho o ADCC, o Brasil.

0: brasileiro e eu pretendo sair de lá campeão.
1: O professor Gilberto Lopes, que é treinador dos atletas, destaca a dimensão do campeonato e a participação dos alunos na competição nacional.
2: Trazendo aqui o nosso resultado da participação do Campeonato Brasileiro de Jiu-Jitsu Infantil 2026, onde tivemos dois atletas inscritos, o atleta Davi Dutra e Lucas Verli, ao qual tivemos aí

0: dias 12 e 13 de setembro. Tivemos, assim, uma quantidade enorme de áreas de luta, foram 12 áreas de lutas. O nível cada vez mais alto, cada ano que passa o nível vai ficando mais alto. E trouxemos esse excelente resultado aí para a cidade mais uma vez. Então hoje nós temos, né, um apoio da parte da prefeitura em alguns eventos e contamos sempre com um apoio particular mesmo, né? Às vezes familiares. Então assim, a gente está sempre buscando essa ajuda, tanto do particular quanto da prefeitura, para estar levando mais atletas e trazendo mais resultados, porque nós temos excelentes atletas que às vezes estão precisando de oportunidade para aparecer no cenário nacional.
1: Parabéns ao professor Gilberto, parabéns ao Lucas e também parabéns ao Davi Dutra. Conquistas importantes para o jiu-jitsu aqui de Manhuaçu e essa representatividade da nossa cidade, do nosso município, a nível nacional e internacional. Parabéns a vocês todos. 10h40 termina a edição do Girando. Mais notícias a qualquer momento.
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1: 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Segundo lugar na parada nacional, Eduardo Costa. Imagina eu.

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Mais bom dia na Rádio Manhuaçu. Agora eu vou falar aqui com a minha amiga Margarida. Margarida, tá ligado na Fortaleza, lá na comunidade de São Sebastião, teve um encontro familiar nesse final de semana. Então ela que mandando um bom dia aí, agradecendo as comunidades que estiveram presentes, fazem parte da paróquia

0: São Luís Gonzaga. Foi uma bênção amanhã de domingo ontem com esse encontro lá. Tá ótimo. Aquele abraço para você. Obrigado aí pela sintonia, tá? É, Geralda, bom dia, Geralda.
1: Bom dia, Luiz Nascimento. Aqui é a Geralda que fala de Santa Gertrudes. Queria te pedir, amor, se for possível, você passar para mim aí do Christian Ralph, onde você for, eu vou. Quero oferecer para todos vocês aí, para todo o povo de Santana do Manhuaçu.
0: Tá certo, minha amiga. Daqui a pouco toca essa música na sequência, tá? Não vai ser nessa, mas na próxima a gente manda para você. É, mais um bom dia. Agora lá do Espírito Santo. Fala comigo.
2: Bom dia, Luiz Nascimento. Bom dia, bom dia, bom dia. Aqui é o Joaquim Corrêa Filho, São José Três Pontes, município de Una.
0: Fala, Joaquim.
2: Oi, Luiz Nascimento. Queria ver a música aí do Chapelu, do Louro Moreno, para todos os amigos, todos tá conhecidos, certo, e para todo mundo aí da rádio também. Um abraço para todo mundo aí. Adoro ver seus programas todo dia, essas horas. Acabamos de parar o almoço aqui e com o radinho ligado. Se puder mandar para mim, eu gostaria.
0: Tá certo.
2: Um bom
0: tá
2: dia,
0: certo.
2: Fico com Deus.
0: Se até a mandar, próxima.
2: Eu adoraria, Deus te abençoe. E tchau, tchau.
0: A nós todos, né, amigão? Bom dia para você. Siga no Espírito Santo agora com a Jane.
3: Bom dia, Luiz Nascimento. Tudo bem com você?
0: Comigo, tudo 10.
3: Tudo ótimo. Tudo 10. Começando a semana, ouvindo a maior, é nota mil.
0: Eita.
3: Bom e abençoado dia para cada um de nós.
0: Para nós todos, né, minha amiga? Um abraço especial para você e felicidades aí, Batiba, no Espírito Santo. Agora eu vou dar uma passadinha em Martins Soares. Oi, Cláudia.
4: Bom dia, Luiz Nascimento. Aqui é a Cláudia Gomes de Martins Soares. Passa uma música para mim, fazendo um favor, feliz para Fabiana, minha prima, e para todo que estiver ouvindo, para vocês aí da rádio. Fica com Deus e até amanhã, se Deus quiser. Tchau.
0: Até amanhã. Tá meio afônica, minha amiga. Tá meio afônica, né? Bom dia também para a Dora.
5: Aqui. Quero que você passe para mim aí uma música do Genigênio, A Toalha Branca da Mesa.
0: E?
5: Vou oferecer para todos que estiver ouvindo, tá? Minhas comadres, meus afilhados, minha família, todos que estiver ouvindo aí, para vocês da rádio.
0: Tá ótimo.
5: Se você puder.
0: Tá bom.
5: Agradeço.
0: Valeu, Dora.
5: Tchau, fique com Deus.
0: Você também. Bom dia para o pessoal de São Vicente, em Simonésia. Mais uma chegando aqui, bom dia.
6: Meu patrão, bom dia, aqui é o Bim de Luisburgo.
0: Fala, Bim.
6: Manda um alô para todos os ouvintes aí, para todo mundo aí. Deus abençoe a semana de cada um aí. Manda um alô também para minha digníssima esposa, que eu amo demais. Minhas crianças, Miguel, Laura e Beatriz. Manda um alô para todos os ouvintes aí. Toca para nós um modão aí, um modão do Rio Negro Solimões aí, romântica.
0: Bim, já até tocou Rio Negro e Solimões mais cedo, né? Mas a dupla vai participar agora nessa sequência aqui de uma música, tá bom? Gino e Geno, na manhã da Rádio Manhuaçu, Toalha Branca!
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0: É sucesso pra você, Nando Moreno e Rio Negro Salimões. Nando Moreno e Rio Negro Salimões, Chapeludo. Tem muita gente mandando mensagens aqui, inclusive o amigo Marcelo Costa mandou também, né, e outros mais, pelo dia do radialista. É o seguinte, nós radialistas, nós temos duas datas que a gente comemora e recebe aí as homenagens. É hoje, dia 21 de setembro, e o dia 7 de novembro. Eu até brinquei aqui com o Marcelo Costa, falei, Marcelo, mas é hoje, não é dia 7 de novembro? Tem duas comemorações, né? Então hoje, dia 21 de setembro e depois dia 7 de novembro. Então quero agradecer a você que está mandando aí mensagens pelo dia do radialista e mandar um bom dia também para todos os colegas radialistas que estão aí acompanhando nesse momento. Aqui da nossa Rádio Manhuaçu 106.9, também da Nova FM, a nossa co-irmã da Fundação Expansão Cultural e as demais emissoras, né, que estão em Manhuaçu, Minas Gerais, Brasil, mundo afora. Um abraço para vocês todos aí. Parabéns, tá? Aos atuais e aos ex-radialistas que estão sempre acompanhando a programação. E daqui a pouquinho nós vamos ter mais música.
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0: Hoje eu quero aqui no Saúde em Foco falar de um assunto que é assim, difícil de mexer nele, que é a doação de órgãos de uma pessoa da nossa família. Mas eu quero dizer para nós, né, que estamos aí nessa nossa caminhada por aqui. Mais de 49 mil pessoas aguardam atualmente por um transplante. Mais de 32 mil brasileiros já utilizaram cartórios de notas para manifestar formalmente a intenção de doar órgãos, desde o lançamento da chamada AEDO, que é uma autorização eletrônica de doação de órgãos em 2024. Esse assunto ganha importante destaque durante esse Setembro Verde, que é o mês dedicado à conscientização sobre a doação de órgãos. Segundo o Colégio Notarial do Brasil, Conselho Federal, o procedimento é gratuito e realizado integralmente pela internet. O que você vai fazer? Você acessa a plataforma da AEDO, disponível no e-notariado, preenche seus dados e escolhe um cartório de notas para realizar o procedimento. Na sequência, participa de uma videoconferência com o tabelião para confirmar a sua identidade e seu desejo de doar órgãos. O documento é assinado eletronicamente e passa a integrar a Central Nacional de Doadores de Órgãos, que pode ser consultada pelos profissionais autorizados do Sistema Nacional de Transplantes. A pessoa pode indicar quais órgãos, tecidos ou partes do corpo deseja doar e revogar a autorização a qualquer momento. Todo procedimento pode ser realizado sem a necessidade de comparecimento presencial ao cartório. Então, no momento em que a gente está

0: Tá, nessa campanha aí de setembro, verde, né? Que dá esse sinal verde para doação de órgãos. A gente divulga essa notícia que facilita aí essa doação oficializada. Torna-se oficial esse desejo. E tem também aquela outra orientação que a gente pode dar à família. Olha, se acontecer algo aí que eu venha a falecer, está autorizado a doar os órgãos. Também é uma forma, né, de a gente informar. Claro, não estou dizendo aqui, a gente não quer que ninguém morra, né? Mas, diante de uma fatalidade, diante de uma morte, se houver a possibilidade da doação dos órgãos, por que não? Então fica aí essa dica de hoje e essa notícia e essa orientação aqui no Saúde em Foco. E amanhã tem mais.
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0: Juntinhos na Rádio Manhuaçu, na parte final do nosso Manhã do Ouvinte, porque daqui a pouquinho às 11h30 tem o padre Carlos Altoé com o Caminho, Verdade e Vida. Vamos às últimas participações da manhã de hoje, aqui na 106.9, a nossa querida Rádio Manhuaçu. Bom dia!
7: Coelho Luiz Nascimento, bom dia, tudo bem?
0: Tudo.
7: E a Mônica de São João do Manhuaçu, Corpo de Santana, gostaria de ouvir uma música com Nando Moreno, Eu Choro, oferecendo para todos vocês da rádio, também para minha irmã Marta, que deve estar te ouvindo, para o meu padrinho Batista e para minhas três netinhas, também para minha filha Thaís, meu filho Matheus e para todos que estiverem ouvindo, meu esposo Zé Marcelo. Fique com Deus. Tchau.
0: Tchau, feliz tchau, minha amiga.
7: Estou aqui te ouvindo.
0: Uma feliz segunda, uma feliz semana para você, tá? Obrigado aí pela participação. Fátima, minha amiga do bairro Colina, tá ligada aqui na 106.9. É, já tomou um cafezinho com a gente, né, Fátima? E segue na sintonia. Tá mandando bom dia para todas as suas amigas lá. Vai se recuperando e vai ouvindo, claro, a maior e melhor, que é a Manhuaçu FM. Tá mandando bom dia também para a vó Terezinha. Vó Terezinha mora no bairro Colina, porém, mais distante um pouco da Fátima, né? Mas o radinho tá ligado aqui na Rádio Manhuaçu. Vó Terezinha, bom dia! E eu falei mais cedo que a Creuza tá pintando porta hoje com verniz. E a Creuza mandou aqui uma foto para mim do serviço dela. Ô, Creuza, vou te contratar, hein? As portas lá em casa estão todas precisando de ser envernizado.

0: vazadas, descascadas, as janelas feias. Então eu vou te contratar, você vai ficar uma semana lá em casa como pintora, tá? E além do cafezinho, vai tomar aquele suco gostoso, vai almoçar com a gente e vai pintar as portas lá, tá? Pintar não, envernizar, né? Aquele abraço pra você, minha amiga, 10, tá? Seu serviço ficou 10. Muito obrigado aí pela sintonia. Mais um bom dia, o Pedro Lisboa. Apesar de ser Lisboa, não é de Portugal, é de Vermelho Novo. Fala aí, Pedro.
1: Bom dia, Luiz Nascimento. Aqui é o Pedro de Lima, de Vermelho Novo. Quero pedir uma música do Lourenço Olival, Canga do Tempo, e oferecer para minha esposa Neuza, meu filho Willi, para todos meus vizinhos aqui de Vermelho Novo, e para você da rádio aí, tá, para todos os locutores da Rádio Maçu, que é nota mil.
0: Valeu, Pedrão. Pedro Lisboa, de Lima, ligado em Vermelho Novo. Pessoal dessa região aí, bom dia. Muito obrigado aí pela sintonia. O Marcinho de Vila Nova também está com a gente. Música para o Jair. É o Zé Honório, Dona Lourdes, Cláudia Maria lá no Jatobá. Também para a sua tia, esposa dela, lá na Ponte do Evaristo. Para Shirley. Shirley também está ligada, trabalhando aqui na recepção da rádio e sintonizada na Manhã Maçu. Um abraço para você. Obrigado, tá? Meu amigo Marcinho. Christian Ralph, para matar saudades.
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0: Esse é o forrozão do Wesley Safadão com o Rei Vaqueiro. Displicente, música novinha, novinha, tá quentinha essa, hein? É desse ano de 2026. Eu vou pedir aqui um intervalo rapidinho, mas antes eu quero agradecer a todos que mandaram mensagens hoje pelo WhatsApp da Rádio Manhuaçu, 988-18-8890. A você que não mandou mensagem, tem problema não. Importante que você ouça aqui parte do nosso programa, está na sintonia aí, te agradeço de todo o coração, tá? Muito obrigado mesmo. E daqui a pouquinho eu retorno com você. Até já.
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E ontem em Manhuaçu, 1000 mulheres se reuniram no encontro, o Encontrão, por sinal, o quarto Encontrão do PLC Feminino, que aconteceu no 100. Mais cedo já até falei um pouco disso, algumas pessoas mandaram mensagens. A Aleni, minha amiga lá de São João, esteve presente, né? E ela comentou aqui no programa. E 1000 mulheres estiveram reunidas, não só de Manhuaçu, mas também de cidades da região, nesse quarto Encontrão, promovido pela paróquia Bom Pastor, através do PLC Feminino. A programação começou pela manhã, contou com momentos de oração, palestras, comunhão, integração e celebração. E no finalzinho teve a Santa Missa. Com o tema Jesus, Água Viva que Transforma, o encontro foi organizado pelo PLC Feminino da paróquia do Bom Pastor, reunindo participantes que chegaram em caravanas de diferentes cidades. Encontrou encerrado então no final da tarde, após um dia de atividades voltadas à espiritualidade e à convivência entre as participantes. Então, para você que está aí na sintonia da Rádio Manhuaçu, participou do encontro, é parte do PLC Feminino, nosso abraço e a música da Eliana Ribeiro.

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1: Muito obrigado pela participação, pela audiência e o convite para amanhã estarmos juntinhos novamente a partir de 7:30 da manhã, após o horário eleitoral. Para encerrar hoje, Oswaldo Montenegro e logo depois tem o padre Carlos Altoé com o Caminho, Verdade e Vida. Excelente segunda, excelente semana para todos nós e até amanhã. Tchau, gente!

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2: Bom dia, meu amigo, bom dia, meu irmão, bom dia, Luiz Nascimento. Bom dia, família, pais e filhos, filhos e pais. Bom dia aos trabalhadores e trabalhadoras, viajantes, motoristas. Grande abraço, bênçãos de Deus na vida dos doentes, enfermos, famílias enlutadas, dos idosos, dos que estão recuperando a sua saúde, a sua autoestima, a sua vida, renovando a sua missão no dia a dia, na vida. Que Deus abençoe você. Que Deus ilumine o nosso caminho eclesial, nosso caminho comunitário, deixando-nos guiar e conduzir pela palavra. Nosso bom dia todo especial aos catequistas e catequizandos, membros dos nossos grupos de reflexão. Que a palavra de Deus ilumine, fortaleça, guie, acompanhe nossa vida e nossa missão. Prezado ouvinte, querida família, nesta segunda-feira nós celebramos a vida, a vocação, o chamado de Mateus, apóstolo e evangelista. Reze comigo a oração vocacional. Senhor Jesus, que nos ensinastes a pedir ao Pai que mande operários para a vossa vinha, fazei que tenhamos sempre famílias e comunidades verdadeiramente cristãs, berço de vocações. Despertai em nossos jovens, Senhor, o ideal de seguir a Cristo, a vontade firme de dedicar-se ao vosso serviço, para continuar em vossa missão junto ao povo de Deus. Suscitai entre nós, Senhor, sacerdotes, religiosos e religiosas, que na inspiração da Eucaristia e da Virgem Maria realizem a promessa, o projeto missionário do reino. Fortalecei, Senhor, a vontade dos escolhidos, para que sejam atentos em escutar a vossa voz e sigam corajosos as inspirações do vosso Espírito. Dai perseverança e coragem a todos os chamados para a missão, leigos, bispos, padres e religiosos, para que desempenhem com amor e fidelidade o seu ministério na Igreja. Ó Mãe da Eucaristia, intercedei por nós. Abençoai todos os que foram escolhidos para o serviço do reino. Amém. Enviai, Senhor, operários à vossa messe, pois a messe é grande e poucos os operários. Prezado ouvinte, querida família, hoje, segunda-feira, nosso caminho Verdade e Vida, dedicado às nossas famílias, nossos lares. É dentro da família, é dentro dos nossos lares que nós temos o compromisso, a missão de continuar rezando pelas vocações, continuar pedindo ao Senhor da Messe as vocações que nós mais necessitamos para a vida da Igreja, para os inúmeros serviços e ministérios. E uma palavra do Papa Francisco às famílias, já no começo da carta às famílias de nosso tempo, o Papa Francisco nos mostra que a realidade familiar passa por inúmeras situações, mas é sempre o grande projeto do Pai. Vejamos, a Bíblia está repleta de famílias, gerações, histórias de amor e crise. Desde as primeiras páginas, com a família de Adão e Eva, marcada pela violência, mas também pela força da vida que segue adiante, até as últimas, onde aparecem as núpcias da esposa e do cordeiro no Apocalipse de São João. As duas casas que já fala Jesus, construída ora sobre a rocha, ora sobre a areia, a narrativa de Mateus capítulo 7,

7 representam muitas situações familiares criadas pela liberdade de quantos habitam nelas, porque, como escreve o poeta, toda casa é um candelabro. Por isso, a família se reveste de dignidade e a casa torna-se lugar de ensinamentos, de primeiras experiências do divino, do amor grandioso de Deus. A Bíblia, caro ouvinte, considera a família também como o local da catequese dos filhos. Vê-se isto claramente na descrição da celebração pascal constante no livro do Êxodo, concretamente no diálogo que acompanha o rito da ceia pascal. Ele estabeleceu um preceito em Jacó, instituiu uma lei em Israel e ordenou aos nossos pais que a ensinassem aos seus filhos, para que as gerações futuras a conhecessem e os filhos que haviam de nascer a encontrassem aos seus próprios filhos, contassem de geração em geração. Por isso, a família é o lugar onde os pais se tornam os primeiros mestres da fé. Para seus filhos, é uma tarefa artesanal, pessoa a pessoa. É a conhecida igreja doméstica. É onde a base, o alicerce da fé cristã é lançada. Portanto, é muito importante que nossas famílias hoje se encontrem ao redor da palavra, pois ela é guia segura para os caminhos do Senhor. Caro ouvinte, querida família, sigamos confiantes com o olhar fixo em Jesus. Primeira música do nosso caminho Verdade e Vida, Padre Zezinho, Como é Bom Ter Uma Família.

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1: Prezado ouvinte, querida família, o Evangelho desta segunda-feira, dia 21 de setembro, quando nós celebramos a festa de São Mateus, apóstolo e evangelista, o texto São Mateus, capítulo 9, versículos de 9 ao 13.
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1: Naquele tempo, Jesus viu um homem chamado Mateus, sentado na coletoria de impostos, e disse-lhe: "Segue-me." Ele se levantou e seguiu a Jesus. Enquanto Jesus estava à mesa em casa de Mateus, vieram muitos cobradores de impostos e pecadores e sentaram-se à mesa com Jesus e seus discípulos. Alguns fariseus viram isso e perguntaram aos discípulos: "Por que o vosso mestre come com os cobradores de impostos e pecadores?" Jesus ouviu a pergunta e respondeu: "Aqueles que têm saúde não precisam de médico, mas sim os doentes. Aprendei, pois, o que significa: quero misericórdia e não sacrifício. De fato, eu não vim para chamar os justos, mas os pecadores." Palavra da salvação. Glória a vós, Senhor. Prezado ouvinte, querida família, celebramos uma festa nesta segunda-feira, São Mateus. Mateus foi chamado por Jesus, conhecido também como Levi. Ele era cobrador de impostos e passa a responder na generosidade e ser discípulo de Jesus. O Evangelho de Mateus é o Evangelho da Igreja, é o Evangelho conhecido como o Evangelho Eclesial. Na verdade, é muito interessante a síntese da economia das palavras que Mateus usa para narrar o seu próprio chamado. Jesus passa, vê, chama, ele se levanta e segue Jesus. Bonito destacar o olhar de Jesus, que se entrecruza com o nosso olhar. Foi isso que aconteceu com Zaqueu, hoje de modo especial acontece com Mateus e aconteceu com tantos e tantos outros. Antes daquele candidato ao discipulado ou ao seguimento ver Jesus, Jesus

Jesus já o havia visto antes de nós conhecermos Jesus. Jesus já nos conhece e nos conhece por inteiro, por completo. Cada vez que Jesus chama alguém, ele está passando. Ele está, na verdade, num caminho do seguimento, no caminho de alguém que procura pessoas, que vive a sua missão e que vai respondendo de uma forma intensa e plena aquilo que é o objetivo primeiro: encontrar discípulos para o seguimento. Bonito que Jesus chama Mateus e ele o segue. Palavra de autoridade: segue-me. Ele largou tudo. Mateus oferece uma refeição a Jesus e também aos seus amigos, e os mestres ficam incomodados com aquela estrutura. O mesmo Mateus que estava sentado à mesa da exclusão e exploração, agora está inclinado à mesa da inclusão. Jesus não tem problema de sentar à mesa com os cobradores de impostos e pecadores. Os que ficam incomodados, repito, são os fariseus. E a pergunta é esta, não dirigida a Jesus, mas aos seus discípulos: por que o vosso mestre come com os publicanos e pecadores? Em outras palavras, por que o vosso mestre, ele se mistura com esta categoria de pessoas? Por isso que Jesus busca a resposta no profeta Oséias: misericórdia é o que eu quero e não sacrifício. Mas também utiliza uma imagem típica vinda da vida de um médico dos hospitais. Não são os sadios, os fortes, que precisam de médico, mas os doentes, os fragilizados, os enfermos. Na verdade, Jesus chama Mateus e os seus amigos de doentes. Por isso que Jesus acrescenta: ide e aprendei o que significa quero misericórdia e não sacrifício. Ele não veio chamar os justos, mas os pecadores. Por isso que aqueles que se sentiam santos, perfeitos, eles não são o foco de Jesus para serem chamados. O legalismo farisaico não cura, pelo contrário, abre mais e mais feridas a partir do julgamento, a partir da condenação. O legalismo farisaico é baseado no sistema de mérito, enquanto Jesus passa, chama, convoca e ele segue Jesus. O critério de Jesus, caro ouvinte, é a misericórdia. Deus, na verdade, prefere o coração cheio de verdade, humildade e compaixão. Não quer o coração arrogante. Aprendemos com Jesus que odeia o pecado, mas acolhe, ama o pecador. Jesus rejeita o pecado, mas busca a reconciliação para com todos. Não são justos que precisam de médico, mas os pecadores. Esses são os preferidos do amor de Jesus. Peçamos a Ele a graça de entendermos bem a sua palavra e o seu ensinamento. Segunda música: tua voz me fez refletir.

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1: Prezado ouvinte, querida família, que a liturgia deste dia possa fortalecer em nós, em primeiro lugar, a graça da fé. Em segundo lugar, a alegria da vida. Em terceiro ponto, a consciência de que todos nós precisamos da graça de Jesus, da graça do Senhor. Todos nós precisamos da sua misericórdia. E quando nós nos abrimos a esta misericórdia, nós conseguimos dar passos, nós conseguimos viver mais plenamente a vida, a fé, o compromisso e a nossa missão. Prezado ouvinte, querida família, vamos à nossa programação, Paróquia de São Lourenço. Lembrando que de segunda a sexta-feira, nossa missa transmitida na Igreja Matriz do São Lourenço, às 18h10. Quarta-feira, às 19h30, teremos missa na comunidade Nossa Senhora Aparecida. Na quinta-feira, às 19h30, teremos missas nas comunidades Sagrada Família e São Vicente. Comunidade São Vicente é o início do tríduo em preparação para a festa do próximo domingo. E depois, no sábado, às 19h, missas nas comunidades Matriz do São Lourenço, missa transmitida, e missa na comunidade São Judas Tadeu. São as missas dessa semana. Vamos continuar celebrando, vivendo, renovando o nosso compromisso de fé, mas de modo especial, agradecendo a Deus o seu amor grandioso derramado sobre todos nós. Que tenhamos ouvidos de Mateus, que tenhamos ouvidos de Maria, para continuarmos interiorizando o apelo do Senhor e respondendo com a generosidade da vida o apelo que Ele nos faz. Pai nosso que estais no céu, santificado seja o vosso nome, venha a nós o vosso reino, seja feita a vossa vontade, assim na terra como no céu. O pão nosso de cada dia nos dai hoje, perdoai as nossas ofensas, assim como nós perdoamos a quem nos tem ofendido, e não nos deixeis cair em tentação, mas livrai-nos do mal. Ave Maria, cheia de graça, o Senhor é convosco, bendita sois vós entre as mulheres, bendito é o fruto de vosso ventre, Jesus.

Jesus. Santa Maria, Mãe de Deus, rogai por nós, pecadores, agora e na hora de nossa morte. Amém. Glória ao Pai, ao Filho e ao Espírito Santo, como era no princípio, agora e sempre. Amém. A você, caro ouvinte, sua família e seu lar, um grande abraço, bênçãos de Deus, alegria e paz. A você, Luiz Nascimento, um dia abençoado, uma tarde feliz, um bom descanso e muitas bênçãos de Deus. Pela intercessão de São Lourenço, de Nossa Senhora da Saúde, pela intercessão de São Mateus, cuja festa celebramos hoje, desça sobre você, sua família, nossos lares, a bênção de Deus Todo-Poderoso, Pai, Filho e Espírito Santo. Amém. Última música, Padre Ezequiel, Vem e Segue-me. Felicidades e até amanhã, neste mesmo horário, em novo Caminho, Verdade e Vida.

0: segue.
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2: Oi, gente, tô chegando, meio-dia 26. Boa tarde pra você, boa tarde, Brasil, boa tarde, Manhuaçu, boa tarde a todos ligados, interligados aqui na Manhuaçu 106.9, a número 1 da cidade. Muita música pra você a partir de agora aqui no Sintonia da Tarde. Hoje sou eu, Adriano Dias, faço companhia a você. Ser amado por Jesus é o descanso que a minha alma precisa. Em meio aos acertos e erros, dias bons ou momentos difíceis, existe uma certeza que nunca pode mudar. Ele nos ama. E por isso que mesmo quando não entendo o que está acontecendo, o coração encontra paz e descanso nele. Boa tarde para você, a todos ligados aqui no Sintonia da Tarde. Daqui a pouco a gente vai bater aquele papo mais que especial aqui pelo nosso WhatsApp, que já está esperando você. 988188890. Boa tarde para todos ligados. Boa tarde para todos sintonizados na 106.9 ou pelos aplicativos da Rádio Manhuaçu. Sintonia da Tarde está no ar, meio-dia e 27.

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vem ser feliz com a gente. O astral lá em cima, hein? A número 1 do seu rádio nessa segunda-feira, dia 21 de setembro. Hoje um dia muito especial, dia da árvore, uma data voltada para a conscientização sobre a prevenção ambiental. A escolha ocorreu em razão da proximidade com o início da primavera no hemisfério sul. Hoje é dia nacional da luta de pessoa com deficiência, dia internacional da paz. A ONU instituiu pela Assembleia Geral das Nações Unidas buscar promover os dias ideais de paz e conscientização de brigas, hostilidades, confusões. O tema global de 2026 é investir na paz para todos, em toda parte, em todos os dias. E hoje é dia de São Mateus, rogai por nós, intercedei por cada um de nós. Hoje é dia da tradicional Igreja Católica Apostólica Romana. Celebra-se a festa litúrgica do apóstolo e evangelista Mateus, padroeiro dos profissionais das finanças e da alfândegas. Olha, abraço também a todos os radialistas. Hoje é dia 21 de setembro, afinal de contas, dia do radialista. Todos nós estamos aqui agradecendo a você que está aí do outro lado do rádio, curtindo, interligado com a gente. Daqui a pouco a gente vai bater aquele papo, a gente vai conversar aqui no programa, entender um pouco mais o que você está fazendo nessa segunda-feira. Como é que está essa segunda-feira para você? Como é que foi o finalzão de semana? Foi tudo tranquilo? Ah, então tá bom. Olha, até chegando música para você. Agora é 12:34, chegando Amado Batista.

0: Olha, esse é o som legal da Ana Castela, abrindo a sequência Paula Toller, Sentimental, e Amado Batista, Pimenta e Chocolate.
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0: Agora meio-dia e 44, vamos falar dos artistas da nossa terra. Hoje nós vamos falar da família Santos em Manhuaçu. Família Santos, que é sinônimo de arte, cultura e educação, este nome fortemente ligado tanto à Escola das Artes quanto às iniciativas promovidas por seus integrantes. Central das Artes da Família Santos é uma renomada escola de formação artística liderada pelo professor artista Fábio Santos. O espaço atua ensinando técnicas de desenho artísticos, quadrinhos, pinturas. A escola frequentemente se destaca na cidade de Manhuaçu para levar as suas obras às exposições de alunos em espaço público de Manhuaçu. Falando também do comendador Fabrício Santos e família, escritor, pedagogo, artista plástico, atua na gestão de novos corações culturais integrados na cidade. O trabalho em conjunto com a esposa, terapeuta e neuropsicopedagoga Mariusa Santos. No design e moda, a família também possui criatividades na moda local, com coleções assinadas pela estilista Rita Santos e pela designer Graziela Sabino, em eventos de mostra culturais. O grupo familiar Santos atua de forma unida e colaborativa na Academia de Ciências e Letras das Artes de Minas Gerais, ACLA MG, promovendo lançamentos de livros, e-books, pedagógicos, eventos musicais e muitos outros. Então, Fabrício Santos, Fábio Santos, Rita Santos, Fábio Santos, Rômulo Santos, Graziela Sabino, essa família Santos

se destaca na cidade de Manhuaçu com os trabalhos da arte, da cultura e também da educação. O nosso artista da terra de hoje, grande Fábio Santos, Fabrício Santos e Rômulo Santos, toda a família Santos. Música.

0: Brasil.
1: Olha, esse é o som da Gal Costa, Aquarela do Brasil.
0: Pra mim.
1: Agora meio-dia 46, mandando um abraço pro Netinho Pimentel, grande Netinho, filho da nossa grande amiga Conceição Lacerda, ali do bairro dos Operários. O Netinho hoje está completando mais um ano de vida. Parabéns a você, tá bom, Netinho? Muita luz, muita paz, muita alegria ao seu coração. E um abraço especial aos avós do Netinho, né? Que estão sempre conectados com a gente, Conceição Lacerda, o Vanderlei Pimentel e a dona auxiliadora Pimentel. Abraço aí pro Netinho Pimentel, filho da Conceição Lacerda, ali do bairro dos Operários, hoje completa mais um ano de vida. Você daqui a pouco vai ficar sabendo da saúde através das plantas. Você é daquele que utiliza aí das ervas medicinais, você está buscando promover a saúde humana por meio dos chás, as folhas que concentram uma enorme quantidade de princípios ativos usados tradicionalmente, validados pela ciência. Então daqui a pouco você aumenta o volume do seu rádio e nós vamos falar da saúde através das plantas.
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1: Você também faz uso de plantas medicinais? É muito bom, né? Mas tem que ter os seus cuidados. Para a digestão e também para o fígado, folhas de boldo e hortelã ajudam no alívio da azia, má digestão e até nos gases. Calmante e para o sono, folhas e flores de capim-cidreira, erva doce ou camomila atuam diminuindo a ansiedade e melhorando a quantidade do sono. A segurança está em primeiro lugar. Por quê? Ervas de procedências duvidosas, às vezes você tem aí no seu quintal uma planta que é parecida com uma erva, pode carregar agrotóxico e metais pesados. Além disso, o uso em excesso ou contínuo por mais de 2 ou 3 semanas, sem ali a pausa para sobrecarregar o fígado, a pausa ajuda a eliminar as toxinas. Mas o uso em excesso pode sobrecarregar o seu fígado, causando a hepatite. E sempre que você utilizar de qualquer que seja as plantas, você tem que informar o seu médico que você está fazendo uma combinação de chá medicinais com os remédios controlados. Você informa o seu médico, fala assim: olha, eu estou tomando junto com o meu remédio, com o meu medicamento, o medicamento que o senhor prescreveu, esse tipo de chá, né, para saber se há alguma contraindicação. As ervas medicinais não têm contraindicações, mas fazendo o uso em excesso pode prejudicar o seu fígado. Essa foi a saúde através das plantas dessa segunda-feira aqui no Sintonia da Tarde. Música.

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13: Olha, o convidado de hoje é o Grupo Disfarce, um dos nomes marcantes do pagode romântico bem no início dos anos 2000. Nascido no subúrbio carioca, no bairro de Olaria, no Rio de Janeiro, o clube surgiu a partir de umas peladas de futebol. A partir da união dos amigos de infância que cresceram brincando, jogando bola... E aí, resolviam fazer um pagodinho do final de semana. O grupo começou a ganhar a sua força, a visibilidade nacional, entre ali os anos de 2000 até 2004. Embalados por exibições em rádios de grande alcance no Rio de Janeiro, a faixa Minha Metade foi um dos primeiros sucessos da banda. Foi o divisor de águas que colocou os músicos nas programações diárias de emissoras de grande nome no Rio de Janeiro e na região. Expandiu ali então as suas agendas de shows. Durante esse período de sucesso, o Grupo Disfarce emplacou uma sequência expressiva de sucessos românticos nas pistas, que viriam mais tarde clássicos da década. Entre hits mais conhecidos, 22 Minutos, Pega Pega, Sintomas de Amor, Matéria Preferida e a música Solução. Como é comum em bandas de longa trajetória, o Grupo Disfarce passou por diversas transações em seus vocais. Figuras como Vitinho, Indinho, integrantes ali da linha de frente do grupo, nos momentos até de produções de videoclipes e shows. E uma das passagens marcantes da história do grupo foi a entrada de Oscar Tindel, nacionalmente conhecido por ter vencido o talent show Popstar em 2003. O Oscar migrou para o pagode em 2005. Assumiu o vocais principal do Grupo Disfarce, consolidando uma fase de shows por todo o Brasil. Oscar era cantor de Popstar, de rock, e não tinha nada a ver com o pagode. Mas ele recebeu um convite dos amigos. Após um período de hiato de apresentações focadas nas nostalgias dos anos 2000, o grupo passou por uma grande repaginação. Atualmente, o Grupo Disfarce segue na estrada, trabalhando novos projetos ao vivo, álbuns de regravações, com a famosa liderada A Música Que Marca, é a que nós vamos curtir, junto com a Lani. Grupo Disfarce, Pega Pega, uma das músicas mais tocadas e pedidas nas rádios no Rio de Janeiro, no Brasil e no mundo.

Esse foi o convidado do dia. Grupo Disfarce e Alane Pega Pega. Você ligado com a gente? Aqui na Manhuaçu só toca música boa. 1:10, 1:10 aqui na Manhuaçu.

0: Olha essa versão remix do Claudio Zoli, Linha do Equador, ficou legal demais. 1h14. Sintonia da tarde para você até as 4. Eu junto com você aqui nessa tarde gostosa. Você que está no trabalho, você que está em casa, você que está curtindo no carro, abraço aos amigos taxistas. Muito obrigado pela carona que nos dá com a 106.9 no seu dial. Você pelo aplicativo curtindo a melhor programação 988188890 para você participar com a gente, mandar o seu abraço, mandar o seu recado, mandar o seu boa tarde aqui 988188890. Daqui a pouco vou atender você.
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Vem ser feliz com a gente nessa segunda. Astral lá em cima, hein? Junto com você aqui nessa tarde gostosa, no Sintonia da Tarde. Agora 1:19, 1:19. Abraço pra Denise Lima, tá lá em BH, curtindo pelo aplicativo. Seu Luiz Lima, Yara também tá conectado com a gente. Adriano, como é que vai ficar a previsão do tempo pra essa semana, pra essa segunda-feira aqui na cidade de Manhuaçu e região? Então, Manhuaçu, hoje o tempo está com sol entre nuvens, a temperatura de momento é de 24 graus, a umidade relativa do ar está em torno de 59% e os ventos sopram em norte, tranquilo. O restante do dia, a máxima deve atingir aí 26, com a previsão de aumento da nebulosidade e uma leve chance de chuva isolada no final da tarde, início da noite. Aí, a noite fica nublada, parcialmente nublado, com os termômetros caindo para casa de 16 graus. Então o clima está gostoso para você aumentar o volume, curtir a programação. Você que está aí, ó, curtindo esta hora do almoço, aqui no Sintonia da Tarde pela 106.9. Que coisa boa saber que você está aí do outro lado acompanhando com a gente. Você que está no carro, você que está no trânsito, você que está na estrada, cortando a 262 nesse momento, aquele abraço para você. Muito obrigado pelo carinho, tá bom? Muito obrigado pela sua companhia. Olha, daqui a pouco para você tem a participação do ouvinte pelo 98818-8890 e também a partir das 1h30 nós vamos bater um papo direto da redação, vai estar aqui trazendo informações para a gente de Manhuaçu e toda a região, direto do Tribuna do Leste, da redação do Tribuna do Leste, trazendo toda a informação para todo o leste de Minas. 1h21 aqui na Manhuaçu.

0: a gente sempre encontra.
1: Pô, legal demais o som do Jota Quest, Dentro de um Abraço. Aquele abraço especial aos ouvintes mais lindos do planeta, conectados, sintonizados pela 106.9 aqui na Manhuaçu. Aquele abraço para você, 1h24.
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Aqui é a audiência total, claro, com o seu carinho, com a sua companhia. Daqui a pouco tem direto da redação. Agora é 1h32, 1h32.

0: Redação com a Ana, está aqui com a gente nos estúdios da Rádio Manhuaçu. Boa tarde para você, Ana.
1: Ei, Adriano, boa tarde para os ouvintes também que nos acompanham no Sintonia da Tarde. A gente vai trazer algumas informações importantes aqui da nossa região.
0: Boa tarde, e as informações é direto do Tribuna do Leste, né?
1: Isso, exatamente, e eu começo falando sobre um triplo homicídio que foi registrado em um distrito lá de Jequerí. Esse fato ele aconteceu em São Vicente do Grama. Segundo as informações, as três vítimas foram atingidas por disparos de arma de fogo. Elas chegaram a ser socorridas, mas não resistiram aos ferimentos. As vítimas foram identificadas como Dinei Honório, Nezinho Abreu e Guilherme, conforme os nomes divulgados em uma nota de pesar que circula após o crime. A Polícia Militar foi mobilizada e realiza rastreamentos da região na tentativa de localizar os envolvidos. Até o momento não foram divulgadas informações sobre a dinâmica desses homicídios, a motivação ou a identidade dos autores, e o caso deverá ser investigado pela Polícia Civil. Então, infelizmente, esse fato acontecendo num distrito, né, de Jequerí, região de Sericita e Abricampo. A gente fala também sobre um motorista de aplicativo que foi morto a tiros lá no município de Lajinha. Esse fato ele aconteceu ontem à noite, por volta ali das 7 horas da noite, no bairro Ita, e segundo as informações, dois homens em uma motocicleta se aproximaram do carro e efetuaram vários disparos contra o condutor. O motorista ele realizava uma corrida e havia parado o veículo para que os passageiros desembarcassem quando os autores se aproximaram pela lateral do automóvel e atiraram. A vítima morreu no local e uma câmera de segurança registrou o momento do crime. Ainda segundo as informações, uma mulher que estava como passageira tentou desembarcar durante a ocorrência após o motorista ser atingido e o carro ficou desgovernado e a passageira acabou sendo arrastada pela lateral do veículo sofrendo ferimentos. A polícia realiza rastreamentos na tentativa de identificar, localizar e também prender os autores desse homicídio que aconteceu lá no município de Lajinha. E para a gente encerrar, eu trago outra informação também que eu acho que é super importante. Lá no nosso site tem várias, inclusive tivemos muitas ocorrências nesse final de semana. Falo também sobre um atropelamento que matou um idoso na 262 em Reduto. Raul Moura da Silva, de 79 anos, ele morreu após ser atropelado por um carro na noite de ontem. Esse fato aconteceu ali por volta das 7 horas também, na BR-262, logo ali após o trevo de Reduto, sentido Martins Soares. Ele era morador da região da Parada Breder, na zona rural do município. E segundo as informações da PRF, o acidente ele aconteceu, né, como eu destaquei, por volta das 19 horas, no KM 28,9. E o policial rodoviário federal Tadeu Lima, ele destacou que o automóvel seguia de Realeza para Martins Soares quando a motorista que deparou com Raul atravessava a pista. A condutora não conseguiu evitar o atropelamento e a vítima acabou morrendo ali no local. A motorista não ficou ferida e realizou o teste do etilômetro, que não apontou presença de álcool no organismo, e o veículo foi liberado pela PRF e, após os procedimentos no local, o corpo ele foi encaminhado ao necrotério do Hospital César Leite, em Manhuaçu, para posterior liberação à família. Então, essas foram as informações de hoje, Adriano. Lá no nosso site tem outras também informações, o pessoal pode estar conferindo também várias notícias, né? Algumas boas, outras tristes também, acontecendo no final de semana, tanto aqui em Manhuaçu quanto na região.
0: Isso aí, foi um final de semana bem trágico na
1: Exatamente.
0: Nossa região, né? A nossa repórter Ana Flávia Domingos trazendo todas as informações direto da redação. Amanhã tem mais, né?
1: Amanhã tem mais, amanhã a gente volta para trazer mais informações para o pessoal.
0: Então tá bom, Ana Flávia, um abraço para você, bom trabalho e bom plantão para você.
1: Obrigada para você e para os ouvintes também.
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1: Hora certa para você, 1h44, faltando 16 minutos para as duas. E você ligado aqui na Manhuaçu, participando com a gente. Uma boa tarde para toda essa galera top que está curtindo a Rádio Manhuaçu, curtindo a 106.9. Uma boa tarde aqui, vai para a Fátima, tá ligada com a gente. Valeu, Fátima, abraço para você. Um abraço também para ela lá em São Pedro do Havaí, Ana Maria. Abraço para você, Ana Maria, obrigado pelo carinho. Abraço também para ela que está passando por aqui sempre, alegrando o nosso coração. Boa tarde.
2: Adriano, boa tarde. Boa tarde. Bem, coração tudo bem na rádio, escorregado qualquer horário, Gracinha, Madeirinho, Parinjão, com Arnatões, até Baixão, irmão Soró, família, sua família também, meus cunhados, minha mãe, meus irmãos, meus primos, todos escorregados estão ouvindo Barmatim, Maria de Vidais, Maria da Penha, Malvina, Gracinha, Barmatim, Imaculado. Eu queria o do Amado Batista, mais nobre dele. Boa tarde com Deus.
1: Boa tarde para você, obrigado. Daqui a pouco vai rolar o som do Amado Batista para você, tá bom? Boa tarde, Adriano Dias. Uma semana abençoada para nós. Ana Maria Cardoso, Engenho da Serra. Tá ligada com a gente. Valeu, Ana Maria. Abraço. Obrigado. Boa tarde.
3: Boa tarde, Adriano. Aqui é o Osmar Pereira, São João do Minhoço. Bom dia. Meu amor do Vinaldo Timóteo, simplesmente a Deus, oferecer a todos que estão em sintonia da FM 106.9, maior e melhor. Abraço a todos vocês. Fiquem com Deus.
1: Valeu, um abraço para você, obrigado aí pelo carinho, pela sua audiência e também a companhia. Um abraço também especial para todos que estão curtindo na programação lá em Dom Correia, lá em Soledade. Abraço para todos lá de Soledade, ligados com a gente, curtindo a Rádio Manhuaçu. E quem está com a gente também aqui, boa tarde.
4: Boa tarde, Leandro Dias, aqui é o Geraldinho Baraginha.
1: Bom, Geraldinho.
4: Você passa a música do 14 Bis, Linda Juventude. Eu fiz para todos vocês da Rádio Manhuaçu aí. Bom trabalho aí, Adriano. Que Deus te abençoe e guarde sempre.
1: Valeu. Abraço para você.

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7: Número 1 da cidade, agora é 1:52, 1:52, daqui a pouco tem Igreja Viva para você a partir das 2 da tarde. Hora certa para você, 1:52, com a sua participação. Boa tarde.
8: Adriano, boa tarde, tudo bem com você, sua família? Aqui é Alico Barro, nossa parceira aqui de Namuguei. O chapeludo para mim, para meus filhos, para minhas noras, para meu genro, para meus compadres, meus afiados, meus colegas e para toda a minha família e para todos vocês aí da rádio. Tchauzinho, fica com Deus e uma boa tarde. Deus que abençoe.
7: Boa tarde, Deus abençoe você também, tá bom, minha amiga? Obrigada aí pelo carinho, muito obrigado pela companhia. Dona Lica tá ligada com a gente. Boa tarde, Adriano, manda um alô aí pra Catiane, Tadeu, Niquele e todos aqui da comunidade dos Adões. Ela quer ouvir uma música do Michael Jackson, daqui a pouco vai rolar para você aqui. Muito obrigado pela sua companhia e sempre sintonia aqui na Manhuaçu, alegrando o nosso coração. Chegando para você o som do Amado Batista. Música.

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19: Olá, meu querido irmão, minha querida irmã, está no ar o nosso Igreja Viva, neste momento em que nós estamos fazendo a leitura de um documento da Igreja, recordando a nossa catequese inicial, aprimorando a nossa catequese permanente, momento em que nós ouvimos a tradição da Igreja através dos bispos, através dos sínodos, e neste instante do Igreja Viva, nós estamos na leitura da exortação apostólica pós-sinodal Verbum Domini, do Santo Padre Bento XVI, sobre a Palavra de Deus na vida e na missão da Igreja. Nesta exortação apostólica, nós continuamos a leitura do número 92, que vai nos dizer o seguinte. São Paulo nos ilustra com a sua vida o sentido da missão cristã e a sua originária universalidade. Pensemos no episódio do Areópago de Atenas, narrado pelos Atos dos Apóstolos. O apóstolo das nações entra em diálogo com homens de culturas diversas, na certeza que o mistério de Deus, conhecido ou desconhecido, do qual todo homem tem uma certa percepção, embora confusa, revelou-se realmente na história. O que venerais sem conhecer é o que eu vos anuncio. De fato, a novidade do anúncio cristão é a possibilidade de dizer a todos os povos: ele mostrou-se, ele em pessoa, e agora está aberto o caminho para ele, A novidade do anúncio cristão não consiste num pensamento, mas no fato. Ele revelou-se. Muito bem, meus queridos irmãos, minhas queridas irmãs, nós aqui neste número 92, compreendemos então que esta universalidade do anúncio, da nossa missão, aquilo que nós devemos cumprir, é fazer com que este Deus conhecido, desconhecido, este Deus chegue ao coração até mesmo daqueles que não o conhecem, mas o veneram

mesmo desconhecendo, fazendo como São Paulo disse: este Deus, o qual venerais, ao qual não conheceis, é o Deus que eu vos anuncio. Portanto, nós somos convidados a nos deixar ser conduzidos e conduzir esta nossa missão de discípulos missionários, fazendo-se assim com que a palavra de Deus chegue aos confins do universo, pela nossa ação missionária, pelo nosso discipulado e o nosso seguimento. Que Deus abençoe imensamente você, abençoe o seu lar, abençoe a sua família. Um grande abraço, fiquem com Deus e até o nosso próximo Igreja Viva.

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2: Olha, agora são 2:15, 2:15, recebendo hoje Eliassi Fernandes, trazendo essa informação, essa dica muito legal para a gente. Eliassi, ele que é chefe e tem uns trabalhos maravilhosos. E vamos bater aquele papo legal. Boa tarde.
4: Boa tarde, ouvintes do Toque de Dicas. A nossa receita de hoje é filé de frango com ricota. Então, caneta e papel na mão para anotar os nossos ingredientes. 4 filés de frango, suco de uma laranja, 1 colher de chá de pimenta do reino branca, sal a gosto, 2 colheres de sopa de óleo, 1/2 xícara de água, 6 tomates cerejas cortadas ao meio, 1/2 xícara de ricota esfarelada, 8 folhas de hortelãs rasgadinhas. Então, como vamos preparar o nosso filé de frango com ricota? Tempere o frango com suco de laranja, a pimenta e o sal. Em fogo médio, aqueça o óleo numa panela e dore o frango dos dois lados. Adicione a água e o tomate, tampe e cozinhe por 8 minutinhos. Abra a panela

0: Recorta e misture bem devagar. Ajuste o sal e sirva logo em seguida, acompanhado de arroz branco. Receita muito simples, prática para o dia a dia e muito saborosa. Até o nosso próximo encontro, se Deus assim nos permitir. E um beijo repleto de sabor.
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4: Olha, agora são 2h16. Amanhã tem mais toques e dicas para você. Chegando o som do Barão Vermelho. Amor, meu grande amor.

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1: Hora certa para você, agora 2:22. Boa tarde para o nosso amigo Vilar, tá ligado com a gente. Valeu, Vilar, abraço para você, obrigado pelo carinho, audiência. O Valcimar Vieira, meu amigo Vieirinha, tá ligado com a gente, boa tarde.
2: Dias, meu irmão do coração, o melhor radialista de Manhuaçu e da região, não canso de falar, olha bem pra você ver, é de manhã, de meio-dia, de tarde, de noite, de madrugada, é toda hora esse menino fazendo nossa alegria. Deixa aí aquele abraço a você, a toda a sua equipe de trabalho, a toda a sua família e a minha também, uma segunda-feira abençoada e uma semana de serviço pra todos nós, maravilhoso. Se der um tempinho, meu irmãozinho, toca aquela música, você tá chorando por quê, né? Pra alegrar e abrantar meu dia, trabalho seu de tudo. Fica com Deus, Nossa Senhora Aparecida, que o senhor sempre com ele, meu irmão.
1: Então tá bom, um abraço pra você, obrigado, tá bom, pela sua audiência, pela sua companhia. Chegando aqui o som do César Menotti e Fabiano, tá chorando por quê?

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1: Bom, essa é a Cilada de Amor do Bruno Marrone. Você ouviu também aqui na sequência César Menotti, Fabiano, tá chorando por quê? Um abraço super especial pro meu amigo atleticano Paulo César. Tá ligado com a gente, né, Paulo César? Abraço pra você.
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Gente, a Maria Imaculada Gobetti também, a Claudineia Freire, abraço, a Roberta Dias Luciano também, tá sempre ligadinha com a gente, sempre curtindo a Rádio Mãe e Voz. Sua alegria, né, de ter vocês aqui na 106.9, fazendo parte dessa tarde de segunda-feira super especial. E você conectado com a gente, 988188890, para você participar com a gente. 2:31.

0: Olha, esse é o som do Leandro e Leonardo com Padre e Comadre. Eliana de Lima, Desejo de Amar. Era pra ser eu, o som do Ronan Fera. Mais uma super sequência pra você aqui no Sintonia da Tarde. Ótima tarde pra você ligado, você interligado com a gente pela 106.9 ou pelos aplicativos da Rádio Manhuaçu, curtindo Sintonia da Tarde.
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0: Olha, para tudo.
1: Acredite.
0: Agora 2h44, Jeito Moleque, fechando essa super sequência. Esse é o Sintonia da Tarde para você, aqui na Manhuaçu.
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2: Olha, agora são 2h48. Vamos saber de esporte, tudo que está acontecendo no futebol sul-americano, tudo que está acontecendo na Libertadores da América. Então, deu uma pausa do Campeonato Brasileiro. Daqui a pouco a gente vai trazer como é que foi a rodada 28 do Brasileirão Betano 2026. Mas vamos falar das datas da Conmebol Libertadores, as datas e horários das semifinais da Conmebol Libertadores 2026 estão definidas. O Fluminense recebe o Palmeiras no Maracanã no dia 14 de outubro, às 21h30, horário de Brasília. E o Estudiantes encara o Flamengo no dia 15, também às 21h30. O local do jogo, no entanto, ainda não foi confirmado, porque o Vasco da Gama também, na mesma semana, vai estar na Argentina. Isso, as datas e horários da Sul-Americana da edição 2026 estão definidas. O Atlético Mineiro inicia as semifinais em casa contra o Montevideo City Turque, enquanto o Vasco vai à Bombonera no jogo de ida diante do Boca Juniors. E com esse jogo ainda não se sabe em qual local que vai ser realizada a partida entre Estudiantes e o Flamengo. Depois, na volta, o Flamengo vai pegar no dia 21, no dia 22, Flamengo e Estudiantes no Maracanã, a partir das 21h30, também horário de Brasília, e no dia 21 tem Palmeiras e Fluminense no Nubank Park. Com esse jogo, vai ser aí a pedreira, três brasileiros nas semifinais da Libertadores da América. Vai ser um jogão. O futebol brasileiro está em destaque, porque na Sul-Americana temos também o jogo de volta entre Vasco jogando em casa. Está ainda para definir se o jogo é no Maracanã, no Engenhão, ou se vai ser realizado no estádio do Vasco, né, naquele alçapão, naquele local ali onde a torcida vibra, canta e faz o time ir para frente. E o jogo de volta do Atlético Mineiro vai ser no Centenário, jogo do Montevideo City Turque. Vai jogar em casa para decidir essa próxima fase. Então, cinco brasileiros nas semifinais Sul-Americana e Libertadores. Coisa boa, né? Fala que o futebol brasileiro está em destaque e pra gente, né, que é torcedor, que gosta do futebol brasileiro, traz sim uma emoção muito grande para o nosso coração. Agora vamos falar de Libertadores, falamos de Sul-Americana, agora vamos falar, né, do Brasileirão Betano 2026, que foi uma rodada, meu amigo, que deixou muita gente preocupada, principalmente aqueles que estão na luta para a zona da degola. O jogo começou no sábado, onde o Atlético Mineiro empatou com a Chapecoense, esse time da Chapecoense já carimbada para Série B em 2027. Mas está tirando ponto dos grandes, né? Veio a Belo Horizonte, na Arena RMV, tirou o pontinho aí do Atlético Mineiro. No Maião, o Mirassol bateu o Botafogo por 2-0, jogo também no sábado. No Mangueirão, o Remo perdeu para o Santos por 2-1 em São Januário, no Assalpão, naquela casa que ferve. Vasco bateu o Curitiba, não quis nem saber, 5-0. No Morumbi, o jogo de sábado à noite, para finalizar, teve São Paulo 1 e o Internacional na zona da degola. Já teve técnico que foi embora e a luta está aí para não cair para a Série B 2027. Na Arena do Grêmio, o jogo das 11 horas da manhã, que está dando uma polêmica danada, que a torcida palmeirense, os dirigentes palmeirenses estão falando que foi prejudicado, porque que foi jogar às 11 horas da manhã. E Grêmio ficou no 0-0, com Everton fechando o gol e garantindo o resultado para o time do Grêmio, que também está na zona da degola. Na Neoquímica Arena, o Fluminense não quis nem saber, bateu o Corinthians por 3-1 no Barradão. O Cruzeiro, o Azul Celeste, bateu Vitória por 3-1 e jogando muito. No Maracanã, o Flamengo, num jogo bem complicado, não foi um jogo fácil, igual todos queriam estavam esperando, né? O Flamengo venceu por 2-1 o Red Bull Bragantino. Foi um jogão de bola no Maracanã. Na Arena da Baixada, o Atlético Paranaense venceu o Bahia por 2-0. Nesse momento, fechando, né, porque agora vai entrar a data FIFA, Flamengo em primeiro com 60, segundo tem o Palmeiras com 57, Atlético Paranaense com 49, Fluminense com 48, Bahia com 46, Cruzeiro 45 na sexta posição. Sétima posição é do Atlético Mineiro com 40 pontos. O Santos vem logo abaixo na oitava posição com 38, Curitiba em nono com 38 e o Bragantino em décimo com 36 pontos. São Paulo em 11º com 36, Botafogo no 12º com 35, na 13ª posição tem 33 pontos, é o Vitória. Corinthians está ali, ó, perigando, porque do Corinthians, Mirassol, Vasco, Grêmio e Internacional, a distância é de 3 pontos, é complicado. Mas na 14ª tem o Corinthians com 32 pontos, Mirassol 15º com 32, Vasco na 16ª posição com 31, Grêmio na 17ª já abrindo a zona de rebaixamento com 29 pontos, Internacional 28 na 18ª, o Remo na 19ª com 23 pontos e a Chapecoense já carimbada para Série B 2027 com 18 pontos. Próximos jogos só acontecem em outubro. No dia 7 de outubro, tem Red Bull Bragantino abrindo a 29ª rodada do Brasileirão Betano 2026. Fechando para você, o Esporte Sem Limite aqui na Rádio Manhuaçu, você ligado, você interligado com a gente no Sintonia da Tarde, que volta amanhã.
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0: Queridos romeiros e romeiras de Nossa Senhora, nesse dia 21 de setembro, aqui nós estamos. Você hoje fazendo a sua romaria, feliz, alegre, aqui no santuário. Você veio visitar Nossa Senhora, porque você acredita nela e traz no seu coração muitos pedidos a fazer e muitos agradecimentos. E é bom a gente rezar sempre. E o melhor ainda quando a gente não reza sozinho, mas reza junto com os outros. Então hoje, você aqui no santuário, mas tem muita gente rezando conosco lá em casa, através do rádio, este grande meio de comunicação. Temos a televisão, sim, mas ninguém dispensa o seu radinho, né? E está sempre sintonizado. E aqui em Aparecida, às 15h, a Rádio Aparecida e a Rede Católica de Rádio se une para transmitir a consagração a Nossa Senhora. São mais de 65 rádios espalhados por todo o nosso Brasil, de norte a sul, de leste a oeste, que às 15h para um pouquinho para a gente estar juntinho de Nossa Senhora, fazendo a nossa prece, os nossos pedidos e gratidão. Então você que reza conosco na sua casa, como é bom ter você rezando conosco. E nós iniciamos então a nossa consagração em nome do Pai, do Filho, do Espírito Santo.
1: Amém.
0: O anjo do Senhor anunciou a Maria.
1: E ela concebeu do Espírito Santo.
0: Eis aqui a serva do Senhor.
1: Faça-se em mim segundo a vossa palavra.
0: E o Verbo se fez carne
1: e habitou entre nós.
0: Ave Maria, cheia de graça, o Senhor é convosco. Bendita sois vós entre as mulheres e bendito é o fruto do vosso ventre, Jesus.
1: Santa Maria, Mãe de Deus, rogai por nós, pecadores, agora e na hora de nossa morte. Amém.
0: Rogai por nós, Santa Mãe de Deus,
1: para que sejamos dignos das promessas de Cristo.
0: Oremos, infundi, Senhor, vos rogamos, a vossa graça em nossos corações, para que nós que conhecemos pela anunciação do anjo a encarnação de Jesus Cristo, vosso Filho, por sua paixão e morte na cruz, cheguemos à glória da ressurreição, pelo mesmo Cristo, Senhor nosso.
1: Amém.
0: Amém. Queridos irmãos e irmãs, romeiros e romeiras, e você na sua casa, nos ouvindo através do rádio. Nós estamos na 25ª semana do tempo comum. E hoje a igreja celebra a festa de São Mateus, apóstolo e evangelista. Alguém que conviveu com Jesus, foi um dos seus apóstolos, chamados por Jesus para conviver mais de pertinho com ele. E escreveu também o Evangelho, Evangelho segundo São Mateus. Então é um apóstolo importante e que conviveu com Jesus e que soube passar para nós tantos ensinamentos importantes, necessários para que a gente possa viver bem como verdadeiros seguidores e seguidoras de Jesus. E o Evangelho de hoje diz assim: naquele tempo Jesus viu um homem chamado Mateus sentado na coletoria de impostos e disse-lhe: segue-me. Olha o chamado do apóstolo Mateus. Ele estava trabalhando e era um cobrador de impostos, e a fama dele não era lá muito boa, não, porque a gente sabe que quem mexe com dinheiro é sempre complicado, né? Nós estamos vendo aí o nosso Brasil. Mexeu com dinheiro, o diabo aparece. E o Papa Francisco já dizia: o diabo entra pelo bolso. O diabo entra pelo bolso. Então, onde tem dinheiro, pode saber que o negócio não é muito bom, não. A corrupção vai entrando. os interesses mesquinhos de cada um. O que que eu ganho com isso? O que que eu vou ganhar? O que que você me oferece? É a ganância, a tentação. É o diabo aí presente. E com isso, gente, quantas injustiças. Quanto dinheiro público que poderia ser usado para o bem de todos, são todos desviados. E Mateus era um cobrador de impostos. A fama dele não era boa, era ladrão. E Jesus, passando, viu aquele homem sentado, e Jesus disse para ele: segue-me. E ele deixou, se levantou e começou a seguir Jesus. E aí começou o comentário: ah, se Jesus soubesse quem era Mateus, Jesus não iria convidar, porque ele é ladrão, ele é pecador. E Jesus, então, sabendo e ouvindo isso, Jesus vai dizer: eu vim para os pecadores. Quem está doente é que precisa de médico. E eu vim para os pecadores. E Jesus é aquele que chama, que ama, e porque chama, ama, ele acolhe o pecador. Não condena, não julga, mas acolhe o pecador. E o pecador, se sentindo amado por Jesus, se converte e começa a seguir Jesus, estar com Jesus. Foi isso que este apóstolo Mateus foi capaz de fazer. Errei, sim, fui ladrão, abusei dos outros, mas Jesus olhou para mim com amor e ele me chamou. E ele deixa a sua vida de maldade, de pecado, para seguir Jesus. Meu irmão, minha irmã, quem sabe, Jesus também está chamando cada um de nós. Segue-me. Ah, mas eu sou tão pecador, sou tão pecadora, tenho tantas misérias, tantas falhas. Ouvir Jesus: segue-me. Ele não está olhando para as suas misérias. Ele não está olhando para os seus pecados. Ele está olhando para a prontidão da sua resposta. E na coragem que você vai ter de ser amado, amar também. E mudar de vida. É isso que nós precisamos. Por isso hoje, gente, Jesus continua chamando cada um de nós. E não tenha medo se você se julga um grande pecador e uma grande pecadora, porque o amor de Deus é muito maior do que o pecado. E Deus não quer saber do pecado. Deus quer saber da mudança da sua vida. Você deixando de fazer o mal para fazer sempre o bem. É isso que Jesus espera de cada um de nós. Então aproveite hoje, você que está aqui no santuário, você que está na sua casa rezando conosco através do rádio. Ouça Jesus chamar você do jeito que você é. Mas na medida que você se sinta amado por ele, amada, aí sim, a sua vida vai se transformar. E você vai ficar uma pessoa boa. É isso que Deus quer. Deus não quer saber do pecado. Deus quer saber o que que a gente aprende com o pecado para a vida nossa ser melhor. Vamos pedir essa graça para Deus. Vamos pedir essa graça para Nossa Senhora.

0: e sentir o chamado de Deus, olhar para as nossas misérias, não desanimados, mas amados por Jesus, é Ele que vai dar força para a gente começar e recomeçar uma vida nova. Que você seja uma pessoa melhor, com você, com a família, no trabalho, onde quer que você esteja. Que Nossa Senhora nos ajude e que São Mateus interceda por nós. Vamos agora dar a bênção da água. Você tem água para benzer aqui e você também aí na sua casa. Vamos abençoar a água. Deus eterno e todo-poderoso, quisestes que pela água, fonte de vida e princípio de purificação, as nossas almas fossem purificadas e recebessem o prêmio da vida eterna. Abençoai esta água para que nos proteja e renovai em nós a fonte de vida de vossa graça, a fim de que nos livre de todos os males e possamos nos aproximar de vós com o coração puro e receber a vossa salvação. E que ela recorde a água do nosso batismo como fonte que jorra para a vida eterna. Abençoai, ó Deus Todo-Poderoso, esta água que nós vos apresentamos. Em nome do Pai, do Filho, do Espírito Santo.
1: Amém.
0: Amém. Água abençoada. Vamos agora fazer a nossa consagração à Nossa Senhora. Ó Maria Santíssima, pelos méritos de nosso Senhor Jesus Cristo, em vossa querida imagem de Aparecida, espalhais inúmeros benefícios sobre todo o Brasil. Eu, embora indigno de pertencer ao número de vossos filhos e filhas, mas cheio do desejo de participar dos benefícios de vossa misericórdia, prostrado a vossos pés, consagro-vos o meu entendimento, para que sempre pense no amor que mereceis. Consagro-vos a minha língua, para que sempre vos louve e propague a vossa devoção. Consagro-vos o meu coração, para que depois de Deus vos ame sobre todas as coisas. Recebei-me, ó Rainha incomparável, vós que o Cristo crucificado deu-nos por mãe, no ditoso número de vossos filhos e filhas. Acolhei-me debaixo de vossa proteção, socorrei-me em todas as minhas necessidades, espirituais e temporais, sobretudo na hora de minha morte. Abençoai-me, ó celestial cooperadora, e com vossa poderosa intercessão, fortalecei-me em minha fraqueza, a fim de que, servindo-vos fielmente nesta vida, possa louvar-vos, amar-vos e dar-vos graças no céu, por toda a eternidade, e assim seja.

0: Pela intercessão de Nossa Senhora Aparecida, Rainha, Padroeira do Brasil, Mãe de Jesus e Nossa Mãe, desça sobre você, sua família e você aí na sua casa, rezando através do rádio. A bênção de Deus Todo-Poderoso, o Pai, o Filho e o Espírito Santo.
1: Amém.
0: Nossa Senhora merece uma salva de palmas, né, gente?

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1: Hora certa para você agora, 3h23. Chegando aquele momento da nossa mensagem de otimismo e superação. E eu tenho certeza que você fica aí com radinho ligado. É o momento do café. Em muitas empresas, o café é agora por volta de 3h15, 3h30. E as pessoas estão aí sentadas, acompanhando esse nosso momento. Olha, a vida não é uma linha reta contínua, mas sim uma sucessão de ciclos. Meu amigo, minha amiga, há momentos de plantar, momentos de colher, momentos de segurar firme, momentos em que a maior coragem reside no ato de desapegar e deixar ir. Olha para si mesmo, mas olhe com coragem. Exige coragem. Significa encarar os próprios erros não como sentença definitiva, mas como um rascunho necessário para o aprendizado. Se o dia de ontem foi difícil, foi exaustivo, foi frustrante, se o final de semana foi complicado, lembre-se de que nenhum cenário é permanente. A capacidade de recomeçar é a ferramenta mais bonita que o humano carrega dentro de si. Dar uma nova chance a si mesmo é validar a própria história. É reconhecer quem você é, maior do que qualquer obstáculo temporário. Olha o que você já passou, olha o que você já viveu, olha aonde você chegou. E a felicidade genuína raramente se encontra nas grandes conquistas futuras que planejamos. Ela costuma se esconder nos detalhes que negligenciamos por estarmos distraídos demais, olhando coisas que não têm importância. O gosto do café tomado com calma, o abraço sincero de quem nos ama de verdade, o silêncio reconfortante no final do dia, a saúde que nos permite ficar de pé mais de uma vez. Então, para hoje, vamos recomeçar. Vamos abrir o nosso coração. Vamos ter a certeza que eu posso, você pode e todos nós podemos.

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1: Olha, agora são 3 horas 33 minutos, 3h33, fatos ou fakes? Nós vamos agora desvendar compartilhamentos nas redes sociais, no WhatsApp, no Facebook, Instagram, e aonde as pessoas gostam, né, de ficar visitando todos os dias as redes sociais. E agora nós vamos desvendar alguns mistérios que estão rodando, compartilhamentos em massa de informações, muitas fake news. É verdade. Boato, a máfia publicou uma nota de repúdio contra Gilmar Mendes após fala do ministro no STF. A mensagem, escrita de formato de comunicado institucional, começou a circular nas redes sociais depois de uma declaração feita pelo ministro Gilmar Mendes durante uma sessão do Supremo Tribunal Federal. O texto apresenta como uma suposta nota oficial da máfia, uma resposta à fala do ministro. Há duas versões no conteúdo circulando, ambas adotam linguagem irônica e apresenta a máfia como se fosse uma organização institucional preocupada com sua reputação, afirmando que a comparação com o STF teria provocado indignação entre seus integrantes. Então, com isso, para verificar se a máfia publicou uma nota de repúdio contra Gilmar Mendes, nós sabemos que tudo isso não passa de notícia fake news. É falsa notícia que a máfia publicou uma nota de repúdio contra Gilmar Mendes. E muitas pessoas compartilhando e brigando, falando que sim, que é real, que é verdade, e falando outras coisas. E a gente precisa saber o que é fato, o que é fake, o que é real, o que é mentira. E não espalhar essas notícias. Ah, eu recebi aqui no Instagram, eu recebi no Facebook, eu recebi no WhatsApp e vou compartilhar. Mas você sabe se é verdade? Não é verdade, eu tenho certeza. Isso aqui é verdade, eu vi. Não viu, não é real, não é verdade. As notícias são falsas. São criações feitas por inteligência artificiais. Isso aí, são as IAs que muita gente utilizam ali. Vídeo com a voz de um deputado, vídeo e voz com a voz de um artista. E aí, muitas vezes, as pessoas que não sabem, ela acaba caindo nessa situação, nessa mentira. Então, precisamos saber. Será que é verdade? Será que tudo isso é real? Aí você faz a sua pesquisa. Vai lá em boatos.org, em fatos.org, no g1.globo.com/fato ou fake. Tudo isso a gente pode pesquisar e saber o que é real e o que é fake news.
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Aqui no Sintonia da Tarde, Gustavo Lima cantando com Bala Alojada, Panda e João Neto e Frederico, R$200. Jorge Matheus e Matheus e Cauã com Gaivotas. Agora são 3h44, 3h44. Até às 4 eu faço companhia a você.

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3h49. Verônica Sabino, Emílio Santiago, Tudo Que Se Quer. Tema da novela Tieta, do ano de 1989. A parceria alcançou enorme sucesso nacional após ser incluída na trilha sonora da novela Tieta, onde o tema dos personagens Ricardo e Tieta, a faixa, marcou o ano de 89, marcou esse dueto de Verônica Sabino e Emílio Santiago. E eu vou ficando por aqui, deixando um forte abraço a todos. Daqui a pouco tem um encontro com o Rei, com Roberto Carlos. E a partir das 4 tem o Jornal das 4. E na sequência, o Sertanejão da Manhuaçu com Robert e Giovanni. Aquele abraço para você. Muito obrigado pelo carinho, audiência e companhia. Amanhã tem mais Sintonia da Tarde a partir do 12:20. Aqui na Manhuaçu.

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1: Muito prazer, eu sou o Rádio Mineiro. Vamos juntos celebrar o centenário da minha família, o Rádio Brasileiro. A nossa história foi escrita de norte a sul. Começamos pelas mãos de um gaúcho em São Paulo. Já eu, o Rádio Mineiro, nasci em uma casa na rua Tiradentes, na minha querida Juiz de Fora. 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A partir dos anos 30, comecei a ser apoiado pelas agências de publicidade e pelos anunciantes. 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Afinal, quanto mais os patrocinadores crescem, mais a sociedade avança. 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Fiquei ainda mais próximo do ouvinte, troquei a voz impostada pela conversa ao pé do ouvido. Me tornei a melhor opção para quem gosta de música, para quem procura informação rápida, para quem quer ainda mais emoção no futebol, para quem precisa de uma palavra amiga. 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Sou digital, sou multiplataforma, sou companheiro, sou centenário. Mas continuo jovem, porque nunca tive medo de mudar. Eu sou o Rádio Mineiro. E você é a minha razão de existir.
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3: Olá, boa tarde. Agora são 4h02. Hoje é segunda-feira, dia 21 de setembro de 2026. E começa agora a edição 1714 do Jornal das Quatro. Você confere hoje. Atletas de Manhuaçu conquistam medalhas no Brasileiro Infanto-Juvenil de Jiu-Jitsu. Manifestação cobra asfaltamento na BR-474 entre Caratinga e Ipanema. Justiça Eleitoral orienta a utilização de aplicativo de denúncias a irregularidades nas eleições de 2026. Greve do transporte coletivo é cancelada após acordo em Manhuaçu. Você confere também. Idoso morre em atropelamento na BR-262, em Reduto. Homem com mandado de prisão é detido pela PRF durante abordagem a ônibus em Manhuaçu. E homicídio é registrado dentro de penitenciária em Ponte Nova. Polícia procura o segundo suspeito de matar motorista de aplicativo em Lajinha.
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3: Dois atletas juvenis de Manhuaçu conquistaram medalhas no Campeonato Brasileiro Infantil de Jiu-Jitsu, realizado pela Confederação Brasileira da Modalidade no Centro Esportivo Miésimo da Silva, no Rio de Janeiro, recentemente. Lucas Verli ficou com a medalha de prata na categoria Infantil 2. Em sua primeira participação em uma competição nacional, o atleta conta como foi a experiência.
4: Foi uma ótima experiência, achei um campeonato bem grande, os campeonatos que a gente está acostumado de ir são mais de seis áreas de luta. Esse campeonato teve 12. E você chega lá, são várias pessoas. E eu gostei bastante da experiência. Ainda mais da luta. Fiz uma luta, fui campeão na primeira luta e perdi na final. E eu achei uma ótima experiência. Eu fiquei bastante feliz, que isso é fruto de muito treino. Isso é fruto de bastante oração também, que eu peço ao Senhor todos os dias, todas as noites, para me abençoar, na minha igreja também. Eu treino 3 vezes na semana, 2 horas, segunda, quarta e sexta, e de terça e quinta eu vou à academia e treino também. Ah, eu tô com expectativa bem alta, né, que eu consegui ser no vice-campeão. Vou treinar mais para que ano que vem eu vou buscar o ouro, e é isso.
3: Também representando o Manhuaçu, Davi Dutra conquistou o bronze na categoria infanto-juvenil. Para ele, o resultado é consequência da preparação e do trabalho realizado nos treinamentos.
5: Essa aqui é a do brasileiro, de kimono, que eu estive lutando no meio do ano. Essa aqui é a do pan-americano, que eu fui aos Estados Unidos e estava competindo. Essa aqui é a minha última conquista, foi o brasileiro sem kimono, que estive disputando aí no final de semana passado. Experiência muito boa, eu já havia participado desse campeonato no ano passado e esse ano eu consegui repetir um resultado muito bom. Ter adversários muito bons, um nível alto. Competições maiores sempre apoia a gente a estar evoluindo cada vez mais e sempre estar buscando o melhor resultado aqui nos treinos e nas competições. A gente tem o apoio da prefeitura, que já ajuda a gente bastante com o transporte, com uma verba. Mas se a gente tivesse mais apoio, tanto da prefeitura quanto de outros patrocinadores, seria bem melhor. Tem campeonatos como o Mundial, Europeu, que a gente muitas vezes não consegue estar indo por conta que precisa de uma verba muito alta para ir essas competições. Então, com esses apoiadores, seria possível estar conquistando essas medalhas. A expectativa está muito boa. A gente vai ter um campeonato aqui em Manhuaçu. Inclusive, eu chamo todos vocês para estar indo lá assistir, fazer parte desse evento, que a gente já fez uma etapa esse ano. Então, podem ir lá, que vai ser um evento muito bom. E, em vista agora, eu tenho o ADCC, o brasileiro, e eu pretendo sair de lá campeão.
3: O professor Gilberto Lopes, treinador dos atletas, destaca a dimensão do campeonato e a participação dos alunos na competição nacional.
6: Trazendo aqui o nosso resultado da participação do Campeonato Brasileiro de Jiu-Jitsu Infantil 2026, onde tivemos 2 atletas inscritos, o atleta Davi Dutra e Lucas Verli, ao qual tivemos aí um excelente resultado. O Lucas foi vice-campeão brasileiro. E o Davi Dutra ficou em terceiro colocado. Essa edição foi o campeonato brasileiro de maior número de inscritos, chegou a quase 1.000 inscritos. Foi realizado na cidade do Rio de Janeiro, nos dias 12 e 13 de setembro. E tivemos assim, uma quantidade enorme de áreas de luta, foram 12 áreas de lutas. O nível cada vez mais alto, cada ano que passa o nível vai ficando mais alto. E trouxemos esse excelente resultado aí para a cidade mais uma vez. Então hoje nós temos, né, um apoio da parte da prefeitura em alguns eventos e contamos sempre com um apoio particular mesmo, né? Às vezes familiares, então assim, a gente está sempre buscando essa ajuda tanto do particular quanto da prefeitura para estar levando mais atletas e trazendo mais resultados, porque nós temos excelentes atletas que às vezes estão precisando de oportunidade para aparecer no cenário nacional.
3: Agora são 4 horas e 7 minutos. Moradores, lideranças comunitárias e autoridades se reuniram neste sábado no Trevo de Santo Antônio do Manhuaçu, distrito de Caratinga, para reivindicar o asfaltamento de um trecho da BR-474. A mobilização buscou chamar a atenção para as condições da rodovia e cobrar providências para melhorar o tráfego e o deslocamento dos moradores da região. Um dos organizadores, Éder Dutra, falou sobre as reivindicações da comunidade.
7: O povo cansou de esperar, com respeito, mas também com muita determinação.

0: situação, o movimento Asfalto Já exige que tenha um respeito com esse povo. Há mais de meio século, espera o asfaltamento de 7,5 km. Muitas pessoas já perderam consultas, muitas pessoas já perderam bens, muitas pessoas já perderam até a própria vida nesses 7,5 km sem asfalto. Temos a oportunidade de asfaltar fora da reserva, temos documentos que comprovam isso. Então eu conto com a participação popular e nós sabemos que tem muitos políticos conosco, prefeitos de Ipanema, Taparuba, Piedade Caratinga, Caratinga e outras cidades estão conosco e nós esperamos que realmente algo bom aconteça para esse povo. Nós só vamos parar depois da inauguração desses 7,5 km de asfalto aqui na BR-474.
1: O prefeito de Ipanema, Júlio Fontoura, também participou da manifestação e destaca a importância da pavimentação para a população.
2: De importância, não só para a mobilidade, para dar mais acesso a Ipanema, mas para trazer mais desenvolvimento a Ipanema. É uma demanda muito grande. Eu que sou nascido em Ipanema, eu posso dizer que é uma vida que a gente está esperando isso aqui acontecer, porque as dificuldades são muito grandes. Eu acho que nossa região ficou muito esquecida pelo governo federal e esse é o momento. Nós estamos todos unidos em prol de resolver esse problema. A gente sabe que é um acesso que dificulta o transporte também em saúde. Então são vidas que estão em jogo. A gente respeita o meio ambiente. A gente sabe que já existe aí por todo o Brasil rodovias ecológicas, tem como fazer, trazer mobilidade, trazer o asfalto, respeitando o meio ambiente, respeitando os animais. É isso que a gente quer. Mas eu acho que já passou da hora de trazer uma solução, que vai beneficiar não só Ipanema, mas todas as cidades do entorno, vai dar um melhor acesso ao sul do Espírito Santo, ao sul da Bahia aqui também. Então, uma estrada de extrema importância para todos nós.
1: A manifestação reivindica a pavimentação de um trecho de 7,5 km da BR-474, entre Caratinga e Ipanema. Segundo os participantes, a obra deve melhorar o deslocamento da população e a ligação de Ipanema e outras cidades da região com o Espírito Santo e o sul da Bahia. Agora são 4h09. E com a aproximação das eleições de 2026, a Justiça Eleitoral orienta os eleitores sobre o uso do aplicativo Pardal, que permite denunciar possíveis irregularidades na propaganda eleitoral. Pelo aplicativo, é possível enviar fotos, vídeos e outras provas para análise da Justiça Eleitoral. Em Manhuaçu, o juiz eleitoral da comarca, Dr. Valteir José da Silva, explica como utilizar a ferramenta.
3: Bom, como é uma eleição nacional, todas as irregularidades são encaminhadas para o Tribunal Regional Eleitoral, que é quem conduz esse processo. Então, as pessoas que tiverem conhecimento de irregularidades nesse período eleitoral devem procurar ou o cartório eleitoral, diretamente, ou através do site do TSE, ou também através do sistema Pardal. Ele pode fazer a denúncia, lógico que tem que estar amparado em fotos, essa denúncia pode ser anônima, mas tem que ter provas para que a gente possa iniciar o processo de investigação. Ele recebe essa informação, ele instaura um procedimento que é encaminhado diretamente para o TRE, o TRE, com o juiz lá de Belo Horizonte, dá início a esse processo de investigação, junto com a Polícia Federal e a Polícia Civil.
1: O juiz também destaca a importância da participação dos eleitores na fiscalização durante o período eleitoral.
3: Com certeza. O principal... A gente tem que deixar bem claro que o principal fiscal destas eleições é o eleitor. É o eleitor. É lógico que nós temos aí toda uma estrutura de segurança, nós temos mesários, presidente de mesa, juiz eleitoral, Polícia Federal, Polícia Civil, Polícia Militar, toda a estrutura de segurança fiscalizando. Temos os fiscais dos candidatos, dos partidos, mas o principal fiscal é o eleitor. E o eleitor ele deve observar se as regras estão sendo cumpridas, observar se todo mundo está exercendo seu direito de voto e deixar claro que essas informações falsas, que a urna pode ser fraudada, isso é tudo fake. A gente sabe que a urna é ligada na tomada de energia elétrica, ela não tem acesso à internet, então o cidadão vai votar lá livre, tranquilo. No dia de votar, levar a sua colinha, saber que a eleição é uma eleição grande, então levar sim a sua colinha, anotar lá, primeiro nós vamos votar para deputado federal, depois para deputado estadual, depois para senador de novo. Nessa eleição a gente vota duas vezes para senador depois para governador e por

0: fim, presidente da República. Então é bom que você anote o número dos seus candidatos numa colinha, nesta ordem, né, para que você possa exercer seu direito de voto livre e consciente.
1: O aplicativo Pardal é gratuito e está disponível para celulares e tablets com sistemas Android e iOS. Agora são 4 horas e 13 minutos. A gente fala agora da greve dos motoristas das empresas União e Vale do Piranga, que estava prevista para começar na próxima terça-feira, dia 22 de setembro, em Manhuaçu e nos distritos. Ela foi cancelada após um acordo entre os trabalhadores e as empresas. Confira mais detalhes com Ana Flávia Domingos.
2: A paralisação havia sido definida após os motoristas apresentarem reivindicações como o reajuste salarial de 6,5%, aumento nas premiações e pagamentos de valores retroativos. Segundo o vice-presidente do Sindicato dos Trabalhadores em Transportes Rodoviários, Urbanos, Vias Internas e Públicas de Ponte Nova, Virgílio Milagres, o acordo estabelecido entre as partes definiu os pontos que serão cumpridos pelas empresas e levou à decisão de suspender a greve. Agora, o sindicato acompanha o cumprimento do que foi acordado. O vice-presidente explica quais foram os principais pontos da negociação e o que ficou definido para os trabalhadores.
3: Meu nome é Virgílio, sou o vice-presidente do Sindicato em Transporte Rodoviário, Vias Internas e Públicas de Ponte Nova. Eu venho informar que nós tínhamos feito uma assembleia e tinha deliberado pela uma greve no dia 22/9, agora na terça-feira. Mas graças a Deus a empresa cedeu e vai dar um aumento de 6,5%, que era pretendido pelos funcionários, mais um prêmio de R$ 150 para motoristas e cobradores e R$ 250 para quem dirige e cobra, para os motoristas. Aí foi aceito pela empresa e o retroativo também de 2 meses, que é julho e agosto, também foi aceito pela empresa, vai ser pago agora em outubro e novembro, vai ser pago em 2 parcelas. E por esse motivo, a greve já foi cancelada. Então os moradores aí de Manhuaçu, os passageiros da Aviação União e Vale do Piranga, pode ficar tranquilo que os ônibus irão rodar normalmente, sem transtorno nenhum para a população. E desde já agradeço a você aí pelas informações que tem nos dados aí, dada a população de Manhuaçu. Não haverá greve e que os ônibus irão rodar normalmente.
1: A gente fala agora sobre Manhuaçu, porque um bebê de apenas 18 dias foi socorrido por policiais militares após apresentar um quadro de engasgo na tarde desse domingo. Os pais chegaram ao pátio do 11º Batalhão com a criança no colo e pediram ajuda aos militares. Os policiais iniciaram imediatamente as manobras de desengasgo e seguiram com o bebê para o atendimento hospitalar. Durante o deslocamento, a criança voltou a respirar normalmente. O bebê foi levado ao Hospital César Leite, onde ficou sob os cuidados da equipe médica para avaliação. Agora são 4 horas e 16 minutos, nós vamos para o intervalo e na volta você confere. Atropelamento termina com morte na BR-262 em Reduto. Homem com mandado de prisão é detido pela PRF durante abordagem a ônibus em Manhuaçu. Homicídio dentro da penitenciária de Ponte Nova é registrado. Polícia procura segundo suspeito de matar motorista de aplicativo em Lajinha.
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6: 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Olha que absurdo! 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De repente, um acidente, uma morte.

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5: Dólar cotado em R$ 5,10, o euro negociado em R$ 5,85. Na região de Manhuaçu, o café arábica, bebida dura, tipo 6, safra nova, saca de 60 quilos, cotado a R$ 1.545. Já o café arábica Rio, saca de 60 quilos, negociado em R$ 1.024. As informações são do site AgroLink.
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5: Em Manhuaçu, hoje temos o céu aberto com poucas nuvens. A temperatura no momento é de 25 graus. Confira outras informações sobre o clima e o tempo para os próximos dias com o professor Rui Brandos Reis.
7: Temperatura máxima em Manhuaçu, Muirubirim, Altitibá, Espera Feliz, em torno de 27 graus, 28 graus em Carangola, 28 graus em Durandé e Lajinha. Tempo nublado com pancadas de chuva no decorrer do dia no sul do estado, entre Varginha, Pouso Alegre e Cambuí. Pancadas de chuvas isoladas à tarde nas regiões do Triângulo Alto Paranaíba, entre Uberaba, Uberlândia e Patrocínio. Capital Mineira, com tempo parcialmente nublado, temperatura máxima em torno de 30 graus. Direto da Clima Tempo, Rui Brandos Reis.
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5: Raul Moura da Silva, de 79 anos, morreu após ser atropelado por um carro na noite deste domingo na BR-262, em Reduto. Ele era morador da região da Parada Breder, na zona rural do município. Você confere os detalhes com o PRF Tadeu Lima.
8: Esse acidente aconteceu já no início da noite, por volta de 19 horas. Foi no quilômetro 28,9 da BR-262. No município de Reduto. Um automóvel seguia de Realeza, sentido Martins Soares, quando ele se deparou com um pedestre que estava atravessando a pista. E acabou que a senhora que estava dirigindo o automóvel não conseguiu evitar o atropelamento, acabou atropelando e esse senhor veio a óbito no próprio local. A condutora do automóvel, ela não se lesionou e fez o teste de etilômetro, não tinha nenhum vestígio de álcool no organismo dela e o veículo foi liberado. O trecho aqui é uma região que tem um fluxo grande de automóvel e também de pedestres também, né? Então quem transita por esse local deve ter uma atenção redobrada, reduzir a velocidade, passar com cautela, né? Porque uma hora pode acontecer uma fatalidade como esta aí. Depara com um automóvel, um pedestre ou um ciclista, alguma coisa que estiver na frente, assim, acaba acontecendo atropelamento. Então, merece uma atenção redobrada por parte dos condutores. É moradora daqui da região de Reduto mesmo. Nós estamos acabando de fazer as apurações finais, sabe? Já tem familiares dele no local e eles vão acompanhar agora o corpo, né, para a sequência, que agora vai para o necrotério do Hospital César Leite para depois ser liberada para a família, né?
5: Agora são 4 horas e 22 minutos.

0: Jovem de 21 anos morreu após um acidente envolvendo uma motocicleta e um automóvel na noite deste domingo na BR-116, no trevo de acesso ao município de Miradouro. A repórter Ana Flávia Domingos tem mais informações.
1: Segundo informações da Polícia Rodoviária Federal, o acidente aconteceu por volta das 23h55, próximo ao KM-672 da rodovia. A motocicleta seguia no sentido Miradouro-Fervedouro quando colidiu transversalmente contra a porta dianteira esquerda de um Fiat Palio. Ainda conforme a PRF, o automóvel atravessava a rodovia pelo trevo para acessar o município de Miradouro no momento da colisão. O condutor da motocicleta de 21 anos morreu no local. O passageiro de 19 anos ficou ferido e foi socorrido e encaminhado para o Hospital São Paulo, em Muriaé. O motorista do automóvel deixou o local antes da chegada da equipe da PRF. Equipes da Ecovias Rio Minas, do SAMU e da perícia da Polícia Civil também participaram do atendimento à ocorrência. No momento do acidente, o tempo estava bom e não houve necessidade de interdição do fluxo de veículos na rodovia. As circunstâncias da colisão serão apuradas pelas autoridades.
0: Nós continuamos com as informações da Ana Flávia Domingos, que agora destaca um homem com um mandado de prisão em aberto, que foi detido pela Polícia Rodoviária Federal neste sábado, em Realeza, distrito de Manhuaçu, durante a fiscalização de um ônibus que fazia o trajeto entre São Paulo e a Bahia.
1: Segundo a PRF, a abordagem ocorreu durante uma fiscalização de rotina. Na verificação dos passageiros, os agentes identificaram inconsistências em uma certidão de nascimento apresentada por um dos ocupantes do veículo. A partir da documentação, os policiais realizaram consultas ao sistema de segurança e confirmaram a identidade do passageiro. A pesquisa também apontou a existência de um mandado de prisão contra ele. Ainda conforme a PRF, o homem possui registros e é investigado por ocorrências relacionadas a roubo, tráfico de drogas e porte ilegal de arma de fogo na Bahia. Após receber voz de prisão, ele foi encaminhado sem sinais aparentes de lesões à Delegacia de Polícia Civil de Manhuaçu, onde o caso ficou à disposição das autoridades para os procedimentos cabíveis.
0: Agora são 4 horas e 25 minutos e um detento foi encontrado morto na manhã de sábado na penitenciária de Ponte Nova. O corpo de Hélio Paula Leão foi localizado durante a conferência de rotina na ala 5 da unidade, com corte na região do pescoço.
2: Segundo os autos, um detento de 22 anos se apresentou aos policiais penais e assumiu a autoria. Ele relatou que teve uma discussão com a vítima, seguida de luta corporal, e afirmou ter utilizado 2 lâminas de barbear no crime. As lâminas foram entregues aos policiais. Ainda conforme a decisão judicial, outros detentos informaram que não havia outras pessoas diretamente envolvidas no homicídio. Um segundo detento também passou a responder ao caso. Ele negou a participação na morte, mas declarou ter vínculo com organização criminosa. Os dois já estavam presos na unidade. A justiça converteu o flagrante em prisão preventiva e determinou que permaneçam presos durante o andamento do processo.
0: E 3 pessoas morreram após serem baleadas neste domingo em São Vicente do Grama, distrito de Jaqueri, na região de Sericita e Abre Campo. Segundo informações iniciais, as 3 vítimas foram atingidas por disparos de arma de fogo. Elas chegaram a ser socorridas, mas não resistiram aos ferimentos. As vítimas foram identificadas como Dinei Honório, Nezinho Abreu e Guilherme, conforme os nomes divulgados em uma nota de pesar que circula após o crime. A Polícia Militar foi mobilizada e realiza rastreamentos na região na tentativa de localizar os envolvidos. Até o momento, não foram divulgadas informações sobre a dinâmica do triplo homicídio, a motivação ou a identidade dos autores. O caso deverá ser investigado pela Polícia Civil. Agora são 4 horas e 27 minutos.

0: furtos e 4 motocicletas foram furtadas durante a madrugada deste domingo em Espera Feliz. Os casos foram registrados em diferentes pontos do município. Os proprietários só perceberam o desaparecimento dos veículos pela manhã e acionaram a corporação. Você confere os detalhes com Ana Flávia Domingos.
1: A Polícia Militar está realizando levantamentos para identificar os responsáveis e localizar as motocicletas. A corporação também pede a colaboração da população. Informações que possam ajudar nas investigações podem ser repassadas pelo telefone 190 ou pelo número 32 99970-0090. O anonimato é garantido e as denúncias também podem ser feitas diretamente no quartel da Polícia Militar. A PM orienta ainda os proprietários que reforcem os cuidados com as motocicletas, principalmente durante a noite. A recomendação é utilizar trava de guidão, corrente ou alarme e, sempre que possível, estacionar em locais iluminados, cobertos e monitorados por câmeras.
0: E em Laginha, a polícia procura o segundo suspeito de envolvimento na morte do motorista de aplicativo Sátiro Fagundes Rosa, de 41 anos, no bairro Itá, na noite deste domingo. Um dos suspeitos foi preso. Sátiro realizava uma corrida e havia parado o carro para que os passageiros desembarcassem quando dois homens chegaram em uma motocicleta. Eles se aproximaram pela lateral do veículo e efetuaram vários disparos. O motorista morreu ainda no local. Durante o ataque, uma das passageiras tentou sair do automóvel. Após o motorista ser atingido, o carro ficou desgovernado e a mulher acabou sendo arrastada pela lateral do veículo, sofrendo ferimentos. Uma câmera de segurança registrou o momento do crime. As investigações continuam para esclarecer as circunstâncias do homicídio e localizar o segundo suspeito. A polícia realiza rastreamentos na tentativa de identificar, localizar e prender os autores do homicídio. Agora são 4 horas e 30 minutos, eu sou a Lorena Correia e termina mais uma edição do Jornal das 4. Trabalhos técnicos de João Pedro Amorim e Robert Giovanni. A seguir você fica com o programa Sertanejão com Robert Giovanni. O Jornal das 4 retorna amanhã.
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1: Alô, Manhuaçu, alô, região, alô, Minas, alô, Brasil, está no ar mais um Sertanejão pelas ondas amigas da Rádio Manhuaçu em 106.9 FM. Você ficou muito bem informado, muito bem informada com a repórter Lorena Correia, agora há pouco na apresentação do Jornal das Quatro, com trabalhos técnicos do cinegrafista João Pedro Amorim e a colaboração de toda a equipe de jornalismo da Rádio Manhuaçu do jornal Tribuna do Leste. Você acompanhou pelas mídias sociais, ouviu pela Rádio Manhuaçu no radinho tradicional e também pela internet no site manhuaçufm.com.br e pelo nosso aplicativo. A partir de agora é com a gente, eu sou o Robert.

0: Norte, Giovanni, e com muito prazer te faço companhia aqui no Sertanejão, com o melhor da música sertaneja clássica, raiz, tradicional. E nós vamos juntos, até logo mais, às 18 horas, desta segunda-feira, dia 21 de setembro de 2026. A fase da lua é crescente, a estação é ainda inverno, né? De hoje para amanhã, passamos para a primavera. E a igreja celebra hoje santos Mateus, apóstolo e evangelista, Ifigênia e Maura de Troyes. Estamos na 25ª semana do tempo comum, já se passaram 264 dias de 2026, restando 101 para 2027. A fase da lua é crescente, hoje é dia da árvore, dia do fazendeiro, dia nacional de luta das pessoas com deficiência, dia mundial do mal de Alzheimer, dia internacional da paz das Nações Unidas. E na liturgia desta segunda-feira tem a seguinte passagem no Evangelho de São Mateus. Jesus viu sentado junto ao balcão de pagamento um homem de nome Mateus e lhe disse: segue-me. São Mateus capítulo 9, versículo 9. E o Papa Francisco disse assim um dia: a paz é uma flor frágil. Vamos juntos, você participa conosco através do WhatsApp 33988188890. A partir das 5 tem a sua participação comigo aqui no Sertanejão. Você nos ouve pelo radinho tradicional e também pela internet, no site manhuaçufm.com.br e pelo nosso aplicativo. Hoje é segunda-feira, espero que seu final de semana tenha sido abençoado, espero que sua semana seja ainda melhor.
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0: Boa semana, boa tarde, 4h34, abrimos com Eduardo Costa, Saco de Ouro.

0: Essa foi a dupla Rick Renner, Saudade Pesada, Edson Hudson, Viola Está Chorando, e começamos com Eduardo Costa, Saco de Ouro. Voltamos com muito mais para você daqui a pouquinho.
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0: 4 horas e 46 minutos, Roberta Miranda, são tantas coisas.

0: 5 em ponto no Manhuaçu. Tá ruim, mas tá bom, Gilberto Gilmar. Teve também na sequência as mineirinhas Sandra e Valéria, Nunca Mais Te Dou Meu Amor. E Vitor e Léo, Loura de Ouro. Abraço pro meu amigo Wesley. Wesley Pereira, nosso companheiro comunicador da rádio Manhuaçu, da Nova FM, da Fundação Expansão Cultural, né? E feliz dia do radialista para você também, tá, meu irmão? Para todos os radialistas, nossos irmãos radialistas aqui da Fundação de Manhuaçu, de toda a região e do Brasil também. Daqui a pouquinho, Conexão Sertaneja.
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3: A gente fala hoje aqui no Conexão Sertaneja do padre Alessandro Campos. É um sacerdote católico, cantor e apresentador da televisão brasileira, conhecido popularmente como Padre Sertanejo. Ele nasceu em Guaratinguetá, no estado de São Paulo. Mudou-se com a família para Mogi das Cruzes quando tinha um ano de idade. Aos 7 anos brincava de celebrar missa em casa. Aos 10 tornou-se coroinha e cantava no coral da igreja com a mãe e a irmã. Entrou para o seminário aos 13 anos e foi ordenado sacerdote aos 23 anos, em janeiro de 2007. Ficou famoso nacionalmente por unir a fé com a música sertaneja, usando batina e chapéu de vaqueiro nos shows. Seu álbum, lançado em 2014, vendeu centenas de milhares de cópias e alcançou grande destaque de vendas no país. Atuou como apresentador de programas e atua ainda, né? Atuou em várias TVs e hoje trabalha na Rede Vida, no programa Rede Vida Sertaneja. Falamos um pouquinho hoje do cantor, sacerdote e cantor, padre Alessandro Campos, no Conexão Sertaneja. Música.

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2: Estamos juntos aqui na mesma sintonia 106.9 FM. Para você que está acompanhando no radinho tradicional, obrigado, tá? Tá descansando já, né? Depois da luta, depois do começo da semana. Começamos bem, né? Começamos trabalhando, começamos bem, graças a Deus. Para você que está no celular, pelo aplicativo aí, ou então pelo site manhuaçufm.com.br, obrigado pela companhia também. Para você que está no volante, obrigado pela carona. Vamos de participação pelo 33988188890. Alô, boa tarde.
3: Oi, Rob. Sangue, Palmatim, Peixão, Teoria da Rádio. Tô escolhendo com o Canheirão, Gracinha, Madeirinha, Palmeirão, com o Matrão, Zezé, Bação, Emocional, Palmeiras, Palmeiras também, Mascunhar, Mianeiro. Tô escolhendo com o Palmatim, Mais Vidal, Mais Atenha, Malvim, Gracinha, Palmatim. Teria um do Gino, Gino, o Cavaco Voa. Boa tarde, com Deus.
2: Boa tarde, boa semana, minha amiga.
4: Ô, Rob. Boa tarde.
2: Boa tarde.
4: Aqui é de Valdoresta, Barra da Guarimpa.
2: Boa tarde, meu irmão.
4: Peço sua música aí, pode ser sua escolha. Um cafezinho para todos nós aqui da Barra do Guarimpa e para todos os ouvintes que estão com o rádio ligado. Para vocês da rádio aí.
2: Obrigado.
4: E massa, e fica todos com Deus aí.
2: Amém. Fica com Deus também. Boa semana, meu irmão.
5: Boa tarde, tudo bem você, sua tudo. Família aqui ali com o Barro Nacional, por você pedindo uma música aí, Eduardo Costa. Tem alguém no seu lugar para mim, para meus filhos, para minhas noras, para meu jeito, meus compadres, meus afiados, minhas colegas, meus colegas. Para toda a minha família, para todos vocês aí da rádio. Tchauzinho, fica com Deus. E uma boa tarde, Deus te abençoe.
2: Amém, fica com Deus. Boa tarde, boa semana. Quem está pedindo o Eduardo Costa também é a minha amiga Jandira. Boa tarde para você. Ela está ligadíssima, ouvindo e fazendo companhia para a gente aqui. Ela pede música com o Eduardo Costa, oferece para toda a família, vizinhos da usina Sinceridade, do Bálsamo também, para todas as amigas e para todos os ouvintes e para nós aqui. Obrigado, tá? Desejando um feliz dia do radialista. Deus abençoe sempre a você também. Fica com Deus e uma abençoada semana, Jandira. 5 horas e 10 minutos.

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0: 5:16 na manhã, Açu FM 106.9. Temos mais participações aqui no Sertanejão. Alô?
1: Você aqui tá tudo bem? Quero ouvir uma música no seu programa. Oferecer para o meu sobrinho Robertinho Varenga, o Roberto Varenga, e sua família, sua esposa, seus filhos, e todos aqui da Barra de Guaraí, e também lá do Barreiro, Pedra Furada.
0: Região toda, né? Região todinha, né?
1: E do Funil. Um abraço para você. Fique com Deus. Uma ótima semana.
0: Ótima semana também, meu amigo. Esse é o Francisco. É o Chico, lá da região do Barreiro, lá da Barra do Jaguaraí. Um abraço para você e para a família também, tá? Deixa eu ver aqui quem tá aqui com a gente também. Mais participações pelo 33988188890. A Maria Aparecida Cardoso. Boa tarde, minha amiga. O Alisson tá pedindo música, Viajante Solitário, oferecendo para o nosso amigo Geraldino. Geraldino, um abraço pro Geraldino, isso aí. Tá na sintonia também do Sertanejão. Rogério Freitas, Pinheiro de Minas, pedindo amor, amor descontrolado, né, com o Rio Negro e Solimões. Oferecendo para todos os ouvintes da 106.9. Valeu, Rogério, um abraço para você, tá, e para toda a região aí, de Pinheiro de Minas, de Santo Amaro, de Pinheiro de Minas e de Martim Soares, toda a região aí, acompanhando o Sertanejão.

0: E essa música foi lançada em 1991, Leandro e Leonardo, Sonho por Sonho, essa música é do José Augusto. 5 horas e 29 minutos. Vamos juntos até às 6, daqui a pouquinho, a partir das 6, Hora do Ângelus, na apresentação do Padre Carlos Altoé e Luiz Nascimento e a produção do nosso amigo Marcelo Costa. Logo depois, a Santa Missa em Família, direto da Igreja Matriz de São Lourenço. Recado dos nossos patrocinadores, a gente retorna daqui a pouquinho com mais música e mais participação.
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0: 5:33, 5:33 da Manhã Sul, vamos de mais participação por aqui. Alô, boa tarde.
1: Boa tarde, Rob, boa tarde, aqui é Joaquim Corrêa Filho,
0: ô, São Joaquim. José
1: de Três Pontes, município de Una.
0: Una.
1: Eu queria ver a música aí do Guilherme Silva, que eu mandei fazer na Europa, todos os amigos aqui do São João do Príncipe, em Una, pra toda a região, meus amigos e minhas amigas, se eu der mandar, eu gostaria. Adoro ver seu programa todos os dias, essas horas.
0: Obrigado.
1: Toma aqui de olho no rádio. 106.9.
0: Valeu, meu amigo, um abraço para todos de Iuna, para essa região maravilhosa, e pro pessoal também que tá na sintonia pertinho aí em Batiba, Muniz Freire, Bitirama, lá do lado de Minas aqui, né, também perto aí de vocês, Alto Caparaó, Martins Soares, Alto Jequitibá, Manho Mirim, Durandela, Laginha, enfim, uma região maravilhosa, né? Abraços para vocês aí. Temos mais participações aqui. Alô?
2: Boa tarde, Rob
0: Giovanni.
2: Queria pedir uma música com o Daniel. Eu ofereço para todos que estiver ouvindo. Que tenham uma boa tarde.
0: Essa é a Neuza, lá da região de Pontões, né? Forte abraço para você, Neuza. Obrigado pela sintonia.

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1: Um abraço pra Genilda dos Reis lá em Chalé. Beijo pra você, minha amiga. Agora 5h38.

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11 faltando para 6, na sintonia do Sertanejão, na Fazenda Nossa Senhora das Graças, lá no Barreiro. Meu compadre Márcio, minha comadre Giane. Abraços aí, tá? Para vocês, para a família, para todos os funcionários, todos os colaboradores da Fazenda, todos que estão acompanhando o Sertanejão. E obrigado pela companhia de vocês. E aquele abraço também para o meu compadre Angelino, que está lá no sossego, né? Junto com a família, o Antônio Gregório também, família também, toda a região ali do sossego, abraços para vocês. Boa tarde, boa semana para todo mundo na sintonia. Bruno e Marrone, Agarrada em Mim.

0: Essa é a dupla Aranha Ladim, Te Amo de Coração. Teve também de Zezé de Camargo e Luciano e Fafá de Belém. Águas Passadas, obrigado pelo carinho, pela companhia. Na sequência, a Hora do Ângelus, na apresentação do Padre Carlos Altoé e Luiz Nascimento. Logo depois, a Santa Missa em Família, direto da Igreja Matriz de São Lourenço. Terminamos com a frase de Jean-Luc Marion, disse assim um dia: com o tempo faz-se dinheiro, mas com o dinheiro ninguém nunca comprou o tempo. Beijo no coração, gente. Até amanhã.
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4: Boa noite, meu amigo, boa noite, meu irmão. Alegria, paz, bênçãos de Deus na sua vida. Agradeçamos a Deus o dia, os trabalhos. Agradeçamos a Deus a presença e a força, a luz e a graça derramada em nossos corações. Que Deus abençoe nossas famílias e nossos lares. Chegando ao final de mais um dia, início da noite, agradeçamos a Deus pelo seu amor infinito derramado em nossas vidas. A partir do trabalho, rezemos pelos doentes, enfermos, famílias enlutadas, idosos. Agradeçamos a Deus as nossas famílias e nossos lares. O anjo do Senhor anunciou a Maria, e ela concebeu do Espírito Santo. Ave Maria, cheia de graça, o Senhor é convosco, bendita sois vós entre as mulheres, bendito é o fruto de vosso ventre, Jesus. Santa Maria, Mãe de Deus, rogai por nós, pecadores, agora e na hora de nossa morte. Amém. Eis aqui a serva do Senhor, faça-se em mim segundo a vossa palavra. Ave Maria, cheia de graça, o Senhor é convosco. Bendita sois vós entre as mulheres, bendito é o fruto de vosso ventre, Jesus. Santa Maria, Mãe de Deus, rogai por nós, pecadores, agora e na hora de nossa morte. Amém. E o Verbo se fez carne e habitou entre nós. Ave Maria, cheia de graça, o Senhor é convosco. Bendita sois vós entre as mulheres, bendito é o fruto de vosso ventre, Jesus. Santa Maria, Mãe de Deus, rogai por nós, pecadores, agora e na hora de nossa morte. Amém. Rogai por nós, Santa Mãe de Deus, para que sejamos dignos das promessas de Cristo. Oremos. Infundi, Senhor, a vossa graça em nossos corações, para que, conhecendo pela anunciação do anjo a encarnação de Jesus Cristo, vosso Filho, cheguemos por sua paixão e cruz à glória da ressurreição. Ó nosso Senhor Jesus Cristo, vosso Filho, que é Deus, na unidade do Espírito Santo. Amém. Glória ao Pai, ao Filho e ao Espírito Santo, como era no princípio, agora e sempre. Amém. As almas dos fiéis, pela misericórdia de Deus, descansem em paz. Amém. Anjo de Deus, que por divina piedade sois minha guarda e proteção, iluminai-me, guardai-me, dirigi-me, governai-me. Amém.

0: nesse momento Mariano, aqui da programação da Rádio Manhuaçu e da Rádio Nova. Vamos falar sobre Maria Santíssima. Quem é Maria Santíssima? Maria Santíssima é aquela que nos conduz ao Pai, nos conduz à salvação, que é Jesus Cristo, o nosso Mestre, o nosso Salvador. Por meio de Maria, queridos e queridas ouvintes, Deus quis que o Salvador viesse até nós. Ele gerou em Maria, pelo Espírito Santo, nosso Senhor Jesus Cristo, o Salvador, que veio como menino, o menino Jesus. Deus quis precisar de Maria, como está em Gênesis 3:15, para gerar o seu filho, para fazer vir até nós o seu filho. Ela te esmagará a cabeça, como está em Gênesis 3:15. É por Maria que devemos ir a Jesus, porque Jesus veio a nós por ela. Então, não tenha medo, né, de rezar e pedir a Maria que te conduza a Jesus Cristo. Nada de errado nisso. Você pode pedir direto a Jesus? Pode, claro, não tem problema. Mas Maria é aquela que está sempre a nos apresentar a Jesus. Então faça isso. Eu tenho certeza que você perceberá, né, essa presença de Maria te conduzindo sempre a Jesus. E Maria, diz a Igreja, acredita a Igreja, prega a Igreja, que Maria é a Mãe de Deus. Se Jesus é Deus e Maria é Mãe de Jesus, Maria, então, é a Mãe de Deus. Inclusive, Isabel lhe disse: a que devo a honra de receber a Mãe do meu Senhor? Como está em Lucas, capítulo 1, versículo 43. Os santos a chamam de onipotência suplicante, isto é, pode tudo com as suas súplicas a seu filho. Então, nós podemos sim dizer: Santa Maria, Mãe de Deus, rogai por nós, agora e na hora de nossa morte. Amém. Com toda a confiança, como a gente reza na Ave Maria, na conclusão com a Santa Maria, pois Maria é a Mãe de Deus. Então assim encerramos a reflexão de hoje e amanhã estaremos de volta mais uma vez falando de Maria Santíssima, nossa querida e amada mãe. Fiquem todos com Deus e até lá.
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2: Louvado seja nosso Senhor Jesus Cristo.
3: Para sempre seja louvado.
2: Queridos irmãos e irmãs, transmitimos ao vivo, diretamente da Igreja Matriz de São Lourenço, de Manhuaçu, a Santa Missa em Família, pela Rádio Manhuaçu FM 106.9, pelo aplicativo de nossa rádio, em vídeo, pelo canal do YouTube da Paróquia de São Lourenço. Celebramos em comunhão com a Igreja a festa de São Mateus, apóstolo e evangelista. Mateus era um cobrador de impostos que, a convite de Jesus, deixou sua profissão e passou a fazer parte do grupo dos 12 apóstolos. A ele se atribui a redação de um dos 4 evangelhos. A seu exemplo, abracemos o espírito de despojamento e de fiel seguimento de Jesus Cristo. Rezemos pela pastoral da criança, pelos desempregados, pelos idosos e enfermos, por todas as famílias, pelo aniversário de Maria Augusta da Costa, Neuza Serafim Leite, Cleonice Gracioso Uebra, Maria Rafaela Gracioso Uebra, João Gracioso Uebra Venturini, José do Carmo Dutra, Alice Soares Barbosa. Pelos casais aniversariantes: Márcio José de Carvalho e Edva Gonçalves da Silva, 24 anos de vida matrimonial. Mateus e Fernando.

Fernanda, 2 anos de vida matrimonial. Pela saúde de Lília Cristina Klein, Cleusa de Almeida Martins, Paulo César Maciel. Pela família enlutada que perdeu o ente querido, Rose Maria Caldeira Nassif, sepultada hoje. 30º dia de falecimento de Eliseu Santiago Dutra. Cleusa Martins Firmino, falecida hoje. Ronald Ribeiro, falecido hoje. Em ação de graças, primeiro dia do trino de Nossa Senhora das Mercês. E ainda, pelas intenções pessoais que trazemos em nosso coração e por aquelas intenções que cada família apresenta neste momento e as intenções depositadas na caixa em frente ao altar. Elevemos o nosso coração a Deus e participemos intensamente dessa celebração eucarística. Essa celebração será presidida pelo padre Rafael. Na alegria do ressuscitado, com entusiasmo e muito fervor, cantemos.

0: Louvado seja o nosso Senhor Jesus Cristo.
1: Para sempre seja louvado.
0: Queridos irmãos e irmãs, hoje celebramos a festa de São Mateus, apóstolo e evangelista. E nesta festividade nós temos a alegria de iniciarmos o tríduo à Nossa Senhora das Mercês. Nessa liturgia nós somos convidados a entender o seguimento a Nosso Senhor Jesus Cristo, ao mesmo tempo que somos convidados a responder a este chamado. O Senhor chama-nos em tempos e em momentos diferentes, mas a cada um de nós Ele nos chama com certeza. Que estejamos preparados para o chamamento do Senhor e que possamos corresponder positivamente ao chamado que Ele nos faz e faz a cada um de nós. Deus nos chama e nos chama pelo nome. Que cada um de nós possamos responder a este chamado e nos colocar à disposição ao seu serviço e ao trabalho que nos foi confiado. E a todos nós, ao convite de evangelizar e proclamar o seu reino. Em nome do Pai, do Filho e do Espírito Santo.
1: Amém.
0: A graça de nosso Senhor Jesus Cristo, amor do Pai, e a comunhão do Espírito Santo estejam convosco.
1: Bendito seja Deus que nos reuniu no amor de Cristo.
0: Reunidos no amor de Cristo, abramos o nosso coração, reconheçamos as nossas faltas, os nossos erros, os nossos pecados. Imploremos do Senhor nosso Deus a misericórdia e o perdão, Ele que nos olha com compaixão e com misericórdia. Peçamos a sua misericórdia cantando o ato penitencial.

0: Deus Todo-Poderoso, tenha compaixão de nós, perdoe os nossos pecados e nos conduza à vida eterna.
1: Amém.
0: Na alegria do perdão, nesta festa e celebração, elevemos a Deus o nosso glória, o nosso hino de louvor.

Oremos, irmãos e irmãs, oremos. Ó Deus, na vossa inefável misericórdia, escolhestes o publicano Mateus para ser apóstolo. Apoiados em seu exemplo e intercessão, mereçamos seguir-vos e permanecer firmemente unidos a vós. Por nosso Senhor Jesus Cristo, vosso Filho, que é Deus, e convosco vive e reina, na unidade do Espírito Santo, por todos.

da carta de São Paulo aos Efésios. Irmãos, eu, prisioneiro no Senhor, vos exorto a caminhardes de acordo com a vocação que recebestes. Com toda a humildade e mansidão, suportai-vos uns aos outros com paciência no amor. Aplicai-vos a guardar a unidade do Espírito pelo vínculo da paz. Há um só corpo e um só Espírito, como também é uma só a esperança a qual fostes chamados. Há um só Senhor, uma só fé, um só batismo, um só Deus e Pai de todos, que reina sobre todos, age por meio de todos e permanece em todos. Cada um de nós recebeu a graça na medida em que Cristo lhe deu.

0: deu, e foi de quem instituiu alguns como apóstolos, outros como profetas, outros ainda como evangelistas, outros, enfim, como pastores e mestres. Assim, ele capacitou os santos para o ministério, para edificar o corpo de Cristo, até que cheguemos todos juntos à unidade da fé e do conhecimento do Filho de Deus, ao estado do homem perfeito e à estatura de Cristo em sua plenitude. Palavra do Senhor.
1: Graças.

0: O Senhor esteja convosco.
1: Ele está no meio de nós.
0: Proclamação do Evangelho de Jesus Cristo segundo Mateus.
1: Glória a vós, Senhor.
0: Naquele tempo, Jesus viu um homem chamado Mateus sentado na coletoria de impostos e disse-lhe: segue-me. Ele se levantou e seguiu a Jesus. Enquanto Jesus estava à mesa em casa de Mateus, vieram muitos cobradores de impostos e pecadores e sentaram-se à mesa com Jesus e seus discípulos. Alguns fariseus viram isso e perguntaram aos discípulos: por que vosso mestre

0: come com os cobradores de impostos e pecadores? Jesus ouviu a pergunta e respondeu: aqueles que têm saúde não precisam de médico, mas sim os doentes. Aprendei, pois, o que significa: quero misericórdia e não sacrifício. De fato, eu não vim para chamar os justos, mas os pecadores. Palavra da salvação.
1: Glória a vós, Senhor.

Caríssimos, celebrar a festa de um apóstolo, evangelista, e celebrar a festa de São Mateus, é permitir com que a liturgia nos leve à reflexão sobre o chamado de Deus. E o chamado de modo muito específico, a vocação. Nós ouvimos isso na leitura da carta de São Paulo aos Efésios, na primeira leitura. Eu, prisioneiro no Senhor, vos exorto a caminhar de acordo com a vossa vocação, a vocação que recebestes. O chamado de Deus é um chamado que nos transmite transformações, que provoca em nossa vida transformações, e que nós, quando respondemos com solicitude, com verdade, nós aceitamos também essas transformações em nossa vida. Nós já tivemos alguma oportunidade de ver, de refletir em outros momentos, principalmente quando a nossa igreja celebra o mês vocacional, o mês de agosto, celebrando este mês da vocação, que Deus chama a todos para uma vocação e para uma vocação específica. Todos nós somos chamados, sem exceção. E se nós temos dúvidas, pelo menos da vocação específica, todos nós temos a certeza da vocação que é universal. Todos nós somos chamados à santidade. Da vocação específica, nós ainda podemos pensar, podemos estudar, podemos refletir, mas da vocação universal, todos nós temos a certeza, somos chamados à santidade. Isso é para todos os batizados, somos chamados à vocação. Então, a vocação, ela não é um privilégio de alguns, todos nós somos vocacionados de Deus, todos nós somos vocacionados do Pai. Há quem pense que Deus chame apenas os bons, os santos, os perfeitos, mas nós ouvimos o Evangelho e podemos ter a certeza que não é bem assim. Deus não chama os bons, os perfeitos e principalmente Deus não chama aqueles que já estão prontos e preparados. E aqui é que nós encontramos a maior resistência na nossa igreja. A maior resistência que nós encontramos no chamamento: Padre, eu não estou pronto. Ninguém está para assumir uma vocação, uma missão. Padre, eu não estou preparado. Igreja, comunidade, meu irmão, minha irmã, eu não estou preparado. Deus não chama quem está preparado, mas prepara aquele que é chamado. Deus dá oportunidades iguais a todos, inclusive até mesmo aos pecadores, como foi o caso de Mateus, que é chamado de Levi. Levi, Mateus, não era uma pessoa bem vista na comunidade devido ao trabalho, à profissão que ele exercia. Ele era cobrador de imposto. Os cobradores de impostos eram tidos como pessoas corruptas, porque compactuava com o sistema opressor, explorador e desleal.

no caso do Império Romano. Assim, as pessoas deste meio eram classificadas como impuras, ficando, portanto, à margem. Os fariseus sequer conversavam com as pessoas, elas eram consideradas pessoas desqualificadas. Jesus vê Mateus na coletoria de impostos e o chama: segue-me. Seguir significa imitar. Segue-me. Venha, imita-me, tê-lo como modelo, fazer o que ele faz. Enfim, significa configurar. Apenas de imitação, mas não apenas no significado de imitação, mas na conversão. Mateus, ele responde prontamente o chamado de Jesus. Ele levantou e seguiu Jesus. Levantar, entre outras coisas, é o sentido de colocar-se à disposição e reerguer-se dessa situação de marginalização. Eu estou aqui decaído, colocado no chão, colocado abaixo, então eu vou me levantar dessa situação. Eu estou me enchendo de coragem. Eu fui colocado, eu estava nesta situação, eu vou me reerguer. Mateus levantou-se mais que depressa. Talvez era o que faltava para ele. Levanta, segue-me. Talvez seja o que falte para algumas pessoas. Levanta, segue-me. Significa recuperar a dignidade, se revestir da dignidade de Jesus. O seguimento significa, consiste então numa mudança de vida. Jesus chama Mateus para que mude de vida, de homem que extorquia as pessoas, para ser um colaborador de vida, tornando-se um grande apóstolo e evangelista. Uma mudança, uma conversão completa de vida. Nós entendemos assim que a resposta de Jesus aos fariseus que criticavam por ele fazer refeição com os cobradores de impostos e os pecadores, aqueles que têm saúde não precisam de médico, mas os doentes sim, indica claramente que Jesus está disposto a ir de encontro àqueles que precisam ser recuperados e aqueles que querem participar desta recuperação. A resposta de Mateus mostra claramente que ele está disposto. Quando os fariseus apontam para Mateus e dizem: por que o teu mestre senta com os pecadores? Ele não senta com qualquer pecador. Jesus não se senta com qualquer pecador. Ele se senta com aquele que tem o desejo de se redimir, com aquele que está disposto a mudar de vida. O encontro de duas vontades, aquele que está disposto a mudar de vida e aquele que oferece a mudança. Jesus é aquele que oferece e Mateus é aquele que está querendo mudar. São duas vontades que se encontram. Se Mateus fosse um santo, um perfeito, ele não precisaria ser chamado, porque já estaria dando a sua contribuição. Jesus, ele veio para transformar a vida daqueles que careciam de transformação, como era o caso de Mateus e de todos os que se acercaram da mesa em sua casa. Diante da presença de Jesus, muitos dos amigos de Mateus se comoveram com essa situação. Ora, se Mateus está mudando de vida, por que eu também não posso mudar? Uma oportunidade oferecida a Mateus é uma oportunidade

0: oferecida também a mim. A mesa de Mateus não cabia de seus amigos. Tantos foram os pecadores que se converteram nesta ocasião. Jesus estava no meio deles com o propósito de transformar aquelas vidas, mas ele não foi entendido. Ele chamou Mateus e cada um de nós para fazer o mesmo. Ele nos capacita e envia no meio dos que precisam ter as suas vidas transformadas. Mateus, ao responder com solicitude ao chamado de Cristo, permitiu que ele entrasse não apenas na sua casa, mas na sua vida, e a transformasse. Hoje nós somos convidados a deixar que Cristo entre na nossa vida e transforme a nossa vida, a nossa casa, como transformou a vida do apóstolo Mateus. E ainda mais, ao darmos esta permissão, ele transformará a vida de todos aqueles que nos rodeiam, os nossos amigos, as pessoas que estão em torno de nós. Muitas vidas foram transformadas pela conversão de Mateus, e muitas vidas são transformadas quando nós nos permitimos ser convertidos pela presença de Jesus em nós. Que Deus nos ajude e que a sua presença em nossa vida seja uma presença transformadora em nós e em torno de nós. Louvado seja o nosso Senhor Jesus Cristo.
1: Para sempre seja louvado.
0: Elevemos a Deus as nossas preces, pedidos, orações e agradecimentos.
2: Curai-nos derramando em nós vossa misericórdia.
1: Curai-nos derramando em nós vossa misericórdia.
2: Fortalecei, Senhor, vossa igreja na continuidade da missão apostólica de pregar uma só fé, um só batismo e um só Deus que reina, age e permanece em nós. Nós vos suplicamos.
1: Curai-nos derramando em nós vossa misericórdia.
2: Fazei que todos os batizados participem da comunidade de acordo com a vocação que receberam de vós e suportem uns aos outros com paciência no amor. Nós vos suplicamos.
1: Curai-nos derramando em nós vossa misericórdia.
2: Despertai no coração dos jovens o ímpeto vocacional de ouvir e corresponder com prontidão ao vosso divino chamado, a exemplo do apóstolo Mateus. Nós vos suplicamos.
1: Curai-nos derramando em nós vossa misericórdia.
0: Sede sim, ó Deus, o Pai de todos, que reina sobre todos, age por meio de todos e permanece em todos. Por Cristo nosso Senhor.
1: Amém.

0: Orai, irmãos e irmãs, para que o meu e o vosso sacrifício seja aceito por Deus Pai Todo-Poderoso.
1: Receba, ó Senhor, por tuas mãos este sacrifício, para a glória do teu nome, para o nosso bem e de toda a Santa Igreja.
0: Celebrando a memória de São Mateus, nós vos apresentamos, Senhor, nossas preces e oferendas e pedimos humildemente, olhai benigno para a vossa Igreja, cuja fé alimentastes pela pregação dos apóstolos, por Cristo nosso Senhor.
1: Amém.
0: Nós rezaremos o prefácio dos apóstolos e a oração eucarística segunda. O Senhor esteja convosco.
1: Ele está no meio de nós.
0: Corações ao alto.
1: Nosso coração está em Deus.
0: Demos graças ao Senhor nosso Deus.
1: É nosso dever e nossa salvação.
0: Na verdade, é digno e justo, é nosso dever e salvação, dar-vos graças sempre e em todo lugar, Senhor Pai Santo, Deus Eterno e Todo-Poderoso, por Cristo Senhor nosso. Vós fundastes a Igreja sobre o alicerce dos apóstolos, a fim de que ela seja na terra sinal permanente da vossa santidade e anuncie a todo mundo o Evangelho do Reino dos Céus. Por isso, agora e sempre, com todos os coros dos anjos, jubilosos, cantamos a uma só voz.

0: Na verdade, ó Pai, vós sois santo, fonte de toda santidade, santificai, pois, estes dons, derramando sobre eles o vosso Espírito, a fim de que se tornem para nós o corpo e o sangue de nosso Senhor Jesus Cristo.
1: Enviai o vosso Espírito Santo.
0: Estando para ser entregue e abraçando livremente a paixão, Jesus tomou o pão, pronunciou a bênção de ação de graças, partiu e o deu a seus discípulos, dizendo: tomai todos e comei, isto é o meu corpo, que será entregue por vós.

Do mesmo modo, no fim da ceia, ele tomou o cálice em suas mãos e, dando graças novamente, o entregou a seus discípulos, dizendo: Tomai todos e bebei. Este é o cálice do meu sangue, o sangue da nova e eterna aliança, que será derramado por vós e por todos para a remissão dos pecados. Fazei isto em memória de mim.

0: Celebrando, pois, o memorial da morte e ressurreição do vosso Filho, nós vos oferecemos, ó Pai, o pão da vida e o cálice da salvação, e vos agradecemos porque nos tornastes dignos de estar aqui na vossa presença e vos servir.
1: Aceitai, ó Senhor, a nossa oferta.
0: Suplicantes vos pedimos que, participando do corpo e sangue de Cristo, sejamos reunidos pelo Espírito Santo num só corpo.
1: O Espírito nos una num só corpo.
0: Lembrai-vos, ó Pai, da vossa Igreja que se faz presente pelo mundo inteiro, que ela cresça na caridade, em comunhão com o Papa Leão, com o nosso Bispo Juarez de Lorto, os bispos do mundo inteiro, os presbíteros, os diáconos e todos os ministros do vosso povo.
1: Lembrai-vos, ó Pai, da vossa Igreja.
0: Lembrai-vos também, na vossa misericórdia, dos nossos irmãos e irmãs que adormeceram na esperança da ressurreição. Rosemary Caldeira Nacife, sepultada hoje. Cleusa Martins Firmino, falecida hoje. Ronald Ribeiro, falecido hoje. 30º dia de Eliseu Santiago Dutra. Pelos nossos parentes, amigos, familiares, entes queridos e de todos os que partiram desta vida, acolhei-os junto a vós, na luz da vossa face.
1: Concedei-lhes, ó Senhor, a luz eterna.
0: Enfim, nós vos pedimos, tende piedade de todos nós, rezando pelos nossos irmãos aniversariantes, Maria Augusta, Neuza Serafim, Cleonice Gracioso, Maria Rafaela Gracioso, João Gracioso, José do Carmo, Alice Soares, pelos casais aniversariantes, Márcio José e Edva Gonçalves, 24 anos, Mateus e Fernanda, 2 anos de matrimônio, por todos que pedem pela recuperação da saúde, por nós, pelas nossas famílias, e dai-nos participar da vida eterna com a Virgem Maria, Mãe de Deus, São José, seu esposo, os apóstolos, São Mateus e todos os santos que neste mundo viveram na vossa amizade, a fim de vos louvarmos e glorificarmos por Jesus Cristo, vosso Filho. Por Cristo, com Cristo e em Cristo, a vós, Deus Pai Todo-Poderoso, na unidade do Espírito Santo, toda honra e toda glória, por todos os séculos dos séculos.
1: Amém, amém, amém.
0: Rezemos com amor e confiança a oração que o Senhor Jesus nos ensinou. Pai nosso que estais nos céus,
2: santificado seja o vosso nome. Venha a nós o vosso reino, seja feita a vossa vontade, assim na terra como no céu. O pão nosso de cada dia nos dai hoje, perdoai as nossas ofensas, assim como nós perdoamos a quem nos tem ofendido. E não nos deixeis cair em tentação, mas livrai-nos do mal.
0: Livrai-nos de todos os males, ó Pai, e dai-nos hoje a vossa paz. Ajudados pela vossa misericórdia, sejamos sempre livres do pecado e protegidos de todos os perigos, enquanto aguardamos a feliz esperança e a vinda do nosso Salvador, Jesus Cristo.
2: Vosso é o reino, o poder e a glória para sempre.
0: Senhor Jesus Cristo, dissestes aos vossos apóstolos: eu vos deixo a paz, eu vos dou a minha paz. Não olhei os nossos pecados, mas a fé que anima a vossa Igreja. Dá-lhe, segundo o vosso desejo, a paz e a unidade. Vós que sois Deus com o Pai e o Espírito Santo.
2: Amém.

0: Eu não vim chamar os justos, mas os pecadores, diz o Senhor. Eis o Cordeiro de Deus que tira o pecado do mundo.
1: Senhor, eu não sou digno de que entreis em minha morada, mas dizei uma palavra e serei salvo.

0: Oremos. Senhor, participando da alegria salutar que São Mateus experimentou ao receber à sua mesa o Salvador, concedei-nos sermos sempre refeitos pelo alimento daquele que veio chamar à salvação, não os justos, mas os pecadores. Ele que vive e reina pelos séculos dos séculos.
1: Amém.
0: Vamos à nossa oração de invocação à Nossa Senhora das Mercês, neste primeiro dia em que nós celebramos, iniciamos o tríduo à Nossa Senhora das Mercês. Mãe querida das Mercês, com a simples confiança de filhos, recorremos a ti, vimos aos teus pés de rainha e mãe de misericórdia, suplicando o teu poderoso auxílio. O nosso mundo vive aprisionado em tantas formas de escravidão e opressão. Nosso tempo não é menos atribuído que aquele em que tu, compadecida de terra, inspirastes a fundação de uma ordem religiosa destinada à redenção dos cativos cristãos. Novas formas de escravidão social, política ou psicológica que derivam em última instância da corrupção do pecado surgem a cada dia. Aqui nos tem, ó Mãe das Mercês, lutando para livrar-nos de tantas cadeias e opressões do nosso mundo. Ajuda-nos com a tua misericórdia para que possamos recuperar a feliz liberdade dos filhos de Deus. Ave Maria, cheia de graça, o Senhor é convosco.
1: Bendita sois vós entre as mulheres, bendito é o fruto do vosso ventre, Jesus. Santa Maria, Mãe de Deus, rogai por nós, pecadores, agora e na hora de nossa morte. Amém.
0: Nossa Senhora das Mercês,
1: rogai por nós.
0: Nossa Senhora das Mercês,
1: rogai por nós.
0: Nossa Senhora das Mercês,
1: rogai por nós.
0: O nosso agradecimento a toda a equipe de liturgia, hoje a pastoral da criança, nosso agradecimento, que Deus abençoe imensamente a todos. As nossas ministras da Eucaristia, nosso agradecimento. A Priscila, hoje no canto, muito obrigado, que Deus abençoe imensamente. Agradecemos a todos que vieram participar conosco dessa celebração eucarística. Queremos agradecer também a todos que nos acompanham pelas mídias sociais, também pelo rádio, na nossa Manhã Açu

0: 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João Pedro, responsável pela técnica, pela transmissão da Santa Missa. Hoje nós rezamos com os nossos aniversariantes: Maria Augusta da Costa, Neuza Serafim Leite, Cleonice Gracioso Ebra, Maria Rafaela Gracioso Ebra, João Gracioso Ebra Venturini, José do Carmo Dutra, Alice Soares Barbosa, pelos casais aniversariantes, Márcio José de Carvalho e Edva Gonçalves da Silva, 24 anos de matrimônio, Mateus e Fernanda, 2 anos de matrimônio. Aos nossos aniversariantes, os nossos parabéns, muitos anos de vida, felicidades, que Deus vos abençoe imensamente. Nós rezamos com as famílias enlutadas: Rosemary Caldeira Nassif, sepultada hoje; Cleusa Martins Firmino, falecida hoje; Ronald Ribeiro, falecido hoje; 30º dia de Eliseu Santiago Dutra. A todas as famílias enlutadas, os nossos sentimentos, as nossas preces e, acima de tudo, o nosso olhar para o Cristo ressuscitado. É Ele quem nos sustenta, é em Deus que nós buscamos a nossa força. Que Deus conforte e console todas as famílias enlutadas. A todos nós, uma excelente semana, uma boa noite, que Deus nos abençoe. O Senhor esteja convosco.
1: Ele está no meio de nós.
0: Pela intercessão de São Lourenço, pela intercessão de São Mateus, desça sobre a sua casa, o seu altar, objeto de devoção, o seu copo d'água, sobre a sua família e sobre todos vós, a bênção de Deus Todo-Poderoso, Pai, Filho e Espírito Santo.
1: Amém.
0: A alegria do Senhor ressuscitado seja nossa força. Ide em paz e que o Senhor vos acompanhe.
1: Graças a Deus.
0: Saudai-vos uns aos outros na paz de Cristo.
2: 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Uma boa noite a todos.
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4: É a Operação Mute, que promove revistas estratégicas para localizar e retirar celulares e outros materiais ilícitos das unidades prisionais. Desde maio, as ações resultaram na revista de mais de 10 mil celas em 312 unidades. Ao todo, foram apreendidos 2.447 aparelhos celulares. Outra frente é a Operação Modo Avião, realizada nos estados do Rio de Janeiro, Rio Grande do Sul, Ceará e Paraíba. A ação utiliza equipamentos capazes de identificar sinais e dispositivos usados de forma irregular dentro das unidades prisionais. Os dados obtidos ajudam as equipes de inteligência a definir os locais que devem passar por revistas e outras ações. Também estão sendo entregues equipamentos para reforçar a segurança, como body scanners, georradares e kits de varredura. Os aparelhos ajudam, por exemplo, na inspeção corporal, na localização de alterações no solo e na identificação de dispositivos eletrônicos. As ações desta semana ainda incluem capacitações de policiais penais e treinamento para operar equipamentos de raio-x e scanners corporais, inclusive com recursos de inteligência artificial para auxiliar na análise das imagens. Thaís de Araújo para a Voz do Brasil.
5: E a Advocacia Geral da União renovou o pedido para que a plataforma Discord seja obrigada a adotar medidas efetivas para proteger crianças, adolescentes e mulheres no ambiente digital, de acordo com as exigências da legislação brasileira.
6: A AGU avaliou como insuficiente a proposta apresentada pela plataforma.
5: Em 25 de agosto, a AGU apresentou ação civil pública solicitando ao Discord a adoção de medidas de segurança, como reforço dos mecanismos de controle parental e a implantação de sistemas que consigam detectar e prevenir situações que representem riscos a crianças e adolescentes.
6: Também pediu a implementação

0: criação de mecanismos de detecção, avaliação e moderação de conteúdos com práticas de maus tratos, violência, mutilação e crueldade contra animais.
1: Hoje, dia 21 de setembro, é celebrado o Dia Nacional de Luta da Pessoa com Deficiência.
0: A data marca a mobilização histórica pela garantia de direitos, acessibilidade e combate ao capacitismo na sociedade.
1: E você sabia que esses direitos estão previstos em lei?
0: São garantias que ajudam a promover mais autonomia, inclusão e oportunidades para que as pessoas com deficiência possam participar plenamente da sociedade.
1: E o que fazer caso esses direitos não sejam respeitados? É o que vamos ouvir agora na reportagem de Pablo Mundim.
2: Ir ao cinema, ler um cardápio ou simplesmente caminhar pela rua. Situações comuns do dia a dia, mas para quem tem deficiência visual, podem ser um desafio. Laíssa Cardoso, de 35 anos, conhece essa realidade de perto. A sua condição não impediu que ela se tornasse mestre em ciência política e analista judiciária, mas as barreiras ainda fazem parte da rotina.
3: A gente não está tão presente nos espaços quanto a gente poderia e quanto a gente deveria. E aí não é só uma questão de não ter rampa, de não ter piso tátil, mas é uma questão de as pessoas ainda estranharem o que é diferente delas.
2: A Lei Brasileira de Inclusão, conhecida como Estatuto da Pessoa com Deficiência, estabelece direitos para garantir a essas pessoas participação plena e igualdade de condições. A legislação prevê medidas de acessibilidade, como reserva de espaços livres e assentos adaptados. Também proíbe qualquer forma de discriminação, garante educação inclusiva em todos os níveis de ensino e atendimento integral e especializado pelo SUS. Caso não tenha seus direitos respeitados, o secretário nacional substituto dos direitos da pessoa com deficiência do Ministério dos Direitos Humanos, Alex Alverga, explica a quem o cidadão pode recorrer.
4: Caso isso tenha acontecido em relação à prestação de um serviço, uma instituição, o primeiro local é diretamente o local responsável. No entanto, um conjunto de outras salvaguardas também são disponíveis. O serviço Disque 100, né, um canal que recebe denúncias de violação de direitos humanos, 7 dias por semana, 24 horas. Evidentemente, também, a depender da situação, da gravidade, defensorias públicas, delegacias especializadas, órgãos de defesa do consumidor.
2: O Disque 100 também pode ser acessado pelo WhatsApp no número 6199611001. Vale lembrar que o serviço é gratuito e garante o sigilo das informações prestadas. Reportagem Pablo Mundim.
0: Pois é, de acordo com o último censo, o Brasil tem cerca de 14 milhões de pessoas com algum tipo de deficiência.
1: O número representa pouco mais de 7% do total da população.
0: E para falar sobre a Lei Brasileira de Inclusão, eu e o Nazi Brum conversamos com a secretária nacional dos Direitos da Pessoa com Deficiência, Isadora Nascimento, sobre as políticas públicas que têm sido desenvolvidas para o direito a todos. Acompanhe. Secretária Isadora Nascimento, bem-vinda à Voz do Brasil. Prazer ter a senhora conosco justamente nesse dia de luta da pessoa com deficiência, que eu gostaria que a senhora começasse falando então pra gente sobre capacitismo e como esse tipo de preconceito prejudica a vida das pessoas com deficiência.
5: Primeiramente, muito obrigada pelo convite. Sim, o capacitismo, ele é um conceito que eu costumo dizer que é muito completo e muito complexo, né? Porque ora, ele vem na perspectiva de se considerar a pessoa com deficiência como incapaz de trabalhar, de estudar, de ocupar espaços de tomada de decisão, de fazer atividades simples do dia a dia. Ora, também vem com essa perspectiva da supervalorização da deficiência. Então, considera aí que essa pessoa com deficiência, ela é um herói ou uma heroína, é um exemplo de superação apenas por existir com uma deficiência. Então, acaba colocando muitas vezes também essa pessoa com deficiência no lugar ali de anjo, de um ser quase que de outro mundo, né? Então,
0: já denota a expectativa de que aquela pessoa não desse conta de fazer as coisas,
5: exato,
0: né?
5: Exato. Então, tem esse viés da incapacidade, muitas vezes, mas também esse viés aí dessa supervalorização por falta de entendimento, né, sobre o conceito real de deficiência.
6: Bom, secretária, aí a gente chega na importância de que quem tem algum tipo de deficiência tem acesso a oportunidades, né, de emprego, estudo, vida autônoma. E hoje existe um estatuto, um marco legal que busca garantir esses direitos. O que é que está previsto no estatuto da pessoa com deficiência?
5: Bom, esse estatuto, também conhecido como Lei Brasileira de Inclusão, que está em vigor desde 2015, é um documento extremamente

0: completo, extremamente robusto, porque foi construído com a participação plena das pessoas com deficiência, né? Respeitando aí o lema do Nada Sobre Nós Sem Nós. E é um estatuto que é baseado na Convenção da ONU dos Direitos das Pessoas com Deficiência, e no Brasil tem status de emenda constitucional. Então, é um documento extremamente completo que vai prever aí direitos diversos, pensando em educação, saúde, trabalho, acessos diversos, né, em relação a questões de acessibilidade arquitetônica, tecnológica, atitudinal, comunicacional, e é um documento aí que norteia essa construção do próprio país mesmo em relação a políticas públicas. Então, dele também nasce a Política Nacional dos Direitos da Pessoa com Deficiência, que é o Plano Novo Viver Sem Limite, que tem base, né, nessa Lei Brasileira de Inclusão, também na Convenção. E outros frutos vão surgindo a partir desse documento que é tão importante.
1: Pois é, eu ia justamente perguntar aí sobre o trabalho que o Ministério dos Direitos Humanos vem fazendo para garantir esses direitos que estão previstos no Estatuto. O Viver Sem Limites é um deles, né?
0: Exato. A Secretaria Nacional dos Direitos da Pessoa com Deficiência, vinculada ao Ministério dos Direitos Humanos e Cidadania, tem esse papel de ajudar, né, a fomentar aí a construção de políticas públicas para pessoas com deficiência em todo o território. Então, a gente, em diálogo também com outros ministérios, entendendo que a pauta da deficiência ela é transversal, então a gente dialoga com a cultura, com o esporte, com a saúde, com o trabalho, com a assistência social, enfim, com as diversas áreas que as pessoas acessam, né, no seu cotidiano, para garantir também acessos para pessoas com deficiência. Então, o Viver Sem Limite ele é construído nessa perspectiva ampla, pensando em eixos. Então também a gente tem essa divisão em quatro eixos: gestão inclusiva e participativa, enfrentamento à violência, acessibilidade e também promoção de direitos, entendendo aí que esses acessos eles precisam ser abrangentes e também precisam chegar nos territórios de forma ampla, né? Pensando às vezes naquele município que é pequenininho lá na ponta, mas que também precisa ter uma estrutura de governança aí forte para a pessoa com deficiência.
2: Pois é, secretária, a senhora citou um ponto aí que a gente não pode deixar de falar, que são situações de abuso que pessoas com deficiência podem estar sujeitas. O Ministério tem canais para receber denúncias de maus tratos e violência?
0: Sim, o Ministério dos Direitos Humanos faz um trabalho muito importante de acolhimento e encaminhamento dessas denúncias, né, aos órgãos responsáveis, recebendo essas denúncias através do Disque 100, né, o Disque Direitos Humanos, e ali é dado o encaminhamento necessário aos diversos tipos de violações que chegam, né, infelizmente. A gente tem violências aí que são patrimoniais, pensando em pessoas com deficiência, violências físicas, psicológicas, institucionais, né? O próprio capacitismo é uma forma de violências que origina aí diversas questões muito sérias, né, que precisam ser enfrentadas. Então a gente tenta, enquanto ministério também, em articulação com outros órgãos de proteção, né? Então, Ministério Público, nos estados e nos municípios, também envolver os conselhos de direitos, né, que são muito importantes, para que a gente tenha também junto às defensorias, enfim, todos esses órgãos de acolhimento, de proteção, que possam trabalhar juntos para receber essas demandas.
1: E existe um balanço do Disque 100 sobre os tipos mais comuns de denúncia, o volume dessas denúncias?
0: Então, são diversas denúncias que chegam diariamente. É até difícil falar isso, né? Porque a gente ainda está em um tempo em que violências são comuns, mas acho que, exemplificando, assim, até novamente, pensar em violência física, pessoas com deficiência, principalmente mulheres, são as que mais sofrem violência física. Violência patrimonial, então, muitas vezes, essa administração, né, do recurso que a pessoa recebe é feita pela família ou pelos próprios companheiros ou cuidadores, que muitas vezes utilizam, né, desses recursos da pessoa de uma forma indevida. Então isso gera violência patrimonial e outras tantas, né, algumas denúncias de violência institucional, pensando nos ambientes aí de ensino, de trabalho, a gente recebe aí de diversas frentes.
2: Bom, nós conversamos com Isadora Nascimento, secretária nacional dos Direitos da Pessoa com Deficiência. Secretária, muito

0: Obrigado pela sua entrevista à Voz do Brasil.
1: Muito obrigada.
2: O Pix ganhou novas regras que ampliam as possibilidades de uso da ferramenta.
3: Também reforçam os mecanismos de segurança contra golpes e fraudes.
2: Os detalhes vamos ouvir agora na reportagem de Luana Karen.
4: Entre as medidas de segurança está a que amplia de 30 para 80 dias o prazo que a vítima de um PIX fraudulento tem para recorrer ao banco e tomar as providências. A medida impacta sobretudo comerciantes e varejistas, que às vezes levam um tempo maior para fazer seu fluxo de caixa e identificar o golpe. A economista Carla Bene, professora da Fundação Getúlio Vargas, destaca que o Banco Central também apertou o passo contra golpistas que usam contas de fachada para movimentar o dinheiro.
5: O que eles chamam de contas de passagem ou contas de laranjas, onde entra o dinheiro de uma fraude e ele vai sendo transferido para várias contas. É como se ele se perdesse no meio do caminho. E o Banco Central vai entrar também nesse procedimento com essas contas de passagem e ele também pode vir a fazer bloqueio nessas contas.
4: Chaves de CPFs e CNPJs em situações irregulares com a Receita Federal terão exclusão automática. Outra mudança ressaltada pela economista Carla Bene é que a partir de 1º de março de 2027, os usuários vão poder anexar diretamente nos aplicativos das instituições bancárias documentos que indiquem a possibilidade de golpe.
5: Você vai poder enviar provas, como áudios, prints e documentos diretamente na contestação para a instituição bancária. É algo importante, porque se você já sabendo disso, já começa a guardar, digamos assim, as suas provas para os seus pagamentos. E caso aconteça, você pode usar isso daí já dentro do aplicativo a partir do ano que vem.
4: Outra novidade é a permissão para que o cidadão possa cadastrar na conta salário despesas recorrentes para pagamento com PIX automático a partir de julho de 2027. O Banco Central também regulamentou a chamada cobrança híbrida, uma prática já utilizada por algumas empresas e que permite ao consumidor escolher entre pagar uma cobrança por boleto ou por PIX. A medida entra em vigor em fevereiro de 2027 e deve reduzir riscos operacionais e evitar pagamentos indevidos ou em duplicidade. Reportagem Luana Karen.
3: Faltam menos de 2 meses para um momento crucial na vida de milhares de estudantes.
2: As provas do Enem estão marcadas para novembro, este ano com novidades.
3: Entre elas, o aumento nos locais de prova. A repórter Gabriela Noronha tem mais detalhes.
6: Aos 21 anos, o estudante brasiliense João Ferreira vai fazer a prova do Exame Nacional do Ensino Médio pela segunda vez. E para conquistar a sonhada vaga no curso de arquitetura da Universidade de Brasília, ele concilia as aulas presenciais em um cursinho com a rotina de estudos em casa. Para o estudante, o importante é manter a disciplina.
7: Estudar de uma forma orgânica, com organização, você tem um plano de estudo voltado a um aprendizado mais efetivo, que funcione melhor para você, do que você simplesmente sentar e pegar para você e falar, ah, eu vou estudar 4 horas hoje.
6: Assim como João, milhões de brasileiros devem participar desta edição do Enem. As provas serão aplicadas nos dias 8 e 15 de novembro. De acordo com o INEP, instituto responsável pelo exame, mais de 5 milhões de pessoas tiveram suas inscrições confirmadas. No primeiro dia, os estudantes devem responder a 45 questões de linguagens e códigos e 45 de ciências humanas, além da redação. Já no segundo, são 45 questões de ciências da natureza e mais 45 de matemática. O professor de história, Fábio Santos Reis, dá dicas para esta reta final de preparação.
8: Eu acho que para esse momento, levando em conta o tempo que está faltando, o ideal seria, nesse momento, fazer algumas revisões rápidas de conteúdo, revisão teórica, mas nada tão aprofundado, até pelo tempo que a gente tem, e, sobretudo, focar em resoluções de provas anteriores. Então, eu recomendo que faça as provas do Enem de 2018 para cá,
6: Uma novidade neste ano é a expansão do número de locais de prova, com 10 mil novos pontos. Ricardo Cardoso, presidente substituto do INEP, destaca que o exame também será utilizado como instrumento de avaliação do sistema de avaliação

0: questão da educação básica.
1: Além de organizar o acesso ao ensino superior, além de permitir a certificação dos estudantes, ele também vai permitir a avaliação da qualidade da educação básica. Então, a população ter esse resultado pelo Enem, que é um exame que tem a área de linguagem, ciências humanas, ciências da natureza, matemática e a redação, oferece uma avaliação mais completa, em que o aluno muitas vezes está mais mobilizado, mais motivado para fazer a prova. Isso para nós é uma mudança muito importante.
0: Também é a primeira vez que os concluintes do ensino médio na rede pública de ensino foram inscritos automaticamente no Enem, com base nos dados informados pelas redes de ensino. Vale lembrar que as notas do Enem podem ser utilizadas para acesso ao Sistema de Seleção Unificado, SISU, e ao Programa Universidade para Todos, o ProUni. A nota do exame também pode ser usada para pleitear financiamento estudantil. Reportagem Gabriela Noronha.
2: E amanhã vamos falar sobre a nova edição da cartilha da redação do Enem 2026.
3: É, nós vamos falar mais sobre a prova e dicas para escrever uma redação nota 1000. Não perca.
2: Elas coletam moluscos e crustáceos em manguezais e praias, acompanhando o ritmo das marés.
3: No Brasil, a maior parte de pescadores artesanais são mulheres e tiram desse ofício o sustento da família.
2: Um mapeamento da Fiocruz quer mostrar onde elas estão, onde estão essas trabalhadoras e suas principais necessidades.
4: É das águas do litoral cearense que a marisqueira Maria do Socorro Miranda, de 44 anos, tira o sustento da família. O trabalho que ela herdou dos pais, às vezes começa antes do amanhecer, acompanhando o ritmo das marés.
5: Eu trabalho 6 horas por dia, caso a maré esteja baixa. Me encontro com as amigas, que levam nossos aparelhos de pesca, né? Levo o jereré para botar lá, a gente isca eles e vai esperar a ver se caiu algum siri, alguma coisa dentro.
4: Um levantamento realizado pela Fiocruz em 52 municípios de todas as regiões brasileiras aponta a presença marcante de mulheres na atividade pesqueira.
6: Maris!

0: mapeamento vai contribuir para tornar conhecidas as vulnerabilidades desses territórios e aproximar as políticas públicas da realidade de quem vive e trabalha nas águas brasileiras. Como explica a coordenadora-geral de Inclusão Produtiva, Enfrentamento à Fome e à Pobreza do Ministério das Mulheres, Larissa de Santana Passos.
1: Ele junta todos os bancos de dados validados pelo governo, então essas mulheres elas participam de forma ativa, indicando quais são os territórios, né, que elas estão e quais são as demandas, dificuldades a nível de crédito, quais são as cadeias produtivas, dificuldades de escoamento, para a gente entender essas demandas, transformar esses dados em políticas públicas.
2: Meu amor é demais, é demais.
0: O resultado completo do levantamento de dados será conhecido em 2027. De acordo com a pesquisadora da Fiocruz, Maria Juliana Moura Correa, outro objetivo do estudo é conhecer os impactos da atividade pesqueira na saúde das trabalhadoras.
3: Nós vamos lá fazer um piloto com as pescadoras e o impacto à saúde e monitorando várias substâncias químicas que estão nas águas. Também representa a gente proteger a saúde de toda a população.
4: O ministro da Pesca e Aquicultura, Edipo Araújo, comenta sobre o trabalho dessas profissionais.
5: A história de quem trabalha com a pesca artesanal é marcada por lutas e resiliência. Quem ajuda a colocar alimento na mesa de milhões de brasileiros e brasileiras geralmente tem as águas como a única fonte de sustento.
0: O Brasil tem cerca de 1.700.000 pescadores artesanais, segundo o Registro Geral da Atividade Pesqueira. Desse total, quase 900.000 são mulheres. Reportagem Graziele Bezerra.
6: A Anvisa, Agência Nacional de Vigilância Sanitária, aprovou o registro de um novo medicamento para o câncer de mama.
7: O Edcamar é indicado para o tratamento de pacientes adultos com câncer de mama localmente avançado ou em metástase.
6: E também hoje a Anvisa determinou o recolhimento de um lote de outro medicamento destinado ao tratamento de câncer de mama, o Fesgo.
7: A empresa fabricante identificou no mercado unidades deste lote com características divergentes das constantes

0: no medicamento original, o que indica se trata de falsificação.
1: As informações sobre o lote que será recolhido você confere em gov.br/anvisa.
0: E essas foram as notícias do governo federal.
1: Uma realização da Secretaria de Comunicação Social da Presidência da República.
0: Com produção da empresa Brasil de Comunicação.
1: E agora com as notícias do Poder Judiciário e do Congresso Nacional. Boa noite.
0: Boa noite, até amanhã.

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2: STF mantém decreto de Minas Gerais que restringe publicidade de bets.
3: TSE vai lançar nesta terça-feira a ação Violência Política Tem Gênero.
2: STJ admite como prova a gravação feita por consumidor no departamento jurídico da empresa.
3: Boa noite, eu sou Leandro Bezerra.
2: E eu sou Walter Lima.
3: O ministro Flávio Dino, do Supremo Tribunal Federal, decidiu manter um decreto de Minas Gerais que restringe a publicidade de empresas de apostas de cota fixa, as chamadas bets, e de plataformas de conteúdo adulto em bens públicos estaduais e eventos promovidos ou apoiados pelo Poder Executivo local.
2: O ministro Dino negou o pedido feito pela Associação Nacional de Jogos e Loterias para suspender o decreto.
3: A entidade sustentava que o Estado havia invadido a competência privativa da União para legislar sobre propaganda comercial.
2: Mas o ministro considerou que as restrições se limitam aos meios de comunicação institucional, aos bens e espaços sob responsabilidade do Executivo Estadual e aos eventos promovidos ou apoiados pelo governo de Minas Gerais. Para o ministro, essas medidas fazem parte da autonomia do Estado para administrar seus próprios bens e recursos.
3: TSE vai lançar amanhã a ação Violência Política Tem Gênero.
2: Essa ação vai marcar o lançamento de iniciativas voltadas ao enfrentamento da violência política contra as mulheres. Fábio Ruas.
4: A ação vai ser amanhã às 5 horas da tarde no espaço Sepúlveda Pertence, na sede do TSE em Brasília. Vai ter a assinatura de um protocolo de ação conjunta entre o TSE e a Procuradoria-Geral Eleitoral para combater esse crime. O presidente do TSE, ministro Cássio Nunes Marques, e o vice-procurador-geral eleitoral, Alexandre Espinosa Bravo Barbosa, vão participar da ação ao lado de mulheres com atuação reconhecida na vida pública e na defesa dos direitos femininos.
3: Ministério Público Eleitoral emite 431 manifestações sobre propaganda eleitoral irregular no primeiro mês de fiscalização em Mato Grosso.
2: O objetivo da ação é promover a conscientização sobre as condutas proibidas pela legislação. Kátia Dias.
5: Entre 15 de agosto e 15 de setembro foram emitidas 431 manifestações sobre propaganda eleitoral irregular. Durante a fiscalização, o MP Eleitoral analisou representações, reclamações, pedidos de resposta e apurações relativas a veiculações irregulares de propaganda, tanto na mídia tradicional quanto nas redes sociais.
3: É válida como prova a gravação feita por consumidor dentro do departamento jurídico de empresa, sem consentimento da outra parte.
2: Mas para o STJ, o conteúdo não pode se referir à atividade de advocacia, nem a informações protegidas por sigilo profissional. Fátima Uchoa.
6: Um aluno ajuizou ação contra a instituição de ensino superior devido à oferta e ao posterior cancelamento de curso. A instituição buscou invalidar gravações de conversas feitas pelo consumidor com a diretora e dentro do próprio departamento jurídico, alegando que o local deveria ter a mesma proteção legal dos escritórios de advocacia. A Justiça do Distrito Federal condenou a instituição a pagar quase R$5.000 por danos materiais e R$6.000 por danos morais, considerando a gravação válida. O STJ manteve a decisão. Segundo o relator ministro Raul Araújo, a gravação não tratava de atividade advocatícia, mas de questão administrativa sobre prestação de serviço de ensino.
3: Jornada de trabalho em atividades insalubres é tema de audiência no TST.
2: O debate vai tratar dos limites de uma negociação coletiva nesses casos. Samanta Flor.
7: A discussão é se acordos ou convenções coletivas podem autorizar o aumento da jornada em atividades insalubres sem a aprovação prévia da autoridade competente.

0: O assunto é o tema 149 do TST. A audiência pública foi convocada pelo ministro Douglas Alencar e vai ouvir especialistas, entidades e representantes de categorias afetadas. O entendimento do TST vai orientar o julgamento de processos semelhantes em toda a Justiça do Trabalho.
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1: A você uma boa noite.
2: E até amanhã.
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1: Eu sou Humberto Pinheiro e estes são os destaques de hoje do Jornal do Senado, que começa agora. Participantes de sessão especial apontam a importância da inclusão das pessoas com deficiência. Instituição Fiscal Independente do Senado diverge do governo e alerta para riscos fiscais. Reportagem da Rádio Senado é finalista do prêmio Vladimir Herzog de Jornalismo. Boa noite. O Senado celebrou hoje o Dia Nacional de Luta da Pessoa com Deficiência. Especialistas convidados para a sessão especial apontaram a importância da inclusão. Repórter Márcio Maturana.
2: A importância da participação completa das pessoas com deficiência nas atividades sociais precisa ser ressaltada todos os dias, segundo especialistas que participaram da sessão especial no plenário do Senado nesta segunda-feira, 21 de setembro, que é o Dia Nacional de Luta da Pessoa com Deficiência. A senadora Damaris Alves, do Republicanos do Distrito Federal, presidiu a sessão.
3: Infelizmente, ainda vemos, de vez em quando, uma iniciativa ou outra para, inclusive, retirar direitos já garantidos. Por isso que um dia nacional como esse precisa, por esta casa e por todas as casas do Brasil, ser comemorado.
2: A sessão especial foi requerida pelo senador Paulo Paim, do PT do Rio Grande do Sul. Ele é autor do Estatuto da Pessoa com Deficiência e do projeto de lei que criou o Dia Nacional de Luta da Pessoa com Deficiência.
4: Eleições 2026.
1: As eleições deste ano têm em disputa 54 vagas para o Senado. Total de 32 senadores tentam a reeleição. Outros 10 disputam o governo de seus estados e um a presidência da República. Repórter Rodrigo Rezende.
5: Nas eleições deste ano, cada um dos 26 estados e o Distrito Federal elegerão 2 senadores. Portanto, das 81 vagas do Senado, 54 estão em jogo para os próximos 8 anos. Dos 54 senadores em término de mandato, 32 tentam a reeleição. 9 senadores que encerram o mandato no final de janeiro de 2027 concorrem a outros cargos: um à presidência da República, um ao governo de seu estado, um para deputado estadual, 2 para deputado federal e 4 como suplentes em chapas que concorrem ao Senado. Já 13 senadores vão encerrar os atuais mandatos em 2027 e não vão concorrer a nenhum cargo. É o caso de Jaime Campos, do União de Mato Grosso.
6: Tenho orgulho da história que eu construí e, sobretudo, tenho esperança no futuro do nosso estado. Cargos passam, mandatos terminam, eleições chegam e vão embora. Mas algo que precisa permanecer é o compromisso com o nosso estado.
5: Quem também não disputa a eleição após 40 anos é o senador Paulo Paim, do PT do Rio Grande do Sul.
7: São 40 anos ininterruptos aqui no Congresso Nacional. Uma trajetória construída com diálogo, compromisso e fidelidade às causas do povo brasileiro. Não serei mais candidato ao Senado, mas não saio da política, porque a política está em mim. Ela faz parte da nossa história, da minha alma e da minha forma de enxergar o mundo.
5: Dos 27 senadores que estão no chamado meio de mandato, ou seja, ainda possuem mais 4 anos no Senado, 9 concorrem nestas eleições a governos estaduais. Um senador licenciado concorre ainda à vice-presidência da República.
1: Está pronto para a votação na Comissão de Assuntos Sociais um projeto que cria regras para o uso da inteligência artificial na área da saúde. O texto prevê regras de transparência, responsabilidade e supervisão humana nas decisões clínicas. Repórter Patrícia Oliveira.
8: Segundo o Comitê

0: gestor da internet no Brasil, 18% dos hospitais e das clínicas brasileiras já utilizam soluções de inteligência artificial. É o caso do uso da IA para acelerar resultados dos exames de coração, como explica a cardiologista Paula Damasco.
1: A gente usa essa inteligência artificial para estar liberando esse laudo, às vezes, com 2 minutos, para que um clínico possa ter um resultado mais real do eletro para conduzir o paciente.
0: Ricardo Sampaio, coordenador do Centro Integrado de IA do Distrito Federal, aponta a redução das filas de espera para o paciente com o uso da tecnologia.
2: Utilizar a inteligência artificial, seja para um procedimento, seja para uma consulta, seja para um pedido de remédios ou afins, e para que com isso o paciente tenha um retorno mais rápido daquilo que foi solicitado e que ele consiga ser tratado da melhor maneira.
0: A senadora doutora Eudócia, do PSDB de Alagoas, apoia o desenvolvimento de terapias e vacinas contra o câncer com o uso da IA. Um projeto da senadora prevê a utilização da inteligência artificial na saúde pública com regras de transparência, responsabilidade e supervisão humana nas decisões clínicas para proteger os direitos dos pacientes.
3: A implementação de hospitais inteligentes da rede SUS irá beneficiar significativamente o atendimento aos pacientes da rede pública, otimizando os diagnósticos precoces de várias patologias, especialmente as doenças oncológicas.
0: O projeto também prevê a igualdade no atendimento, proteção de dados e informações claras para os pacientes e que profissionais de saúde recebam capacitação para usar a IA. A proposta recebeu relatório favorável da senadora Damaris Alves, do Republicanos do Distrito Federal, e está pronta para votação na Comissão de Assuntos Sociais.
4: O relatório da Instituição Fiscal Independente do Senado apontou diferença entre as projeções do governo e os cálculos da entidade para o projeto do orçamento de 2027. Segundo o relatório, o uso de premissas e parâmetros macroeconômicos distintos pelo Executivo pode implicar desequilíbrio fiscal. Repórter Douglas Castilho.
5: Enquanto o Poder Executivo prevê saldo positivo primário de 18,6 bilhões de reais, os cálculos da IFE indicam a perspectiva de um déficit de 86,1 bilhões, um descompasso de 104,8 bilhões de reais entre os dois cenários. Divergências assim afetam diretamente o cumprimento das metas fiscais, indicando, segundo a instituição, a necessidade de segurar gastos. O diretor executivo da IFE, Marcos Pestana, detalhou onde está a diferença entre as duas contas.
6: O governo trabalha com um PIB ano que vem de 2,4%. A IFE com 1,8. O governo trabalha com uma expansão da massa salarial, que é essencial para calcular as receitas previdenciárias, de mais de 10%. Nós trabalhamos com mais de 7%. Esse acúmulo de diferenciação de parâmetros nos levam a discrepar sobre o resultado primário.
5: Marcos Pestana alerta para novas pressões orçamentárias e despesas não previstas na proposta original, como o recente reajuste de 15% no benefício médio do Bolsa Família.
4: A história de um educador que enfrentou a violência dentro da escola e acabou assassinado é tema de uma reportagem especial da Rádio Senado, que chegou à final do Prêmio Vladimir Herzog de Jornalismo. O trabalho Carlos Mota, A Pedagogia da Coragem, foi produzido pelo jornalista Otávio Augusto Mota e conta a trajetória do próprio pai. A reportagem é de Yasmin Rodrigues.
7: A reportagem que colocou a Rádio Senado entre os finalistas do prêmio Vladimir Herzog nasceu de uma história familiar. O jornalista Otávio Augusto Mota transformou em reportagem a trajetória do pai.
8: A reportagem Carlos Mota, A Pedagogia da Coragem, ela apresenta para os ouvintes a trajetória de vida e de luta de um professor aqui do Distrito Federal, chamado Carlos Mota. Ele era diretor no Núcleo Rural Lago Oeste e era um líder comunitário. Lutava por melhores condições de acesso à escola dos alunos.
9: Então essa reportagem, ela navega um pouco por qual era o ideal de Carlos, qual era a visão de Carlos sobre a educação.
7: O prêmio Vladimir Herzog reconhece trabalhos jornalísticos relacionados à defesa dos direitos humanos e tem uma história ligada à luta pela liberdade de expressão e pela democracia. Para Otávio, no entanto,

0: Entretanto, a indicação vai além do reconhecimento profissional. Representa uma busca por conhecer melhor a história de vida do pai e também serve de alerta para a violência que ainda existe no ambiente escolar. A divulgação dos vencedores está marcada para o dia 30 de setembro, com transmissão ao vivo.
1: Com trabalhos técnicos de Eliseu Caires, o Jornal do Senado fica por aqui. Acompanhe agora as notícias da Câmara dos Deputados. Boa noite e até amanhã.

0: Câmara aprova novo programa escolar para gestão de resíduos sólidos.
1: O projeto cria campanha sobre desaparecimento de criança e adolescente.
0: Avança a proposta que regulariza o transporte intermunicipal por taxistas.
1: Menores podem ser proibidos de atuar em propaganda de jogos de azar.
0: Boa noite. Comissão Permanente da Câmara aprovou o projeto de lei que proíbe presença de menores de 18 anos em propagandas de jogos de azar. A repórter Maria Neves tem os detalhes.
2: A Comissão de Previdência, Assistência Social, Infância, Adolescência e Família da Câmara dos Deputados aprovou o projeto que proíbe a participação de menores de 18 anos em publicidade de produtos proibidos para esta faixa etária. A proposta do deputado Túlio Gadelha, do PSD de Pernambuco, menciona expressamente a vedação de crianças e adolescentes em propaganda de loterias e jogos de azar. Como explica a relatora, a deputada Meire Serafim, do União do Acre, a legislação estabelece uma série de produtos proibidos para menores de 18 anos, como bebidas alcoólicas, cigarros e outras substâncias que possam causar dependência. As leis também proíbem que crianças e adolescentes participem de jogos de azar. No entanto, nenhuma lei proíbe a participação deles na propaganda desses mesmos produtos, que, conforme ressalta a deputada, podem causar prejuízos graves, principalmente a esse público em formação.
3: A gente vê muitas adolescentes e crianças firmar isso na mente e acontecer-se vários fatores, tragédia que a gente vê no nosso país todo, né, porque esse jogo de azar, ele acaba induzindo as nossas crianças, nossos adolescentes e fazer pior.
2: Pela proposta aprovada, pais ou responsáveis de crianças e adolescentes que participarem da divulgação por qualquer meio de jogos de azar ou outros produtos proibidos ficarão sujeitos a multa entre 3 mil e 10 mil reais. Para agenciadores de menores de 18 anos que descumprirem a lei, a multa será multiplicada por 10. Com isso, poderá variar entre 30 e 100 mil reais. Já para as empresas de jogos de azar ou que forneçam produtos proibidos que utilizarem crianças ou adolescentes em peças publicitárias, o valor da multa será multiplicado por 100. Poderá variar entre 300 mil e 1 milhão de reais. Caso haja reincidência na utilização de menores de 18 anos em publicidade de produtos proibidos no período de um ano, o projeto prevê a aplicação das multas em dobro. Segundo Túlio Gadelha, a punição tem função pedagógica. Busca assegurar que os responsáveis entendam a gravidade de suas ações e a responsabilidade que têm ao envolver jovens em atividades perigosas ou inadequadas. Da Rádio Câmara de Brasília, Maria Neves.
4: Economia.
1: Kiko Seleguin, do PT de São Paulo, defende a aprovação de uma lei de proteção da soberania econômica nacional. O objetivo é invalidar no Brasil a aplicação de sanções e restrições comerciais ou financeiras impostas unilateralmente por governos e tribunais estrangeiros.
0: Kiko Seleguin sustenta que empresas e pessoas físicas brasileiras não podem cumprir determinação que não tenha respaldo em tratados aprovados pelo país ou em resoluções da ONU. A medida também impede a rescisão de contratos ou encerramento de contas motivados por sanções internacionais unilaterais.
1: Pedro Lucas Fernandes, do União do Maranhão, quer permitir que fundos constitucionais e o Fundo de Desenvolvimento do Nordeste ofereçam

0: são garantias para empréstimos destinados a projetos de infraestrutura. Ele explica que a medida pode facilitar o acesso a recursos para a execução de obras.
1: Para Pedro Lucas Fernandes, a proposta também pode estimular investimentos em áreas como energia, logística e infraestrutura sustentável. Na avaliação do deputado, o aumento dos investimentos pode contribuir para a geração de empregos e o crescimento da renda no Nordeste.

0: adolescentes. A reportagem é de José Carlos Oliveira.
1: Projeto de lei em análise na Câmara dos Deputados cria a campanha nacional educativa sobre desaparecimento de crianças e adolescentes. O texto já foi aprovado na Comissão de Segurança Pública com relatório favorável do deputado Sargento Faur, do PL do Paraná.
2: A implementação de campanhas educativas permanentes contribui para disseminar informações úteis, fortalecendo a rede de proteção à criança e ao adolescente. É dever do poder público adotar mecanismos que ampliem a proteção, especialmente diante do crescimento de crimes envolvendo exploração, tráfico de pessoas, aliciamento virtual e outras formas de violência.
1: O relator destaca que a campanha educativa deverá ser realizada principalmente nas escolas públicas e privadas ao longo de todo o ano letivo.
2: O desaparecimento de crianças e adolescentes é uma realidade alarmante no Brasil e exige atuação integrada do Estado, da família e da sociedade. Nesse contexto, a escola desempenha papel fundamental como ambiente de formação, conscientização e proteção social.
1: Estão previstas medidas de orientação em caso de desaparecimento, divulgação dos canais de denúncia e da legislação protetiva, promoção de palestras e elaboração de cartilhas informativas, inclusive com as estratégias de prevenção ao desaparecimento de crianças e adolescentes. A proposta partiu do deputado delegado Éder Mauro, do PL do Pará, inconformado com a sucessão desse tipo de crime no seu estado.
3: No Pará nós temos sumiços de crianças por questões de seitas, por questões de crimes sexuais, principalmente no que envolve embarcações, e por questões de tráfico de órgãos. Então, esse socorro através de uma proposta vai procurar socorrer aqueles que não têm a menor condições de se defender.
1: A proposta que cria a campanha nacional educativa sobre o desaparecimento de crianças e adolescentes ainda vai passar por votação nas comissões de Educação e Constituição e Justiça. Da Rádio Câmara de Brasília, José Carlos Oliveira.
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5: Educação.
6: Maria do Rosário, do PT, critica a proposta do governo do Rio Grande do Sul de terceirizar a gestão de escolas públicas. Na visão da parlamentar, a medida retira a autonomia das direções escolares e amplia os gastos com empresas privadas.
7: O governo do Rio Grande do Sul decidiu colocar na bolsa de valores para terceirizar a gestão das escolas, tirando das diretoras o controle, o comando, a gestão das escolas. Então agora, com isso, o governo pretende gastar muito mais dinheiro com empresas terceirizadas do que entrega para a escola, para a direção, para cuidar das paredes, dos banheiros, para limpeza, para organização da vida da escola. Isso é um grande erro.
0: Maria do Rosário também defende a valorização dos profissionais da educação, com a aplicação da lei que reconhece os professores de creches como integrantes do magistério, a realização de concursos públicos e o fim da cobrança previdenciária sobre aposentados da área.
6: O projeto de Eros Biondini, do PL de Minas Gerais, quer garantir a autonomia das escolas confessionais. A proposta assegura às instituições o direito de organizar atividades e celebrações de acordo com suas crenças, respeitados os conteúdos da Base Nacional Comum Curricular.
0: O texto também proíbe sanções e restrições ao repasse de recursos públicos motivadas pelo exercício da identidade religiosa da escola. Eros Biondini avalia que a medida protege o direito dos pais de escolher instituições de ensino alinhadas às próprias convicções.
5: Comissões.
6: A Câmara aprovou a criação de um programa escolar de gestão de resíduos sólidos. A repórter Paula Bittar acompanhou a votação.
5: A Comissão de Constituição e Justiça da Câmara aprovou uma proposta que permite que as escolas da rede pública da educação básica

0: Básica cria programas de redução, reuso e reciclagem de resíduos sólidos. O objetivo é conscientizar a comunidade escolar sobre a importância da gestão ambientalmente adequada de resíduos sólidos. Relator na comissão, o deputado Nicolas Ferreira, do PL de Minas Gerais, considerou o projeto condizente com as disposições constitucionais que determinam a proteção do meio ambiente como competência do poder estatal. Segundo o texto aprovado, os resíduos sólidos gerados na escola que não puderem ser reutilizados deverão ser descartados em recipientes próprios, seguindo a padronização já existente, como azul para papel e papelão e vermelho para plástico. A renda da comercialização dos resíduos sólidos recicláveis será usada na compra de materiais e equipamentos para a escola. A proposta, que permite que as escolas da rede pública da educação básica criem programas de redução, reuso e reciclagem de resíduos sólidos, segue agora para a análise do Senado. Da Rádio Câmara de Brasília, Paula Bittar.
1: Desenvolvimento Regional.
2: A Comissão da Amazônia aprovou o relatório de Zezinho Barbari, do PP do Acre, ao projeto que institui o custo amazônico como critério de ponderação nos repasses federais do Fundeb e do programa Dinheiro Direto na Escola, para aumentar o financiamento da educação básica na Amazônia Legal.
3: O objetivo da proposta é compensar os altos gastos com transporte, energia, logística, entre outros, para diminuir a desigualdade e mitigar o descompasso da educação na Amazônia. De acordo com o relatório de Zezinho Barbari, o Ministério da Educação vai definir os novos valores de repasses.
2: Carlos Gomes, do Republicanos do Rio Grande do Sul, apresentou o projeto que desburocratiza o processo de regularização fundiária no país. A proposta simplifica exigências cartorárias e acelera a entrega de títulos de propriedade rural.
3: O projeto permite a verificação de requisitos por imagens de satélite e documentos em imóveis de até 15 módulos fiscais. Carlos Gomes argumenta que a falta de regularização gera insegurança jurídica no campo e dificulta o acesso a crédito para pequenos e médios produtores.
1: Meio ambiente.
2: Projeto de Mário Eringer, do PDT de Minas Gerais, obriga os centros de processamento de dados a implantarem soluções hídricas próprias para o resfriamento de suas instalações. O texto proíbe que os data centers utilizem água de reservatórios públicos destinados ao abastecimento humano.
3: De acordo com Mário Eringer, o avanço tecnológico e a demanda por inteligência artificial exigem um consumo muito elevado de água, o que gera riscos de desabastecimento. A proposta concede um prazo de até 3 anos para que os empreendimentos se adaptem às novas regras ambientais.
2: Luiziane Lins, da Rede do Ceará, é autora de um projeto que criminaliza o abandono de animais deixados em clínicas e hospitais veterinários após a alta médica. Pela proposta, o tutor que não retirar o animal em até 72 horas após ser notificado, poderá responder pelo crime de abandono.
3: Luiziane Lins também propõe que clínicas e hospitais veterinários exibam avisos informando que abandonar animais nesses estabelecimentos é crime. Para a congressista, a medida facilita a responsabilização dos tutores e reforça a proteção aos animais.
1: Transportes.
2: Rodrigo de Castro, do União de Minas Gerais, comemora a inauguração de 2 pontes na BR-356, entre os municípios de Ervália e Muriaé. Segundo ele, as obras aumentam a segurança dos motoristas e reforçam a ligação da Zona da Mata com os estados do Rio de Janeiro e do Espírito Santo.
4: Há muito tempo, todos que passavam ali conviviam com uma situação absolutamente de insegurança e agora tem uma rodovia muito mais segura com a construção das pontes de Imbaúba e da Usina nos municípios de Rosário da Limeira e Ervália. E graças a um trabalho que eu fiz como parlamentar, acompanhando aí junto aos ministérios, cobrando licitação, cobrando documentação, cobrando dos ministros, cobrando do pessoal do DENIT para que essas obras fossem executadas.
3: De acordo com Rodrigo de Castro, as novas pontes também devem impulsionar o turismo e facilitar o deslocamento da população que utiliza a rodovia para acesso a serviços e ao litoral do Rio de Janeiro e do Espírito Santo.
2: A Comissão de Defesa dos Direitos das Pessoas com Deficiência aprovou o relatório de Paulo Alexandre Barbosa, do PSD de São Paulo, ao projeto que cria a política de

0: acessibilidade veicular sustentável, com carros adaptados de fábrica e abastecidos com tecnologias limpas.
1: Paulo Alexandre Barbosa reformulou a proposta original para incluir o termo veículos eletrificados, como híbridos, elétricos e outras variantes, e permitir o acesso a tecnologias mais baratas. Além disso, ele inclui a expansão dos benefícios para frotas de táxis e transporte coletivo.
2: Trabalhe.
0: Avança na Câmara o projeto de lei que regulariza o transporte intermunicipal feito por taxistas. A repórter Silvia Munhato tem os detalhes sobre a medida.
3: A Comissão de Desenvolvimento Urbano da Câmara dos Deputados aprovou o projeto que estabelece condições para que o serviço de transporte individual por táxi em trajetos intermunicipais ou interestaduais não seja caracterizado como transporte irregular de passageiros. O relator, deputado Hildo Rocha, do MDB do Maranhão, exemplificou o que vem acontecendo com os taxistas.
4: Hoje em dia, grande parte das cidades estão conurbadas, ou seja, emendaram uma na outra. Eu dou um exemplo como São Luís. São Luís, a capital do Maranhão, é uma ilha. Dentro dessa ilha tem quatro municípios juntos. Se o taxista leva um passageiro para Raposa, se a fiscalização alcançá-lo, vai multá-lo porque vai ser considerado um transporte clandestino.
3: Com o projeto, o transporte intermunicipal ou interestadual por taxistas não será considerado irregular se for previamente solicitado por meio eletrônico, aplicativo, telefone ou mensagem. Também o retorno do taxista ao município de origem com passageiro previamente solicitado por meio eletrônico não vai caracterizar captação irregular de passageiros. Mas permanecem vedadas a abordagem em via pública, a captação espontânea de passageiros fora da área de autorização e a utilização do serviço em desacordo com as normas municipais. O projeto que regula o transporte intermunicipal pelos taxistas ainda será analisado pelas comissões de Viação e Transportes e de Constituição e Justiça. Da Rádio Câmara de Brasília, Silvia Munhato.
2: Homenagem.
1: Ana Paula Leão, do PP, sugere que a Romaria de Nossa Senhora da Abadia, realizada em Minas Gerais, seja reconhecida como manifestação da cultura nacional. O texto autoriza o poder público a criar políticas de fomento para garantir infraestrutura e assistência aos fiéis.
0: Ana Paula Leão explica que a tradição é centenária e mobiliza milhares de pessoas na primeira quinzena de agosto. A deputada ressalta que a Romaria transcende o aspecto religioso para se transformar num espaço de socialização que ajuda a preservar a identidade regional.
1: Está em análise na Câmara projeto de Ribamar Silva, do Podemos de São Paulo, que concede ao município de Osasco o título de Capital Nacional do Trabalho. O deputado sugeriu 19 de fevereiro como data oficial para celebrar a homenagem.
0: Ribamar Silva argumenta que o reconhecimento destaca a importância econômica de Osasco, considerado um dos principais polos industriais, comerciais e de serviços do país. Na visão do parlamentar, a medida valoriza a tradição de trabalho e empreendedorismo do município.
1: Termina agora o Jornal Câmara dos Deputados, produzido pela Rádio Câmara, com trabalhos técnicos de Wellington Teles e a apresentação de Luciana Vieira e Val Monteiro. Boa noite.
0: Uma boa noite para você. Fique agora com as notícias do Tribunal de Contas da União.
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11: 8 horas e 3 minutos, minha gente. Programa Ritmos da Noite chegando, começando no seu rádio, no seu aplicativo, nas mídias digitais. Segunda-feira, início de mais uma semana, 23 de setembro de 2026. Eu sou Giovanni Amorim. A partir de agora, faço companhia para você, ligado, ligada em toda a região. Você que trabalha, você que descansa, você que sintoniza, que curte o nosso programa, aí no seu rádio, no seu aplicativo, nas mídias digitais. Seja muito bem-vindo, bem-vinda. É um prazer imenso ter você ligado, sintonizado, conectado, conectada com a gente. Vamos juntos até às 11. Vamos agradecendo a Deus, claro, né, por mais esse dia, mais esse programa que está começando, sua noturna muito especial. Vamos abraçando a você, ligado aqui em Manhuaçu com a gente, bairro de nossa cidade, em toda a região, em Minas, no Brasil e no mundo. Um abraço, Giovanni Murim, uma ótima noite. Obrigado pelo carinho, pela audiência. O programa de hoje começando ao som de Diego Vitor Hugo, entregador de flores. Boa noite para você.

Primeiro de hoje em nosso programa, Diego e Vitor Hugo, entregador de flores. 87, minha gente, programa só começando na sua noturna de segunda-feira, 21 de setembro. Até logo mais às 11, vamos juntos. E agora tem, no programa Ritmos à Noite, Ed Brito e Samuel. É amor demais.

0: Jorge e Matheus no programa Ritmos da Noite, fechando a primeira sequência de hoje. O que é que tem? Minha gente, 8h13, hora certa aqui pela 106,9, rápido intervalo. Já já voltamos com muito mais para você. Até às 11 juntos.
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1: Agora 8 horas e 15 minutos, programa Ritmos da Noite já de volta por aqui no seu rádio, no seu aplicativo, nas mídias digitais. Vamos juntos até às 11, abraçando você ligado, sintonizado, conectado em toda a região. Você que está curtindo o nosso programa aqui em Manhuaçu, bairro de nossa cidade, obrigado pelo carinho, pela sintonia. Valendo a sua participação, através do zap você interage, você participa com a gente. Vamos lá, né? Quem participa agora é o Sebastião Garcia, bairro Nossa Senhora Aparecida aqui em Manhuaçu. Oi, Sebastião, boa noite.
2: Aí, boa noite, amigo Giovanni Urim. Também estou ligadinho na 106.9, com Sebastião, bairro Aparecida. Aí, vamos recordar aí, Teodoro Sampaio aí. Teodoro Sampaio, o garanhão da madrugada aí. Vou mandar para o meu amigo Márcio, que está lá na Castelo Branco, te ouvindo, Dona Elza. Vai para o meu amigo Diegão aqui no bairro aqui. Vai para todo mundo que tá ouvindo a rádio. FM 106.9, Giovanni. Manda agora, meu amigo, que estou ouvindo.
1: Valeu, Sebastião. Um abraço para você, para o Márcio, para Dona Elza. Uma ótima noite, uma ótima semana. Obrigado pela sintonia.

Muito bem, minha gente, 8 horas e 19 minutos. Hora certa aqui na noite da manhã, sua FM. Mais participações. Nosso amigo ouvinte Antônio Vieira, Cachoeira Alta Reduto. Giovanni, estou aqui curtindo a melhor 106,9 manhã, sua FM. Roda pra gente aí uma música com Rick Renner, Credencial. A música ele manda aos amigos de Reduto: o Lico, o Nenê, o Zé Carlos, o Joaquim Marques. E a todos os ouvintes do programa, Giovanni, Deus abençoe você e sua família, a todos que estão ligados na melhor. Tá legal, meu querido, a todos nós, um abraço para você, Deus abençoe. Obrigado, Antônio, pelo carinho, pela audiência, pela participação. Rick Renner, Credencial.

Aí no programa Rick Renner, credencial 8h23, minha gente, o programa vai seguindo. A Marlene Gomes de Luisburgo, bairro São Jorge, tá ligada com a gente. Ouvindo o programa todas as noites, Giovanni, passa pra gente aí uma música do Roupa Nova Viagem. A música ela manda pra toda a família, pro esposo Adão, para os pais em Sebastião e Margarida, em Pedra Dourada, lá em Luisburgo mesmo, né? Pra você, Giovanni, para os ouvintes aí do programa. Feliz dia do radialista, Giovanni. Abraço para você, todos os radialistas. Uma ótima noite, uma semana abençoada. Amém, minha querida, para todos nós. Obrigado pelo carinho, tá bom, minha querida? Deus abençoe. Semana abençoada pra gente. Obrigado mesmo. 8h24, Roupa Nova. A viagem.

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1: Muito bem, pessoal. 8 horas e 31 minutos. Hora certa aqui na noite da 106,9. Vamos em frente até às 11. Até lá com muita música, bate-papo, interação. Você ligado, ligado com a gente em toda a região. De Caratinga, quem está com a gente é nosso amigo Geraldo. Ô Geraldo, boa noite.
2: Boa noite, Giovanni Amorim. Passa a música pra mim aí, Amor Eterno, com Vicky de Souza, oferecer pra todos que estão escutando.
1: Tá ótimo, muita gente, hein, Geraldo. Um abraço aí pra você, boa semana. Obrigado pela sintonia.

0: A música é muito linda, Vicky Souza, Amor Eterno. Minha gente, 8h35, o programa vai seguindo por aqui no seu rádio até às 11h, tem mais participações. Quem tá com a gente é nosso amigo ouvinte Eni, bairro Matinha, ligado com a gente, tá bom, Eni? Abraço para você, toda a família, obrigado pela sintonia, pela participação. Também a Margarete Veríssimo, Belo Horizonte, né? Vespasiano, ligadinha com a gente. Abraço, Margarete. Ela está abraçando a todos os comunicadores aqui das rádios Banho Açu, 9 FM. Em especial, o Rafael Muniz. Eita, tá bom, Margarete. Abraço, boa noite. Boa semana. Osimar Pereira, São João do Banho Açu. Boa noite, Osimar.
1: Boa noite, Giovana Muniz. Aqui é Osimar Pereira, São João do Banho Açu. Queria ouvir uma música do Almir Sater, tocando em frente, e oferecer a todos que estão em sintonia da FM 106.9, maior e melhor. Abraço a todos vocês, fiquem com Deus.
0: Beleza, Osimar. Com Deus também, meu querido. Ótima noite.

0: Aí o Almir Sater em nosso programa, tocando em frente, 8h39. Por aqui é a hora certa na noite da 106,9. Quem tá interagindo, ouvindo o nosso programa, cadê ele, hein? O Paulinho Lelé. Tá ligado com a gente. Ô Paulinho, que história é essa de cantar, de cantor, hein? Quem é o cantor? Fala pra gente aí. Boa noite, Paulinho.
1: Giovana Morim, Paulo José da Silva, aqui de Coqueiro Rural. Hein, roda uma música pra mim do Teodoro Sampaio, que é a música Vestido de Seda. Eu cantei essa música lá no bar de Geraldo, no bar Bom Pastor, perto da delegacia ali.

0: um karaokê que estava cantando lá. Eu participei de uma dessa música lá, com essa música lá. Para todos que estavam no bar lá ontem. Valeu, Antibor, fique com Deus, tchau.
1: Ô Paulinho, um abraço. Quem é o cantor? É o Paulinho Lelé. Ô Paulinho, já tocamos Teodoro Sampaio hoje no programa, tá bom? A gente toca pra você num outro dia essa música aí, pra você recordar lá o seu karaokê, tá bom, meu querido? Um abraço, Giovanni, boa noite. Vamos então atender a participação do garoto Ícaro. Ô Ícaro, boa noite.
2: Boa noite, meu nome é Ícaro, gostaria de ouvir a música... A capa do viajante, Jacózinho pra minha mãe, pro meu pai, pra tia Gracinha e para todos vocês aí da Rádio Manilaçu.
1: Opa, oi Ícaro, um abraço garoto, onde você tirou essa música, rapaz? Isso aí não é do seu tempo não, aliás, nem do meu, né? Isso é muito antigo essa música, hein? Tá bom, né? Será que o Ícaro gosta mesmo ou é alguém que pediu pra ele, hein? Tá aí, ó, chegando 1900 e antigamente no programa.

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1: Muito bem, seguimos na sua noturna de segunda-feira, 21 de setembro. 2026, pessoal, até às 11 com o melhor da música. E após o nosso programa, a partir das 11 da noite, tem o programa Com a Mãe Aparecida. A Rede Aparecida de Rádio, na partir das 11 após o nosso programa, levando muita música, muitas mensagens especiais aí nas suas madrugadas, de segunda a sábado, ou de domingo a domingo, né? 8h49, minha gente, vamos lá, né? Quem tá ligado com a gente, sempre curtindo, interagindo com a gente, é o Paulinho do Pinheiro 2, nosso amigo, né? Tá abraçando aos amigos que vão viajar com ele, né? O pessoal de Simonésia pra Aparecida, São Paulo, em fevereiro ainda. Tá longe, hein, Paulinho? Um abraço, meu querido, uma ótima noite pra você, esposa Marinha, para os filhos, toda a família e pros amigos de Simonésia que vão pra Aparecida em fevereiro com você, tá bom, meu querido? Um abraço, Giovanni Amorim. O Geraldo tá ligado com a gente também, curtindo o nosso programa em Jaguaraí. Pediu para ouvir uma música aqui na 106,9, abraçando a todos da rádio. Tá bom, Geraldo? Abraço, meu querido, em Jaguaraí, ótima noite, abraço a toda a família. Obrigado pela sintonia. Quem tá com a gente também é o Vando, da Vila Formosa. Tá interagindo com a gente, ouvindo o nosso programa. Cadê o Vando, hein? Vai falar com a gente, mas a mensagem, ó, sumiu aqui no programa. Vamos lá, Vando, boa noite, fala com a gente.
2: Boa noite, Giovanni Amorim, aqui é o Vando da Vila Formosa. Gostaria de ouvir a música com Barreirito, Amanhã. Ofereço para todos os ouvintes do programa Ritmo da Noite.
1: Tá joia, meu querido, um abraço para você, boa semana, obrigado pela sintonia. Aí o Barreirito recordando pra gente Amanhã.

0: Abona, recordamos Barrerito no programa amanhã, 8h53, pessoal, hora certa. Quem tá com a gente é o nosso amigo Gilson, de Alto Jequitibá. Sempre ligado, curtindo o nosso programa, não é, Gilson? Fala com a gente aí, boa noite.
1: Boa noite, Giovanni Mourinho. Aqui quem fala é Gilson, de Alto Jequitibá. Eu gostaria de ouvir uma música de Zezé de Camargo com a participação de Rui Ingresso. Obrigado, uma boa noite para você.
0: Opa, valeu, Gilson. Ótima noite, meu amigo. Obrigado pela sintonia, pela participação aqui no programa Ritmos da Noite, aí de Alto Jequitibá. Um abraço também pro nosso amigo ouvinte, né, Ulisses Mecânico, né? Toda a família Ulisses está sempre ligado, ouvindo o programa também em Alto Jequitibá. Também o João Batista Ebra, né? Não perde o nosso programa. Zezé e Luciano e Rui Iglesias, dois amigos.

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2: Tudo bem, pessoal? 9 horas em ponto, sua noturna de segunda-feira. Até logo mais às 11 por aqui, com o melhor da música no seu rádio, no seu aplicativo, nas mídias digitais. Deixa eu seguir abraçando o pessoal que está interagindo, né?